0: 100 mil, 200 mil, nota máxima.
1: Boa, garoto, valeu demais.
2: Falou,
1: mano,
2: tudo, tá, viu, Danilo?
1: Simpatia. Falou tudo, né, Dodô? Esse é o futebol do Palmeiras. O palmeirense não pode reclamar do momento que vive. Vocês falam isso toda hora. Obviamente, né, como vocês dizem, tem que cobrar, tem que cobrar. Mas com parcimônia. Vem cá, deixa eu perguntar pra você, meu amigo. Tá com a jaqueta da mancha verde aí. Semana passada, muitos gritos de fora, Abel, aqui fora. Futebol fraco do Verdão. Hoje, outra história. Hoje, sorriso no rosto.
3: Sorriso no rosto. Isso aí, eu sou a favor do Abel, né, cara? Sou a favor dele permanecer.
1: O futebol do Flaco, do Arias, também voltou.
3: Voltou, do Andrés Pereira. Hoje mudou completamente. Hoje eles mostraram raça, na verdade, né, cara?
1: Esse é o time do Verdão.
3: Esse é o time do Verdão. E vai melhorar.
1: E vai melhorar ainda, mano. E pra vocês, mano, o que foi o melhor em campo do Palmeiras hoje?
4: Pô, por incrível que pareça, o Giai, mano. Pô, ele não meteu... Não, ele não meteu o gol, mas, pô, jogou muito hoje. Finalmente, ele jogou bem.
1: Tem o Marcos Costa, que comentou hoje com a gente o programa Tempo de Jogo, falou que o Giai, daqui a alguns anos, vai ser um dos melhores laterais do mundo. Dá pra acreditar nisso, rapaz? Ou é demais?
4: Ah, eu acho que é um pouquinho esperançoso. Mas ele é novo, né? Eu acho que ele não tem nem 24, né? Ele é novão. Talvez de... Vai que, né? Se o Flaco mudou tanto de um ano pra cá...
1: Mano, o palmeirense exigente quer que mantenha esse bom futebol pra sempre, né, rapaz?
5: Ganhando é o que importa.
1: O que vale são os 3 pontos.
5: 3-0 todo jogo, não vai conseguir fazer o quê, né? Importante vencer, 1-0 tá bom, entendeu?
1: Boa, garoto, valeu demais, mano. É isso, Lima, o torcedor palmeirense, os que quiseram conversar conosco, que foram simpáticos aqui, saindo muito felizes com mais uma vitória do Verdão, Palmeiras classificado.
2: Boa, Danilo, sempre tem mal criado, não se preocupe. Em qualquer lugar, amado, né? Sempre tem mal criado, não se preocupe. Daqui a pouco você volta. Daqui a pouco você volta.
1: E dá vontade de provocar, viu, Lima?
2: Eu
1: dá
2: sei.
1: Vontade de provocar.
2: Eu sei. Mas não vale a pena. Deixa
6: pra lá. Ando devagar, porque já tive pressa. Se eu não for embora, eu vou perder o jogo.
1: Ó, tem recado aqui, Lima. Pera aí, que tem recado. Vamos
7: ontem
1: lá.
7: O Mano falou que o Corinthians ia ficar com a quarta melhor campanha. Tá atrás da gente, velho.
1: É, meu, Palmeiras passou? Passou.
2: É, mas tá em potes diferentes.
7: Melhor campanha que o Corinthians.
1: Mas tem potes diferentes. Vocês querem enfrentar o Corinthians?
7: Então, aí eu pergunto, se der Palmeiras e Corinthians, quem decide em casa?
1: Ah, Corinthians. Eu jogo pra vocês aí.
2: Corinthians, né? Corinthians, pote 1.
1: Foi primeiro.
7: É? Então tá bom, que venham eles.
8: Pode ser qualquer um, a gente passa qualquer um. Pra ganhar tem que passar por todos mesmo.
9: Abel Ferreira, Abel Ferreira.
1: Olha o coral, hein?
9: Abel Ferreira, Abel Ferreira.
1: O que não é uma outra quarta-feira, né, Marcelo Lima?
2: Ora, aqui no estúdio os dois estão também, junto com eles. Aí,
1: estão batendo
2: fizeram
1: palma
2: dancinha.
1: Aí
2: só faltou um chupa-tute, pô, porque eu vou te falar. Você tava aqui outro dia que o Tuti invadiu o estúdio dizendo, eu tinha razão, tá vendo? Eu tinha razão. Falei, você tá louco, moleque. Ele continua o rei dos amendoenzos fora Abel. Ele não dá o braço a torcer o senhor Tuti Batista. É impressionante, viu, seu Danilo?
1: É, ele representa uma parcela de torcedores do Verdão, que a gente vê todo jogo por aqui, né? É, pedindo fora Abel, dizendo que esse time não joga nada. O Domênico e o seu Bento já são de uma outra ala, que entendem a história que o Palmeiras passou, o sofrimento que o palmeirense viveu e reconhecem o trabalho do Abel Ferreira.
2: Boa! Sumiu tua imagem aí, viu, Danilo? Daqui a pouco você volta aí com a imagem renovada. Bom, é o seguinte, então, só tá faltando uma definição, que é no grupo do Universidade Católica liderando, Boca Juniors e Cruzeiro. Eles jogam daqui a pouco às 21h30, Boca e Católica, Cruzeiro e Barcelona de Guayaquil, né? Então é o seguinte, ó, os potes para amanhã, para o sorteio, 12h, lá na sede da Libertadores em Luque, no Paraguai. Aliás, durante o programa Tempo de Jogo, vamos estar aí mostrando tudo para vocês, mostraremos tudo para vocês esse sorteio. No pote 1, definidos, Flamengo, Independente Rivadavia, Independente Del Valle, LDU, Corinthians, Coquimbo Unido e Cerro Porteño. Esse é o pote 1, tá faltando só a definição do grupo da Católica, como eu disse, nesse momento a Católica é líder, mas pode mudar tudo nesse grupo aí. Potes no pote 2, os classificados no pote 2, Rosário Central, Mirassol, Platense, Estudiantes, Palmeiras, Tolima, e Fluminense. Nesse momento, o Cruzeiro está no pote 2. Mas pode ir para o pote 1, pode nem se classificar, pode ir lá para a repescagem da Sul-Americana, né? Daqui a pouco acompanhem aí os jogos desse grupo do Cruzeiro, que vai estar legal a movimentação no pote 1 e 2 nas duas últimas vagas que faltam. Diga!
1: Posso dar um palpite?
2: Sim, senhor.
1: Eu acho que vai dar Palmeiras e Cerro Porteño, viu? Porque eles gostam.
2: Eu não duvido, viu?
1: Não é? Impressionante.
2: É o confronto que mais aconteceu, Danilo. 18 contando com o de hoje, dessas fases aí. É impressionante.
10: Escreve aí, ô Danilo. Vai dar Corinthians e Tolima. Você vai ver.
1: Olha só.
10: Vai dar Corinthians e Tolima.
1: Tá, já tá escrito já, rapaziada. Mas o pessoal aqui querendo encontrar com times mais tranquilos nessa primeira fase, né? Para depois enfrentar as grandes equipes do futebol brasileiro, viu, Lima?
2: Muito bem. Ô Domênico Gatto, você que tá olhando aí para os potes,
10: sim.
2: Me diga um adversário bom pro Corinthians.
10: Ah, saiu ali, né? Olha, eu
2: assim, vou passar para você.
10: Claro, aqui, o Tolima, né? A gente brinca. Ó, né? Eu não sei como é que eu não vi nenhum jogo.
2: Vou passar para você, ó.
10: Vamos lá.
2: Rosário Central.
10: Esse é perigoso, hein?
2: Mirassol, sim. Platense, Estudiantes, Palmeiras, Tolima e Fluminense, por enquanto. E tem o Cruzeiro, que também pode mudar de hipótese, mas por enquanto tá no 2.
10: Ó, vou ser sincero com você. Esses aí, o mais, assim, eu não vi o Tolima jogar, tá, Marcelo?
2: Me parece ser
10: o time mais fraco de todos que estão desse lado de cá, tá? Se o Corinthians pegar qualquer um que tá aqui, ele tem grande dificuldade de se classificar. Até com o Platense, Marcelo, que saiu no grupo deles. Você vê, eles perderam lá de 2-0 e meteram 2-0 aqui, hein? Ou seja, se é Libertadores, vai pros pênaltis, né? Já ia pros pênaltis. Então, assim, eu não sei não. O Corinthians não tem uma tarefa muito fácil nas oitavas aí que vai vir aí, não. Não sei. Se pegar um Fluminense, eu não garanto que o Corinthians passa. Se pegar um Cruzeiro, é que o Cruzeiro é meio freguês deles, né? Mas se pegar o Palmeiras, desculpa, hein?
2: Mais freguês é o Atlético.
10: Amigão, né? Se pegar nós, não tem conversa. Marcelo, tô falando sério. O Palmeiras vai passar o carro nesses caras aí.
2: Se pegar o Corinthians?
10: Porque na Libertadores nós nunca perdemos pra esses caras. Não vai ser a primeira vez, não. E vai ser a terceira que nós arrancar esses caras daí. Agora, tem aí, né? A chance de pegar se pegar o Rosário Central, o Estudiantes, que é time argentino. É difícil, hein? É difícil aí. O pote 2 não tá fraco. Não, ô, tá,
1: Lima,
10: tão assim moleza, não, hein?
2: Fala, Danilo.
1: Eu queria saber dos dois aí a preocupação com relação a esse pós-Copa, né? Porque essa próxima fase já vai ser pós-Copa do Mundo. E aí com possíveis saídas de alguns jogadores importantes desse time do Palmeiras, né? Como é que fica pro palmeirense, hein, Dodô e seu Bento?
10: O Palmeiras tá... Tive outra informação aqui, mais uma. Eu tive aquela informação do Danilo, né? Que tá bem forte essa informação, viu? O Palmeiras tá conversando com o staff do Danilo, com o pessoal lá do Danilo lá. E eles querem, parece que se me falha a memória, o Pacheco e o Fux, né? Palmeiras ventilou a possibilidade de emprestar o Benedetti, tá? Que é um jogador que também é zagueiro, né? Que é mais moleque e tal. Mas eles queriam o Fux. Tá chegando o Barbosa, eu acho que o Palmeiras poderia até pensar em, de repente... É que o Fux, a informação que eu tenho, Marcelo, é que o Fux não quer ir pro Rio de Janeiro. Aí fica difícil e fica inviável. Quando o jogador não quer, fica difícil. Mas aí essa é a possibilidade do Danilo vir. 30 de euros... Talvez até um pouquinho menos, porque o Palmeiras está disponibilizando dois jogadores, talvez uns 25 a 28 milhões de euros e mais dois jogadores, poderia vir o Danilo. E a informação que chega é que parece que tem já aí um pessoal já de olho no Flaco, né? Isso, o seu Pedro já deu essa informação, nós falamos a respeito disso, e o Palmeiras já monitora a situação do Gabriel Jesus, de poder o Gabriel Jesus vir pro Palmeiras.
2: O contrato dele acaba no meio do ano que vem, do Gabriel Jesus com
10: E aí eles querem lá uma grana, é libras, né? É. Eles querem, se não me engano, é 30 de libras,
11: 20,
10: né?
11: Dá 136. Aí, né, Domênico, ele deu uma entrevista essa semana, eu sei que ele falou que quer continuar lá, vai terminar o contrato dele lá. Ele está à venda, mas ele não vai forçar para sair, né? Ainda tem esse detalhe, mas tudo pode mudar, né? Numa oferta aí, sentindo que ele vai ser o cara, de repente pode vir. Mas agora, respondendo ao o Danilo, cara, eu acho que é inevitável a saída de dois jogadores. Até do Flaco, principalmente.
10: E tem o Alan também que pode sair, né?
11: Então, ele. Para mim, esses dois jogadores são os jogadores mais aquecidos. É, o Vitor Roque, ele estava muito aquecido pelo Chelsea, mas é, agora também com a contusão deu uma esfriada, não precisa ver como ele vai vir agora, porque é o seguinte, os jogadores aí terminam a pausa da Copa do Mundo jogando muita bola. O Alan, nos últimos dois meses, ele subiu muito de produção, muito mesmo, está jogando um nível absurdo, e o Flaco, para mim, é o melhor jogador atuando no Brasil no ano. Para mim, não tem o que falar. Em assistências, em gols, ele é o jogador do ano. E também uma menção honrosa para o Andreas, que como assistente está jogando muita bola. Mas o Andreas não corre risco, né? Chegou agora, chegou faz pouco tempo, não vai. Mas respondendo ao Danilo, eu acho que Flaco e Alan vai ser difícil o Palmeiras segurar e vai fazer uma bela de uma grana com os dois.
10: E tem ainda, Marcelo, o Palmeiras ainda está monitorando de longe a situação aí que a gente falou desde... Há quase um mês atrás, nós estamos falando, mas o problema aí é que ele joga a Copa do Mundo e está na Copa do Mundo, que é o Almada, né? O Palmeiras também queria o Almada, mas aí a possibilidade aí dele jogar a Copa e ser titular até é muito grande, né? E até de poder jogar, né? Não ser titular, mas entrar nos jogos, enfim, porque é um grande jogador. Então fica, talvez fique mais difícil, porque ele tem muito campo na Europa, né?
2: Agora, o negócio
10: e aí fica mais difícil.
2: A questão do Danilo, Domênico, é exatamente parecida com a do Almada, porque é o seguinte, o Bruno Guimarães saiu machucado lá do último jogo do Newcastle, né? Vai para a seleção lá, tratar e tal, mas eu não duvido que o Danilo jogue como titular dessa seleção. Que se não começar, vai ganhar a vaga e vai. Do jeito que ele está jogando, ele vai acabar como titular, se bobear ainda na primeira fase, ele vai ser titular dessa seleção ao lado do Casemiro, ou até jogando um pouco mais à frente. E aí, Domênico, vai ficar difícil para qualquer clube brasileiro, porque vai chegar um United com um caminhão de dinheiro, aí você tem lá, né, o canto da sereia, né, pô, vou jogar na Premier League numa prateleira de cima. Aí fica mais difícil para concorrer, né?
10: Por isso que o Palmeiras está correndo. A informação time, que chegou é que o Palmeiras quer contratar antes de até
11: ir para a Copa. Aí precisa chegar no assédio e está na mente dele, né?
10: Então, mas aí o que acontece é que deixaria uma cláusula aberta se pintar uma possibilidade de ir embora. O Palmeiras aí pegaria essa venda para ele,
11: entendeu? Um dos times que estavam muito afim, o United, acabou contratando o Ederson da Inter de Milão, se não me engano, com que é a mesma função ali meio campo. Né? Então é um dos times que já poderia ir, ele não vai mais. Eu acho que é, Domênico, ele, aí fica, o Palmeiras fica em cima, né, esperando, porque o tiro pode ser pela culatra também, né? Se ele não joga numa Copa do Mundo, se ele não vai bem numa Copa do Mundo. Então fica uma situação a cabeça do cara fica um pouco conturbada, né? Porque agora ele vai conviver com os caras que jogaram. Não que ele não jogou na Europa, ele jogou, nós jogou no Nottingham, né? Com todo o respeito, né? E ele é um cara que agora convive com os caras ali. Vamos ver o que vai acontecer com ele na Copa do Mundo. Eu acho que ele vai esperar um pouquinho para resolver sua situação.
2: Exatamente. Vamos aguardar, né? Mas que o Palmeiras está forte aí para tentar trazer o Danilo, não há nenhuma dúvida. 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
2: Muito bem, galera. 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Ô, Felipe Melo, e aí, algum sinal de fumaça em relação a Abel?
13: Por enquanto não, viu, Lima? Por enquanto o técnico do time do Júnior Barranquilla em entrevista coletiva nesse momento, e o Abel vem logo na sequência.
2: Porra, mas tem alguém perguntando pro técnico do Barranquilla, Cátio?
13: Estamos perguntando aqui.
2: Pessoal da Comebol. Vocês, então, é isso.
13: É, o pessoal da Comebol pediu pra gente fazer algumas perguntas.
11: E lembrando, né, que essa semana teve uma sondagem aí, uma oferta, e o Abel também não quis ouvir do Bayer Leverkusen. Bayer Leverkusen veio atrás do Abel, através do seu empresário, veio, e ele já de pronto, ele já negou, então segue aí mais uma, né, que o Abel recusa para ficar no Palmeiras.
2: Mas esse Bayer Leverkusen é um time até bom, hein? Eu acho que é segunda prateleira ali. Não, sim.
11: O sangue é que eu falo.
2: É que ele gosta de disputar títulos. É, exatamente. E lá eu não sei se ele vai conseguir disputar.
11: Com todo respeito, vai jogar para não correr, né? Vai ficar lá se matando, motivando os caras para não... Quem prova o que o Palmeiras entrega para ele aqui na parte estrutural, técnica, financeira, vai ser difícil. Né? Ele aqui, ele tá ali na frente. Enquanto ele estiver disputando e chegando, tá aí nas oitavas da Copa do Brasil, mais umas oitavas de Libertadores, líder do brasileiro, não tem por que ele ir embora. Né?
2: Muito
11: só
2: bem.
11: Uns loucos aí que acham que ele tem que sair.
2: Os amendoenzos, né? Que estão em polvorosa porque ganharam recentemente reforços da torcida mais experiente, mas pelo jeito esses reforços foram abandonados ali, os amendoins foram abandonados pelos reforços. Aliás, um abraço aí pra galera que tá deixando o Nubank Park nas Alamedas. Daqui a pouco eu vou botar de novo o gol do Domênico, ele vai escolher um dos quatro aí pra você ouvir na voz de Domênico Gato, o gol mais emocionante e cumprido do rádio brasileiro. Um abraço ao Rony Carelli, ao Gustavo Ávila Cavão, ao Gui, filho do Cavão. Um beijo, Gui. A galera saindo do estádio do Palmeiras, do Nubank Park, ouvindo a Energia 97. Ô, Domênico Gato, escolha um dos quatro gols pro Gabiru colocar no ar e pro torcedor palmeirense, rapaz, ouvir. Vamos lá.
10: Vai, põe o primeiro que abriu a porteira.
2: Vamos lá, Gabiru. Gol, gol 1.
10: Diário, Flaco. 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

0: do Flaco Lopes, ele recebeu no meio de campo, ele gira o corpo e tira o jogador da jogada. E aí ele vai se mandando, vai invadir a área do lado esquerdo, faz o passe rasteirinho, João Arias dentro da grande área, meteu o sapato na bola e enfiou pro fundo do gol. Perna direita na bola, colocando no canto esquerdo do goleiro, sem a menor possibilidade, inapelável pro goleiro Mauro Silveira aqui, nada fez. Ele só olhou a bola balançar dentro das redes e fazer o primeiro gol do time do Palmeiras. Ah, João Arias, camisa número 11, eu vou te abraçar, um para o time do Palmeiras, zero para o time do Júnior Barranquilla, e o detalhe do gol é todo seu, Felipe Melo.
1: Ô, seu Bento, você precisa tirar outra foto dessa sua arte dos gols do Palmeiras, você tava aí com 70 quilos a mais, seu Bento, tá, agora você tá enxuto.
2: Eu olho ali e fico assustador, cara.
0: É verdade.
2: Tá louco, parece um bugalu, velho.
1: Bugalu.
2: É, pega a foto aí do bugalu.
1: Bugalu, tá bom.
2: Isso aí.
1: Que beleza. Ô, Danilo Soto, tem mais ninguém aí, né, Danilo Soto?
3: Não, o pessoal ainda tá tomando aquela gelada, aí, né?
4: Ó a polícia.
3: É, mas eu tô passando aqui, ó, fazendo um rapa aqui. Todo mundo que falou fora Abel, eles estão tirando da rua. Estão eliminando todo mundo que falou fora Abel hoje. Estão passando aqui, ó. E o pessoal sai correndo, né? Carrinho indo pra um lado, espetinho caindo do outro. É uma loucura, viu? Mas o que tem de vendedor na rua ali, mano, é uma loucura, rapaziada. Mas aqui, torcedor palmeirense já naquele esquenta final, comemorando essa vitória, já pronto para ir para casa.
1: É por isso que eu falo que é uma hipocrisia danada os caras não permitirem a venda de bebida alcoólica nos estádios de São Paulo. Que é ridículo. E aí no Allianz, uma coisa, no Allianz, né, no Bank agora, que olha lá, tá cheio de vendedor a 3 metros da entrada. Então o cara fica lá na manguaça, né, fica enchendo o tanque de gasolina e entra lá pro estádio. Quer dizer, é uma hipocrisia, viu, Danilo Soto?
3: Exatamente. Fora os bares, né? O Allianz Parque, o Nubank Park, é rodeado de botecos, de restaurantes, que o pessoal fica aqui até começar o jogo fazendo aquele esquenta, tomando uma. Não tem como. Realmente, viu? Não vejo o motivo de não estarem vendendo lá dentro das arenas. Que fora, todo mundo tomando uma, Marcelo Lima.
1: Tá bom, ó, o pessoal tá ouvindo a gente aí, hein, além do Rony, do Cavão, do Gui, o Flavinho Canova, tá com o cunhado dele lá, que eu vou te falar, hein, Flavinho, parabéns, hein, cunhado da Romênia, eu vou te falar esse teu cunhado aí, Flavinho, dá um jeito, cuidado, hein, cuidado com ele, hein, olha...
3: E tem muito taxista, viu, Lima?
1: É?
3: Taxista, motorista de Uber, que passa por mim aqui na rua, buzinando, gritando... E aí escuto um chupa mano, um abraço pro Dodô, um abraço pro seu Bento, um abraço para todos os taxistas e motoristas de aplicativo aí que estão ouvindo a transmissão da energia e curtindo a vitória do Palmeiras.
1: E você sabe quem ouve a energia direto, Danilo? Os motoristas de ônibus e cobradores, direto.
3: É mesmo, também?
1: Opa! Outro dia eu até assustei, tava lá na Santo Amaro para atravessar a rua ali na esquina da minha casa, aí passou um busão, o cara deu uma brecada buzinando, eu fiquei, que isso? O cara olhou pra minha cara, fala ali, irmão! Eu falei, não acredito, bicho. Os caras, motorista de busão, os caras ouvem a gente, meu. Eu vou te
3: Eles
1: falar.
3: Ouvem, não, a audiência é gigantesca. Aí aqui no estádio também, torcedor passa por mim mostrando que tá ao vivo, que tá ouvindo ao vivo, assistindo a transmissão, e muita gente que coloca o jogo pra assistir, mas pra ouvir a transmissão, a narração do Domênico e os comentários do seu Bento.
1: Boa! Danilão, um abraço pro senhor, hein? Bom trabalho aí, parabéns por mais uma epopeia nas ruas aí das Perdizes.
3: Um grande abraço a você, Marcelo Lima, ao Domênico Gato,
2: parabéns
3: ao seu Bento.
2: Parabéns pelo trampo aí, mano, é nóis.
3: Valeu,
1: você é
3: louco,
1: cara, Danilão. Demais.
3: Valeu, tamo junto, rapaziada. Um abraço pro nosso pitbull Felipe Melo, toda a equipe técnica. Último abraço, manda um abraço aí.
5: Pra onde?
3: Pra onde? Que quer mandar um abraço?
5: Pra qual a emissora?
1: Ixi, Maria.
5: Rede olha a energia, um
1: olha pra porra da espuma que você tá falando, animal.
3: Eu te falo, o cara veio do meu lado, deixa eu falar.
2: É Rádio Capital,
1: Rádio Camanducaia. Porra,
3: ele passa vergonha, viu? O cara passa
1: o cara
3: vergonha.
1: Tem uma espuma, o Danilo tem uma espuma.
2: É
1: o Danilo tem uma espuma de 30 centímetros escrito energia em campo. Aí o cara olha pra espuma do... Pra onde é que nós estamos falando? Porra, bicho.
3: Nossa senhora.
1: Nossa senhora, cara.
3: Eu vou te falar, é cada uma. Esse cara me chama de Sgrilles, me chama de Ranieri. Eu vou te falar. Só falta me chamar de quero-quero agora. Valeu demais, Marcelo Lima. Grande abraço a vocês todos aí. Parabéns pela vitória do Verdão aí para a equipe. E um abraço a todos os palmeirenses que me receberam mais uma vez aqui no estádio.
1: Muito bem, valeu, Danilo Soto, o repórter de todas as torcidas. Ô, Felipe Melo, você já parou de perguntar pro Alfredo Arias?
4: Não, já terminou a entrevista do Alfredo Arias, daqui a pouco o Abel Ferreira. A gente está aguardando também o Flaco Lopes, né? Se ele vai passar na zona mista ou não. É um personagem importante do jogo hoje, duas assistências na partida, jogou demais o Flaco Lopes. E a gente está aguardando também a passagem dos jogadores do Palmeiras pela zona mista. Mas em instantes vai começar a entrevista coletiva do Abel Ferreira, já terminou a entrevista do técnico do Júnior.
1: Muito bem, daqui a pouco então Abel Ferreira, né, nos jogos da Libertadores é rápido, né, porque tá no regulamento, né, meia hora depois do término da partida os treinadores já têm que estar lá falando, normalmente o protocolo, primeiro o visitante, depois o mandante, né, então como o Alfredo Arias, o técnico do Júnior Barranquilla, falou, né, o nosso Felipe Melo, nosso repórter, registrou, daqui a pouquinho o Abel Ferreira vem para sua entrevista coletiva e possivelmente o Flaco Lopes convocado para a Copa do Mundo, para a seleção argentina. Tá chique o Flaco, hein? Vai jogar do lado do Messi, hein? Que beleza! É o seguinte.
2: Eu concordo com o Vinte ali, capaz de tomar o lugar dele.
1: Ah, claro. É, afinal de contas, o tal do Messi não joga nada. Você tem toda a razão. Um cara com 37, 38 ainda joga melhor que 90% dos caras no mundo inteiro. Bom, é o seguinte, ó, você que tá no 97.7 nas ondas do rádio, a gente vai a um rápido break comercial, já voltamos pra gente ouvir o Abel Ferreira, os outros personagens do Verdão. Segura aí, é rapidinho, a gente já volta, vamos lá. Vamos lá, vamos tocando o barco aqui, vamos, assim que tiver o Abel Ferreira e o Flaco Lopes passando Abel. Pela zona mista, ó lá, tô falando, vamos ouvir o Abel Ferreira então.
4: Já vai começar a entrevista coletiva do técnico Abel Ferreira, já se posicionando aqui para falar sobre a vitória do Verdão por 4-1.
6: Boa noite, Abel. É Cereto, do Paramount Plus. Queria, claro, que você falasse da classificação, evidentemente, né, da importância do resultado, mas também queria que, por gentileza, você falasse sobre o seguinte tema. Alguns jogadores convocados e muitos convocáveis, e eu queria que você falasse da tua importância em potencializar esses jogadores. Acho que o técnico provavelmente tem esse papel também. Por exemplo, do crescimento do Flaco Lopes, que hoje foi confirmado na seleção da Argentina, vai disputar a Copa do Mundo. Né? O crescimento dele com a camisa do Palmeiras... Hoje talvez tenha feito a melhor partida dele com a camisa do Palmeiras, uma das melhores com certeza. Então eu queria que você falasse sobre isso, sobre o teu papel de potencializar esses jogadores, que se reflete na convocação deles para a Copa do Mundo e a classificação à próxima fase da Libertadores.
7: Obrigado pela pergunta. Acho que foram 7 ou 8 convocados. Essa é a minha função também. Às vezes quando perguntam porquê que o treinador do Palmeiras... há muitos clubes que querem o treinador do Palmeiras, porquê também? É por isso. Eu quando cheguei aqui falei-vos a vocês, que estão aqui à minha frente, que quando o Palmeiras me quis contratar e tivemos das 3 reuniões que tivemos, uma delas expliquei-lhe qual era a minha filosofia e não foi por acaso que o Palmeiras foi à procura de um treinador como eu. E se vocês prestarem atenção, em todos os clubes por onde eu fui, na maioria não ganhei títulos, mas os clubes venderam muitos jogadores. E a minha função é exatamente essa. É uma das funções. Um clube como o Palmeiras tem que ganhar títulos. É muito difícil num clube como o Palmeiras formar e ganhar. Vocês não veem isso nos outros clubes. Não veem isso no Flamengo, não veem isso no Atlético Mineiro, não veem isso no Botafogo, veem isso no Palmeiras. E isso é preciso, uma coisa que todos nós temos pouco hoje, é paciência. Paciência de quando as coisas correm mal, ensiná-los. Paciência de quando joguem mal, continuar a insistir. E o Flaco Lopes, podia falar do Flaco como podia falar de outros aqui. Portanto, essa é uma das minhas funções, é potenciar e valorizar ativos do Palmeiras. é ver quanto é que esses jogadores custavam quando nós chegámos em 2020 e quanto é que custam hoje, quanto é que valem hoje. Entendem? É a valorização dos ativos do Palmeiras. Essa é uma das minhas funções. Outra das minhas funções é valorizar o futebol brasileiro. Através de metodologia de trabalho, através de uma forma de jogar, através de processos, através de continuidade. E outra, que tem a ver com a cultura do clube. A única solução que temos é ganhar. Porque quando não ganhamos parece que está tudo mal. Felizmente, o treinador do Palmeiras não teve muitos clubes enquanto treinador, nem teve muitos clubes enquanto jogador. É um treinador de projeto. E quando tu estás em clubes que pensam da mesma maneira, é muito mais fácil tu conseguires não só ganhar títulos, como é que é uma obrigação, mas também valorizar os jogadores como o Flaco Lopes, e, porque essa é a minha função, mas quero também deixar aqui uma anotação muito clara que o maior responsável por isto acontecer é o Lopes. Não sou eu que corro por ele, não sou eu que chuto por ele, não sou eu que marco por ele. Eu sou responsável é quando ele não ganha ou quando falha golos no final, a culpa é minha. Aí sim, aí a única responsabilidade que eu tenho é quando o Palmeiras não ganha ou os jogadores do Palmeiras não jogam bem ou porque falharam faltas, ou porque falharam penaltis, ou porque falharam golos, eu sou responsável. Agora, quando as coisas correm bem, quando ganhamos e quando os jogadores são valorizados, os protagonistas e os responsáveis são eles, certo? E a outra era, desculpa...
1: Coletiva do Abel.
7: Olha, no início da entrevista, um dos teus colegas fez uma pergunta e ele disse, estava acostumado a perguntar-lhe mais uma vez em primeiro, mais uma vez a melhor campanha de sempre. Eu disse, estavam mal acostumados. Esse era o nosso objetivo, era classificar no primeiro na geral. Infelizmente, desta vez não conseguimos, mas nas últimas conseguimos ser... uma das melhores campanhas, ou a melhor campanha na geral, infelizmente por aquilo que aconteceu nesta competição e pelo último resultado que tivemos em casa contra o Cerro Porteño, não conseguimos, e o futebol da vida é mesmo assim. Lutamos sempre para ganhar, lutamos sempre para coisas boas, mas às vezes temos que continuar em frente, mesmo quando os objetivos não são o que nós queríamos, que era ser o primeiro classificado. Mas quando não dá para ser primeiro, a gente quer é ser apurado como foi e vivos em todas as competições. Uma já está, já ganhamos e agora temos três para competir. Temos a Libertadores, temos o Campeonato e temos a Copa.
8: Abel, Felipe Melo, da Rádio Energia. Ainda sobre a classificação, em segundo lugar, o Palmeiras agora, teoricamente, vai jogar, na prática, vai jogar a segunda partida fora de casa. Isso é algum prejuízo? Você vê algum prejuízo? Em decidir fora de casa, e se amanhã no sorteio, com a possibilidade de enfrentar já um time que fez uma boa campanha, como por exemplo o Flamengo, o Corinthians, times que lideraram os seus grupos, já num clássico nacional talvez, isso é alguma preocupação em passar em segundo?
7: Depende do ponto que tu quiseres olhar, tenho a certeza absoluta que vai ser tanta preocupação para nós como para as equipas que jogarem contra o Palmeiras, porque sabem que o Palmeiras... é fortíssimo a jogar fora de casa, fortíssimo a jogar fora de casa. Portanto, seja qual for o adversário, não vai mudar a nossa forma de pensar nem de estar. Já fomos eliminados ao primeiro jogo ir fora e jogar em casa, já fomos eliminados dessa maneira, como também já fomos eliminados ao contrário, como também já passamos. O que te posso dizer é que desde que estou aqui, em 5 anos, 2 Libertadores, uma final da Libertadores, uma meia-final e uma delas ficamos em 2 semifinais, portanto. É isto, é o que te posso dizer. É o que fala o nosso trabalho aqui e os nossos objetivos não mudam em função disto. Queríamos ganhar sempre, mas infelizmente o futebol tem disto, mas vamos, como te disse, vamos olhando para aquilo que tem sido desde que eu estou aqui, não posso falar do passado. O Palmeiras tem esse passado muito grande na Libertadores, mas connosco tem estado sempre ou nas finais ou nas meias finais a disputar títulos. Portanto, será seguramente um jogo muito difícil para o Palmeiras. E tenho a certeza absoluta que também ninguém vai querer apanhar o Palmeiras como bolinha.
9: Abel, aqui, Bruno Milhoz, Rádio Bandeirantes. Na sua primeira resposta, você disse que há muitos clubes no mundo que querem o técnico do Palmeiras. A gente está se aproximando de um momento importante da temporada, que é a janela europeia, em que os times europeus vão atrás de reformular seus elencos. Tem alguma coisa no mundo que te faria trocar o Palmeiras no meio da temporada? E ainda sobre a janela, Você se preocupa, assim como o torcedor, com uma possível valorização do Flaco Lopes no mercado europeu e uma proposta que pode chegar nesse meio de ano?
7: A primeira pergunta é a minha família, a única coisa no mundo que me faria trocar. Já vos disse, sou dono da minha alma e capitão do meu destino e já mostrei mais de uma vez que sou treinador de projeto. E um dos meus projetos foi educar a minha família e as minhas filhas aqui no Brasil. Eu sei que alguns de vocês não têm que saber de tudo, não é? Nem sabem de tudo. Mas vocês, alguns de vocês sabem que eu trouxe, as minhas filhas vieram para aqui há mais de 3 anos e meio. Uma delas formou-se aqui, a outra ainda continua a estar aqui. Portanto, há valores mais altos que para mim estão à frente do futebol, como é a família. Tenho um projeto, tenho um contrato. É verdade, qualquer uma das partes pode acabar esse contrato, mas sinto-me muito bem no clube onde estou, com os jogadores que tenho, com a equipa que formei, porque esta equipa tenho muita responsabilidade naquilo que é a formação deste elenco e, portanto, o meu objetivo, tendo em conta aquilo que é o meu perfil de treinador, que é um treinador de projetos, o meu contrato até 2027, essa é a minha intenção, cumprir aqui o meu contrato, independentemente das abordagens que existem, e já existiram de toda a parte, mas o meu agente sabe qual é o meu plano para a minha vida profissional e pessoal, e só alterarei sobre alguma coisa que me obrigo a fazer. Respondeu ao teu colega, podemos falar do... Olha... Vocês sabem que é muito difícil nós formarmos este tipo de jogadores, e foi um jogador que, tal como os outros, não é fácil, eu disse-vos isso, se cada um de nós se puser no lugar daqueles que possivelmente podiam ser convocados, é normal, e vocês viram o nosso capitão, e eu acho que tu estavas lá quando o capitão foi homenageado pelo clube, o que é que ele falou, que há noites que são

0: peixe, como disse ao teu colega, é fruto de um trabalho. E vocês sabem, fomos muito criticados por trazer o López, fomos muito, ele foi muito criticado e amassado aqui. Eu acho que quando isso acontece comigo e com os meus jogadores, o que nós temos que fazer é ligar um modo resiliente, saber e confiar que, para mim, o futebol é o reflexo da vida, é exatamente igual. Há momentos e períodos que parece que está tudo bem, que tudo flui, que as oportunidades aparecem, que todo, tudo nos corre bem no trabalho, promoções, enfim, e há outras alturas que as coisas nos correm bem, queremos fazer artigos e as coisas não acontecem, que somos demitidos e despedidos, e o futebol é exatamente a mesma coisa. Agora, a diferença, já te disse, não é que se eu ganho ou perco, a diferença está na atitude e na resiliência como eu encaro quando as dificuldades aparecem, e para mim isso é que define os melhores dos outros, é a atitude.
1: Abel, boa noite, tudo bem? André Neto da Rádio CBN. Queria até seguir na esteira de algo que você falou nessa última resposta, porque a convocação do Flaco saiu minutos antes do jogo. Queria saber se você poderia compartilhar, se ele ficou sabendo da convocação antes do jogo, se foi para depois do intervalo, como é que foi esse momento, e se isso era uma meta também sua de trazer o Flaco para a Copa do Mundo, porque isso era conversado entre vocês, se tem, se essa convocação é de certa forma sua também, se você vê assim. Obrigado.
0: Olha, há dois anos atrás, se calhar, disse-lhe isso. Disse-lhe que o via com potencial para poder chegar à seleção. Mas se ele não transformasse esse potencial em atitude, em ações, em rendimento e performance, não adianta ter esse potencial. E como eu não gosto de deitar trabalho fora, como eu não gosto de rasgar o meu trabalho, como eu não gosto de rasgar o meu esforço, eu depois de estar a trabalhar com ele já há um ano e meio, ou há dois anos, eu não ia mandá-lo embora porque eu sei o que é que estava ali. Portanto, eu não fiz nada mais, nada menos daquilo que é a minha obrigação, que é potenciar os jogadores, tentar ajudá-los, mas volto a dizer que o mérito, o verdadeiro mérito, o verdadeiro protagonista, isto é como aos filhos. Por muito que eu queira educar o meu filho, por muito que eu lhe diga o caminho, vai por aqui vai ser menos difícil, às vezes ele tem mesmo que bater com a cabeça na parede para aprender. E a vida tem uma coisa espetacular. Há muita gente que aprende através das universidades, do conhecimento e da leitura. E tem outros, que somos se calhar muitos dos que estão no Brasil, que aprendem na universidade da vida. E ela às vezes bate forte. E aqueles que conseguem aprender quando apanham, são capazes de voltar mais resilientes. Eu, se pudesse sofrer pelas minhas filhas, eu sofria. Se eu pudesse passar alguns momentos de desilusão e frustração, porque eu tenho essa carapaça, eu tenho essa casca, eu sei o que é sofrer, eu sei o que é aguentar, eu fazia isso por elas, mas eu não consigo. Tem que ser elas a passarem pelas dificuldades, tem que ser elas a sentir na pele e no próprio corpo o que é sucesso e o que é fracasso. E com o López aconteceu exatamente a mesma coisa. Portanto, é o meu trabalho. Se me perguntas se fico muito contente por ver 7 ou 8 jogadores na seleção, fico muito contente, que é a valorização daquilo que é o meu trabalho. Se me perguntaste, estou contente porque o domingo tenho jogo e vou ficar sem 8 jogadores. Epá, não consigo entender como é que isso é possível. É só isso que eu tenho para te dizer. Não consigo entender como é que isso pode ser possível. Não, ele foi. Eu posso dizer que não há segredo nenhum. Eu já sabia que ele ia ser convocado. Eu já sabia, não agora, há um tempo atrás, a nossa comissão fala com muitos daquilo que são os selecionadores e sabíamos que o GI podia ser, que ia entrar num contexto diferente, mas que sabíamos que o Flaco ia ser convocado, sim. Não lhe disse, porque às vezes, como te disse, às vezes lidar com estas emoções todas não é fácil. E acabei sempre por dizer-lhe que a seleção dele era o Palmeiras e se queria ir à seleção tinha que estar bem no Palmeiras, senão podia ser mais difícil chegar à seleção.
2: Boa noite, Abel. Anderson Correia, do Verdazo. Queria perguntar agora um pouco sobre a formação da equipe. Nos últimos jogos, o Emiliano Martínez tem ganhado um pouco mais de minutos em campo, numa formação nova aí no meio campo, com o Marlon Freitas e o Andreas Pereira um pouco mais avançados. Talvez até seja uma das melhores partidas do Andreas Pereira nessa nova função. Primeiro, você tem gostado dessa nova formação e pode ser uma tendência também para o restante da temporada, principalmente quando voltarem os jogadores lesionados?
0: Se for essa tendência, vocês vão começar a dizer, pois, mas porquê é que não joga com 2 centroavantes? Para jogar com 2 centroavantes, um dos médios tem que sair. Portanto, o que é que aconteceu? Em função

0: as lesões que tivemos, eu tive que me adaptar às necessidades. Começou a jogar, vocês viram, o Roque e o López, e nós a jogar só com dois médios, e sobrou para o Emiliano, que era um jogador que entrava e ia entrando. Mas fico feliz porque, volto aqui a falar, futebol e vida são coisas que eu não separo e que falo muito com eles. Um atleta que não jogou muito comigo, não seguramente aquilo que ele queria, mas é um atleta que acaba por ser um exemplo para todos os outros. É um atleta que planta todos os dias, esteja chuva, esteja sol, esteja frio, esteja calor, que trabalha para melhorar. E quando tu plantas, tu mais cedo ou mais tarde colhes. Eu não conheço nenhum jogador, que todos os dias seja profissional a 100%, que trabalhe sério, que respeite aquilo que são as opções do treinador, que seja profissional, que mais cedo ou mais tarde não acabe por jogar ou ser renovado o contrato ou ser vendido. E foi o caso dele. Foi chamado à seleção. Mas volto a dizer, foi a mesma equipa que todos criticaram quando perdemos aqui em casa contra o Cerro, a mesma. E agora eu tenho que ter o mesmo equilíbrio. Como não éramos os piores quando perdemos contra o Cerro aqui em casa, também não somos os melhores porque ganhámos ao Flamengo e ganhámos aqui ao Júnior Barranquilla. Porque a equipa é exatamente a mesma. Aliás, o treinador também é o mesmo, não mudou. É exatamente o mesmo, entendem? Então cabe-nos a nós ter cabeça e paixão pelo Palmeiras. Eu não jogo contra o Palmeiras. Quando nós temos cabeça e paixão pelo clube que nós representamos, as coisas, quando se trabalha de forma séria, quando se trabalha de forma honesta, quando se anda aqui sem interesses nenhums, mais cedo ou mais tarde nós conseguimos dar a volta a momentos difíceis, como eu disse em alguns momentos. Mas quem é que está no Brasil a jogar espetacularmente bem? Com dois meses de jogos atrás de jogos e viagens. É difícil, sem lesões. Nenhuma equipa. Portanto, agora o que temos que continuar a fazer é pegar no puzzle, ver quantas peças temos e a ver se consigo ter peças para montar o puzzle para domingo, porque, mais uma vez, eu não consigo acreditar, não consigo acreditar, porque acho que nós, enquanto futebol brasileiro, estamos a cometer um erro que eu não acredito que o vamos cometer.
1: Boa noite, Abel. É a Anitta Maia, do Dimensão Esportiva. Como você já comentou algumas vezes, teve diversas críticas duras da torcida, né? A Mancha Verde até fez aquela nota pedindo para você sair, e algumas duras críticas para a presidente. A gente sabe que vocês trabalham bastante o mental, mas as críticas, elas vêm, às vezes, pessoalmente no estádio, às vezes o nome não é gritado. Ou alguns xingamentos são proferidos, e nas redes sociais também, que talvez seja um pouco mais difícil de lidar com isso. Como é que a comissão, como é que vocês lidam com essa blindagem, porque são críticas que podem vir pessoalmente, pela internet, como é que vocês lidam com isso? Como é que é o planejamento para que haja essa blindagem e não entre na cabeça dos jogadores e da comissão e até de você mesmo?
0: Olha, primeiro dizer-te que isso faz parte do futebol, né? Quem está faz parte. Segundo, eu não leio a internet. Eu, se pudesse proibir jovens até aos 14 ou 15 anos não ter telefone, era o que eu fazia. Se tivesse esse poder na minha mão de criar uma lei, como não se pode conduzir carros a partir dos 18 anos, devia ser proibido ter celulares até aos 18 anos. Vocês sabiam que quem criou o celular que não deixava os filhos terem os celulares? Sabiam disso? Portanto, mas isso eu não controlo. Eu não controlo a opinião dos outros. Eu não controlo o que os outros pensam. E vou-vos dizer mais. Eu vivo do meu trabalho, da minha dedicação, da minha seriedade, das pessoas que trabalham comigo, dos profissionais que trabalham comigo, do clube. O resto faz parte do futebol. Faz parte do futebol, transformar-te num ídolo, faz parte no futebol os treinadores irem embora, faz parte no futebol cantarem o teu nome no estádio, faz parte no futebol xingarem o teu nome no estádio. Eu vou continuar a fazer o que sempre fiz, confiar e acreditar naquilo que é Eu, enquanto treinador, naquilo que são as minhas metodologias de treino e aquilo que é um treinador e um clube que tem processos muito bem definidos. Processos de estabilidade, processos de continuidade, processos muito bem definidos. E é isso que eu vou continuar aqui a fazer. O resto, como te disse, faz parte do futebol, dos elogios, as críticas. Mas o que é que eu te posso dizer? Porque entendo a tua pergunta. O que eu sinto dos torcedores foi aquilo que eu senti hoje. Um carinho, uma estima e uma gratidão muito grande dos torcedores comigo, e do meu lado é exatamente a mesma. Um carinho, uma gratidão e uma estima muito grande por eles, porque construímos um Palmeiras forte, um Palmeiras competitivo, um Palmeiras que está em todas as competições a lutar para ganhar. Se vamos ganhar, nem prometi no primeiro dia, nem posso prometer uma coisa que é incontrolável. Uma coisa que é incontrolável. Nem era o pior há 3 dias atrás, nem sou o melhor, nenhum dos meus jogadores, porque ganhamos 1 ou 2 jogos. Faz parte do futebol e, como disse ao teu colega, o segredo é a atitude com que tu encaras isso. Faz parte, aceitas e segues em frente, mas como te disse, há muita gente que vive à custa da internet, há muita gente que vive à custa das notícias, e está tudo certo, está tudo bem. Cada um faz aquilo que sabe que é o melhor para si e para tirar vantagem daquilo que usa. E o que eu digo aos meus jogadores, como disse o Gomes, vocês viram, tem uma pessoa que o ensinou. Há muito tempo que eu aprendi por experiência própria, quando era jogador, que tu nunca sabes quem está do outro lado do telefone. Tu não sabes se são torcedores da tua equipa, tu não sabes se são torcedores do adversário que são infiltrados, tu nunca sabes. Portanto, eu vou valorizar o quê? O que a minha presidente me diz, o que o meu treinador me diz, ou vou valorizar... Eu, se quiser saber quanto vale esta aliança, eu vou à feira ou vou a um Ourives profissional? Se eu quiser saber quanto vale esta aliança, aonde é que eu vou? Cabe-te a ti escolher o que é que tu valorizas. Isso foi um dom que Deus nos deu a todos nós, de escolher aquilo que queremos.
2: Muito bem, tá aí então a boa entrevista do técnico Abel Ferreira. Ó, grupo D, que é o último que tá faltando definir pote 1 e 2, nesse momento, né, os jogos em andamento, 20 minutos do primeiro tempo, Boca Júnior 0, Universidade Católica do Chile 0, Cruzeiro 1, Barcelona de Guayaquil 0. Nesse momento, a Católica continua na liderança com 11 pontos, mesma pontuação do Cruzeiro, o que define aí é o saldo de gols, né? A Católica tem um saldo 3, Cruzeiro saldo 2. Então, vou falar, hein? Deixa eu ver gols pro aqui. Tá 7-5 pra Católica. Então, o Cruzeiro precisa marcar mais 2 gols contra o Barcelona de Guayaquil para assumir a liderança. Mas, nesse momento, Católica em primeiro, Cruzeiro em segundo e o Boca em terceiro. Então, o Boca tá indo lá pra repescagem da Copa Sul-Americana nesse momento. Muito bem, vamos falar de açaí agora, seu Domênico?
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2: Muito bem, meu caro Felipe Melo, o Flaco Lopes vai passar ou podemos dar o destaque final?
4: Sim, pero que sim, daqui a pouco então. Que é o Flaco isso? Lopes já está gastando o espanhol dele aqui. Ah. Aqui do lado, primeiro com as emissoras de televisão, depois as emissoras de rádio.
2: Daqui a pouquinho, tempo. Então, a gente tem até as 10 para levar a transmissão. Você acha que vai dar tempo de a gente ouvir uma palavrinha dele?
4: Primeiro vai com a detentora, depois as emissoras de TV e depois as de rádio. Então vai demorar um pouquinho, hein?
2: Então amanhã a gente coloca, repercute o que falar o Flaco no tempo de jogo, né? Que vai ser agitado, vai ter a palavra do Flaco, vai ter a palavra do Abel, vai ter sorteio aí das oitavas de final da Libertadores e também da Copa Sul-Americana. Então já emenda aí teu destaque final, Felipe.
4: Vamos lá então, Lima, trazendo informações do Palmeiras, que vai encerrar ali a sua participação antes da Copa do Mundo
5: no domingo contra a equipe da Chapecoense. Palmeiras e Chapecoense, domingo, jogo aqui no Allianz Parque ou no Bank Parque, né? O Palmeiras com muitos desfalques para esta partida, né? O Palmeiras não poderá contar com o Carlos Miguel, com o Giai, com o Andreas Pereira, jogadores que não podem atuar por suspensão, e também Gustavo Gomes, Emiliano Martínez, Maurício, Ramon Sousa, Flaco Lopes, jogadores que aguardam ali a convocação. Flaco já realmente convocado, são jogadores que também não estarão ali com o técnico Abel Ferreira à disposição. Então o Abel falou na coletiva, 8 jogadores, são 8 desfalques que o Palmeiras terá para enfrentar a equipe da Chapecoense. É isso, Lima.
2: Parabéns por mais um trabalho. Boa noite, Felipe.
5: Valeu, um abraço.
2: Um abraço. Felipe Melo, nosso repórter hoje lá direto do Nubank Park. Antes de dar boa noite aqui ao Domênico, ao seu Bento, deixa eu dar o nome da ganhadora. É da ganhadora, hein? Da camisa casual do Palmeiras aqui, presente na Tifosa Store, que fica na Palestra Itália 179, em frente à entrada principal do Allianz, e também da Energia 97. 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Parabéns, Luana. Luana Aparecida Fernandes Barbosa. Parabéns, Luana. Você ganhou a camiseta casual da Tifosi Store, né? 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Luana Aparecida Fernandes Barbosa. Isto posto, meu caro Domênico Gatto, a gente tava comentando aqui, o Abel, ele deu uma cutucada com classe nos amendoenses, não deu, não?
6: Deu. Deu e tem que dar, né, Marcelo? Porque o futebol não pode ter mudado em uma semana, né? Semana passada era fora Abel, né? O jogo foi na quarta-feira, se não me falha a memória, contra o Cerro. Aí contra o Flamengo ganha, hoje ganha, já vira o Abel de novo, é o cara, né? Então não funciona assim futebol. Já falei pra você que tá na sua casa, no seu trabalho. Futebol não é videogame. Futebol não é o Abel com controle de videogame lá funcionando e vamos ganhar e vamos perder, a culpa é só desse cara. É uma série de fatos que acontecem. Todo mundo quer ganhar. Então, calma, né? Calma.
2: E você, seu Bento?
7: Ah, sendo que o Dodô falou. A gente tem a mesma opinião aqui. Acho que a opinião da maioria. Respeitamos quem pensa o contrário. Mas, enfim, eu acho que o trabalho está sendo feito aí. Então, a gente tem que apoiar e acreditar sempre. Porque o trabalho do Palmeiras é um trabalho honesto. O que o Palmeiras faz é um trabalho digno, é um trabalho que paga todo mundo. É um trabalho que não contratou, que nem o Botafogo fez, não pagou ninguém. Porque todo mundo compra parcelado, paga só a primeira e o resto que se dane. O Palmeiras trata bem todo mundo. O Palmeiras cuida bem dos seus jogadores, cuida bem de todo mundo. Então, tem que apoiar sim. Já vivemos momentos ruins aí, beleza? Obrigado pela excelente audiência. Bento! Mais uma vez, cara, vocês são fantásticos. Obrigado que você faz tão sempre com a gente aqui. Domingão estaremos aqui para o último jogo da temporada, amanhã meio-dia no tempo de jogo. Tem o sorteio da Copa do Brasil, da Copa Libertadores, e assim que vem a gente está no estádio 97. Boa noite aí, valeu!
2: Valeu, seu Bento. Domênico, um abraço, hein? Boa
6: Obrigado.
2: Noite.
6: Obrigado, um grande abraço, Marcelo Lima, a todos que trabalharam em mais uma super transmissão. Nos vemos amanhã, logo cedo, no Morde a Sopra, depois do estádio 97. E claro, domingão tem Palmeiras e Chapecoense ao vivo aqui no Futebol Energia em Campo. Abraço, valeu!
2: Valeu, bom. Domênico Gatto, seu Bento, lá no Allianz Parque ou no Nubank Parque, o Felipe Melo, Edu Simões, Batistinha, Danilo Soto, trazendo para vocês mais uma transmissão do Futebol Energia em Campo, o futebol de torcedor para torcedor, que só a Energia 97 tem. Não adianta procurar em outro lugar, não. De torcedor para torcedor, é só aqui na Energia que você vai encontrar. Agradecendo demais aí a enorme audiência, o carinho de sempre dos torcedores palmeirenses, daqueles que não são palmeirenses, mas curtem as transmissões aqui do Futebol Energia em Campo. E fica o convite, hein? Amanhã, 11:30 da manhã, tem o tempo de jogo. E durante o tempo de jogo, meio-dia, vamos mostrar para vocês o sorteio, né, da Copa Libertadores, da Taça da Copa Sul-Americana também. Começará a partir do meio-dia lá na sede da Comebol em Luque, no Paraguai. Gente, tenham todos aí uma ótima noite, um ótimo final de quarta-feira. Um grande abraço. Até amanhã. Tchau, tchau.
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0: sequência tem Voz do Brasil logo mais. À meia-noite a gente volta com mais um playlist. Fica com a gente, bom fim de quinta-feira aí.
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0: Muito bem, senhoras e senhores. Muito bem, respeitável público. Estamos começando a edição deste pequeníssimo programa. Bom dia, amigos. Bom dia.
1: Aê, Dudu.
2: Bom dia.
1: Moleque doido.
2: Engasguei com o primeiro gole de água do dia. Começou bem, hein?
0: Bem, palhaço.
3: Tudo bem.
0: Engasgou aí, ô, Rani?
2: Engasguei, tá, mas já desengasguei aqui.
3: Tá engasgando.
2: Você não perdoa aí, palhaço.
0: Poxa, palhaço.
2: Tô falando sério, uma coisa aqui,
0: tá lá,
2: ó.
0: Quase morrendo.
2: Podia tomar cinco.
3: Que te zoou, falou, engasgou aí, Ranieri.
0: É, lógico, preocupado com ele.
1: Melhor é o drama do Domênico, né? O cara engasgou com a água. O Ranieri tá quase morrendo ali. E você? Ele engasgou com a água, Dudu.
3: Engasgou com a água.
0: Eu fico preocupado com os meus amigos.
2: É isso, Dudu.
1: Palhaço
0: sempre
1: fica. Palhaço acabou de tomar água, preocupação zero.
0: Não, o palhaço não engasgou. Se engasgar, eu corro aqui.
2: Eu, corro por aí. Exemplo...
1: faz o quê?
0: Aí eu dou uma agarrada por trás e dou um...
1: Dá então, aquela apertada.
0: Pra poder ele...
1: Aquela encoxada. Aquela...
3: E foi falou. Assim que o Ranieri engasgou comigo. Eu tava... Deixa eu falar lá.
2: E aí eu falo que é recíproco, viu, Dudu? Se por um acaso um dia você engasgar, farei a mesma coisa.
0: Muito obrigado.
2: Só acho que antes disso, Frank já estará fazendo uma respiração boca a boca. Pra te desengasgar.
1: Mas eu acho que não vai ser boca a boca a respiração.
0: Vocês são maldosos.
1: Ele vai tirar o líquido por outra via.
0: Vocês todos são maldosos demais. Essa é a verdade. Maldosos, viu, palhaço? Maldosos. Essa
3: não
0: é a verdade.
3: Falo nada.
2: Ô, palhaço, você descobriu se a primeira Ferrari é amarela ou vermelha? Porque eu...
0: Amarela.
1: É roxa.
2: Não, é vermelha. É vermelha.
0: Amarela.
2: Não, a primeira Ferrari de todas é vermelha. Pode ver, 1947.
0: Mas é, segundo aqui consta...
2: Não, isso é fake news do nosso amigo ali.
0: Quem que é fake news?
3: Ele é bom nisso.
0: É, porque falou que é uma... A cidade de Modena lá é amarela.
2: É,
0: blá, blá, blá.
2: É, então, o que foi? Depois assim. Surgiu o amarelo, mas a primeira Ferrari... É, coloca aí, é até bonita.
0: Aqui,
2: coloca aí, ó, qual foi a primeira Ferrari de todas? Você vai ver que é um modelo de 1947 e é um modelo vermelho, meio Bordeaux, né? É aquilo que a gente explicou ontem, que tinha que ter a ver com a cor do país, né, palhaço?
3: É isso aí.
1: Enquanto o Domênico procura lá, só vou também informar o ouvinte que o Verstappen nunca ganhou a Fórmula 2 porque nunca disputou, assim como eu também nunca ganhei a Champions League. Vamos deixar tudo claro aqui.
2: Exato.
1: Já ganhou a Copa do Mundo, palhaço?
3: Eu nunca. Olha, nunca joguei.
1: Imaginei que não também.
3: É isso aí.
0: Segundo consta, a primeira Ferrari da história. A Ferrari 125S foi lançada em 1947. Tinha a cor... vermelha, tom rosso corsa. Essa cor não foi uma escolha inicial do estilo, mas sim uma imposição das federações do automobilismo da época, que determinavam o vermelho como padrão para todos os carros de corrida italianos.
1: Você quer o que é pior, ô Ranieri? Você aqui. Saiu do estúdio ontem, ele mandou a correção pro Domênico e o Domênico repetiu de novo.
0: Se você estiver disso, pensando, né? No então, clássico escudo da marca, que é o cavalinho rampante, o fundo é amarelo. Este é uma homenagem à cidade de Modena, na Itália, isso. Onde a marca foi fundada.
2: É, depois aí teve o amarelo.
3: É, mas é do logo, né?
2: Isso.
3: Não tem nada a ver.
1: É isso.
2: Agora, não tem nada a ver. Ô Dudu, mudando de assunto, vocês já fizeram, a declaração do imposto de renda, Dudu?
0: O meu já.
2: Você fez, né?
0: O meu eu vou pagar.
2: Você vai pagar?
0: É, vou ter que pagar. Nossa. Todo ano eu pago.
2: É porque quando tem isso. Montantes...
0: Não é montante, não, amiguinho.
2: Dinheiro,
0: vou dizer pra você, eu já pago aqui na rádio, já é meio descontado aí da carteira de CLT.
2: Yeah.
0: E ainda preciso pagar de novo.
2: É desconto de tudo que é lado,
0: acho,
2: né?
0: Acho que é imposto, puta sacanagem isso aí, sabia?
2: Mas você que faz ou fizeram?
0: Não, eu não sei fazer, eu peço pra um grande amigo contador. Nosso fazer aí, um contador.
2: Nossa, eu fiquei ontem à noite, até madrugada
0: não,
2: fazendo.
0: Não, é um quebra-cabeça com isso não,
2: mas,
0: cara.
2: Mas é um quebra-cabeça mesmo.
0: É bom você fazer bem feitinho, porque os caras estão pegando, hein? Os caras pegam todo mundo aí.
2: É, e acho que hoje é o último dia, né? Hoje, amanhã é o último dia, então o pessoal...
0: Tem... Não é até maio? Parece que era até maio.
2: É, então. É, aí saiu aí, vai acabar amanhã. Agora. É.
3: Vou dar estoque pra você.
0: Não, amanhã não.
2: É. Amanhã.
0: Domingo,
2: amanhã,
0: porra.
3: É o último dia útil de maio.
0: É domingo você manda, é pela internet.
3: Não.
2: Não, você tem que mandar até amanhã. É o último dia útil.
3: Ah, é?
2: É
3: o último dia.
2: É, tem que mandar até amanhã.
3: Não é.
0: Não pode mandar via internet?
2: Não, você manda, você tem que baixar o programa.
3: Pode mandar no domingo, mas paga a taxa de multa. Quer mandar? Manda! Mas manda no domingo.
0: Não, tô perguntando. Estou perguntando. Não adianta você vir com Já vem com porrada aqui, não. Tô perguntando. Falaram que é até 31 de maio.
3: Não é. É a entrega até sexta-feira, é amanhã.
2: Porra, é até amanhã. Pelo que apareceu, é até amanhã. Dá uma conferida aí.
3: No Google.
2: É, exato. O palhaço tá falando aqui. É o
3: programa Google aqui.
2: O palhaço é o nosso Google, a nossa inteligência artificial humana. Caramba, velho. Todo mundo aqui. O Bernardo aqui deu agora. Ficou chefe, branco,
1: ó. Eu tô conversando com o meu contador.
0: Ah, tá desesperado.
3: É brasileiro aí mesmo, deixa pra última hora.
1: É que meu contador. Sabe qual que é o problema? O meu contador é muito. É um dos meus. É irmão de vida. É assim, irmão mesmo. Sim. E cara, eu fico. Aí
0: parece ter razão, mas né? É até meia-noite, tá? Meia-noite sim. 23h59. Tá 23h59, tá?
1: É. Amanhã?
0: É. Até dia 29. Às 23h30.
1: Meia-noite.
0: Se você acabou. Mandar. Não, meia-noite já é.
2: Meia-noite lascou. Meia-noite lascou.
0: Porque até depois. Até às 23h59.
1: Du, amanhã às 10 da noite eu te mando.
3: É. Porque depois da meia-noite é depois de amanhã.
2: É.
1: Entendi.
2: Que já é sábado. Exato. Ó, então fica a dica até, utilidade pública aqui, prestação de serviço. O programa
0: é utilidade pública.
2: Isso. Você não que não fez seu imposto de renda, dá uma olhada lá e começa a fazer, ou pede pra alguém fazer, alguém que saiba.
1: Depois você pode entregar, mas aí tem multa, não é isso?
0: Multa.
2: É que quanto multa, que é a multa aí, tem, Dudu?
3: A multa. 160.
2: Aí, ó. Multa não é baixa, não.
1: 160 pila?
0: Multa, ó. Aqui, ó. Valor do... valor mínimo... A multa é R$165,74.
2: Caramba, palmas pro palhaço.
0: Não, que fase. Não é legal, não. Que fase do palhaço.
2: Fase. Palhaço matou.
0: Finalmente, o palhaço veio pro jogo.
2: Ele desafiou a inteligência.
0: Ele veio pro jogo.
3: Eu não fico no Google, não, pra passar informaçãozinha aqui. Aqui é tudo da cabeça do palhaço. Da minha própria peruca colorida.
0: Tudo bem, mas às vezes erra, né? E o Google não erra.
3: É, mas pelo menos eu faço na minha cabeça.
0: O Google não é burro.
3: Eu não fico aí
0: consultando. É, mas o Google é. Eu prefiro consultar.
2: Mas o que é temática? Porque quando é pra falar de filme, você não lembra o nome do filme, o nome do ator, o ano do filme.
3: Mas aí é o pessoal que se vira.
0: Aí é o Google, né?
3: O pessoal que se vire.
2: Ou Efraim, às vezes, quando tá aqui a gente da bancada mesmo, né?
3: Vocês vão no Google.
2: É isso. Então, ó, já fica a dica, você que ainda não declarou seu imposto de renda, hoje e amanhã, tá bom? Senão você vai se lascar e aí, além de pagar multa, você pode também, se não declarar, cair no pente fino aí e dar um monte de BO, Dudu.
0: Ah, tem um monte de gente aqui já, ó. Por exemplo, o Ricardo Sabará diz aqui, eu já fiz e amanhã já recebo a minha restituição, hein?
3: Parabéns. Parabéns.
2: Deu R$20 pra mim de restituição.
0: É melhor ter a recebido que pagar. Muito bem, mas não estamos aqui para falar de imposto de renda.
3: Que papo é esse?
0: Nós estamos aqui para falar de
3: nosso
0: coisas...
3: Nosso programa.
0: De destaques. Vamos aos destaques. Vamos.
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0: Destaque chegando com Bernardo Ranieri.
1: Álbum da Copa erra bastante e convocação do Brasil fica desatualizada. Observação, hein? Não foi só o Neymar que ficou de fora.
2: Segundo o portal esportivo, Neymar se apresenta à seleção em Teresópolis e sai cabisbaixo após ressonância na panturrilha.
1: Luciano, o jogador ou super-herói? Saiba qual Hulk se declarou à esposa e disse... abre aspas, quero você para o resto da vida.
2: Netflix, Prime ou Globoplay? Levantamento mostra qual streaming mais popular atualmente entre os brasileiros.
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0: E temos um assunto do dia, não é?
1: Temos. Temos um assunto do dia, é importante. Aliás, polêmico. Não sei se é importante, polêmico.
0: Polêmico?
1: Polêmico.
0: Deixa eu ver aqui, polêmico. Nem olhei aqui, deixa eu ver.
1: A gente tinha que ter uma venda de polêmico. Polêmico! Polêmico.
3: Qual que é?
1: Qual é o pior tipo de cobrança? Eu vou pro YouTube. Cobrança?
3: Boleto?
1: Não, aí é que tá. Eu vou lá pro YouTube porque eu dou os exemplos, depois a gente volta e fala do resto pra galera entender, pra gente poder exemplificar. Opção 1, familiar. Opção 2, financeira. Opção 3, amorosa. Opção 4, profissional. Qual é o pior tipo de cobrança?
3: As minhas alternativas seriam outras.
1: É mesmo?
3: Qual boleto jurídico?
1: Mas aí entra no financeiro.
0: Será?
1: É financeiro.
0: É financeiro.
3: Vai pra
0: mas vai cair no financeiro que vai ganhar.
2: Vai ganhar.
1: Você acha?
0: Ah, o financeiro hoje em dia, meu amigo, mexe com a cabeça dos brasileiros, Bernardo.
1: Também acho.
0: Também acho. Mais do que familiar, mais do que amoroso, mais do que profissional. Banco. O financeiro. Dinheiro, meu amigo, é uma coisa complicada.
3: Todo mundo cobrando.
0: Dinheiro é uma coisa que não é fácil, não.
1: Então vamos tirar o financeiro. Qual que vai ser a segunda?
2: Isso. Segunda vamos colocação. Debater.
1: Qual que é a segunda colocação?
2: Familiar, amorosa ou profissional? É que familiar e amorosa também, elas podem se misturar às vezes, né?
1: É, porque familiar e amorosa. O que é o familiar, às vezes envolve filho, envolve mãe, envolve cunhado, envolve tia, envolve, sabe?
2: Sim.
1: Aí tem um contexto. O amoroso é você e a pessoa, tete a tete.
2: E o cônjuge é o cônjuge.
1: É, namorado, namorada, noivo, noiva.
2: Entendi.
1: Amante. E amante que cobra, sabia, Ranieri?
2: É mesmo?
1: Não, Ranieri, o padrasto de música parece fazer na porta, batendo e reclamando.
2: E aconteceu com você, pai, o Bernardo, isso?
1: O quê?
2: Da amante cobrar?
1: Nunca tive uma amante.
2: Nunca teve? Nunca teve.
1: Como é que é ter amante, Ranieri?
3: É espetacular. Mesmo, palhaço? São umas coisas incríveis da vida.
1: É mesmo? Não.
0: É, palhaço.
1: Reacende parabéns. O fogo da paixão, do casamento.
3: Nem cobra, porque eu também tá errada, né, nego?
2: Mas assim, antigamente, pai, uma curiosidade, viu, palhaço?
3: Ah, os dois errados, vai cobrar o quê?
0: Não tem cobrança, né?
2: Agora uma curiosidade, antigamente era mais fácil ter uma amante, porque agora na era da tecnologia é perigoso, não é?
3: Ou... Não, acho que não.
1: Antes, não, era mais fácil, vou te falar por quê. Antigamente o que tinha de história de fulano tinha duas famílias,
2: então...
1: o que tinha de caixeiro viajante com duas famílias, lembra disso?
2: Porque agora
3: hoje não tem.
1: Ah, hoje é mais difícil. Até tem, mas é mais difícil.
3: Parece. Tem ainda o cara divulga e ganha views. É porque... O cara divulga, velho, as duas famílias. Vende a
1: ideia. Cara, eu acho difícil hoje. Eu acho que até tem, mas acho que hoje é mais difícil.
3: Passa pegador. Passa no Metrópolis.
1: Passa no Metrópolis.
2: Não, mas aí é poliamor, palhaço.
3: É legal.
1: Metrópolis dá aquela moral bacana pro cara. Faz sentido, mas eu acho mais difícil hoje. Ó, a enquete é essa. Ficou alguma opção de fora que você quer citar? Manda pelo nosso WhatsApp, tá bom? O número é 96650-7997.
0: Repita.
1: Áudio de até 30 segundos, tá bom? O número é 96650-7997. Se você for lá no canal da Rádio Energia 97 pra votar nas opções, que é muito bacana, tá bom? Qual é o pior tipo de cobrança? Tá lá. Vai lá na aba Posts no canal da Rádio Energia 97 no YouTube. Opção 1, familiar. Opção 2, financeira. Opção 3, amorosa. Opção 4, profissional. Indo lá, inscreva-se no canal. É muito importante pro programa. Mandem superchats. Aliás, hoje, muitos superchats serão lidos. Então, hoje é nós no programa.
0: É então, nós.
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2: Ô, Dodô.
0: Diga.
2: Sei que você vai pedir uma piada palhaço, mas antes, notícia importantíssima,
0: opa,
2: viu?
0: Opa, lá, pera lá.
2: É.
1: A primeira Ferrari era verde.
0: Vamos lá.
3: Não, para.
0: Notícia importante.
2: Neymar tem uma lesão grau 2 na panturrilha, não é apenas um edema. Confirmado pelo médico da seleção da CBF, né, o Rodrigo Lasmar. O Neymar vai perder os amistosos preparatórios da seleção brasileira para a Copa do Mundo e deve também perder a estreia. Esse foi o prognóstico dado pelo médico da CBF, o Rodrigo Lasmar, em pronunciamento realizado agora há pouco na Granja Comari, em Teresópolis. Antes das entrevistas coletivas do Casimiro e também do Everton, goleiro, o Lasmar ele se manifestou sobre a situação do Neymar. Ele disse o seguinte, abre aspas, Neymar se apresentou ontem aqui na Granja Comari, fez todos os exames médicos que terminou com uma ressonância magnética e que constatou uma lesão grau 2 na panturrilha, não apenas um edema. A expectativa é que de 2 a 3 semanas ele estará liberado, fecha aspas. O diagnóstico, né, só complementando aqui, ó, o diagnóstico depois dos exames em Teresópolis é diferente do apresentado pelo Santos à CBF antes da convocação. O médico do time paulista, o Rodrigo Zogaib, havia afirmado que o problema do Neymar se tratava apenas de um edema e que o craque se apresentaria à seleção apto para o início dos treinos no dia 27, algo que não aconteceu. Hoje estamos no dia 28, ontem o Neymar não treinou, ele fez esses exames. E em seu comunicado, o médico da CBF, Rodrigo Lasmar, reiterou que a lesão de Neymar não é um edema, ao contrário do relatado pelo Santos. A situação clínica do atacante é a principal preocupação da seleção nesse momento de início de preparação para a Copa do Mundo de 2026. A CBF, Dodô, já tinha informações prévias de que a lesão não era um simples edema, mas se certificou

0: claro, é grave isso.
1: Exato. Então, porque se deixa e fala que é uma lesão 2, era capaz de ser cortado.
0: Esse é o ponto.
1: Eita. Aí ele fala, deixa aí primeiro, depois lá na frente resolve.
2: Será que ainda não existe a possibilidade do Ancelotti acordar?
1: Passa o pano aí.
2: Ele fala virado e fala, mano,
1: não, chega o comércio, dá uma passadinha estreia de pano aí.
3: Só não joga na
1: estreia. Então, mas aí que tá, né, palhaço?
3: É importante ter o Neymar na seleção.
2: Sim, eu manteria ele. É isso aí. Nesse quadro que se apresenta, eu manteria.
1: Por muito menos, o Romário ficou fora, hein? Por muito menos,
3: o Romário ficou quem fora. Era o técnico?
2: É, mas a gente tá
1: falando... Filipão. De... Mas e ganhou o título.
2: Mas a gente tá falando de uma geração que tinha jogador, né? A gente não tá falando de...
3: Tinha muita opção.
2: Não é a geração de hoje que a gente depende. Mas
1: não adianta você levar um jogador que tá baleado, porra. Você vai levar um cara, o Bernardo, que tá aí com um grau de lesão 2. Você sabe que grau de lesão 2 não é tão simples assim.
2: Eu sei, mas eu levaria, o
1: bancaria. Aí o que acontece? Aí ele vai ficar bom, pro, de repente, pro segundo ou terceiro jogo da fase de grupos.
2: É quando vai precisar.
3: Aí entra lá e resolve.
1: Aí ele entra e machuca. Porque a chance de acontecer isso é muito grande.
2: Ele pode machucar quem não tá machucado também.
3: Também você tá zicando.
2: Eu sei que ele tem mais
1: possibilidade de machucar. Não é melhor trazer alguém que esteja em condições adequadas?
2: Vai trazer quem?
1: E olha que eu adoro o Neymar, acho o Neymar fantástico. Já foi muito melhor do que é hoje. Muito melhor. Ele, na minha modesta opinião, é um cara que não se cuidou. Essa é a verdade. Ficava lá nos jogos, cuidava das coisas dele, lá do outro negócio lá que ele inventou lá. Como é que é aquele... Kings League, entendeu? Aí ele tava com outras coisas aí, né? Uhum. Então aí ele largou um pouco o futebol de lado. Porque ele, em grande estilo, jogando e focando só no futebol, ainda é um dos grandes, ainda é um dos maiores. Mas nesse caso, cara,
2: então,
1: o que que ele jogou no Santos?
2: Então, Dom, mas por ser um torneio curto,
3: também
2: eu levaria. Santos. Mesmo nesse,
1: mas
2: nesse,
1: que ele jogou?
2: Nesse parâmetro, nesse panorama de hoje, eu levaria. Tendo essa situação.
1: Isso é um assunto para daqui a pouco. Vai destrinchar esse assunto e muitos outros aí no tempo de jogo, né?
0: Rapidamente, Dudu, eu tava vendo aqui, hoje é dia 28, né? O Rodrigo Lasmar, médico da CBF, disse que de 2 a 3 semanas. Então vou imaginar o pior cenário, né? Porque a gente tem que contar 3 semanas. 3 semanas, hoje é 28, a primeira semana completa na quinta-feira da semana que vem, dia 4. Depois, dia 11 e depois dia 18. O Brasil, ele estreia no dia 13 contra Marrocos e ele faz o segundo jogo no dia 19 contra o Haiti. Ou seja, o Neymar...
1: já perdeu esses dois.
0: Em tese, ele volta a treinar, vai no dia... Vamos, pior cenário, dia 18. Então, ele também perdeu o jogo
1: diante do Haiti.
0: E aí, ele vai ter condições para poucos dias depois, diante da Escócia, dia 24, diante da Escócia. Ou seja, ele voltaria, vai, no pior cenário, a treinar numa quinta-feira, dia 18... E na quarta, dia 24, é o último jogo da primeira fase do Brasil diante da Escócia. Para retomar a forma física, para começar a entrar em campo em um torneio tiro curto. Um torneio tiro curto. Então, sinceramente, eu tô achando muito estranha essa história. E, se é porque a gente tá... Beleza, a discussão do Neymar, ela existe. Ah, pô, sou a favor, sou contra o Neymar, é o melhor jogador, não é? Não jogou nada no Santos, não joga há 3 anos. A discussão ela é válida. O grande porém aí pra mim é simplesmente se mentiram mesmo. Mentiram pra enganar o Ancelotti, a CBF. Aí, então, pra mim,
1: isso é complicado.
0: Aí pra mim é muito grave isso. Porque assim, beleza, você pode falar real, lesão grau 2, 3 semanas de recuperação, 4 semanas, porque tá 10 dias já, 11 dias hoje, desde que aconteceu aquela lesão na panturrilha, o desconforto na panturrilha. Então assim, pelo visto, alguém nessa história mentiu. Alguém nessa história mentiu.
2: É a impressão que dá mesmo. A impressão que dá é, tipo, deixa ele ir, chegando lá, os caras vão estar com o pepino na mão, duvido os caras mandar tão
1: fácil. Espera convocar primeiro, depois lá na frente e vê.
2: É a impressão que
1: porque
2: dá.
1: Porque se falar agora é capaz de cortar, sabe assim?
2: Sim.
0: Perfeito.
1: Na minha cabeça tá bem claro
2: isso. Ó, e eu queria pedir aplausos pro árbitro da última partida do Neymar, que errou e tirou ele 10 minutos antes, porque essa lesão poderia ter piorado.
0: O cara salvou.
1: É verdade, parabéns. Quem que é o árbitro?
3: Parabéns.
1: Mas o cara, poderia um ser complicado. Poderia
2: Neymar ter ficou complicado. Bravo, levantou papelzinho,
1: ajudou
3: o Neymar. Salvando o nosso Brasil.
1: Não sei não se salvou. Vamos aguardar,
2: vocês,
1: né?
2: Posso falar, vocês estão muito descrentes da seleção.
3: Não, o Anieri tá torcendo pro cara nem jogar.
1: Descrente desde da seleção? Bernardo Veloso, a seleção brasileira hoje, eu não sei se ela é a quinta, quinta favorita.
3: Quinta?
1: Não sei se é. Ó.
2: Quinta força.
1: França tá na frente, não tá?
0: França não tá na frente? Vamos lá, França não tá na frente. Eu coloco Espanha na primeira colocação. Tá.
1: Espanha.
0: Ou
1: Espanha
0: França e França.
1: Os dois estão na frente. Isso. Quem mais? Portugal tá na frente?
0: Do Brasil? Tá. com certeza.
1: A Argentina tá na frente.
0: A Argentina tá. A Argentina eu coloco no mesmo patamar, porque não, tá envelhecida. Eu acho.
1: Mas ainda tá na frente. Ah, tem um conjunto, tá?
0: É, tem um, mas eu acho.

0: vai, frente.
1: Eu acho que vai ser decepção da Copa, mas tudo bem, tá na frente.
0: Tá na frente. Colômbia tá na frente do Brasil. Mostrou nas eliminatórias.
1: Não, Colômbia eu coloco atrás.
0: Mas mostrou na eliminatória. Ficou estranho. Na eliminatória tomamos um cacete.
1: Ficou estranho.
0: Tomamos um cacete da Colômbia. Enfim. Inglaterra.
1: Inglaterra
0: não tá levando os caras lá.
1: Não, mas Inglaterra tá na frente.
0: Tá, vamos lá. 5. Alemanha não, né?
1: Alemanha não. Alemanha tá atrás.
0: Tem 5 seleções contra. Se eu não colocar, Colômbia aí.
2: Nepal você coloca atrás?
1: Nepal não. Nepal tá atrás.
0: Papo aí. Mas olha, eu não sei, cara, honestamente, isso porque tem outras seleções aí também, eu não sei se o Brasil hoje é a sexta força.
1: Eu acho que o Brasil é a sexta força, eu acho que é Espanha, Espanha em primeiro, na segunda colocação a França.
0: Acho que a Espanha tá na frente de França?
1: Eu acho, porque a Espanha bateu na França nos últimos confrontos, né? Nesse ciclo, a Espanha tem levado a melhor.
0: Tem um time bom mesmo.
1: Tem um time muito bom, a base é do Barcelona. Então Espanha, França... Aí depois eu colocaria Inglaterra na terceira, como terceira força, Portugal como quarta força,
0: Argentina
1: como quinta força e a seleção brasileira como a sexta. Pra mim é a sexta, atrás é a Alemanha, sétima força, e aí a Holanda ainda em oitavo à frente.
0: A Holanda ainda tá ali, hein? A Holanda é igual Colômbia. Ao Brasil ali, tá junto se não for.
2: É sempre bom lembrar.
0: E aí você quer que toda... não tenha... Que fica aí confiante, Bernardo.
2: Então, mas sempre é bom lembrar que toda a Copa do Mundo tem grandes que tropeçam na primeira fase, e aí também cai em oitava, sempre... Pode ser a seleção uma dessas grandes. Mas eu torço, bicho. Eu vou fazer
0: posso falar
2: papel.
0: Pra você?
2: Nunca foi tão difícil torcer pra uma seleção brasileira numa Copa do Mundo.
0: Posso
2: isso
0: falar?
2: Eu não
0: a
2: vou
0: gente
2: negar,
0: vai fazer, mas a gente vai fazer a Copa do Mundo aqui, a gente vai fazer a narração e tal. Eu tive o prazer, aí o Sommer me colocou pra ser o cara que vai narrar o Brasil, o primeiro jogo do Brasil. Eu não sei... que o Brasil ganha de Marrocos.
2: Para com isso, Domênio.
0: Eu tô falando pra você.
2: Não,
0: você viu o que Marrocos fez na última Copa?
2: Para com isso.
0: Você viu o que Marrocos vem fazendo lá na Copa da África?
2: Não, sim, mas
0: eles não veem, eles não veem futebol.
1: É porque futebol. Sabe por quê, o Bernardo?
0: Eles acham que o nome agora é Marrocos hoje, eu não sei não, hein?
1: Mas isso aí tem explicação.
0: É o pior jogo do Brasil, esse aí.
1: Mas o Bernardo só tá torcendo o nariz pro Marrocos porque não chamaram o Zakaria Labiá.
0: Ah, o Labiá.
2: Um grande erro, mas bom pra gente.
0: Eu vi ontem.
2: Estaria no primeiro jogo contra
0: mas eu vi ontem.
2: Eu não tô dizendo que vai ser fácil.
0: Eu vi lá o Memphis da Holanda, deitando.
2: Eu não tô dizendo que vai ser fácil, eu não tô dizendo que Marrocos é uma seleção...
0: No Platense, deitou no Platense, os dois aí.
2: Dodô, eu não tô falando que Marrocos vai ser fácil e que a seleção de Marrocos é fraca. Eu tô dizendo que se a gente entra numa Copa do Mundo com medo de Marrocos no primeiro jogo, realmente nem vai.
0: Presta atenção.
2: Desculpa, nem vai.
0: Mas eu não disse isso. Eu disse que estamos com medo, não falei.
2: Você falou, acho que não ganha.
0: Eu não sei se ganha.
2: Então...
3: Eu tô avisando.
0: Eu trouxe pro Brasil, pra cacete.
3: Assim eu não vendo nem tinta verde e amarela
0: mas,
3: pros
0: meu amigo,
3: pintar a rua.
0: O hoje...
3: que ele quer é zicar.
0: Não, é zicar. Quanto que foi o amistoso Brasil Marrocos, ô Ranieri? Quanto que foi?
3: Amistoso.
1: Foi...
0: Último jogo foi agora,
1: recente. Foi agora, recente.
2: Amistoso é amistoso.
1: Deixa eu ver aqui. Estão perguntando aqui sobre o Peru. Não, o Peru eu coloco
3: não
1: atrás também.
3: Tá Peru, Ranieri, fácil.
2: 2-1 contra... Marrocos.
1: Foi isso.
2: 23. Quanto? 25 de 3 de 2023. 2-1 para Marrocos.
0: Então chupa. Chupa.
3: O que que
2: mas
3: tem?
2: É amistoso.
0: Marrocos no amistoso ganhando o Brasil.
3: Mas
0: no
3: e amistoso. Daí?
0: É amistoso. Não, mas não é daí.
3: Pô, você
0: não
3: fica
0: é daí.
3: Zicando.
0: Você não é zicando.
2: Pessimismo. Puta pessimismo, bicho.
0: Eu não sou. Não é isso. Não é isso. É que vocês colocam, acham que o Brasil ainda é a potência. Não é, cara. Não é.
2: Falei que não é.
0: Infelizmente, estou dizendo com muita dor no meu coração. Infelizmente, o Brasil não é potência, cara.
3: A energia.
0: Aí você pode dizer e falar o seguinte. Copa, às vezes nem sempre o melhor ganha. Concordo. Nem sempre o melhor ganha. Vi de Itália 82. Quem era a melhor seleção naquela época? O Brasil era muito melhor. A Alemanha era melhor que a Itália. Mas a Itália foi lá e ganhou.
3: Na verdade, é uma só. Os caras não.
0: Quando tem um jogo só, é complicado. Um jogo só pra eliminar.
2: Tem torneio, tiro curto. Mas eu não consigo olhar, mesmo nesse parâmetro todo, como ganhando o último amistoso. A Marrocos com uma boa seleção. Eu não consigo olhar pra uma Copa do Mundo e ver Marrocos com... assim, à frente do Brasil, desculpa, não tem como.
3: A energia tem a tradição de colocar dois locutores pra narrar. O Domênico vai narrar Marrocos. E aí vamos colocar um outro pra narrar o Brasil, pelo jeito.
0: Olha quem fala aqui, pera só um pouquinho, pera um pouquinho. Olha quem fala. Olha quem fala aqui.
2: Você foi bem no argumento.
0: Pera só um pouquinho. Mas bem aonde, Bernardo? Presta atenção.
2: Ele argumentou.
0: Ele não argumentou bem porra nenhuma. Ele é o pior, é o que torce mais contra o Brasil, esse trouxa.
2: Desde agora sempre. Não.
0: Eu sempre torci
2: você
0: o Brasil.
2: Tá me agora
0: não. Eu não estou assustando. Ele não tem novidade. Eu estou você só. Tá me assustando. Eu só estou não. Com o um pé atrás. É diferente de você. Pé atrás não significa que eu torço contra. Não, vocês não entenderam. Então, eu tenho que desenhar na lousa, então, hein?
2: Então tá bom.
0: Não, desenhar não faço eu desenhar na lousa.
2: Não, não desenhe na lousa.
0: Estou falando eu que desenho. O Brasil não é favorito pra ganhar a Copa do Mundo. Não ponto. É. Vocês, tá. Vocês acham, fica
2: e não aí, é favori- achando. E não é favorito.
0: Achem.
2: E não é favorito.
3: Deixa eu te ensinar uma
2: não é favorito. No primeiro jogo?
0: Contra o Marrocos é jogo pau a pau.
2: Então tá bom.
0: Papau.
3: Deixa eu te ensinar uma coisa, rapazinho.
0: Posso achar?
3: Deixa
0: o que você acha? Vamos lá, fala com o Renan.
1: Eu acho que vai depender dos amistosos, né? Dependendo de como o Brasil for nos amistosos, chega como favorito. Mas tem Panamá e depois Egito. Mas acho que dá pra ganhar.
3: Deixa eu ensinar uma coisa.
0: Eu sou pé no chão.
3: Não, eu vou ensinar uma coisa rapidinho pra vocês. Nessa fase tem que incentivar o Brasil pra eu vender tinta verde e amarela.
0: Depois
3: começou a Copa aí, desincentiva pra eu vender a tinta preta pros caras
1: pintar de novo.
3: De novo. Vai nessa. É assim que funciona, né? Não vem desanimar agora.
0: Mas é verdade. Torcer para o Brasil, vou torcer, vou narrar o primeiro jogo, vou querer que o Brasil ganhe. E ponto. Isso é ponto. Fato.
1: Gol do
0: só
1: Neymar.
0: Só que. Não vai jogar.
1: Não vai jogar.
0: Não vai jogar.
2: Não vai.
0: Mas é difícil, é. É difícil, é. Agora, é claro, você pode pegar um caminho mais fácil, né? Agora, você viu isso aí? Se todos os times se classificarem em primeiro, e o Brasil em primeiro na chave, se for chegar funilando, você viu quem fica?
1: Quem?
0: Ficaria na semifinal Brasil e Argentina.
1: Sim.
0: E do outro lado, França e Espanha.
1: É, porque pegaram os quatro principais cabeças de chave e separaram, né? Então, por exemplo, França e Espanha... Caso as duas vençam, elas fiquem em primeiro na primeira fase, só na final. Não, só se enfrentam na final.
0: Acho que é semifinal, hein?
1: Não, a Espanha e França. Espanha e França. Tá uma de cada lado. Porque é cabeça de chave número um contra a cabeça de chave número dois. E aí colocaram a Inglaterra também e a Argentina como cabeças de chave. Aí sim, essas quatro seleções só se enfrentam nas semifinais.
3: Ah, a coisa tá tão feia pro Brasil. Nós temos tradição em Miss. As Miss do Brasil são espetaculares. Olha o que aconteceu com a nossa Miss aí.
0: O que aconteceu com a nossa
3: Miss? Só pra vocês terem uma ideia.
0: Tem som? Tá tem som?
3: Não,
0: tem
3: não precisa pôr. Olha a nossa Miss. Brasil! O Brasil tá feio. A coisa tá feia, amigo. Olha lá. Tá olhando.
0: Aí daí.
2: Lançou, a Miss foi pra frente.
3: Miss Brasil.
2: Ela é a Miss Brasil. Bonita,
3: essa
2: moça.
3: Essa é a nossa
2: Miss. Uma bela moça.
3: Opa! Nossa, o Brasil tá assim, amigo.
2: Ela caiu.
3: Ela caiu de bunda. Ela caiu de bunda.
1: Ela meteu o Neymar
3: o
1: ali.
3: O Brasil tá assim, amigão.
0: Ela escorregou, tá cara.
3: Pra todos os lados.
0: Tadinha, ela escorregou, caiu de bumbum no chão.
3: Caraca. É linda, né? Mas caiu. Ah, a coisa tá feia. Pra todos os lados.
0: Mas ali, agora eu quero piada.
3: Ah, nem precisaria. Eu fiz uma coisa incrível. Eu fiquei procurando aqui.
0: Ai, ai. Mas a tua parte aí que tá mal feita pra cacete. Vai.
3: Vai perder pro Marrocos.
0: Não falei isso. Não coloque palavras na minha boca.
2: Falou, não sei se ganha.
0: Não sei se ganha não significa que vai perder.
2: Isso é verdade.
3: Também não sei se ganha é ficar em cima do muro.
2: Isso também é verdade.
0: Mas no placar eu vou colocar 2-1 pro Brasil.
2: Decidi, bicho.
0: Com muita fé.
2: Se você não sabe, você coloca empate.
0: É.
2: Tá. Tenta ser coerente.
0: Não, mas aí, pera lá.
2: Pô.
0: É que eu não sei se ganha, mas eu sou Brasil. Lá no fundo é Brasil, não tem jeito. Vai, palhaço, vai logo.
3: Dois jovens das cavernas.
0: Enrolando pra ele contar piada aqui.
3: Dois homens das cavernas. Estavam
0: lá
3: na caverna com a sua fogueirinha à noite.
0: Certo.
3: De repente, meu, passou uma estrela cadente.
0: Ah.
3: Um olhou pro outro e disse: que demais! É muito bom!
2: Esse é o fim da piada? Eu tenho que entrar risada agora. Eu tô pensando o que você tá pensando. O que vocês estão pensando, vocês dois? E o ouvinte, eu tô pensando.
1: Eu me perdi aí, não, me
2: é
1: perdi.
2: Assim, não, não, se perdeu, não, é isso mesmo.
3: Eu tô anos luz no humor, velho. Eu tô lá na frente.
2: É nonsense, mas. Não.
1: Caramba.
3: O cara vai chegar.
0: Como é que é a voz do. Olha, Cris, muito obrigado. Boa, a Cris me salvou com café depois de uma piada grotesca. Essa é a verdade.
1: Ô, Dodô, caramba, hein? Tô recebendo mensagens aqui do Frank. Ele tá se debatendo ali no estúdio do lado.
0: Ele tá nervoso?
1: Ele tá nervoso, ele tá nervoso. Ele tá nervoso.
0: Deixa pra lá isso
1: ele
0: aí.
1: Ele mandou.
0: Deixa isso pra lá.
1: Ele mandou aqui, ó. Ele
3: tá chamando as almas penadas, mano.
2: Abre a porta
0: aí. É que o senhor fica aí incentivando. Tá?
1: Eu tô batendo palma. Ó, ele manda aqui, ó. A cor vermelha, uma pessoa mandou, o Gil Lopes mandou pra ele, deve ser amigo dele, ou ele fez um fake aí do Gil Lopes. A cor vermelha é da Ferrari de corrida. O amarelo é oficial como a principal e primeira cor dos carros de passeio. Vamos voltar, não tem... O Frank disse, a cor original da Ferrari, da primeira Ferrari, era amarela.
2: Sim.
1: Então é isso, a gente trouxe aqui a primeira. A primeira de quando? 1947. Vermelha.
2: A primeira de corrida ou a primeira de passeio?
1: Primeira de corrida.
2: Então a primeira é vermelha.
1: Primeira
2: então
1: de pronto, corrida.
2: Bicho. Então errou, e é isso aí. É isso aí.
1: Velho. Mas é isso, Dodô. Tá aprovado por A mais B que a primeira era vermelha.
3: É tá chato isso.
2: Então tá bom. Fechou.
0: Bom, vamos seguir, vai. Vamos seguir aqui. E seguindo aqui, deixa eu ver aqui, o ouvinte está falando aqui sobre imposto de renda que falamos
1: no começo do
0: programa. Vamos ver o que ele fala aqui.
4: De amigos do Norte, só para o Thiago Bueno falando, até esclarecendo a dúvida aí sobre o imposto de renda, nós temos. Você pode entregar com qualquer informação, nem que seja só com seu nome, seu CPF, seus dados. Você entrega até sexta-feira. Na semana que vem, você pode retificar sua declaração de imposto de renda, tá? Isso daí não tem problema nenhum, não. Receita não vai, você não paga multa, não. Sobre a enquete, a cobrança financeira mesmo é bem pesada. Um abraço.
1: Então, boa dica, viu? Até um ouvinte que
0: falou, é melhor que você entregue até em branco.
1: É.
0: Pra não pagar multa, porque senão você vai pagar multa.
1: Só tem que ver, Dodô, que, por exemplo, quando você vai finalizar, ele tem algumas pendências ali, que ele fala assim, que você tem que verificar. Você vai apertando, ele vai te jogando. Então, por exemplo, você esqueceu de preencher uma... responder uma pergunta. Não sei se você colocar totalmente em branco, se talvez vai. Trave ali. Ele vai falar, não, você precisa pelo menos colocar alguma coisa. Né? Mas é uma alternativa, então. Coloca lá o IR em branco, não paga multa e semana que vem você...
0: Você vai lá e retifica.
1: Você vai lá e retifica.
0: Mais um?
5: Fala, galera do Morde a Sopra. Aqui é o Rodrigo de Carapicuíba, tudo bem? Pois é, Domênico. Eu acho que só tem uma pessoa que torce mais contra o Brasil do que o palhacinho, o Silvio Ribeiro.
0: Você acha?
1: Não.
0: Você sabe que eu conversei com o Silvio hoje pela manhã... E ele está confiante no Brasil, viu? Está confiante. É o palhaço que vem que se... O palhaço, ele pensa só no bolso dele, gente. Ele quer vender as tintas, ele quer vender pipoca lá onde tem as... Sabe, como é que chama lá? As fanfest. Isso aí. O palhaço pensa no bolso dele. Ele não dá nem aí pro Brasil.
1: Agora o Silvio... O Silvio me admira.
0: Patriota.
1: Porque ele é o maior...
0: Conheço ele.
1: É o maior patriota da rádio.
0: É um dos maiores patriotas que eu conheço da história do Brasil, tá?
3: Eu gosto quando as minas levantam a camiseta na comemoração.
0: Você lembra aí quando tinha... Tinha as musas da Copa.
1: A Paraguai, como que chamava a Paraguai? Colocava o celular no decote.
0: E se o nome da
1: Manuela, não sei o que, Larissa. Larissa Riquelme.
0: Talvez tenha sido a última, né? Depois não teve mais.
1: Na última Copa ela veio pro Brasil, foi em muito lugar, vários programas, ficou famosa, né?
0: Ficou. Já que estamos falando de seleção, quem é que vai ler essa aqui agora, essa lista aqui que saiu, o álbum da Copa, que errou aí, a convocação do Brasil, o álbum?
1: Bernardo Veloso.
0: Conta pra nós, o que aconteceu, cara?
2: É mesmo, Dudu, quer saber?
0: Eu quero.
2: O que aconteceu já vem acontecendo há muitos anos, mas dessa vez acho que ficou um pouco pior. É, exatamente.
3: Por isso que os negros perderam o bagulho.
2: A convocação de Carlo Ancelotti para a seleção brasileira acabou deixando o tradicional álbum oficial da Copa do Mundo um pouco desatualizada.
0: Um pouco,
2: pra não dizer para um caramba.
1: O palhaço tem razão que sempre erra bastante, mas eu acho que nessa Copa errou mais. Tanto que eles fazem as figurinhas extras depois, pra você justamente completar com os jogadores.
0: O problema é quando tem cara lá que tá lá que não foi convocado, né?
2: Então, mas isso acontece também, mas dessa vez foi bastante.
3: Aqui vai vir assim, colocar Neymar no lugar de não sei quem. Não sei quem, vai ser um, vai ter um manual, né, o Bernardo? Pra poder.
0: Mas será que vai ter correção?
2: Retificar, né?
1: Vai não, ter tem figurinhas extras. Eles mandam figurinhas extras.
0: Você cola lá.
1: Aí você nem cola. É, pelo que eu me lembro, né? Se alguém. É que esse ano eu não tô fazendo o álbum da Copa. Porque eu não vou gastar R$1.000, R$1.500 pra fazer o álbum.
0: Minha filha quis isso aí, eu tive que comprar pra ela.
3: A filha.
2: O Matheus tá fazendo também.
1: Tá fazendo.
2: A avó que tá ajudando.
1: É.
2: Tá mandando uma vaquinha de família.
1: Quantos por cento que ele tá do álbum, assim?
2: 5%. Sei lá.
3: Imagina um puta marmanjo que nem o Raniel chegando no shopping com as criancinhas de 4 anos. Vamos trocar.
0: Ó, mas vou te dar uma dica pra você.
1: Mas tá rolando isso, viu, palhaço?
0: A banca aqui, tá, sabe a banca aqui do lado? A banca. Uhum. A banca aí. Sei. Você vai lá, tem um. Tem um. Como é que eu vou dizer? É
3: vergonha.
0: Não, tem um painel lá, tá em cima do balcão lá com figurinhas. Onde? E se você quiser uma figurinha lá, custa R$1,50.
1: Putz. É 50 centavos mais.
0: Mas você precisa de uma figurinha que você não tem, tá lá.
2: Isso vai ser útil no final. Agora ainda não é o momento. Tá no começo.
0: Tá no começo.
2: Mas olha só, sobre o álbum. Mas
1: só pra não deixar passar, o palhaço falou, né? Imagina um marmanjo trocando figurinha. Outro dia tava no jogo do São Paulo, fazendo a cobertura ali, né? Tal. No pós-jogo. De botinha waterproof. Aliás, estão me mandando aí, vários ouvintes me mandando a botinha waterproof. E aí eu tava no jogo de São Paulo e fui pra zona mista, né? Você fica esperando ali. Não é sauna mista, tá, palhaço? É a zona mista, é o nome que dá.
2: No Morumbi.
1: No Morumbi.
2: Ah, tá bom.
1: E aí é o local, né, pra quem não sabe, onde ficam todos os repórteres de toalha. Não, mentira. É o lugar onde ficam os repórteres esperando ali passar os jogadores e próximo da sala de coletiva.
2: É entre o campo e a sala de coletiva, não é isso?
1: Isso, geralmente. Exatamente. Ali no caso do Morumbi é bem próximo da sala de coletiva. Um monte de repórter consagrado, marmanjo, trocando figurinha. Te juro, velho. Te juro. Eu olhava assim, todos os caras trocando. Vou falar que pra mim, não fazer o álbum dessa vez foi uma libertação, viu?
2: Bom, vamos lá sobre o álbum, então, pra galera que... Aí, os repórteres que ouvem o Morda Só, porque eu sei que tem uma galera que frequenta a Zona Mista que ouve e te manda mensagem aqui de vez em quando. Então, pra essa galera aí que tá colecionando e pra você, ouvinte, que também tá nessa luta, o seu filho tá, por que que tá defasado o álbum? Porque vários jogadores escolhidos pela Panini meses atrás não apareceram na lista de final divulgada pelo Ancelotti. Dos 18 atletas que representam o Brasil no álbum, dos 18 atletas que representam o Brasil no álbum de figurinhas, apenas 13 foram realmente convocados por Ancelotti. Entre os nomes que ficaram de fora da seleção,
1: 5 errados, né?
2: Exatamente. Entre os nomes que ficaram de fora da seleção estão João Pedro,
0: calma,
2: e o goleiro Bento.
0: O João Pedro pode ainda entrar.
1: Ainda pode consertar. A Panini tá torcendo.
2: O João Pedro e o Bento cortados por opção técnica. Sim. Além de Éder, Militão, Rodrigo e Estevão por lesão, certo?
1: Os três se machucaram, né? Exatamente. O Rodrigo, o Estevão e o Militão seriam titulares, porque provavelmente.
0: Era buscar
1: exato. O Bento seria o terceiro goleiro, o João Pedro talvez fosse titular, mas do nada ele foi tirado aí da convocação.
2: Exato. Mas o caso é que mais chamou a atenção realmente envolve o Neymar, que a gente falou aqui no começo, né? O camisa 10 que esteve presente nas figurinhas das Copas de 2014, 18 e 22, dessa vez ficou de fora do álbum oficial da Panini. Só que ao contrário do que muita gente imaginava, inclusive o Domênico, Neymar acabou sendo convocado por Ancelotti. Ao mesmo tempo, outros jogadores chamados pelo treinador não aparecem no álbum, como Endrick, Alexandre, Bremer e Léo Pereira.
1: E tem um detalhe, né? Em cada seleção são 18 atletas, só que a seleção, na verdade, convoca 26. Ou seja, a Panini acertou 13 de 26.
2: Exato.
1: Só tem metade dos convocados.
0: Cara, acertou só a metade?
2: 13 convocados pela seleção, exatamente. Inclusive, a próxima fala que 13 foram... Então, de toda forma, não ficariam todos no álbum. Não tem como ficar pelo número de convocados.
1: Exato.
2: E o número... Ok.
1: Mesmo que você acertasse os 18 que tem no álbum, ainda assim, 8 ficariam de fora.
2: Bom, mas 5 não tinha que estar ali, concorda?
1: Então, exato.
2: É um grande erro. A explicação é simples. A Panini produz o álbum meses antes da convocação oficial da seleção. Justamente por causa do tempo necessário para a impressão e distribuição mundial das figurinhas. Esse é o problema. A seleção estampada no álbum conta com nomes como Alisson, Marquinhos, Casemiro, Bruno Guimarães, Vinícius Júnior, Rafinha, Rodrigo, Gabriel Martinelli e Estevão.
1: E tem um detalhe, só uma explicação. Vocês sabem por que que o Neymar não está no álbum da Copa? Porque pensa bem, você é a Panini. Aí você vai ter a figurinha do Cristiano Ronaldo, do Messi...
2: Do Mbappé.
1: Do Mbappé, do Neymar, de vários jogadores, do Lamine Yamal, pela Espanha... Então, assim, pra Panini, ela obviamente que ia querer ter o Neymar, a figurinha do Neymar. Ia ser uma das mais valiosas. Mas não tem a figurinha do Neymar porque a Panini utiliza como base o ano anterior. Os jogadores mais convocados, como tem que fazer com antecedência, porque tem que mandar pro mundo inteiro, tem que mandar pra impressão, etc. Tem que fazer a diagramação. Então pega os jogadores no ano anterior que foram mais convocados, fazem a seleção e colocam,
0: não dá, né?
1: E colocam no álbum. E o Neymar, ele tava machucado. Então ele não joga pela seleção há muito tempo. E por isso que ele não apareceu. Porque no ano anterior ele simplesmente não defendeu a seleção brasileira.
2: Zero apostar. Bom, o álbum oficial da Copa deste ano terá passo para 980 cromos, sendo 68 especiais, reunindo as 48 seleções participantes do torneio. Bom, aí tá fazendo uma conta aqui, é isso que vocês falaram, né? Aí um real a figurinha vai dar um barão isso. E... Vai lá, sei lá, um barão...
0: Não, um real cada figurinha, 980 reais.
1: É mais
0: não,
1: o álbum.
0: Mais o álbum, não, mais o álbum.
2: 68 especiais... E tem aquelas também do refrigerante, que você tem que comprar o refrigerante
0: e pegar no rótulo. Mil e pouco, mas se você pegar, não tem repetida. Né?
2: Eu tava almoçando, e tem as do rótulo do refrigerante também, que tem que pegar. Eu tava
3: almoçando ontem.
0: Ah, tem, é.
2: Tem essas também.
3: Tinha uma mãe com duas criancinhas, duas meninas. Ah. Aí elas, as duas estavam, parecia que tinha um comichão na cadeira. Ah. Aí a mãe olhou pra mim e abriu o sorriso.
0: Desse jeito?
3: É.
0: Mas assim, assim?
3: É, a situação dos pais não é fácil.
0: É, não é fácil.
3: Aí, aí eu falei, putz, a mulher rindo pra mim aqui. É. Falei, pois não, senhora. Ela, as minhas filhas querem o rótulo do refrigerante. Tem figurinha. Eu falei, pega aí, meu.
0: Você deu?
3: É lógico.
0: Ora, você não conhece, tá colecionando.
2: Você não tá colecionando.
0: O palhaço cobra tudo, rapaz. Mas... O palhaço, você não conhece o palhaço. Posso? Isso aqui
2: posso te ajudar?
0: Isso aqui acontece uma vez na vida, outra
2: posso
0: morte.
2: Posso te ajudar?
0: O palhaço cobra tudo.
2: Posso te ajudar, Domingo?
0: Posso.
2: Uma boa. Posso te ajudar a entender?
0: Ah.
2: A mãe era bonita, palhaço?
0: Porra.
2: Ah, então é isso. Matemáticos até brincam que fica mais fácil ganhar na Mega Sena, Dudu. Ranieri, palhaço e ouvinte. Acabou do que completar o álbum sem tirar a figurinha repetida. Acredita nisso? Enquanto isso, a seleção brasileira começa sua preparação para os próximos jogos. Lá na Granja Comari, a gente já tá vendo tudo. Deixa isso. O Rony já trouxe aí, inclusive, informações sobre o Neymar, que tem grau 2 na lesão da panturrilha.
1: Mandaram aqui.
3: Deixa eu mandar um beijo pra mãe do ontem, do restaurante. Acabou de me mandar o WhatsApp aqui. Que linda.
0: Quem é?
2: A mãe da menina.
0: A mãe?
3: A mãe das crianças.
2: Ele não cobrou o rótulo.
3: Entendeu mais.
1: A gente tá se falando. O Leandro Oliveira, ele manda aqui, né, que a gente falou que custa R$1.000, R$1.100 pra você completar o álbum, pelo menos... Né, mas pode chegar até R$7.000. Não sei se vocês viram um vídeo de uma mãe que comprou pro filho, acho que. Quanto que foi? Acho que R$4.000 em figurinhas.
0: Porra.
1: E aí chega assim, o moleque faz uma piscina com um pacotinho de figurinha, viralizou isso nas redes sociais. Meu, mas a que ponto que chega,
2: como,
1: né?
2: Como que você acaba aqui com a magia de tudo pra criança, né?
0: O Sérgio. Não, o moleque
1: tava feliz.
0: É o Sérgio? Sérgio A. .m739. Você baixa o arquivo das figurinhas na internet e completa o álbum. Pode fazer isso?
1: Ah, não, é assim. Em tese não, mas dá pra fazer. Em tese não é que pode. Você pode pedir, ó, pelo menos assim, posso estar falando besteira. Antes, você, quando faltavam poucas figurinhas, você poderia mandar uma carta pra Panini.
0: Pedindo as figurinhas que faltam.
1: Pedindo as que faltam. Mas assim, você tinha um número limite pra pedir. Sei lá, 40 figurinhas. Mais de 40, você tinha que mandar duas cartas. Tá. Três cartas, assim, por
3: dia. Nem vai na banca, né?
1: E...
3: Deixa quando falta 40, os caras...
0: Muito bem. Agora... Preciso fazer um break pro rádio. E a gente vai voltar daqui a pouquinho, tá? É, o break já chegou. Break rapidinho.
1: Cola
0: o
1: Bernardo... com a gente.
0: Pois não.
1: Cola com a gente no youtube.com/energia97. Só corrigindo uma informação, o Trevisan e o Jaelson... Eles dizem que foi R$14.000. Foram R$14.000 utilizados pela mãe.
0: City, velho.
1: Em figurinhas pro filho, aquela piscina de figurinha. Então coloca com a gente no YouTube.
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0: Continuamos com o papo no YouTube e a gente volta em instantes, aguenta aí. Muito bem, já estamos agora apenas lá no YouTube. E é o seguinte, hein, tem ouvintes aqui, tem ouvinte que mandou aqui uma dica pra você, palhaço. Eu não tenho ideia do que seja, tá aqui, ouvinte dando dica pro palhacinho.
6: Fala, galerinha do Morde a Sopra, aqui é o Edson, motorista de aplicativo São Paulo Capital. Bom, palhacinho, deixa eu te falar uma coisa. Você não tá sabendo trabalhar, meu amigão. Dá uma comissão pro Domênico e ele vai falar bem do Brasil. A venda de tinta verde e amarela aqui na sua barraca tá caindo. Palhacinho, você quer que a venda continue caindo ou você precisa que a venda aumente? Diz aí.
2: Diz aí.
3: Meu, eu não entro no...
0: Que é isso aí?
3: De ninguém.
2: Dando sugestão.
3: Nada. Eu não dou sugestão pra nenhum cara, nenhum Uber, nenhum táxi. Eu entro lá, fico quietinho lá atrás. Né? não enche o saco de ninguém.
0: Aí?
3: Por quê? Aí vem um cara...
0: Uber, ah, mas tá dando uma dica, pô.
3: Encher o saco.
0: Não tá enchendo, ele tá mandando uma mensagem. Você não tem respeito.
3: Do seu, bota água aí, uma balinha, velho. Não,
0: não, não é possível, cara. Deixa eu ver mais uma, vai. Tá bravo o palhaço hoje.
7: Andréa Stanit, do Jardim Paulistano. E, palhaço, seu malcriado, me fala o número que você calça, eu vou te levar uma botinha Walter Proof. Me passa Walter. O número que Walter. Você calça. Você vai ter que pôr no ar.
0: Walter. Walter. Ih, rapaz, vai te dar a bota.
2: A bota do Walter.
0: E você vai ter que botar a bota no ar.
3: Bota a bota.
0: Qual o número, palhaço?
3: Não vou falar.
0: É, você não quer usar a botinha?
3: Sou homem.
0: Mas a bota é bonita.
3: A diferença é essa. Eu sou homem.
0: A bota é legal e é bonita. Você já viu a bota? Depende da marca, hein? Depende da marca, hein?
2: A do Walter, eu não sei se é boa.
0: Qual?
2: Não, Walter, mas, Walter.
0: Tem um convite que mandou aqui.
3: Essa véia vem com uma galocha, hein?
0: Depois... Que galocha, palhaço! Mas não é possível você!
3: Pelo amor de Deus!
2: Chama, menino de velho!
0: Mas não é possível!
3: Vem com as botas zebudinhas.
0: Meu Deus do céu! Vamos lá, mais um ouvinte aqui. Deixa eu ver mais um. Cadê o ouvinte aqui? Mais um.
8: Bom dia, Domenico. Para encerrar esse assunto da cor da Ferrari, primeira, tá. Amarela, vermelha, é o seguinte, a cor oficial da Ferrari, da marca Ferrari, é amarela. O primeiro carro pode ter sido vermelho, é que nem o Palmeiras. Palmeiras, a cor oficial é verde. Uma joga de azul, de vinho, de amarelo limão. A cor oficial da Ferrari é amarela. Beijo, Cláudio da Moca.
0: É
2: que a polêmica não foi em cima da cor oficial.
0: Agradecer o Paulinho Veronese, que mandou aqui, né? Ele está em. Onde? Ó, Beverly Hills, hein? Mandou uma foto de uma Ferrari amarela lindona.
3: Não, tem.
0: Olha que lindona.
3: Tem.
2: Caraca.
0: É, ó, aqui, ó.
2: Caraca, Veronese.
0: Tá bem, o Paulinho Veronese, viu? Puxa, esse aqui ganhou dinheiro, viu?
2: Os bagulho de vender TV na TV dá certo, hein?
0: Isso não é fácil. Paulinho Veronese, grande Paulinho. Saudade do Paulinho, que é gente boa demais, rapaz. E é isso, né, o senhor Bernardo Veloso?
2: Ele tá morando em Beverly?
0: Hã?
2: Tá morando
0: tá
2: lá?
0: Tá ouvindo nós, ó. Tá aqui a palma, ó. Tô ouvindo vocês. Boa, Paulinho. Boa, Paulinho. E tem... E como é que é essa? Ah, essa aqui é bonita, hein? Essa aqui, ó.
2: Mandou outra.
0: Uma verde, ó. Verdona, ó. Olha que bonita. Ó.
2: Caraca.
0: Linda, né? Essa é bonita. Essa aqui é Palmeiras. Essa é nós. Que é? Que é isso? Chuquê. Olha a botinha que ela vai te mandar. Acabou de chegar pra nós... Coloca aí, Johnny. É. Essa é a botinha que a Stanit vai te mandar, parece. Ah, bico largo, palhaço, do jeito que você gosta. É. Bota crocodilo. Bota crocodilo. Estilo crocô.
2: Não é meio cobra?
3: Crocô.
2: Bota cobra em você.
0: Vai botar cobra em você, palhaço.
2: Bota cobra em você, pode, palhaço.
0: Vai botar. Deixa eu ver mais uma aqui. Falando de figurinhas agora. Ouvinte falando de figurinhas. Deixa eu ver.
9: Tá, bom dia, tudo bem, Luciano Nunes de Osasco? Ontem eu fui procurar o que vocês estão falando aí de figurinha. Eu entrei no Google, escrevi figurinhas da Copa e tem um cara que postou um PDF lá de todas as seleções com todos os arquivos, com todas as figurinhas. Deram 54 páginas. Então se eu quisesse imprimir tudo e colocar numa capa dura, diga que segue. Não farei isso, óbvio.
0: Não é fará, mas...
2: Perde a graça foi sentido, dada. Né? Perde a graça.
0: Do quê? Da figurinha?
3: O cara tem que ser muito trouxa pra
0: fazer. Por que trouxa?
2: A graça é você comprar.
0: Mas ele tem um álbum. Ele tem um álbum igual a você.
3: Printa, igual. Printa já na impressora em casa. Não. E grampeia e faz.
2: Perde completamente a graça do negócio.
0: Se você fizer na impressora e comprar o papel de adesivo lá, igualzinho, vai ficar igualzinho. Ninguém vai nem saber. Essa é a verdade. Ninguém vai nem saber.
3: Eu tenho pra vender.
0: O que você tem pra vender?
3: Já o álbum completo.
0: O quê?
3: Porra.
0: Maquejar com as figurinhas, tudo?
3: É, passei ontem no meu biógrafo.
0: Tá, mas quanto custa esse álbum aí? Quero ver, vai.
3: Hã?
0: Quanto custa o álbum?
3: É preto e branco.
0: Mas não.
3: Não entrou. Tinha tinta na impressora.
0: Não, mas aí não, não.
3: Acabou
0: aí,
3: a tinta?
0: Mas não, palhaço, não. Não.
3: Se alguém me fizer um pix pra tinta da impressora, dá pra fazer o álbum colorido.
0: Não, não, não. Melhor não.
3: Tô vendendo.
0: Melhor voltar pro FM agora, 5 porque...
3: 5 mil
0: não,
3: álbum.
0: Não, não, não.
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0: Muito bem, estamos de volta no seu radinho, senhor Bernardo Veloso.
2: no meu radinho, senhor Domenico.
0: Certo, Gato. Estamos aqui falando com os ouvintes a respeito de várias situações, né? Mas agora, bota como o Ranieri já está por aqui, não, vamos agora de giro.
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0: Hora de você ficar bem informado do que acontece no Brasil e no mundo com André Ranieri.
1: João Fonseca, número 30 do mundo, conquistou uma grande vitória contra o croata Dino Prismic, 72 do ranking da ATP, na segunda rodada de Roland Garros. Depois de estar perdendo por 2-0, o brasileiro de 19 anos venceu por 3-2 para avançar a terceira rodada no Saibro de Paris. As parciais foram de 3-6, 4-6, 6-3, 6-1 e 6-2. Foi a primeira virada de João Fonseca em um torneio de Grand Slam. O próximo desafio do brasileiro será simplesmente o maior campeão de Grand Slam da história, Novak Djokovic, número 4 do ranking e atualmente com 39 anos.
0: Não acabou nada. Não acabou.
3: Ele vai ver o Roland Garros.
0: Não, acabou nada. Acabou. Você tá maluco? Acabou.
1: A Polícia Federal apreendeu mais de 280 mil reais em espécie, 10 veículos, alguns deles de luxo, na nova fase da Operação Sem Desconto. A operação investiga um esquema de corrupção e fraudes ligadas a entidades associativas de aposentados e pensionistas do INSS. A PF cumpriu 31 mandados de busca e apreensão e 8 medidas cautelares de monitoramento eletrônico expedidos pelo ministro André Mendonça. A ação apura novas entidades que ainda não tinham sido alvos da investigação e também investiga núcleos do esquema em São Paulo, em Brasília e em Pernambuco.
0: Muito bem, é isso aí. Acabou,
1: chega. A terceira acabou. Foi a era do Neymar, né? Que a gente trouxe a atualização.
0: A era do Neymar, né?
1: Era do Neymar que a gente trouxe a atualização.
3: Antecipamos,
1: né? Em primeira mão aqui.
0: Só fala rapidinho pra quem ligou o rádio agora, ô Ranieri. Rapidinho, então, por que que aconteceu aí com o Neymar aí?
1: Então, vamos lá. Vou até abrir aqui a matéria pra passar direitinho e também vou dar uma outra informação, né? Aproveitando o giro, informação importante. Então, começando com o Neymar. Tá bom? Para a audiência rotativa aqui do Morde a Sopra, o Neymar, ele teve uma lesão pelo Santos, né, que diziam que era um edema e, pelo visto, não é apenas um edema. O Neymar, ele vai perder os amistosos preparatórios da seleção para a Copa do Mundo e deve perder também a estreia, tá bom, Dudu? Esse, aliás, foi o prognóstico dado pelo médico da CBF, o Rodrigo Lasmar, em um pronunciamento que ele fez agora há pouco na Granja Comari, em Teresópolis, antes das entrevistas coletivas do Casemiro e do Everton, dois atletas que se manifestaram, que conversaram com a imprensa, aliás, né, lá na preparação da seleção brasileira. Então, o Neymar não tem apenas um edema na panturrilha, ele tem uma lesão grau 2. Abre aspas. O Neymar se apresentou ontem aqui na Granja Comari, fez todos os exames médicos, que terminou com uma ressonância magnética que detectou uma lesão grau 2 na panturrilha. Não apenas um edema. Para quem não sabe, um edema é como se fosse um inchaço, tá bom? A expectativa é que de 2 a 3 semanas ele esteja liberado o Neymar. Portanto, quando o Santos avisou, a CBF ela procurou se informar, né? Entrou em contato com o Santos disse que ele tinha um edema e que em 10 dias ele estaria apto para treinar. 10 dias desde a lesão. Eles completaram ontem. E o Neymar, na verdade, não está nem um pouco apto, ainda deve precisar de 2 a 3 semanas. O diagnóstico, depois dos exames em Teresópolis, é diferente, portanto, do apresentado pelo Santos, a CBF, antes da convocação. O médico do time paulista, do Santos, o Rodrigo Zogaib, havia informado que o problema de Neymar se tratava apenas de um edema e que o craque se apresentaria à seleção apto para iniciar os treinos no dia 27, ontem, o que não aconteceu. No comunicado, o Rodrigo Lasmar, médico da seleção, ele também reiterou que a lesão de Neymar não é um edema, ao contrário disso relatado pelo Santos. Portanto, Dodô, tem alguma coisa muito errada aqui. É. Eu acho que alguém foi tapeado, ou acho que alguém quis ser tapeado, mas o Santos, o Neymar a gente sabe que ele manda e desmanda no Santos hoje.
2: Sim.
1: Né? Ele é o dono lá do clube, ele faz o que quiser.
2: Quando ele fecha com o Santos, justamente essa é a intenção, né?
1: Ele e o pai dele também.
2: Ele poderia ter fechado com um clube grande. O Santos é um clube grande. Ele poderia ter fechado, quando ele volta ao Brasil, com um clube com maior estrutura e jogadores mais próximos do nível dele, onde isso ia facilitar muito. Só que ele queria chegar lá e ser rei onde ele estava.
1: A impressão que dá é essa. E o ponto é, alguém nessa história... omitiu algo ou mentiu. A gente precisa apurar isso, tentar entender o que aconteceu, porque a informação é muito diferente um edema para uma lesão muscular grau 2.
2: Vamos alegar erro médico e vai seguir. Ninguém vai questionar.
1: Então.
2: Quer valer?
1: Mas aí durante todos esses dias...
0: Acho que alguém vai assumir esse B.O.
1: Mas por todos esses dias, foram 10 dias, desde aquele momento que ele reclamou com o quarto árbitro e que não voltou para campo, até ontem, foram 10 dias. Tá muito estranha essa história, tá, sinceramente. Eu acho que vão ter desdobramentos. Eu conversei com o Bento aqui, né? O Bento também achou uma grande sacanagem o que foi feito, etc. O grande ponto é, será que o Neymar ele corre risco de ser cortado? Eu falei, acho que não. Porque se o Rodrigo Lasmar foi lá dar entrevista coletiva e falou, ó, daqui 3 semanas ele volta...
0: É porque não cortou.
1: É porque a comissão técnica tá contando com o Neymar pra Copa.
0: Geralmente o médico já fala que corta.
3: Nós não descobrimos ele nem não quem roubou condições. O Zelinho do INSS, vai descobrir Neymar, quem que fez a...
0: Você tem toda a razão.
3: A falcatrua.
0: Tem toda a razão, não tem jeito, né?
1: Ô, Dodô.
0: Diga.
1: E uma outra notícia, tá? É uma notícia importante que movimentou, né, as últimas horas. A Câmara dos Deputados, ela aprovou na noite dessa quarta-feira, uma proposta de emenda à Constituição, também chamada de PEC, que reduz a jornada de trabalho de 44 para 40 horas por semana em até 14 meses e permite o fim da escala 6-1. A proposta foi aprovada por 472 votos a 22 contra em primeiro turno e 461 a favor e 19 votos contra no segundo turno. Para aprovar uma PEC é necessário o voto de 308 deputados em 2 turnos, ou seja, isso aconteceu, tá bom? No entanto, o projeto ele deve encontrar resistências no Senado. Interlocutores ouvidos por vários portais, como por exemplo o G1, eles dizem que o presidente do Senado, Davi Alcolumbre, aponta que, apesar do apelo social, a tramitação não será acelerada na casa, no Senado, mas que o texto deve ser aprovado antes da eleição deste ano. Então, portanto, foi aprovado na Câmara, agora está no Senado, não deve tão rapidamente ser votado, né? Pelo menos isso de acordo com informações do G1, viu, Dodô?
3: Tem empresário aí que já vai fazer a escala 0-7. O cara fica 7 dias em casa mandado embora.
0: É.
3: Aí não, eu quero ver, negão.
0: Enfim, né? Pra nós aqui, assim, da comunicação,
1: sim, pro médico, pra gente não muda nada,
0: pra bombeiros, não vai mudar porra nenhuma, porque nós vamos continuar trabalhando de final de semana, quando tiver, não tem jeito, né? Enfim, mas vamos aguardar o que vai acontecer aí, né? Vamos aguardar o que vai acontecer. Tem mais um ouvinte falando aqui a respeito de figurinhas, deixa eu ver aqui.
11: E aí, galera do Mordassopra, firmeza? Cara, esse negócio de álbum da Copa aí, isso é coisa de velho, mano. Os caras aí é meio idoso, assim, ó, tipo eu, o Palhaço, o Domênico, entendeu? Falei com o meu neto se ele queria que eu comprasse o álbum pra ele, mano. Ele simplesmente andou, mano. Ele falou, vô, nada a ver.
0: Não, nada. Discordo.
2: Febre nas
0: vou discordar.
3: A gente
0: febre
3: não tem discordar. Culpa febre que o seu neto não, é discordar. Um trouxa.
0: Da palhaço, seu palhaço, seu palhaço, não, palhaço. Ele não falou...
3: Seu neto é um trouxa, não tem
0: palhaço. Ele não xingou você.
3: Não, ele me colocou na história.
0: Não, você é coisa você é velho. Falou que você é velho e nós somos velho. Não, mas nós somos. Não vem falar que não é. É velho. Nós estamos velho.
2: Muito velho.
0: Não importa.
2: Velho pra caramba.
0: Graças a Deus. Velho com saúde, eu quero ser velho com saúde. Deixa eu dizer uma coisa pra você.
3: Vai
0: responder.
3: Vai cuidar do seu, né?
0: Palhaço, não é pra falar assim com ele. Deixa eu dizer pra ele. Não é assim. A minha filha que não tá nem aí pro futebol, nem assiste, cara. Não tá nem aí. A minha filha é pequena. Tá com 11 anos, vai fazer 12 ainda. Ela quis comprar o álbum.
2: A escola inteira tá com o álbum.
0: Tá todo mundo comprando. Isso. Então ela não quer se sentir excluída. Ela quer também ter pra poder trocar, fazer o jogo das figuras. Não, tem sim. Tem uma... Aliás, podíamos fazer um levantamento, uma matéria, viu? Não sei para qual dia aí, porque como é febre, né? Quantos álbuns foram vendidos aqui no Brasil?
1: E quais gerações estão colecionando mais? Podemos
0: tentar ver se tem isso aí.
3: Tem, né, muito ver. Pai também, usando desculpa, o filho, para poder colecionar o álbum, né? Às vezes tem um pai... meu afilhado, ele tem o filho dele, o Mateu. 3 anos, o moleque.
1: Não consegue nem colar a figurinha ainda.
3: Aí vê só. Eu ligo pro meu afilhado, tava trocando ideia, ele... padrinho, é o seguinte, eu vou ter que sair aí, que eu vou lá no shopping agora trocar a figurinha pro Mateu. Aí eu falei, põe o Mateu, né? E ele faz lá FaceTime, não sei o que, ele aparece lá no vídeo. Aí o Mateu, você já tem a figurinha do Neymar? Moleque em silêncio, assim, olhando pra ele. Ele não sabe nem quem é o Neymar. Eu falei, para de usar o moleque. pra você.
1: O seu cunhado, com um ano de Mateu, ele falou: ó, comprei um PlayStation 5 aqui, ó.
2: Pro moleque Mateu. Tá felizão.
1: Ele tá pedindo aqui, ó.
3: Para muito de usar bem. Desculpa, velho.
0: Ó, o Vitor Dias, de Resende, 1356, diz o seguinte. O palhaço gosta do álbum por conta do troca-troca.
3: É. Eu e sua mãe.
0: Ah, não, mas o que, que é isso?
3: Eu
0: que
3: troco
0: que é isso? Com ele ela. Não falou da sua mãe.
3: Direto.
0: Não é possível.
3: Mas ali é gostoso.
0: Tinha um, palhaço.
2: Tinha um companheiro nosso aqui de equipe do futebol que ele gostava do álbum de figurinhas pra bater bafo.
1: Não, ele era bom no bafo, viu? Vou te falar.
0: Ninguém é bom no bafo
1: aí. Não, é verdade, tinha um narrador até, né, que a gente conhecia. É. Cara, no bafo ninguém ganhava dele.
0: É mesmo, é?
1: Ninguém. Era imbatível.
0: O bafo dele era fantástico.
2: Se fosse modalidade olímpica, ele tinha ouro.
0: Ai, ai, ai, tá bom, certo.
1: Bom. E o palhacinho, ele bate bem também, porque... ele bate bem. Porque bate bem. O mindinho encurtado dele, na hora de bater a figurinha, ele vira todas as figurinhas.
3: Eu vou falar de uma senhora. Não quero, tô evitando, mas... Depois a avó briga comigo.
1: Fica brava mesmo,
0: dona Bia. Vamos fazer assim. Vamos aguar com essa matéria aqui, que os serviços de streaming, quero saber o que... Agora sim, vamos saber, palhaço, quais são os serviços de streaming mais assistidos no Brasil.
1: É verdade, Brasil. E confesso que eu me surpreendi um pouquinho. Ali, ó, tem... aliás, não só esse rapaz que a gente falou, né? Tinha um outro que também trabalhou aqui, que era bom também no bafo.
0: É?
1: Aliás, seria um duelo... Seria um duelo de titãs, viu? Seria um duelo de titãs
0: esse
1: ali.
0: Esse tá aparecendo, era bom de bafo?
1: Bom de bafo era também. Era bom.
2: Batia figurinha como ninguém.
1: É. Mas voltando aqui, ó. Sobre as plataformas de streaming, as mais assistidas do Brasil. A disputa, Dodô, entre as plataformas de streaming continua cada vez mais acirrada no Brasil, né? Antes a Netflix ela tinha um domínio absoluto e agora não é mais bem assim. O novo relatório, que foi divulgado pela Just Watch, considerada a maior plataforma de guia de streaming do mundo, revelou quais serviços lideram a audiência no país, ou pelo menos... lideram por enquanto, né? Já com dados de 2026.
0: Certo.
1: O levantamento, ele analisou o primeiro trimestre do ano e mostrou mudanças importantes no ranking das plataformas mais assistidas pelos brasileiros. Segundo dados, o Prime Video aparece na liderança do mercado nacional com 21%. Confesso que eu não esperava isso. Mantendo a estabilidade...
0: Que, desculpa, viu, Renete, cortar. Achava que a Netflix ainda estava na frente, viu?
1: Eu achava também. Achava que a Netflix... E com margem em relação aí ao segundo colocado.
3: Eu sempre falei que a Netflix era ruim.
0: Passou os últimos filmes que você indicou, é tudo Netflix.
1: Verdade.
0: Não. Tudo Netflix.
1: Mas todos ruins. Então ele
3: todo
1: tá...
3: Todo ruim.
0: Perfeito. Não, ruim não.
3: Aí é que tá...
0: O senhor falou que era bom?
3: Não.
0: Agora é ruim?
3: Ruim.
0: Vai lá.
1: Ó, esse resultado, né, 21% da audiência do Prime Video manteve a estabilidade tanto na comparação anual quanto trimestral. A grande surpresa, no entanto, ficou por conta do Disney Plus, que ultrapassou a Netflix e assumiu a segunda colocação.
0: Olha.
1: Aqui me surpreendeu muito mesmo. Vocês costumam assistir o Disney Plus?
2: Eu te explico por quê.
3: Eu tenho.
1: Criança.
2: Futebol.
1: É verdade.
0: Tem futebol.
2: A Disney,
1: tem a ESPN.
2: O Disney, eles têm uma parceria com a ESPN e aí... Você consegue acessar e assistir de uma forma de trabalho.
0: Assim, a Prime Video também. Tá com
1: também,
0: futebol.
1: Também tá com futebol.
3: A HBO tá com a Champions.
1: Tá com a Champions.
0: A Netflix não tá, né?
1: A Netflix não tem. Ela tá fazendo alguns eventos esportivos, fez evento de luta, boxe. Acho que de MMA também. Mas
0: o futebol sempre chama.
1: Acho que até a NFL. Errado, né? Apostou no errado. Ó, plataforma Disney Plus alcançou 19% do mercado brasileiro. Enquanto a Netflix só aparece agora, com 18%. Ou seja, Prime Video em primeiro, em segundo o Disney Plus e em terceiro a Netflix.
2: Eu acho que é o quesito futebol, Rani.
1: É.
2: Eu acho.
1: É porque por mais que a TNT ajuda. E o Prime também tenham futebol, a Disney tem muito mais, né? É um canal voltado, tem várias competições, tem campeonato internacional.
2: Você coloca lá praticamente, assim, no fim de semana você entra, tem jogo ao vivo.
1: Tem NBA também, muita gente gosta, mas apesar que o Prime também tem NBA. É. Né? Então tem
0: o Prime Video tem NBA.
1: Mas você vê que são as duas primeiras, e a única que não tem NBA, não tem futebol, é a Netflix. É. Outra plataforma que apresentou crescimento importante, e que a gente fala bastante aqui no Mord, foi a Apple TV Plus, que ganhou 3 pontos percentuais no último ano e chegou a 9% de share, ficando à frente, por exemplo, do Globoplay. Então hoje tem mais gente assistindo o Apple TV Plus do que o Globoplay. Pra mim também foi surpreendente esse dado aqui, não sei pra vocês.
2: Cara, tem umas séries bem boas na Apple TV, né? tem Ted Lasso, tem Falando
1: Shrinking,
2: a Real.
1: Né? Shrinking, né? Falando a Real. Tem o Ruptura.
2: Ruptura.
1: Tem várias, né? É um streaming muito bom mesmo.
2: Com o menino que fez o Queen,
1: O Rami Malek?
2: É lá ou não, que você fala sempre aqui?
1: Ah, o Mr. Robot, acho que não tá mais lá, não.
2: Tá mais lá, não?
1: Não sei se é essa, eu tô confundindo.
2: É, eu tava tentando lembrar dessa mesmo, o Mr. Robot.
1: Mas o Mr. Robot não tá em nenhuma plataforma de streaming, se não me engano. E é uma série muito boa. Aí, seguindo, então, ó, só passando o ranking, né, pra audiência rotativa aqui do rádio e da internet. Na primeira colocação, então, Prime Video com 21% da audiência. Depois Disney Plus com 19%. Só agora vem a Netflix com 18%. HBO Max com 12% e a Apple TV Plus está encostando na quinta colocação com 9%. O Globoplay aparece na sexta colocação, caraca, palhacinho, com 7%. E aí vem a Paramount.
3: É ruim, né, também?
2: Que tem futebol.
1: Que tem futebol com 6%. E Mubi, né, que é um streaming muito bom, aliás, de conteúdo. É filme cabeça, digamos assim.
0: Não ouvi falar desse aí,
1: é mais alternativo.
3: Só o Ranieri. Tem uma assinatura lá do
1: 3%, Ranieri. Ó. 3%. Bastante gente até.
0: Mas Paramount só tá com 6% por conta do futebol.
2: Exato, né? Porque não tem mais nada, né?
1: Não, tem algumas séries agora na Paramount, mas não é um catálogo muito recheado, né?
3: Paramount vendeu. Vendeu. Vai pra um outro.
0: Paramount?
3: É. O pessoal vai comprou aí e vai pra outro lugar. Se quiser, eu indico umas coisas boas aí em cada canal aí.
0: Ah, vamos
3: tirando
0: lá
3: a Netflix.
0: Indica.
1: Ah, o Rafael, Disney. Rafael Caris, ele diz que o Mr. Robot tá no Prime Video, tá bom? Então, boa Prime dica.
2: Ô, Rony, como é que eles chegam nesses números?
1: A pesquisa ela foi feita pela Just Watch, serviço que reúne filmes, séries e eventos esportivos de centenas de plataformas ao redor do mundo. O sistema, Bernardo Veloso, para te responder, ele monitora atividades como cliques, lista de favoritos, títulos marcados como assistidos por mais de 60 milhões de usuários mensais em 140 países. Então, o relatório reforça como o streaming se consolidou como a principal forma de consumo de entretenimento atualmente e mostra também, viu, palhacinho, que a guerra das plataformas segue movimentando bilhões de dólares no mundo e disputando cada vez mais a atenção do público brasileiro. Dicas, agora uma em cada plataforma.
0: Vamos lá. Primeiro você vai dar dica.
1: É. Na primeira, Prime Video. Oh,
0: Prime Video. É que eu ia
3: Prime
0: começar
3: Video, vem
0: de
3: aí
0: trás pra frente, mas vamos lá.
3: Homem-Aranha Noir.
0: É bom?
1: Vai lançar. Verdade.
3: Espetacular com Nicolas Cage.
2: Lançou ou vai lançar?
0: Vamos lá.
1: Lançou ontem.
3: Lançou ontem.
1: Você pode, só um detalhe dessa Homem-Aranha Noir, você pode assistir colorido ou em preto e branco, né?
3: Exatamente.
1: As duas versões, isso é muito legal.
2: Disney Plus. Lembrando que o Homem-Aranha, ele fica no ar por causa da teia, continua.
3: Disney Plus.
2: Ah, lançou mesmo já.
3: Demolidor.
1: Nossa, essa temporada dizem que tá boa.
0: Tá indo bem, palhaço.
1: Tá indo bem, tá gabaritando.
0: Por enquanto, tá indo bem.
3: Tem a primeira temporada e a segunda temporada... A primeira era da Netflix.
0: Não é Netflix, é Netflix.
3: Os caras roubaram de lá. Tá,
0: vamos lá.
3: Só pra você ter uma ideia, os caras roubaram.
0: Tá, e Netflix?
3: E aí, agora tá tudo na Disney.
0: Tá, Netflix.
3: Netflix eu não tenho.
0: Então o senhor não indicou.
1: Você assistiu.
0: Se for que indicar uma de cada um.
3: Não, mas Netflix, menos Netflix.
0: Não, você tem que indicar. Você tem que indicar, vai. Tem que
3: indicar?
0: É.
3: Netflix.
0: Fala, filme bom, série boa.
3: Quer o quê? Um filme?
0: Qualquer um.
1: É, filme ou série.
3: Eu falo.
0: Vai, não, fala.
3: A Trilha.
1: A Trilha.
0: É bom?
3: É
0: filme.
3: Bom.
0: Filme.
3: Bom.
0: Tá. A Trilha.
3: Bom. Filme bom.
1: 5 de 5.
3: Bom.
0: É?
3: Bom.
0: É bom, Ranieri?
1: Não sei, nunca assisti. Tô perguntando.
0: Assistiu, Bernardo?
3: Nossa. A Trilha.
0: Nossa. Se alguém aí que estiver no... A Trilha é top, falou aqui, ó, o ouvinte.
1: Aí, ó, tá voando, palhaço.
0: Calma, só um falou. Só um. Então.
3: A trilha.
0: Vamos lá. HBO Max.
3: HBO Max. Aí é que tá.
0: Aí é que tá, vai.
3: HBO Max tá tudo lá do Batman.
1: Ah, verdade, tem o filme do Batman.
3: Pode assistir
1: o Robert Pattinson.
3: Tudo lá, meu. Tudo.
2: Game of Thrones é lá, não
3: é? É, os animes.
0: Do dragão também, né?
2: Casa do Dragão, Game of Thrones.
3: É Batman. Procura Batman.
0: Batman.
3: Tá lá.
0: Apple TV.
3: Tem Euforia também. Nossa,
1: Euforia, deu polêmica. Eu sei porque o palhaço assistiu Furia.
3: Por que é?
1: É por causa da Sidney Sweeney.
3: Sidney Sweeney.
2: Quem é Sidney? É a protagonista. A empregada. Você assistiu o filme?
0: Ainda não assisti, preciso assistir. Onde tá a empregada, hein?
3: A empregada tá em casa lá. Agora, hora dessa, tá limpando.
1: Chegou no stream, mas não, deixa eu ver qual.
0: Não é que tá em casa, não é. É um filme, seu maluco.
3: Onde tá? Se não tiver em casa, eu vou embora.
2: Já te digo, Domingo, peraí.
3: A empregada deve estar na...
0: Onde tá? Vê pra mim lá. Bom, vamos lá. Apple TV Plus.
3: Apple TV vai? Tem meus amigos e vizinhos.
0: É bom isso aí?
3: Porra.
0: É bom isso aí, ó.
3: A Fórmula 1 tá lá, mas é uma porcaria.
1: Meus amigos.
3: Seus amigos e vizinhos.
2: A empregada tá na Apple TV e também Globoplay,
3: tem,
2: viu?
3: Tem Morning Globoplay. Show.
2: E Apple TV.
3: Tem Morning Show. Que é legal.
0: Morning Show é legal?
3: É legal.
1: Mas tô achando que a empregada é pra alugar, tá bom? Porque tem várias plataformas, mas tá naquela fase de alugar ainda.
2: É, não tá. É.
1: E disseram que Mr. Robot não tá mais no Prime também. Disseram que tava, depois disseram que não tava. Então... Eu achava que não tava, né? Mas é uma série muito boa com o Rami Malek.
3: Seus amigos e vizinhos.
0: Globoplay.
3: Globoplay é uma porcaria.
0: Não... Palhaço, você isso, tem que indicar.
3: Globoplay?
0: Você falou que ia indicar uma de cada um.
3: Não, mas eu nem sei que tem lá.
1: Os outros.
3: Globoplay é uma porcaria. Ah, o máximo que dá pra assistir é Dona Flor e Dois Maridos.
0: Não, não,
1: porque Dona Flor e Seus Maridos.
3: Com a nova. Deve estar lá. Globoplay, essas
0: porcarias. Paramon.
3: Paramon. Pediu pra parar Paramon.
0: Vai, indica.
3: Porra, sei lá, Paramon não
0: tem. Mas você falou que indicar uma de cada?
3: Eu falei nas boas, né? Essas que estão...
0: Mubi. Mubi.
3: Essas com 3% não dá.
2: Você perguntar pros caras da Paramon, eles não têm uma pra te indicar, Domênico. Ó, a empregada...
0: Vocês estão...
3: Porra,
2: Paramon. A empregada, ela ainda tá sendo exibida no Telecine. Por isso que tá nesse esquema de... Entrou no stream, você paga.
3: Sidney Swin.
2: Ela mesma. Pra você alugar a empregada com a Sidney,
0: aqui,
2: pelo Prime, você tem que pagar R$11,90.
0: Obrigado aos ouvintes. Falaram aqui, o César, por exemplo, diz aqui, o Globoplay tem A Origem. Tá bom?
1: A Origem, acho que tem dos mesmos criadores do Lost, tá na minha lista, eu quero assistir 4 temporadas.
3: Lost foi uma maior.
0: E o ouvinte aqui, muito obrigado. Ao Olovati, diz aqui, Mubi tem Dias Perfeitos.
1: Muito bom, que tá na Netflix também.
0: Tá vendo, palhaço?
1: É um dos melhores filmes dos últimos anos, Dias Perfeitos, coisa mais linda, assista.
0: É sobre o que, o Dias Perfeitos?
1: Dias Perfeitos é sobre um cara normal no Japão, é um filme que passa no Japão. Ele é um cara que limpa o banheiro. Basicamente, a história que você precisa saber é isso. É um cara que mora sozinho, um cara de meia idade e que ele tem como profissão limpar o banheiro. A história se desenvolve. Meu, é um filme muito bonito, assistam. Dias Perfeitos, não é verídico, mas poderia ser, mas deve ser, né?
3: Eu
1: deve
3: conheci ter histórias... o Dias que limpava o banheiro.
0: O Lucas Miguel, só indicação Merlin do Palhacinho, hein?
1: O Palhacinho nota zero.
0: Olha que tudo indicação ruim.
3: O cara nem assiste e não sabe.
0: Ó, Dias Perfeitos é lindo.
1: É muito
0: também bonito. Também tá na Netflix.
1: Também tá, perfeito, é isso. Bom. E tem Drive My Car no Mubi, né? Quem quiser, que também é filme japonês, bom demais.
2: Você tem o Mubi?
1: Não tenho, mas eu já assisti no cinema esse aí.
0: Tem dois ouvintes.
2: Caramba, será que o Canelli tem?
0: Mas queria. Pav Gamer diz aqui, Paramount tem Landman.
3: Nossa,
2: agora pare as máquinas!
3: Agora?
0: Pare e aí?
3: Era tudo que eu queria.
0: Aí o outro caramba. Que eu Paramount também tem Yellowstone.
3: Yellowstone tem outro canal também. É a do Kevin...
0: Ó, manda aí, Paramount também tem Terra da Máfia, é top. Terra da Máfia.
3: Para de ficar lendo isso aí, Domênico. Esses papos furados aí do chat.
0: Não, chega.
3: Não vai ter
2: moral pro chat, sim.
0: É, eu dou moral
2: pro chat. Hoje em dia pro chat
0: participar. Eu não sei por que você não gosta. Eu adoro o pessoal do chat.
2: Eu gosto dos ouvintes.
0: Eu adoro os ouvintes. Adoro.
2: O chat me ama também, Domênico.
0: Eu acho que os ouvintes são os meus melhores amigos que estão no chat.
2: Os do chat?
0: Do chat.
2: Os meus também.
0: Estão lá, os meus melhores amigos.
2: Eu tenho um carinho imenso pelo chat do Morda Sopra.
0: Aqui é o outro ouvinte. Crash no Limite, é top. É top, colocou aqui o ouvinte.
3: Tá bom. Vamos lá. Chama o Marcelo Lima.
0: Não.
3: Porra, tem que falar do Neymar.
0: Não, calma, porque agora é uma hora. 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
2: Ana Maria Braga come cachorro quente de rua após show de Roberto Carlos. Matheus Solano troca mansão por AP e mostra detalhes de seu novo lar após a separação. Filho de Adriana Esteves, abre aspas, baba pela namorada, filha de ator. Abre aspas, disse ele. Mais linda do mundo. Paloma Duarte aparece em foto rara com a irmã que deixou a carreira de atriz. Futebol! Jogador Hulk... É, vocês estavam esperando, né? Se declara a esposa. Camila Ângelo, abre aspas. Quero pro resto da minha vida.
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2: Eu, caso não apoieça uma sobrinha. Oi.
1: Eu errei na manchete, porque eu coloquei... Não era Luciano o do Hulk, era Luciano, assim. Eu coloquei jogador. Luciano, era assim. Era jogador... apresentador ou super-herói, saiba qual Hulk, acabei escrevendo errado, perdeu o sentido, então me desculpe.
2: Eu me perdi um pouco.
1: Erro do roteirista ali.
3: Só pra matar um negócio aqui, mais duas dicas.
0: Opa, mais duas dicas.
3: Oh. PlayStation.
0: Não,
3: PlayStation.
0: Assim.
3: PlayStation.
0: A jogo.
3: Prison Desert.
0: Como?
3: Prison Desert.
0: Prison.
3: Cree.
0: Ah, Prison.
3: Cree com C. Certo. Prison Desert.
0: Prison Desert.
3: Baita jogo.
0: É?
3: Tô jogando também 007. Acabou de lançar.
0: Bom?
3: Porra.
1: Cara, a vida do palhaço.

0: O 007 eu comprei. Vi lá, puta, 007, vi o trailer, pesquisei, não sei o quê. Aí eu vou comprar.
1: E aí?
0: Comprei. Ei, só que é a lançar agora, saiu ontem. Eu comprei em janeiro, negão. Aí comprei na pré-reserva. Mas achei que já ia jogar, né?
1: E aí?
0: Aí eu instalei ontem.
1: Ah, só vai jogar hoje, então?
0: Não, já comecei ontem.
1: Tá doido pra jogar, né, palhaço?
2: Tá louco pra acabar o programa.
1: Tá louco pra acabar, pra ir embora pra cá pra jogar.
0: Sair fora.
1: Tá louco,
0: e
1: né?
0: E os caras com inveja ali, ó.
2: Cara, eu vou falar, palhaço. Eu vou falar. Vou mandar real. Eu tenho uma baita inveja mesmo. Cara, a minha vontade, eu lembro, é que eu não tô conseguindo. Eu vou pegar agora.
0: Tem que play.
2: Eu tenho Play 4, tô meio defasado.
0: É uma porcaria
2: também. Ia chamar pra jogar. 5, nem
0: ia chamar pra jogar online, cara, mas não dá, né?
2: Mas eu quero muito pegar, assim, um mês, que eu vou estar com pouco trampo. Comprar lá, e eu vou comprar o Red Dead Redemption 1 e 2, porque eu fiz o...
1: Falaram que é bom esse jogo.
2: Joguei
0: os dois.
2: É, eu fiz o PS Plus, só que aí eu fiz um mês e não consegui jogar, eu desfiz.
0: Você não jogou nenhum?
2: Não, eu joguei o Red Dead Redemption 1, só que eu cheguei só em 60% do jogo, porque o jogo é enorme.
0: É.
2: E aí eu não consegui terminar.
1: Um.
2: Aí o...
1: Qual é melhor, o Evangelista. Um ou dois?
2: Então, os dois eu não joguei.
3: Butica.
2: O Butica Games, ele já descolou o dois pra mim. Eu vou comprar depois com ele. Aí eu vou comprar um.
0: Ah, se quiser, eu tenho em casa.
2: Você tem um?
0: É, só que eu não empresto.
1: Ah, mas por que que fala que tem, então?
3: Se quiser.
2: Me empresta aí.
1: Se quiser,
0: me empresta.
1: Me empresta pro cara, tenho, porra. Você tem, mas tá jogado lá?
0: Eu olho lá todo dia na minha prateleira, tá lá
1: guardado. Mas tá lá, ninguém mexe
0: não
1: lá.
0: Não sai de lá, mas nem a pau.
2: Ô, Dodô, mas só pra você entender, Deus, esse jogo, tipo, até quem não é do game, até quem não é do game ia gostar. Imagina, você tá no Velho Oeste.
0: Velho Oeste.
2: Você é um cara, assim, extremamente, tipo, você pode fazer o que você quiser, mundo aberto. Você pega o cavalo, você sobe no cavalo, mas você vai cavalgando, não tem fim. Aí vai abrindo o mapa, começa com uma quantidade de mapa enorme já. Aí você vai fazendo missão, fazendo as coisas, já abre outra parte do mapa, outra, de repente, tá gigantesco. É muito legal. Muito bom. É muito legal. E
1: o jogo é bom.
2: Eu joguei o primeiro.
0: Mundo aberto.
2: Mundo aberto, é. Que o gráfico é muito inferior. Assassin's Creed, o 2 falam que é muito. Muito melhor o gráfico.
1: Tá certo. Incrível. Muito bem. É. Piada.
0: Porra, pra acabar?
2: É, pra fechar com chave de ouro.
0: O cara pegou...
1: Mais uma... Ó, pera. É a última, hein?
0: Faroeste.
1: Faroeste. Saideira, tá?
0: O Ranieri falou do Faroeste, nós vamos falar do Faroeste. Tem uma hora nesse jogo, o Red Dead Redemption, que o cara, ele entra no bar, lá no saloon. Ele entra no saloon.
1: Certo. Ele entra no saloon.
0: É. Aí tá lotado o saloon lá. É, e aí ele pega e fala, bate na mesa. Quem pintou o meu cavalo de verde? Porra, e o cara... É, o salão inteiro fica desesperado, meu. O cara saca o revólver de novo. Bate em cima da mesa. Quem pintou o meu cavalo de verde?
3: De verde.
0: Aí, meu, levanta um cara, velho.
1: O que, como assim?
0: 5x2. Assim.
1: Vixe, aí ferrou. O
0: cara levanta um grandão pra caramba. Fui eu, por quê? Falei, não, que já secou lá a primeira mão, se quiser dar assim.
1: É melhor, né? Melhor. Muito bem. É, chegamos ao final desta edição. Acabou. Porque acabou, tem uma hora que tem que acabar, né? Tem um limite, né? De asneira que a gente fala.
3: Tudo tem um fim.
1: Tudo tem um fim. E o limite de asneira acabou. Olha aqui, ó. Eu quero saber, senhor Bernardo Veloso, quem ganhou os presentes. Ali tinha 3 pares de ingressos pra ver o Fábio Rabin, é isso?
3: Exatamente. Show do Fábio Rabin que acontece lá no Teatro Bradesco, Dodô. No dia 6 de junho, sabadão. Os vencedores foram aqui. Marcos Alexandre Contiero Júnior.
1: O primeiro, né?
3: Isso. Um par pra cada um, em nome na lista. Chega lá na parte do teatro e fala, ganhei no Morde-a-Sopra. João Vitor da Silva Alves. E Kleber Augusto de Andrade Machado. Vai lá na porta do Teatro Bradesco. Exatamente no dia 6 de junho, num sabadão, e fala que tá com o nome na lista. Você é acompanhante sem pagar nada. Vocês três, Marcos, João e Kleber. Vai lá.
1: Muito bem, nós também tínhamos aqui
3: tínhamos
1: uma enquete rolando lá no YouTube, não é verdade?
3: Aí.
1: E dizendo qual é o pior tipo.

0: tipo de cobrança. Né, Bernardo Veloso? Qual que ficou na frente? Vamos ver. Posso
1: falar um negócio, Domingo? Eu preciso ir lá na enquete, ir lá no canal da rádio. Aliás, você que nunca participa dessas enquetes, é só você ir no canal da Rádio Energia 97, no YouTube, e clicar na aba Posts. Você clicou, aparece. Qual é o pior tipo de cobrança? Eu vou na óbvia que todo mundo falou que ganharia, certo? Ah. Pra não... E eu cliquei nela. Ah, vamos lá. Em último colocado, profissional.
0: Certo.
1: É o pior.
0: Quantos por cento?
1: 11%. Ficou aí em terceiro lugar, amorosa, com 14%.
0: Certo.
1: Na vice-liderança, que era a nossa expectativa, familiar com 22%.
0: Eu falei pra você.
1: E financeira com 54%. Primeiro turno, cravou em primeiro lugar.
0: Ganhou em primeiro turno.
1: Exatamente.
0: Tá certo. Só pra terminar, Bernardo, quando que é o teu show, Bernardo Veloso?
1: Meu show de comédia stand-up, sexta agora, às 10 da noite, na Consolação com a Paulista, aqui no Acústico Comedy. Meu show de comédia stand-up. Que aí na faixa, sem pagar nada, tem alguns ingressos. Manda eu quero no meu Instagram. Vou garantir esse rolê pra você. Ô Bernardo Veloso, vai lá. Ô Bernardo Veloso, manda eu quero. E você vai garantir um par de ingressos pro show de comédia stand-up. Ô Bernardo Veloso, manda lá.
0: Não vai perder, vai ser legal demais. Amanhã de volta, o Morde e Assopra às 10 da manhã. Valeu, tchau!
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23: Bom dia, bom dia, bom dia, bom dia, bom dia, bom dia, bom dia, bom dia. Estamos começando, senhoras e senhores. Mais uma edição do Energia na Veia, na Energia. Bom dia, Johnny Drum, bom dia, Frank, bom dia pra criançada, bom dia pra todo mundo. Estamos aqui ao vivo e a cores.
24: Bom dia, ao vivo e a cores.
23: É isso mesmo. Bom dia, o Tarzan. Olha a hora, olha a hora. É, tá começando mais uma edição da Energia na Veia a essa hora da madrugada. Você vai ligar e vai participar pelo 3284-7097. 3284-7097 é o telefone para você ligar e participar aqui na Energia na Veia. Combinado? Combinado? Também temos aquele nosso WhatsApp. É isso, meu, nosso WhatsApp. Porque hoje, meu amigo, hoje, nós vamos fazer um programa internacional. É isso aí. Como eu vinha falando aí durante a semana, né? Hoje só a galera que tá fora do Brasil. Fora do Brasil. Isso mesmo, você tá em algum lugar. Galera do Paraguai, Uruguai, pessoal da Europa, pessoal aí de todas as partes desse planeta Terra, de meu Deus, vão poder participar hoje, tá bom? Mas mande mensagens, ó, é 11 9 6650 7997, 11 9 6650 7997, tá bom? É isso aí, participe, hein, meu, quero ver, vamos ver aonde estamos alcançando, né? Com a nossa audiência. Boa? Fechado? Então tá bom, meu. Ó, conto muito com a participação de vocês. É sempre, toda vez que eu faço esse programa, é um programa muito emocionante, porque é a oportunidade da galera que tá lá fora participar do programa, né? E também, meu, eles também, né? Mandar abraço pra galera que tá aqui no Brasil, enfim. Tá bom? Vai ser um programa muito legal. Sexta-feira, Energia na Veia Internacional. Começamos com Cool and the Gang.

0: Bom dia, Silvio. Aqui é o Fábio Novaes, diretamente de Viseu, Portugal. Eu ouço todos os dias vocês desde 2000, quando estava ainda no Brasil. Eu adoro o seu programa, é muito show demais. É isso aí, quero mandar um abraço aí para os meus irmãos, Anderson, Andréia, meus filhos, Leonardo e Larissa, os meus amigos, meu ex-cunhado Rogério, e um abraço a todo mundo aí. Bora que hoje é sexta-feira e nós não estamos nem aí.
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0: Chaka Khan, I Feel For You. Também teve aí Charlie Wilson, Beautiful. E ainda Snow Informer, Lee Merrill, Moving. Ahá, You Are The One, You Are The One, That Is The One. E abrimos com o Kwan The Gang, Fresh, tá bom? É isso aí, meu, vamos ouvir aí as participações do pessoal e também o enigma do Arco da Véia.
1: Bom dia, Silveribeiro, bom dia, meus amiguinhos. Estamos começando mais um enigma do Arco da Véia, vem aí mais um, atenção, preste atenção. Oh, você que está no seu carro, preste atenção. Ou você que está trabalhando, preste muita atenção. Qual era o melhor quebra-cabeças que era colorido? Isso nos anos 80. A alternativa A, cubo malabarista. A alternativa B, cubo domador. A alternativa C, cubo palhaço. A alternativa D, cubo mágico. Qual era, hein? Já sabe? Tá muito fácil. Vai, liga pra cá. Vai, liga. Daqui a pouco eu volto.
2: bom dia, Silvio Ribeiro. Aqui é Vicente Martins, diretamente de Manchester, New Hampshire, Estados Unidos. Um forte abraço pra todo mundo de São Caetano do Sul. Pessoal da Rua Silvia, um abração, saudade. É nóis, Silvio Ribeiro. Solta o som, solta o som. Bora!
3: Silvio Ribeiro, meu querido, brincadeira, Silvão, prazerzaço falar com vocês aí, quem fala aqui é o Plis, de São Paulo, capital, hoje morando em Coimbra, Portugal. Olha, sobre a enquete da semana, a minha primeira balada, né, casa noturna, foi a Krypton, lá na Rua do Rossi, na Vila Olímpia. Hoje é um condomínio de prédios, né, mas época boa, rapaz. Que maravilha. Olha, hoje é sexta-feira, o final de semana é logo ali. Tchau, obrigado!
4: Bom dia, Energia na Velha. Aqui é o Edinho de Londres. Caraca, só participo de sábado, que é o dia da minha folga, mas hoje estamos aí de folga e coincidência. Programa dedicado a nós. Cara, muita saudade do Brasil. Já fora do Brasil aí 9 anos, mas graças a Deus, todo mês de dezembro eu tô por aí pra matar a saudade dos amigos, da família, das baladas. Sou lá de São Bernardo do Campo, curtia muito Ilha de Capri, Emerald Rio, Solen, e aí por diante. Mandar um abraço aí pra toda a minha família, que estão de férias lá no México e eu tô longe deles, mas faz parte. É isso aí, galera. Um ótimo dia a todos. Um abraço.

0: Pino Dungeon, eu adoro essa música, mas qual ideia, que ideia, também teve Love Land, I Need Somebody, Jennifer Page, Crush, e ainda Rebellion Me com Jimmy Cliff, no Energia na Vela. Essa música foi tema de uma novela, né? Não lembro a novela. Mas enfim, vamos lá, a participação dos ouvintes, quero ver, será que já temos participações dos ouvintes?
1: Bom dia, Silvio Ribeiro, bom dia para toda a equipe da Energia 97, aqui é o Jack do Japão e gostaria de mandar um abraço para todos aí no Brasil, tá? Muitas paz, felicidade, prosperidade para todos, um abraço!
2: Oi Silvio, bom dia, aqui quem fala é Zilma, de Portugal. Então, minha primeira balada, eu não lembro se foi Atômico ou se foi a Toco ou Overnight, só sei que todas para mim eram muito boas, eu curtia todas. Eu morava na Zona Sul e eu ia na Leste, Zona Oeste, Zona Norte, ia a todas as danceterias de São Paulo. Até a Rhapsody lá, eu cheguei aí várias vezes e adorava. Adoro! Beijos!

0: sábado. Tem o Peixe no Paulistão Sub-20. A partir de 2h45 no YouTube, com imagens, tem Sertãozinho e Santos.
1: Ah, eu já medi a pressão aqui, tá 17 por 10, cara.
2: Mas acho que vai baixar, viu? Porque o Santos tá jogando.
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10: Se você já está se programando para viajar de carro nas férias de julho, fique ligado na manutenção preventiva, para depois não ter que fazer a manutenção corretiva, que é a mais cara de todas, porque você vai ter que trocar ou consertar peças quando elas derem defeito. Então, presta atenção em pontos super importantes. Óleo do motor deve ser trocado exatamente como recomenda o manual do proprietário, com 5 ou 10 mil quilômetros, dependendo do uso do carro. Filtro de óleo, de combustível e cabine também devem ser trocados para garantir a eficiência da injeção, melhorar a qualidade do ar da cabine e reduzir o consumo. As pastilhas e discos são itens fundamentais de segurança, além de verificar o fluido do freio. O fluido do radiador também deve ser verificado. E um item importantíssimo também são os pneus. Eles devem estar calibrados corretamente porque até ajudam a economizar combustível, alinhados e balanceados. Me segue no Instagram, @claucarsug.
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15: 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Estamos de volta com Energia na Véia. Na Energia hoje, o programa Energia na Véia Internacional. É isso aí, meu. Pessoal, pode ligar também. 3211, né? Eu vou te falar o prefixo. 11 3284-7097. Mas hoje, só pra galera que tá fora do Brasil. Fora do Brasil. Zil. Certo? E pode mandar também o WhatsApp. 966507997. Mas, gente, só quem tá fora do Brasil liga aí pra participar, certo? É, falar, ai, mas eu tô aqui em São Caetano, eu tô em Santo Amaro. Aí não, né? É fora do Brasil. Zil. Vamos ver, será que nós temos ligação? Vixe, parece que temos uma ligação. Alô?
16: Alô, Silvio Ribeiro, bom dia.
15: Bom dia, com quem eu falo?
16: Você tá falando com o Renato, falando aqui de Londres, Inglaterra.
15: Londres.
16: Mais uma vez.
15: Londres, Inglaterra, é isso aí. Boa, meu velho. Quantos graus está em Londres nesse momento?
16: Deixa eu verificar aqui para não contar mentira. Agora está 26 graus, Silvio Ribeiro. 26 graus.
15: Aqui está 13. Quem disse que São Paulo? São Paulo não faz mais frio que Londres. Que legal, cara.
16: Só nessa época do ano mesmo, né?
15: É verdade. Porque
16: nas outras épocas só fria, né?
15: Sim, sim.
16: Aqui a temperatura é bem.
15: O que você faz em Londres?
16: Atualmente eu faço entrega de parcelas. Tipo, eu não vou falar o nome da empresa, né? Mas que também tem aí no Brasil, mas eu era mecânico de moto aqui, né?
15: Ah, é?
16: Eu trabalhei um bom. Eu trabalhei um bom tempo em oficina. Agora eu tô fazendo as entregas de novo. Mas logo eu tô voltando na minha profissão original.
15: Pô, legal. Quanto tempo você tá por aí?
16: Faz 9 anos. Em 21 de março do ano que vem vai fazer 10 anos que eu tô aqui.
15: Legal.
16: 10 anos, se eu ver.
15: O que foi mais difícil se adaptar em Londres?
16: Ah, é esse clima aqui, viu?
15: É?
16: É a temperatura, né? É o clima aqui castiga. Óbvio que a cultura aqui é diferente, né? A comida. Mas o pior mesmo é esse clima aqui que eu não consigo me acostumar até hoje. Até o calor é diferente, agora tá 26 graus. Eu tô suando aqui, suando. Então é complicado.
15: Legal, cara. Manda beijo, abraço. Fala aí o que você quiser.
16: Eu queria fazer uma reclamação de ontem. Eu sempre morei em Mauá, né? E teve um ouvinte ontem que falou que o Independente era mais acessível do que a Coqueluche. E tinha em Mauá também. Olha, Ribeiro. Na Coqueluche que eu ia, eu precisava de usar colete à prova de bala. Vai lá. Como assim? Ela vem falar pra mim que o Independente era mais... Não, pô.
15: Ele existe. As casas noturnas tinham fases, às vezes. Tinha uma época que tava mais assim, tipo... Tava mais tipo Londres, entendeu? E tinha uma época que tava mais meio Mauá mesmo, como... Muito obrigado, cara, pela sua ligação. Fico muito feliz. De receber tua ligação, querido. Aí, cara, tá bom?
16: eu só consigo falar com você, eu escuto vocês há muitos anos e eu só consigo falar com você só quando eu vim embora.
15: Boa. Pra eu vir
16: pra outro país, porque eu não...
15: É mais fácil ligar de Londres.
16: É, com certeza. O Ribeirão, gostaria de mandar um abraço, cara.
15: Manda.
16: Especialmente ao Palhacinho.
15: É.
16: Porque é verdade. Eu sempre mando abraço pra ele. Porque alguns anos atrás eu passei uma dificuldade muito grande.
15: É.
16: E eu sempre encontrava algum motivo para dar risada, né? E o Palhacinho foi o que me ajudou a sair da depressão. É óbvio. E com a minha força de vontade.
15: Lógico.
16: E Deus e o Palhacinho, cara. Oh. Que era onde eu encontrava o motivo para dar risada.
15: Legal, cara. Quando pô, ele... muito bacana. Quando eu encontrar quando com ele, deixa aí, que eu falo.
16: Manda um abraço pra nele por mim. Tá bom, seu líder?
15: Pode
16: abraço
15: deixar,
16: a todos, cara. A minha família. E a minha família do Brasil, e daqui também que eu tô com a minha esposa e com o meu filho aqui. Beleza, Silvio Ribeiro?
15: É isso aí, muita fé e muita força pra você aí, meu velho.
16: É, abraço. Pra nós, Silvio Ribeiro, abraço. Fica com Deus aí. E obrigado, tá, Silvio Ribeiro?
15: Obrigado você, cara. Valeu. Esse Energia na Veia da Energia. Esses programas são muito legais, mas são... hoje é o dia de chorar, velho. Magic Error, Clash of the Hunter. Hoje é só pessoas que estão fora do Brasil. É isso aí. Vamos nessa. Magic Error, Clash of the Hunter.

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0: Também teve em vogue com My Love. E também Tragic Error, Clash and Hunter, na energia, a energia que te move. Hoje nós estamos fazendo, aliás, meu, ficou linda a nossa vinheta, você que está assistindo aí de qualquer parte do planeta. Agradecer o Johnny aí pela vinhetinha. Energia na veia internacional, ficou muito legal. O avião da Energia 97 passando aí por vários pontos turísticos do mundo. Muito legal mesmo. Parabéns aí ao Johnny, meu. Vamos nessa. Hoje só com trilhas também internacional. Hoje só ouvintes que estão fora do Brasil. Fora do Brasil. Vamos ver aqui, meu. Caiu a ligação, não acredito. Eu tenho uma bina aqui. E aí? Parece uma, um monte de número aqui. Eu falei de fora. Alô?
1: Alô, muito bom dia.
0: Bom dia, com quem eu falo?
1: Você fala com Carlos Lopes.
0: Tá falando de onde, Carlos?
1: Estamos aqui nos Estados Unidos, da cidade de Cincinnati, de Ohio.
0: Oh, que legal, cara. E aí, quanto tempo você tá por aí?
1: Eu, mês que vem completo, estou 11 anos aqui nos Estados Unidos.
0: Caramba, meu. E você vem pro Brasil às vezes?
1: Então, Silvão, eu sempre vou e eu sempre me programo pra passar aí na rádio aí, pra tirar uma foto com vocês, mas eu não consigo, cara, tanta coisa pra fazer, amigos, família.
0: Imagino.
1: A gente acaba se perdendo aí no tempo e no horário e não consegue.
0: Não, mas tranquilo, uma hora vai dar certo, cara. O que você faz por aí, Ohio?
1: Aqui eu trabalho numa empresa de logística internacional, é comércio exterior.
0: Ah, que legal. E assim, qual foi a sua primeira balada?
1: A minha primeira balada, eu morava em São Paulo aí na capital. Minha primeira balada foi ali na Avenida Guarapiranga, em frente à famosa Reggae Night.
0: Uhum.
1: Ela chamava Ghost.
0: Em que lugar que você morava por aqui?
1: Morava aí em Cidade Ademar aí. A gente ia, o pessoal da minha rua ia na Cult, porque a Reggae Night tocava mais a axé, naquela época era o axé, reggae. E a Cult era a única ali naquela região que tocava música eletrônica, cara.
0: Manteve tocando música eletrônica, né? Era uma opção.
1: E foi bem na época que a rádio começou a tocar música eletrônica, quando virou de rádio rock para música eletrônica, virou a Hot 97, e a gente começou a escutar naquela época, que na região tocava música eletrônica, era esse tipo de música que a gente começou a gostar, né?
0: Que legal, cara. Manda beijo, abraço para quem você quiser.
1: Mandar um beijo, um abraço aí pro meu irmão Rodrigo, mandar um beijo, um abraço também pro Vela, Eduardo Vela e toda a gangue dele aí, do Itaú, mandar meus amigos aí, que ainda tenho no Brasil aí, da Gidemar, região, todo mundo aí, prometo que na próxima vez, Silvio, eu vou passar aí pra levar um presente pra você, tirar uma foto com vocês aí, prometo.
0: Fica tranquilo, meu. Obrigado por você ter ligado aí, tá bom? Um abração, um ótimo dia.
1: Um abraço, tchau, tchau.
0: Essa energia. Sou Esse é o Energia na Veia Internacional, meu amigo. A produção duvidou. A produção falou, não vai dar certo, não vai dar certo. Não pode ser, não pode ser. Tá dando tudo certo, ó.
2: Oi, Silvio, bom dia, tudo bem? Eliane de Braga, Portugal. Minha primeira balada foi no Ribeirão Pires Futebol Clube, na Domingueira. Nossa, que saudade. Então, um beijo. Aqui tá muito, muito, muito quente. Hoje a previsão é 32 graus, que vocês vão ficar com inveja. Quero mandar um beijo pra minha mãe, meu pai, que não está mais entre nós, mas com certeza vai receber, pra minha irmã Cida e pra todos. Um beijo, beijo, beijo, beijo.
0: Vamos pro outro lado do mundo, ó, que legal, ó.
3: E aí, galera do Energia na Velha, quem fala aqui é Luiz, Ingrid e Aninha, diretamente da Austrália. Aqui já são 8 horas da noite de sexta-feira, mas a gente não pode viver sem vocês aqui. É o momento especial pra ouvir essa rádio. E ó, toca uma música especial pra mim aí, que foi meu aniversário essa semana, hein?
4: Oi, Energia na Velha!
0: Ah, que linda! Ah, legal, cara, obrigado, viu? Obrigado, Luiz, dá um abração aí. Coloca uma faixa aí na Austrália, né? Que lugar da Austrália será que o cara tá em Sydney? Onde deve estar, meu?
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0: É, bota uma faixa aí. Vamos ouvir Energia na Veia, galera, vamos ouvir. 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Ai, vamos nessa, né? Vamos nessa. Todo mundo ligando, todo mundo participando aí. Tá tudo errado, mas tá tudo bem. Vamos nessa.

0: Esse é o Energia na Veia. Também rolou Vídeo Somebody e Capital Inicial, Música Urbana. É isso mesmo. Hoje é o Energia na Veia Internacional. Pra você que chegou agora, certo? Você fala, meu Deus do céu, o que tá acontecendo? É o seguinte, hoje é Energia na Veia Internacional. E o pessoal que tá fora do Brasil participando, certo? Hoje também com trilhas internacionais. Você pode ligar 3211, né? 32847097, ou participar pelo nosso WhatsApp. O WhatsApp acho que até é mais fácil, né? É 11 96507997. Participa aí, fique à vontade, né? Ficamos muito felizes aqui de saber que você tá aí em qualquer parte do planeta Terra, né? E ouvindo o Energia na Veia, cara. Adeus, adeus. Vamos ouvir as mensagens da galera pelo WhatsApp agora? Certo? Vamos lá. Aonde que esse cara tá? Ele tá no quê? Tá na cidade do Holmes Simpson.
1: Bom dia, bom dia. Bom dia, Ciro Ribeiro. Aqui é a Dilson de Springfield, Massachusetts.
0: Olha lá.
1: A balada, primeira balada que eu frequentei foi a Master 3 no Ruge Ramos. E depois aí foi só alegria. Aí eu parti pra Tutti Frutti, Atlético Ipiranga, pra curtir a Moby Dick, Ribeirão Pires. E aí foi, descambei e fui parar aqui, Estados Unidos. É isso aí, meu garoto. Um grande abraço.
0: Valeu, cara. Abração. Dá um abraço no Homer Simpson aí, né? Deve ter essa piadinha sempre, né? Mora em Springfield. Dá um abraço aí no Homer Simpson.
2: Bom dia, Energia. Aqui é Ademir. Sou de Cuiabá, Mato Grosso. Comecei a escutar a rádio de vocês faz pouco tempo. Sou de Cuiabá, moro aqui em Malta. Malta, que é uma ilha do lado da Itália. Aqui tá fazendo

0: o rádio e sintoniza um com o outro aí, mesmo ele estando aí no Brasil e eu aqui no Chile. Um beijo a todos. Aqui o Giovanni Oliveira do Chile.
1: Boa! Boston, ó! Olha, o Energia na Veia, primeiro lugar em Boston, meu.
2: Bom dia, bom dia, bom dia, Silvio Ribeiro. Bom dia, Energia na Veia. Aqui é Jean Guzmão, aqui diretamente de Boston, Massachusetts, Estados Unidos. Sempre ligado na Energia na Veia. Valeu, um grande abraço pra todos. Tamo junto sempre.
1: Obrigado, meu velho. Brigadão. Boa. O que mais aqui, meu? Ah, falar em Amadeus, Falco... Direto da Alemanha.
3: Silvio Ribeiro, bem-vindo. Aqui é o Alisson. Tô diretamente da Alemanha. Tá novo. Hoje tá 28 graus, mas o calor tá intenso. Cara, trabalho numa empresa, a gente faz isolamento do avião. Todo mundo se diverte escutando vocês aqui na empresa, pô. Eles, aliás, eu acho que eu tô ensinando eles a falarem português de tanto eles escutarem você falar aqui na rádio, pô. Mas todo mundo te escuta, todo mundo adora música antiga aqui, então é. Eles gostam que eu conecte o celular pra escutar a música aqui todos os dias. Abraço.
1: Legal, cara, fazendo acústica de avião. Que é isso, velho? Hoje é o Energia na Veia Internacional, é isso mesmo. Vai ser muito legal, certo? Você que tá aí em qualquer parte do planeta Terra vai poder participar, fique à vontade. Pode ligar também, viu, gente? É 11 3284-7097. Dá mais trabalho ligar, né? Eu sei que é mais complicado, mas pode ligar também, aí a gente bate um papo ao vivo e a cores, né? É ou não é, véia? Ao vivo e a cores, né?
4: Silvio Ribeiro, ao vivo e a cores!
1: Fique à vontade, tá bom? 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Vai ser no Complexo Tempo, dia 20 de junho. E dois pares de ingressos para o show de comédia stand-up do Bernardo Veloso, que é hoje, às 10 horas, no Acústico Comedy. Você fala aí se você quer participar também, você fala, ah, eu quero participar, pode mandar o WhatsApp, só não vai pro ar, né? Mas manda o seu WhatsApp aí para nós, falando que você quer o ingresso ou que você quer também aí o stand-up, aí a gente vai separar, certo? Não dá pra dar pro pessoal que tá aí fora do Brasil, que não dá tempo de fim hoje assistir o Bernardo Veloso. Combinado? Ah. Ai, meu Deus. Tem alguém ligando. Não dá pra atender agora. Daqui a pouco eu atendo.

0: Energia, a energia que te move. É, Tavares, Selavi. Ai, todo mundo participando. Hoje é o Energia na Veia Internacional.
1: Bom dia, Silvio. Sou Márcio do Japão. Tá, já liguei pra você. Acho que uma vez eu consegui falar com você. E de vez em quando eu mando mensagem, tá? Indo embora pra casa e daquele jeito, né? É bom estar escutando vocês o dia todo, obviamente. Tanto o programa quanto a rádio, né? Tá, então é isso. Manda um abraço aí pra galerinha aí, a galerinha do César 69, os amigos aí, pro Marcelão, pro Rodrigo, pro Zé, um beijão pra Carol, um forte abraço aí pra você, Silvio. Aceito toda a equipe aí. É nóis, hein?
0: Valeu, Marcelo!
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0: A energia que te move. Daqui a pouco tem o DJ Marcos Freitas por aqui.
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0: Andréia, canta aí, pô.
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2: 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Voltamos com Energia na Veia. 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E hoje, meu amigo, é sexta-feira, sextou. Não é apenas um programa Energia na Veia Internacional. Temos a participação dele, DJ Marcos Freitas. Fala, Marcão.
3: É isso aí, bom dia a todos. Obrigado pela sintonia, estamos aí de volta trazendo um pouquinho do que a gente tem lá na Embaixada Dance Music, a loja especializada em flashback. Também desde 1993, Silvião, são 33 anos de loja aí, vendendo sempre o flashback. O que já foi lançamento já virou flashback.
2: Legal,
3: cara. Por exemplo, hoje eu vendo na loja David Guetta, que eu vi lançar lá na loja. Chegou como lançamento, já é flashback. Assim como muita coisa dos programas que tinha aqui, Hot 97, aquelas músicas dos anos 90, da época que a Energia 97 explodia, já é flashback aqui no programa, né?
2: Vai rolar o que aí hoje, meu?
3: Vamos tocar... Ó, eu fiz uma enquete lá no meu Instagram, Marcos Freitas DJ, tá? O pessoal dá indicações de algumas músicas que quer ouvir no programa. Eu falei que você quer ouvir 80, 90 ou 2000. Aí teve uma mistureba toda lá, então eu vou tocar um pouquinho de cada. Vamos começar com um grande clássico dos anos 90 e vamos seguir aí, tá bom?
2: Obrigadão pela sintonia.
3: Adiciona lá Marcos Freitas DJ, falou?
2: Marcos Freitas aqui no Energia na Veia.
0: Anos 90. 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

0: 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Foi o set aí do Marcos Freitas, meu. Boa, Marcão.
1: Legal, meu. Essa música é demais, cara. Essa roupagem nova aí pra Cheryl Saturday. Saturday Love.
0: É?
1: Cheryl, né?
0: My Feeling.
1: My Feeling é já aqui com o Junior Jack. Ela tem o sample dos anos 80, o Saturday Love, né?
0: Ah, do Saturday Love.
1: É o Alexander O'Neill com Cheryl.
0: Cheryl.
1: Muito legal. 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Também quero convidar você para ir pro meu aniversário, que vai acontecer dia 11 de junho, tá? Os aniversariantes de junho aí, quiser comemorar comigo, vou fazer lá no centro de São Paulo. Entra agora no meu Instagram, Marcos Freitas DJ, tem todos os detalhes para você participar dessa mega festa aí, meu aniversário, numa balada nova que tá inaugurando. Balada nova não, o projeto novo numa casa que tá tendo uma nova roupagem aí lá no centro de São Paulo. Então entra lá, Marcos Freitas DJ, vou te dar todas as informações para você participar do meu aniversário dia 11 de junho. Valeu, Silvio, obrigadão aí e vou acompanhar o programa aqui. Ótimo final de semana, valeu.
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1: 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Estamos de volta com Energia na Veia, na Energia, a energia que te move. E hoje estamos fazendo Energia na Veia Internacional. É isso mesmo, olha lá, galera do Portugal.
4: Bom dia, sou a Adriana, moro em Viseu, Portugal. E sempre, há 7 anos que eu tô em Portugal, ia todo dia trabalhar no carro ouvindo a Energia na Veia. E sinto muita falta disso. E um beijo, um abraço a todos. E fico muito feliz com essa oportunidade de falar aí e dar meu alô aqui de Viseu, Portugal. Um beijo pra vocês.
1: Obrigado, Adriana. 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

0: Também teve Diana Ross com Missing You. Você tá ouvindo Energia na Veia hoje, internacional. É isso mesmo, meu. Ó, só pessoas que estão fora do Brasil estão participando hoje do Energia na Veia. Temos também vídeo pra galera que tá assistindo aí, né? Pra galera que tá assistindo, vai ver um vídeo. Pessoal, pode mandar vídeo também pelo nosso WhatsApp, de repente. Ou, de repente, você não conseguiu participar aqui, grava o seu vídeo e marca a gente no Instagram. No Instagram do Energia na Veia. Fala de onde você tá, né? Grava um videozinho aí e manda pra gente, marca a gente lá no Instagram, @energianaveia, tá? Vai ser muito legal aí ter você no nosso Instagram. Vamos ouvir aqui, ó. Isso aqui é um vídeo. O cara tá aonde? Onde ele tá? Vamos ouvir, vamos lá.
1: Aí, Silvio Ribeiro, aqui é o Vitor, direto de Nova York, entre a Estátua da Liberdade e o World Trade Center. Queria mandar um abração para todo mundo aí do Energia na Veia, da Energia 97, pro Zé Antônio, que certa vez me recebeu muito carinhosamente aí na rádio, todos os ouvintes, DJs Marcos Freitas, o Celcinho Double C, o Fábio San, o Ilinha, todo o pessoal aí do Brasil, que eu gosto muito. Valeu, Energia na Veia, todo dia de manhã aqui em Nova York, campeão de audiência. Abração.
0: Valeu, meu velho. Obrigado. Mais participações, você pode ligar, tá? É, o pessoal lá de fora pode me ligar, certo? O pessoal de fora, hoje é o Energia na Veia Internacional. Vamos deixar o telefone também aberto apenas para as ligações para a galera que tá lá fora, né? Pô, imagina o cara ligando lá de fora, o quanto é difícil, né? Vamos ver a Juliana. Juliana tá falando de onde? De Londres?
2: Alô, Silvio Ribeiro, Juliana aqui de Londres. A primeira balada que eu fui aí no Brasil foi em São Paulo, na Zona Norte, ali na Brasleme, era Vênus, antiga Vênus. Bons tempos. Beijo pra minha família aí, a Thalita, a Mônaco, que tá sempre aí com vocês, tá bom? Beijão, fiquem com Deus.
0: Ó, oh, Thalita de Mônaco. Não, é a Thalita Mônaco.
3: Fala, Silvio Ribeiro. Tudo tranquilex? Aqui é o Vinícius, diretamente de Portugal. Olha, eu tive uma ideia. Tínhamos que ter o Energia na Veia Internacional, depois o Energia na Veia Regional, com a galera do Norte, a galera do Nordeste, a galera do Sudeste, do Centro-Oeste, e depois a galera fora do planeta Terra, porque o Energia na Veia tem ouvinte em todo o lugar. Um grande abraço para todos vocês.
0: Obrigado, Vinícius, direto de Portugal aí, meu. Vamos ver se tem alguém aqui no telefone. Alô?
4: Bom dia.
0: Bom dia, com quem eu falo?
4: Tá falando com o Fauser, diretamente desse frigorífico chamado Canadá.
0: Ô, meu velho, e aí, tudo bacana?
4: Tudo, que prazer falar com você, Silvio. Primeira vez que eu consigo, hein?
0: Pô, legal. E aí?

0: 20 anos tentando daí do Brasil, nunca consegui.
1: É mais fácil ligar do Canadá. É mais fácil. Quantos graus tá aí no Canadá, meu?
0: Não, agora tá na primavera, tá um pouquinho mais quente, mas aqui a média é menos 20.
1: O que você faz aí no Canadá de bom?
0: Cara, eu trabalho numa creche, eu sou dietary planner. Aí no Brasil vocês podem chamar de tio da merenda. Eu cuido da alimentação de 60 crianças aqui.
1: É mesmo?
0: Todo dia.
1: E o que deu na sua cabeça? Você falou assim, eu vou sair do Brasil e vou ser o tio da merenda no Canadá.
0: Aí no Brasil eu era analista fiscal, então eu resolvi mudar de profissão, mas eu já tava velho, tava com 35 anos, você sabe que no Brasil mudar de profissão nessa idade não dá, né?
1: Yeah.
0: E também por conta de política e tudo mais, eu falei, não, eu vou mudar do Brasil, vou embora e vou começar do zero. Aí
1: legal.
0: A vida me levou pra isso.
1: E você tá fazendo agora a merenda?
0: Eu começo às 7 da manhã, vou até às 3 da tarde aqui, sem parar.
1: O que
0: sem
1: tem
0: ajuda,
1: de...
0: só eu.
1: O que tem de merenda aí no Canadá? E que é colégio que vocês trabalham?
0: Não, é uma creche.
1: É uma creche. O que tem aí de merenda?
0: É particular, é.
1: Ah, mas o que tem de bom?
0: O pessoal aqui come melhor do que a gente, Silvão. Eles comem salmão, comem lasanha e por aí vai.
1: Na creche?
0: Na creche.
1: Aí
0: sim. As crianças daqui passam bem.
1: Aí sim. Ai, meu Deus do céu. Legal, meu. É, manda beijo, abraço pra quem você quiser, ô Paulo.
0: Cara, pra todo mundo aí, especialmente pra você, pro Frank, puta amigão aí, pro Johnny. E quem sabe algum dia a gente consegue se ver pessoalmente aí, eu te dar um abraço, tirar uma foto com vocês.
1: Legal, cara. Obrigado, viu, meu? Abração. Ótimo dia.
0: Valeu,
1: aí.
0: Valeu, cara. Muito obrigado. Abração.
1: Valeu.
0: Tchau, tchau.
1: Esse é Energia na Veia, na Energia. Hoje é internacional, cara.
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0: 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Real McCoy, MC's Runaway. 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Intervalo e já voltamos com muito mais.
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0: 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Já tem, ó, Rita Lee, tem Corona, Spin Doctors, Bee Gees. Muita música boa, hein? 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
0: Estamos de volta com Energia na Veia, na energia, a energia que te move. E hoje fazendo Energia na Veia Internacional. Só as pessoas que estão fora do Brasil participando, tanto pelo WhatsApp 966507997, quanto também pelo 32847097. Ó o Eduardo aqui, ó.
4: Bom dia, Silvão. Bom dia. Eduardo Meula aqui de Orlando, Flórida. Prazer falar com você, cara. É, minha primeira baladinha foi o Abrigo Nuclear, na Marginal, ali em Pinheiros. Eu era de menor, mas tinha um amigo meu que trabalhava lá, colocava todo mundo pra dentro. Depois, eu virei promotor do Reg Night. Reg Night também foi uma das baladas que eu mais frequentei, Reg Night Ghost. Um abraço, Silvão. Fica com Deus.

0: 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Corona, The Rhythm of the Night. Esse é o Energia na Veia, hoje internacional. Se você estiver de qualquer parte do planeta, ligue e participe aí, certo? Ou pelo telefone, aqueles ouvintes raiz, né? Que é o pessoal que participa aí. 11-3284-7097. Gosto de participar pelo telefone mesmo. Ou o pessoal pode mandar pelo WhatsApp, que também é fácil, né? 11-966-50-7997. Fique à vontade. Ó, temos aqui um cara da Finlândia.
1: Ô Silvão, bom dia. E quem fala é o Rafael, falo da Finlândia. Escuto Energia na Veia todo dia. Daqui vai do almoço em diante. Nós somos 6 horas na frente. Mas aí, tamo junto. Abração, bom final de semana pra todo mundo aí.
0: Boa. Obrigado, Rafael. Abração, meu. Sabrina do Texas.
2: Fala, galera da Energia. Aqui é a Sabrina. Tô mandando esse áudio direto do Texas. Meu pai é fã de vocês, escuta todos os dias. Então eu queria mandar um beijão pra ele, dizer que eu tô com muita saudade e que mês que vem eu tô aí no Brasil pra gente escutar a rádio que ele mais ama junto. Um beijo.
0: Ah, que legal, Sabrina. Obrigado, obrigado. Olha o Ailton aí de New Jersey.
3: Bom dia, bom dia. Kiko Ribeiro, aqui é o Ailton, New Jersey, Estados Unidos. É, rapaz, minha primeira baladinha também foi Abrigo Nuclear, hein? Faz tempo.
0: Nossa.
3: Faz tempos maravilhosos aqui, que não voltam nunca mais. Abraço.
0: Boa, Ailton. Bacana, meu. Vamos ouvir também um vídeo. O pessoal mandou um vídeo pelo nosso Instagram, @energianaveia. Vamos ouvir um vídeo aí. Quem mandou? Vamos lá.
4: Oi, Kiko Ribeiro. Tudo bem? É o Wagner na área, filho. Aqui é o seguinte, ó. Sou de São Paulo, Casa Verde. Eu vivi muito ali. Curtia muito Vênus, Pepsi Music Hall, Zoom. Minha primeira balada foi a Vênus, cara. Tinha, eu acho que uns 16, 17 anos. Uma coisa que eu quero comentar. Tenho muita saudade da brincadeira que a gente fazia na rua, que era estrear na bacela. Não sei se é da tua época.
0: Sim.
4: Mas a gente colocava uma pessoa na rua e a gente ia lá e pulava ela. Era estrear sela ou estrear mula, pular mula. Nem lembro mais o nome, mas eu tenho muita saudade dessa brincadeira. Essa molecada de hoje não sabe o que é isso. Eu tô em Portugal, Leiria, moro aqui há 4 anos. Hoje sou motorista internacional. Tá aqui, ó, bandeira na casa, carrego no peito ela. Saudade do Brasil. Tô na França, indo para Portugal, vou levar uma carga. Espero que vocês estejam bem aí, saudades dessa turma toda aí que eu deixei aí para trás. Meu, carrego vocês comigo todos os dias, ouço a rádio, sensacional. E valeu pela oportunidade de hoje, né? Rádio Internacional, programa, show de bola. Obrigado, Silvio, tudo de bom para vocês aí, grande abraço, beijo.
0: Obrigado a você, cara. É isso aí, meu. Ele tá dirigindo um caminhão. Pra quem não tá assistindo, tá no rádio aí. Ele tá dirigindo um caminhão lá entre França e Portugal, com a bandeira do Brasil colado ali. Muito legal, cara. Obrigado mesmo. Ó, deixa eu falar uma coisa muito, muito bacana pra você. Preste muita atenção. Dia 13 de setembro vai rolar Jamiroquai, certo? Ele vai voltar pro Brasil. 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

0: Jamiroquai, aqui no Energia na Veia, Bee Gees, Night Fever. Ouvindo Energia na Veia, na Energia, continue ligando, participando, 32847097. 32847097 é o telefone para você ligar e participar aqui no Energia na Veia. Fique à vontade. Você estava ouvindo aí, né? Shakedown, né? Do Gregory Abbott, Shake You Down aqui. E lembrou do que, meu? Que maio tá acabando. Em junho, dia 12, tem o quê? Dia dos Namorados. Mas você anda muito desanimado. É, você não... Meu, já tá preocupado. 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É, meu Deus do céu, ela vai vir toda... 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E olha, e tenha um grande dia dos namorados. É isso aí, meu. Hoje é, ó, hoje é o Energia na Veia Internacional, internacional. Só para as pessoas que estão fora do Brasil, certo? Participando. Ah, vamos ouvir aqui, meu. Alô, cadê? Caiu a ligação. Você é de São Paulo, do Brasil. Hoje não dá pra participar, gente. Só gente de fora. Vamos ver aqui. Alô?
1: Bom dia, Silvio!
0: Olá, com quem eu falo?
1: Com a Vanusa.
0: Vanusa, você tá onde?
1: Em Mato Grosso, Primavera do Leste.
0: Dá um abraço em todo mundo aí do Mato Grosso. Hoje, só pessoas fora do Brasil. É, hoje é internacional. Eu tô avisando que é só fora do Brasil. Eu sei que Mato Grosso é longe. Mas, né? Temos também ouvinte no WhatsApp, não temos? Mandando mensagens no WhatsApp. Daqui a pouco a gente faz aí toda essa participação aí. No nosso WhatsApp. Vamos lá, vamos falar do resort, meu.
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0: Energia, é Robin S. Show Me Love. Aqui no Energia na Veia, na Energia 97, certo? Ah, acabou. Velhota, traz a resposta do enigma pra nós.
1: Resposta certa do nosso enigma do Arco da Velha. Havia perguntado qual era o melhor quebra-cabeças colorido dos anos 80. Alternativa certa, D. Cubo mágico, isso mesmo. Cubo mágico, era a resposta certa. Amanhã eu volto, se vermelho, tchau. Amanhã eu volto com mais um enigma do Acaba. Tchau, vagabundos.
0: Boa, tchau, velhota. Tchau. É. Agradecer a todo mundo, né? Hoje nós fizemos o Energia na Veia Internacional. Agradecer os ouvintes que mandaram mensagens aí. Tivemos mensagens de todas as partes do planeta. Ó, tivemos ouvintes de Braga. Também ouvintes demais, Springfield, também tivemos da Austrália, tivemos de Malta, Orlando, Alemanha, Chile, Boston, muito legal, do Japão, Portugal, Londres, Finlândia, Texas. Obrigado a todo mundo que participou aí, certo? Foi muito legal a participação de vocês, é muito bom ter vocês aí em qualquer parte do planeta Terra, tá bom? É isso aí, meu, esse é Energia na Veia. Vamos pra quem ganhou os prêmios aqui, ó, um ingresso pra mega festa, 26 anos do Energia na Veia, vai ser dia 20 de junho, Complexo Tempo, na Moca. Quem ganhou foi o Renato José de Oliveira, ganhou aí esse ingresso, passa aqui na rádio, certo? 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E também sorteamos aqui dois pares de ingressos para o show de comédia stand-up com Bernardo Veloso, sexta-feira, também conhecido como Hoje, no Acústico Comedy. Saiu para Fabiana Donizete, é o nome na lista, é só ir lá. Fabiana Donizete Cordeiro e também Maria do Socorro de Santana. Maria do Socorro de Santana, vai lá no Acústico Comedy curtir Bernardo Veloso hoje, tá bom? É isso aí, terminou. Amanhã tem muito mais Energia na Veia, todo dia tem Energia na Veia, sábado, domingo, amanhã com a Super Claudinha, é isso mesmo. Tchau, gente, volto segunda, tchau.
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10: Tem uma coisa que me irrita profundamente no trânsito e eu quero dividir com vocês. São as pessoas que andam com o farol de neblina aceso. E olha que não são poucos, observe. E pior que isso, ou somado a isso, o uso do farol alto. Para saber se você está com o farol alto ligado, tem duas maneiras. Uma delas é olhar no painel de instrumentos do seu carro. Se tiver uma luz acesa com o desenho do farol, ele está alto. E outra é bem simples. Sempre que você estiver iluminando acima do espelho do carro da frente, ele está ligado. Desligue. Isso atrapalha muito e é perigoso, além de ser infração. O uso do farol alto deve ser feito onde não tem boa visibilidade e sem carro à sua frente ou no sentido contrário. E os faróis de neblina, como diz o próprio nome, devem ser usados só em condições de neblina, cerração intensa ou fumaça na pista. Ele ilumina o chão, por isso fica na parte de baixo do capô. E ele serve também para ver os limites da pista. Preste atenção nisso, é horrível ver todo mundo com a luz de neblina acesa. Me segue no Instagram, @claucarsur.
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0: Muito bem, senhoras e senhores. Muito bem, respeitável público. Estamos começando a edição deste pequeníssimo programa. Bom dia, amigos, bom dia!
1: Bom dia!
2: Bom dia!
3: Bom dia, Dodô!
0: Vocês estão bem?
3: Estamos bom. Muito bem, estamos. Olha eu respondendo pelas pessoas. É, eu estou você... muito bem.
0: Tá não ouvindo aí, Dri?
3: Não nada. Tô. Eu não tô ouvindo, mas tá tudo bem. Acho que é por isso que tá tudo bem.
1: É, eu também não tô nada. Saindo.
3: Nem Deus, o meu e nem do Zé.
1: Você meu é o 4, 5.
3: O meu tudo bem, Dudu, mas o do é, Zé...
1: Agora sim.
3: O meu não.
0: E agora, Adri?
3: Mas o Bernardo mudou nada. Aqui. Ah. Ó, no 7,
4: tá
3: Dudu.
4: Destruindo tudo aqui.
0: 7, aumentei pra cacete aqui, ó. Tá quase
3: será que é o Malcom do meu?
4: Acho que é o fone.
0: É Malcom.
3: Será?
0: É problema de Malcom.
3: É, eu tô achando.
1: Malcom.
3: É.
0: Elinho.
3: Ah, eu acho que é Malcom do meu mesmo.
0: Tudo bem, Elinho, ó.
5: Tá. Tudo bem, bom dia.
0: É claro que essa bom paisagem dia. Não existe.
3: O Elinho né? Tá em que aviagem. Beleza, hein?
4: Não existe. É croma isso ai, aí, Elinho?
3: Agora rolou, Dodô.
0: Foi.
3: Tá foi. Não, tá ótimo.
1: O dele
3: tá
1: é croma aqui.
5: Ó, é croma aqui.
0: Onde você tá, Elinho?
5: Eu tô na montanha, tô em Gonçalves. Na minha casinha aqui.
4: Gonçalves. Caramba, hein?
3: Coitado do coisinho.
4: Manda um abraço pro Gonçalves.
0: Grande Gonçalves. Grande Gonçalves.
5: José Gonçalves. José Gonçalves, dono da cidade.
3: É mal.
0: Falando de mandar abraço, deixa eu mandar um abraço pro motorista de aplicativo, o Maurício. Maurício, a Amanda pegou o motorista de aplicativo, Maurício, falou, e ele tava ouvindo a rádio e tal.
4: Não pode ser.
0: E ficou sabendo que ela trabalhava aqui e o Maurício é... parceirão, ouve a gente todos os dias. Maurício, um grande abraço pra você. Aliás, nós somos os primeiro lugar em motoristas de aplicativo, de táxis. Verdade.
4: Caminhoneiros. Estamos
0: em caminhoneiros.
4: Também motoristas de busão.
0: Todos ouvem a gente.
4: E caminhoneiros no Brasil e no mundo, viu?
0: Então, todo mundo ouve a gente. É impressionante.
4: Agora, o bom é que o Maurício vale para todos os Maurícios que estão aí dirigindo carros, né?
0: Maurícios de todo esse Brasil varonil.
4: Exato.
0: E por que não dizer de todo ao redor do planeta?
4: Como vocês discriminam as pessoas, deixa eu mandar um abraço também para os Maurícios.
3: Já que tá na sessão, um abraço. Pode dar, posso também?
4: É sexta, né?
0: Pode só rapidinho, essa piadinha aí, Elinho, e aí?
5: É boa.
0: Mas boa, sim. Mas
5: não, é só pra começar o jogo. É pra aquecer.
0: Ah, pra aquecer, aquecimento. Tá bom. Fala, Adri.
3: Então, Dodô, já que tá na sessão, um abraço. Eu queria mandar um abraço para os meus colegas de trabalho.
0: Os colegas de trabalho?
3: É, o Mário, a Luciana, a Bel. É esse.
0: É, mas que bambu, a cadê
3: Larissa,
0: o bambu?
3: Bambu, aqui bambu. A Lu, orra. A Lala. Todo são mundo as pessoas que me aguentam todos os dias.
1: A Lelé.
3: Um beijo. A Lelé, a Lili, a Loló.
0: Um muito beijo.
5: Bem. A Loló.
4: Você sabia
5: Loló,
4: que a Lala...
0: Lala.
4: E o Lelé com a Lili.
3: Agora que
4: dando loló pro Lulu.
0: É hoje ele vem, hein, Elinho?
5: Hoje ele vem. Hoje... Essa foi essa melhor, hein? Essa
0: já deu um up, já deu um up.
5: Deu.
0: Tá certo. Muito bem. Mas vamos ao que importa, né? O que importa nesse momento?
4: Sei lá.
0: Não, você sabe.
4: Não tô comendo amendoim.
0: É? Os des.
4: Destemidos.
0: Não. Os destaque.
4: Desta vez.
0: Destaque. Muito bem.
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0: E quem vem com o destaque, ele não tem lá, né?
4: Não tem.
0: Tem. Ele tem?
4: Tem.
0: É o palhaço e o papagaio de longe.
3: Peraí. O papagaio não vai habitar. Ele tá no
5: habitat. Papagaio... Vem, ô papagaio! Ô! Nossa. Vem aqui, caralho! Ai,
3: meu, a pessoa tá. Ai,
4: o papagaio tá fugiu lá.
0: Fugiu o papagaio.
4: É o. Não, com o Gonçalves.
3: O que você tá consumindo aí, Elinho?
1: É. O Gonçalves.
0: Vamos lá.
5: Nada.
0: Destaques com palhaço e papagaio.
4: Cantor Pitbull convoca voluntários para bater o recorde de maior reunião de pessoas com touca de careca da história.
7: Maria Carey anuncia que fará duas apresentações de seu show de Natal. Maria Carey Christmas, time do Brasil.
4: É, e já tá perdendo a graça. Toda semana eu arregaço a cara dos ouvintes, isso mesmo, os trouxas, no Desafio das Piadas.
7: E depois de um produtivo brainstorm, hoje tem novidade no
4: Nossa,
7: Morde.
4: Nossa, e agora?
7: Já um quadro seminovo, que é pura Nossa nostalgia.
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0: É claro que temos também aqui assunto do dia, não temos, seu Bernardo Veloso e seu Ranieri?
2: Exato, Dudu. Morde e assopra, quer saber qual música brasileira nunca envelhece? Ah. Nunca envelhece. Eu diria que é quase igual a você, Dudu, porque... Você nunca envelhece, você tá se mantendo como um bom vinho.
4: Não
2: né?
4: sei quem é pior,
0: muito
4: o
0: obrigado,
4: Frank
0: Muito
4: ou
0: obrigado, Ranieri. Você, eu acho que a direção da rádio tem que olhar com mais atenção para dar um aumento para você.
2: Oh, que beleza.
0: Você merece um aumento de salário, sabia?
1: Aumentado.
0: Ah lá, viu? Viu?
2: Oh, participe mandando sua mensagem de áudio pro WhatsApp do Morde, que é 11 96650-7997, 11 96650-7997. Lá você pode colocar qualquer música, tá bom? Mande, quando você mandar mensagem, não mande uma mensagem muito longa e também não aproxime tanto do celular da boca e não deixe tão longe, né? Porque senão a mensagem ela perde qualidade, combinado? E também lá no youtube.com/energia97 temos a aba posts e nessa aba tem a mesma pergunta, qual música brasileira nunca envelhece? Na primeira colocação, Evidências, de Chitãozinho e Chororó.
3: Um hino.
2: É, acho que essa é bem forte, hein?
0: Puta, essa é a música mais cantada nos karaokê, sabia?
2: É.
1: Na zona também.
8: Junto com Boate Azul.
0: É. Boate Azul é forte também.
8: Na zona é muito forte.
0: Garçom.
8: Não que eu vá frequente.
0: Garçom lá
8: vai
0: do...
8: Mentira, vira e mexe me fala disso também.
2: Segunda alternativa, essa é forte também, Cheia de Manias do Raça Negra.
0: Ah, também é forte, hein?
2: Essa é forte.
0: Mas não ganha do Chitãozinho.
4: Não ganha.
0: Não ganha. Porque Cheia de Manias?
4: É ruim.
0: É o Digirigidi, como é que é?
8: Didi-didi-didi-e.
0: É o Didi-didi-e, palhaço.
8: As pessoas cantam Digi-digi-digi-e.
0: É Digi-digi, mas é Didi-e. Didi-didi-didi-didi-e.
8: É isso.
0: Didi-didi-didi-didi-e.
8: Boa, Domênico, você tem o samba na voz, hein?
2: É.
0: E eu sou o cara que mais tem tudo na de música aqui.
4: Ter tudo.
8: Importante é ter tudo.
0: Ter tudo é o Bernardo, né? Não dá pra ganhar, né?
2: E o Raça Negra dizem que é o pagode que até roqueiro gosta, né? Eu particularmente gosto de Raça Negra. Vamos lá, terceira alternativa. País Tropical, Jorge Benjor.
3: Agora, é forte, hein? Agora
2: nível. Essa é boa. Né,
0: ah, eu gosto,
8: outro
0: hein?
8: Nível.
2: Outro também nível. É um hino, né?
0: Yeah.
2: E também cantado nos karaokês, né?
0: É. Moro.
3: Aliás, vai ter show dele no Allianz.
1: Patropi.
3: Vai ter show no Allianz do Benjor.
2: Oh. E quarta aí? Alternativa, Tempo Perdido, de Legião Urbana.
3: Você adora também.
8: Ora, essa aqui a música das formaturas.
0: A que Nossa. Eu mais Legião gosto. É a que eu mais gosto é essa aí.
2: Você gosta mais dessas quatro?
0: De todas essas quatro, a que eu mais gosto é o Tempo Perdido.
8: O Zé também gosta.
3: O Zé ama.
0: Tempo Perdido, você não gosta, Zé?
1: Legião Urbana era um chute no saco.
0: Não, mas essa música. Essa música.
4: Essa é ruim.
0: Você era ruim.
4: É, o Zé não gosta, eu também não gosto.
0: Não, o Zé fala.
1: Eu falo brincando.
0: Não, mas pode não gostar, não tem problema.
4: Eu também tava
0: mas
4: brincando.
0: Mas eu acho que dessas aqui que estão aqui, eu gosto mais da Legião, mas não vai ganhar, não.
2: É, não vai?
0: Ah, vai ficar Chororó é forte, hein?
2: Primeira, né?
0: Não é não, Elinho? Evidências?
9: Eu acho. Inclusive, Legião, por exemplo, é uma banda que ame ou odeie, né?
2: Sim.
9: Quem gosta, ama. Quem não gosta, nossa senhora.
0: É.
9: Mas eu acho que Evidências ganha e eu acho que Evidências é a música mais legal dessas quatro aí.
3: Você acha?
0: Qual?
3: A letra é maravilhosa. A letra e música, né, Elinho? É maravilhosa,
9: A harmonia dela é bem feita, bem construída. Nossa,
3: é bem feita. Muito bem bonita. Feita mesmo.
0: Mas a letra do Tempo Perdido também, se for ver...
9: É, a letra é boa. Renato Russo é gênio, Renato, né?
8: É que uma pra você refletir poeta. Sobre a vida e outra pra você refletir sobre o corno, né?
3: Não.
2: Uma é pra lamber as feridas.
8: Exato. Uma é pra você chorar no quarto escuro e a outra pra você pensar que tá fazendo isso aqui.
4: Eu sou uma pessoa muito ocupada. Comigo eu não tenho tempo perdido.
0: Ah, não tem?
3: Nossa!
2: Olha aí,
8: do nada, engoliu o Cortella hoje.
3: Nossa, como eu tô!
0: Cortella, vai, Cortella.
8: Não tem.
2: É. Agora, seguindo aqui, ó, a gente tem aqueles recados de todos os dias e todas as semanas. 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Aliás, esse final de semana, viu, Dodô? Uma novidade muito legal, primeira transmissão aqui da Rádio Energia 97 no YouTube, com imagens dos jogos, né? Campeonato Paulista
3: Sub-20.
2: Então vai ser transmissão.
0: Amanhã, hein? Começa com o Santos, né?
2: É, exatamente, amanhã, né? Santos, Sertãozinho.
3: Muitas Sertãozinho
2: e Santos.
3: Muitas palmas.
2: Vai ser muito legal.
3: Muitas palmas.
0: Pode ser o começo de uma nova era, hein?
2: Uh-huh. Uma nova era, perfeito.
1: Se Deus quiser.
3: Né, Zé? Merecidíssimo.
1: Como foi a energia em campo, quando você falou pra fazer.
0: Né, Zé?
1: Ideia do Dodô.
3: Que legal, parabéns.
2: Verdade. Muito legal, né? Oh, e o legal do Paulista Sub-20, que vai ser essa competição, é que é a oportunidade de ver nomes surgindo e que depois consolidam.
3: Exato.
2: Por exemplo, Neymar, quando estava na base, já chamava muita atenção. Tem Endrick, tem Estevão e tantos
1: Neymar,
2: outros.
1: Neymar, quando estava na base, ele era o menino Neymar?
3: Não, pelo amor de Deus.
0: É o menino Ney.
3: Menino Ney. Nem vão falar sobre essa coisa.
4: Fala sim.
3: Não, porque senão ele machuca.
2: É verdade.
0: Já está machucado.
3: Não, então.
4: Vai arrebentar na Copa.
2: Se não, aumenta a lesão, grau 3.
3: Vai arrebentar, já está
0: arrebentado. Vai não, já está arrebentado.
4: Só não joga primeiro.
3: Mas qual a surpresa? Eu nem sou do futebol, mas qual a surpresa?
8: Gosto ou não, gosto ou não. Se não tivesse essa história dele estar machucado,
3: não ia ter assunto, né?
8: Puta, negócio morno do caramba, Copa do Mundo. Ele movimenta a bagaça.
2: É, isso aí. Sem dúvida.
3: E do ponto de vista de marketing, né?
8: Muito.
3: Desculpa.
2: E só ainda em relação aos recados, Dri, tem muito superchat, ele será lido no programa por Domênico Gato. Curta a transmissão e concorra a prêmios. E hoje, 4 pares de ingressos para o espetáculo O Pai.
3: Não é.
0: Não voltou.
2: Não, ele não voltou. Tem que voltar o espetáculo Pai. 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Não. Então vai lá, participe, mande no WhatsApp seu nome completo, hashtag O Mágico de Oz, automaticamente você estará concorrendo a um desses pares de ingressos para o espetáculo Mágico de Oz, Dodô.
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3: Saudade, Elinho. Ixi, pegou no pulo.
9: Nossa, já?
3: Pegou no pulo.
0: Sempre tem que abrir uma piadinha, né? Pra dar uma quebrada no negócio.
2: É.
0: Né? Cara. Mas cuidado, hein?
9: Ué.
0: Que não é cuidado. Cuidado não, que você tá arregaçando todo mundo. Não gasta, né?
2: É, tem desafio daqui a pouco.
4: É, toda vez, meu
0: amor. Ó, tô abrindo o seu olho.
9: Qual olho?
4: Caba. Ô, Gonçalves, fica na sua aí, ó.
3: Gonçalves.
4: O cara tava num centro... O cara tava num... centro espírita.
0: Tá.
4: Aí tava lá o pessoal, todo mundo lá.
0: Ó, você ouviu o barulho?
4: Aí chegou um cara lá e falou:
0: Ó.
3: Olha lá, tá andando.
4: Eu vim tirar uma dúvida.
3: Meu, que falou, medo. É você?
0: Não.
4: Aí ele falou: Não.
0: É aqui, alguma coisa.
4: É o centro espírita. Aí, ó, o cara pegou e falou assim: Eu vim tirar uma dúvida.
0: Sim, mas assim?
4: É, porque tem que ter. Você se rolando.
0: Entendi.
4: Tem que ter esse comportamento.
0: Tem que ter mesmo.
3: Não, meu jeitinho, é uma
4: bolinha. Ele perguntou pro médium.
0: E aí?
4: Médium. Ele falou: É verdade que anão nunca pode ser médium. É mentira. Essa veio na cabeça.
0: Anão?
3: Ele tá inventando.
0: Palhaço! Desculpa, toma a toalhinha, rapaz. Vai.
4: É que é verdade que anão nunca pode.
0: Palhaço!
4: Aí ele falou: Não, a minha dúvida é outra. Que veio esse gracejo. Aí ele falou: O médico falou, o que é? Qual que é a sua dúvida? Ele falou: Se o cara é vegano.
0: Se o cara é vegano.
4: E morre.
3: Ai, meu Deus.
4: Ele reencarna ou reinverdura?
0: Ah, não.
4: Reinverdura? Nem entendeu, Domingo? Nem verdura.
0: Ó, pera lá. Ô, Elinho.
4: E aí, Gonçalves?
0: Elinho, o Elinho tá rindo, hein? E aí, Elinho, se fosse essa?
9: Olha, olha, essa é uma piada que não tem... Não é nova, é inédita.
0: É nova. E aí?
9: Porque vegano, coisa de vegano, não é coisa que tem 50 anos, é coisa
0: não,
9: nova.
0: Nova. E aí, mas nova, se fosse essa? Nova,
9: muito boa. O anão atrapalhou um pouco aí.
0: Ah, mas e se fosse essa pra nota?
1: Mas era o anão 10, pode.
0: Era 10?
9: 10.
0: Ah, tá vendo? Eu podia ter separado essa, tá vendo?
9: 10, total. Duvido a outra ser melhor que essa. Duvido.
0: Tá duvido. Certo. Mas agora, senhoras e senhores, a estreia de um novíssimo quadro do Rádio Brasileiro. Ela estava perdida, ela estava escondida, ela estava guardada no cantinho lá da rádio. E nós buscamos, senhoras e senhores, vem agora a prova do banquinho. A prova do banquinho!
4: Quanta inovação!
3: Vocês nem avisaram. Nossa!
2: Ah, tem até imagem, ó.
0: Com imagens, a prova do banquinho.
8: Mas não adianta avisar, não tem como se preparar, Adri.
3: Ai, meu
0: prova
3: Deus.
0: Prova do banquinho.
3: Mas aí eu, sei lá, acendi uma vela.
0: Que é a
3: oração.
0: O que que acontece? Prova do banquinho. Prova do banquinho.
9: Adri, ó. Eu acendi pro quiz musical aqui, a minha vela, tá certo.
0: Muito bem, e ó, eu vou fazer uma pergunta, né? Algum local que tenha alguma coisa com a letra, que eu vou sortear aqui a letra. E vocês respondem, na ordem, deixa eu ver aqui. Elinho, Palhaço, Bernardo, Danieles, Zé e Dri. Aí volta de novo pra lá. Peraí. Até a hora que um sair, a hora que sair fica os outros.
3: Por onde começa?
0: Começa ali. Elinho, Palhaço, Bernardo, Ranieri, vocês vão... E se eu tiver alguma dúvida, quem vai dar o positivo ou o negativo é Johnny Drum. Johnny Drum que está lá com o roteiro de coisas que podem ter nesses locais. Ele está lá com o roteiro e vai fazer só assim, ó. Ou, entendeu?
2: Ele está com o chat GPT ligado ali.
0: Positivo, negativo. Estão preparados?
1: Estamos.
4: Nunca. Não. A regra é muito nunca, difícil, não. Hein?
0: Regra tão difícil,
4: nunca
0: né?
4: Nunca vi.
0: Fala, seu que importa! E se não souber, eu mando o tempo, hein?
3: O chat,
0: mando
3: tamo
0: tempo,
3: junto, tá? Hein, chat?
0: Manda o tempo, hein? É. Chat, não, chat, vamos lá.
3: Não tamo junto?
4: Vamos lá. Adri já apelando, ó.
0: Quero saber... Adri, atenção, Elinho, chat, começa aí. Com você, hein, Elinho?
3: Eu sempre tô com eles aqui,
9: eu que vou me ferrar aqui, né?
0: Não, mas é o... Bora, o primeiro geralmente tem grande chance de acertar.
4: Eu vou lá com mas
0: os últimos sim. É que fica difícil.
9: Não fácil. Dá pra pensar, né?
8: Mas na segunda rodada,
9: acho que não.
0: Depois
9: não dá pra pensar.
0: Vamos lá.
3: Não, mas...
0: O ai. Que é... Não, o que é não.
4: O que, o que?
9: O que tem.
0: Eu quero saber o que? Locais.
4: O que?
0: Locais.
4: Ai, meu Deus. Locais.
0: Onde se canta. Locais onde se canta. Nossa. Canta. Com a letra... C de cebola. Elinho.
9: Em casa.
0: Casa. Tá, vale, né? Casa vale. E aí, palhaço?
4: No clube.
0: Clube. Acho que vale. Bernardo?
8: No chuveiro.
0: Canta no chuveiro.
4: Ai, Daniel. O Bernardo que fez a pergunta.
0: Não, né? não. Só eu tenho. Não. Só eu tenho, só eu tenho.
2: No carro.
0: No carro. Ai, canta gente. No carro. Canta. Zé.
1: Casamento.
0: Canta muito. Dri.
4: Tempo!
0: Tempo! Pra... Para, Dri! Tempo!
4: Dri, eu vou te ajudar.
8: Pensa. Ó,
4: vai ter ver. Um eu vou te dar uma dica dele, fácil. Dele, presta
8: te ajudar.
4: Atenção.
8: Olha só te ajudar.
4: Pra você. É. Olha nos meus olhos.
3: Clube já falaram, né?
0: Não. Como, como é. Clube já.
4: Ó, vou te dar uma ideia.
8: Clube foi falado.
4: Ó, um gesto, ó.
8: Viu?
0: Não vai na dele. Vai acabar. Pegou? Vai acabar.
4: Prendeu, ó. De novo, de novo.
0: Ih. Ó, você.

0: acredito, logo de cara ele caiu fora.
1: Eu falei, eu sou
0: e olha, circo, e olha que o Elinho já tava desesperado lá.
2: O Elinho
0: no colchão, sabia, você...
2: Muito bem,
0: Tri ficou fora, agora continua, hein? Começa com o Elinho, começa com o Elinho.
1: Ai, meu Deus.
0: Começa com o Elinho, vamos lá.
1: Do chat.
0: Atenção! O que é que tem na praia?
3: Ah, já muda?
0: Sim,
2: lógico.
0: Na praia.
3: Tinha um monte ainda.
0: Na praia, o que é que tem na praia? Presta atenção, na praia, com a letra.
2: Com a letra.
0: S. S.
2: Com a letra S.
1: O que tem na praia?
0: Elinho, praia.
4: Surf, surf.
0: Tem surf, palhaço.
2: Tem sorvete.
0: Sorvete tem, Bernardo.
3: Tem siri.
0: Tem siri. Ranieri.
3: Então tem sapo. Nos córregos ali, ó, tem sempre um sapinho.
0: Peraí. Deixa eu ver. Tem sapo? Não tem sapo.
3: Não tem sapo,
0: não tem sapo na praia.
2: Tempo pro Ranieri! Ranieri, eu vou te ajudar.
3: Posso responder? Sandália. Sandália tem.
0: Sandália. Opa, aceitado. Sandália aceitou, a produção aceitou. Zé.
5: Suruba.
0: Suruba.
3: Ah, o Johnny vai aceitar.
0: Aceitou.
2: Ele tá puxa saco.
0: Ah, não. Elinho.
1: Passou suruba.
5: Sol.
0: Puxa vida, sol, como não esquecer do sol? Palhaço.
2: Sal.
0: Sal. Tem sal. Bernardo.
3: Tem som.
0: Som.
3: Som do mar.
0: Tem som. Ranieri.
3: Sandal. O que você passa na pele?
0: Não. Tem. Tem. Zé.
2: A botinha.
5: Sereia.
0: Sereia. Tem sereia? Tem sereia.
2: Tem sereia. Tem sereia. Gente.
0: A produção aceitou. A produção aceitou. Não quero saber. A produção aceitou. Elinho.
5: É a sereia que faz a suruba, pô.
0: Tempo pro Elinho.
4: Não, deixa eu falar. Tem sombra. Sombra.
0: Sombra?
1: Não, sombra.
0: Tem sombra, tem sombra.
1: Ó, meu.
0: É palhaço. Siri. Já falou?
2: Não, Siri não.
0: Já. Tempo pro palhaço.
3: Siri foi lá, palhaço. Siri foi eu que falei.
2: Sunga.
1: Olha.
0: Sunga. Tem sunga, Bernardo. Tem. Tempo pro Bernardo.
2: Bernardo, deixa comigo, velho. Eu vou te ajudar, irmão. Ó, na praia, vou te dar uma dica.
3: Tem skin cariol.
0: Não, que é isso? Não.
3: Tem sombreiro.
2: Não,
0: sombreiro.
2: Sombreiro
0: não. Sombreiro não tem sombreiro. É guarda-costas. É guarda-sol.
3: Sombreiro tem.
0: Tem sombreiro.
2: Tem sombreiro.
0: Aceitou. Ranieri.
3: Mas é Praia do México isso aí?
0: Aceitou. Tempo pro Ranieri.
3: Não, se teve sereia, tem saci também.
0: Saci?
3: Saci não pode.
0: Saci não tem, saci. Não tem saci.
3: Você trava, você desequilibra com o pessoal.
0: Tem suco, com certeza tem suco na praia. Suco, tem suco, Zé.
5: É com arte?
0: É.
5: Então tem cerveja.
3: Vai, valeu,
0: fica melhor. Não, cerveja não, pera lá. Cerveja não, é com C, seus malucos. Não. Tempo pro Zé.
5: Tem saia.
0: Saia. Tempo pro Elinho.
4: Sunga, já foi?
0: Já.
3: Acho que já.
2: Acabou.
3: Ô, Elinho,
2: não tem mais alternativa.
3: Se você falar sungas, vale.
0: Como?
3: Com S.
0: Como?
2: Tem mais alternativa.
0: Sachê! Não tem sachê, não tem
2: sachê.
0: Não,
2: não, não. Vai!

0: Tô sobrando. Meu Deus. Não, você, ah, Bernardo, Daniel e Zé. Não,
1: olha
0: João.
1: Ele.
0: Não, João, atenção.
1: Sobrou eu e o Zé. Ah.
2: O Zé é maluco,
0: velho. O que é, o que é? É. Começa bom. Com o palhaço agora, hein?
3: O que tem?
0: No motel.
3: Motel.
0: Aqueles motel de estrada.
2: Motel.
0: Com a letra... T de tatu.
3: T de tatu.
0: Isso, o que que tem?
3: Começa comigo?
0: Ah. É. Tempo pro palhaço.
3: Transa.
0: Tem transa. Vai, Bernardo.
2: Sabe por que tem transa?
3: Ah. Porque tem tesão.
0: Tesão.
4: Sabe por que tem tesão? Porque tem testosterona.
0: Zé.
1: Testosterona.
0: Aceitaram. Zé.
5: Não lembro.
0: Tempo pro Zé!
2: Foca em mim, Zé. Peraí, pensa, Zé. A letra não é P nem é F. Pode ser G ou H.
5: Vai tomar mas... no cu.
3: Aí eu gostei. Valeu.
0: Toalha. Palhaço, tempo pro bar.
3: Taças de champanhe.
0: Tem. Taças, Bernardo taças. Veloso.
2: Tem muito toque.
3: Que toque.
2: Tem?
3: Toque não.
0: E aí? Produção? Produção?
3: Toque não. Toque não.
0: Produção?
3: Toque não.
0: Aceitou. Ranieri.
4: Toque.
2: Você não toca? Tempo
0: pro Ranieri. Tempo.
3: Você faz com o que o Ranieri.
4: Eu vou responder.
1: Ele nem espera.
4: Trisal.
0: Trisal. Tem. Falou que tem. A produção falou.
3: Ah, Trisal.
0: Zé.
1: Vai, Zé.
5: Tem tomada.
0: Se não tiver tomada, o que vai lá?
3: Tem que nem tempo pro palhaço! Mas o senhor falou que era eu. Pô, teto solar.
0: Puxa vida, palhaço. Bernardo Veloso.
2: Várias taras.
0: Taras?
2: Taras.
0: Tem. Não, tem tempo. Tempo.
1: Se tem tesão,
0: tarado. Tarado? Tem tarado? Não, tarado no motel?
2: Não tem.
0: No motel? Não.
2: Não tem?
0: Tem tarado no motel?
3: Não tem.
2: Tem no parque infantil. Não tem.
3: Tá acabando o tempo. Ah, vamos lá, vamos cantar todos juntos essa bela canção. Vai. Valeu, obrigado, Bernardo. Foi muito legal a sua participação. Muito bom.
6: O Dodô
2: injusto.
6: Você é injusto.
0: A produção não aceitou, infelizmente. Não aceitou. Partimos agora. Olha só, palhaço, Ranieri e Zé.
3: Vai.
0: Começa com você, palhaço.
3: Se o Ranieri não apelar, ai, tem botinha pro tu.
0: O que é que tem?
2: Aceitaram testosterona.
0: Na escola.
3: O que tem na escola?
0: Presta atenção.
3: Escola.
0: Na escola, Zé, Ranieri e palhaço. O que tem na escola com a letra?
1: Com a
0: letra A.
3: Com a letra A.
0: Isso. Palhaço.
3: Analfabeto.
0: É, tem. Tem. Ô, Ranieri.
4: Tem armários, né?
0: Armários.
5: Tem
0: Zé.
5: Tem aula.
0: Aula. Palhaço.
3: Aluno.
0: É, Ranieri. Tempo para o Ranieri.
3: Aí, acabou. Não tem mais alternativa.
2: No motel também tinha analfabeto.
4: Tem comida, então tem arroz.
0: Armário, já foi armário?
5: Não, já foi?
4: É que tem mais de um, tem mais de um, valeu. Tem mais de um.
2: Tem uns vários.
5: Tem...
0: Aluno, já foi aluno.
4: Tem aluno.
7: Foi aula.
3: Já foi.
5: Pegue o seu banquinho.
3: Não, calma.
5: Tem areia no parquinho.
0: Tem areia no parquinho. Palhaço, tempo!
3: Apocalipse.
0: Não, na escola não tem. Escola não tem, pô.
3: Apontador de...
0: Puxa vida! Não, pera lá. Uma salva de apontador, hein? Porra, Ranieri.
3: Tempo pro Ranieri.
0: Tempo!
2: Essa era do Ranieri. Conseguir achar outro.
4: Tem água.
0: Tem água, tem que ter água.
4: Tem que lavar a mão também.
1: É.
5: Tem...
3: tempo para não, Zé. Pro Zé não. Pro Zé não pode colocar tempo.
5: Adesivo.
0: Tem, adesivo, tem. Lógico. Palhaço.
3: Ar-condicionado.
0: Não, lógico que tem.
3: Claro que
0: na escola?
3: Tem.
0: Que escola que é essa? Não aceitou. Tempo para o palhaço.
3: Tem os amiguinhos.
0: Amiguinhos, Ranieri.
1: Você foi roubado.
0: Tempo para o Ranieri.
3: Acabou, vai psicografar. O Ranieri tá psicografando. Ele tá usando a mediunidade dele.
2: Não pode ser.
3: Ele vai usar a mediunidade dele. É o Ranieri Xavier. O Ranieri Xavier
2: tá psicografando. Fala qualquer coisa, o juiz tá com você.
3: Não pode ser, velho. Vamos cantar essa

0: Me saia de mão. Puxa vida, ficou palhaço, Zé.
1: O palhaço me quebrou, velho.
0: O palhaço, ele é maldito, velho. Ele fica em cima e você não consegue pensar, velho.
2: Agora eu quero ver se você puxa saco, mano. Eu quero ver perder na primeira rodada. Agora eu quero ver.
0: Agora é a final, final. Chegou na final. Palhaço Zé. Um ganha, o outro perde. Não tem o que dizer. Mas, o segundo... Um ganha, o outro vai pro saco.
1: Mas se ficar em segundo, ganha o quê?
3: O que a Mariazinha ganha atrás da horta.
4: Oh, sério, fala assim. O que a Maria ganha atrás da horta.
0: Olha lá. O que é que tem? Não pode. Ou ele. No aeroporto.
1: Aeroporto. Você vai direto, eu nunca fui. É, mas no motel também você tá todo dia no motel.
0: Eu e sua mãe. Que é isso?
1: Desculpa.
0: O que é que tem no aeroporto? Aeroporto, atenção, aeroporto com a letra P, P de pá, P, palhaço. P.
1: Começa comigo?
0: É.
4: É.
1: Porto.
0: Porto, oh, Zé.
4: Porto?
1: Porto.
0: Porto.
2: Porto, porto. Domênico.
0: Que porto? Porto? Que porto? Porto que porto? Porto que porto? Palhaço, que porto?
1: Porta-aviões.
0: Porta-aviões? Porta-aviões,
1: Zé. Não, porta-aviões é porta-aviões, viu? Porta-aviões tá no meio do mar. Tá no meio do mar.
0: Peraí, tem porta-aviões? Tem.
1: Vai pôr no meio do mar o negócio.
3: Tem pizza.
0: Tem o quê? Pizza. Pizza. Tem pizza, tem pizza. Tempo pro palhaço.
1: Não sei mais, acho que eu perdi. Não sei, preciso pensar. É o Zé, né? É. Ai, o Zé é tão inteligente, ele vai direto no aeroporto. Eu vou. É. Prateleira!
0: Não tem, não tem.
1: Não, não tem.
0: Tem prateleira?
1: O homem nunca foi.
0: Tem prateleira? Não tem prateleira. Vitória do Zé! Vitória do Zé! Prateleira não tem no aeroporto.
1: Lógico que tem, onde os caras guardam.
0: Não tem prateleira. A produção não aceitou. Vitória do Zé. Vitória do Zé. Uma salva de palmas ao campeão da prova do Banguinha. Primeira prova do Banguinha.
4: Meu, o Johnny. Ó, sacaneou vocês, tá?
1: É lógico. Não, a prateleira tem no avião. Tem no avião. Mas não, avião é na dentro do aeroporto.
4: Não,
1: aí você pega dentro da mala. Então tem o avião, tem a mala dentro da mala.
0: Eu sabia. É uma prova que realmente gera polêmicas. Muitas polêmicas. Vamos lá. Giro de notícias. A hora de você ficar bem informado do que acontece no Brasil e no mundo com André Ranieri.
5: Drake segue estabelecendo novos recordes no Hot 100 da Billboard após o lançamento de seus três novos álbuns, Wiseman, Habit e também Made of Honor. No total, Drake colocou 42 músicas no Hot 100, um novo recorde, em uma única semana e ultrapassou a marca de Morgan Wallen. Além disso, Janice STFU estreou em primeiro lugar no Hot 100. Esse foi o 14º topo de parada de Drake no Hot 100. O feito colocou o músico simplesmente à frente de Michael Jackson como artista solo masculino com mais singles em primeiro lugar na história do Hot 100. Ele conta com você, Dudu. Pitbull convoca voluntários para bater recorde de maior reunião de pessoas com touca de careca da história. Não. O artista tentará bater o recorde inusitado no dia 10 de julho em show no BST Hyde Park, localizado na cidade de Londres, no Reino Unido. A ideia nasceu de uma tendência recente de fãs comparecerem aos shows de Pitbull usando toucas de careca, óculos aviadores e também paletós justos. Porém, Pitbull aderiu mesmo à ideia quando o apresentador do BBC Radio, o Greg James, defendeu a ideia de buscar um recorde no Guinness Book. Paul McCartney abriu o coração sobre sua relação com Prince e compartilhou um arrependimento que carrega desde a trágica morte do cantor ocorrida em 2016. Durante participação especial no programa de rádio Tracks of My Ear da BBC Radio, o Beatle lamentou não ter estreitado os laços com Prince enquanto havia tempo. A conversa surgiu após McCartney selecionar o clássico Kiss de Prince como uma das canções que marcaram sua vida e formação musical. Ao justificar a escolha, Paul definiu Prince como um verdadeiro mago dos palcos e dos estúdios. Abre aspas, eu queria ter conhecido melhor a pessoa por trás do artista, fecha aspas.
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0: É, rapaz, que coisa, hein?
2: Cara, Pitbull, ele quer marketing, né, velho? É.
0: Pitbull, né?
2: Cara, deve ter uma equipe caçando esse tipo de coisa.
0: Mas eu não preciso de touca, não, eu vou sem touca.
5: Você já vai sem touca, né, Dudu?
0: De touca.
5: Mas é engraçado, eu acho...
1: A última vez que eu fui sem touca...
5: Ih, 9 meses depois veio a notícia.
0: Veio o resultado, né?
7: É o Noelinho.
8: A minha vai fazer 23. Aceitou que 23 anos atrás.
1: Ah, né? Dupla.
2: Mas, ó, aqui, menos mal que ele entra assim em polêmica pra aparecer do que de outras formas mais apelativas, né? É só uma forma bicha.
8: Ah, mas vem cá, o cara quer entrar no livro, no Guinness, aí ele faz um negócio desse, pô.
2: Mas ele não quer entrar no Guinness, é que o Elinho, ele quer a repercussão, ele quer o marketing, ele quer o nome e a evidência.
8: É. Fala pra ele aprender com o Neymar, é mais fácil.
2: Mas como? Traindo a esposa? Não entendi.
0: Se machucando.
8: Se machucando, traindo a esposa. Causando.
5: Mas tem uns recordes inusitados. Vocês lembram quando em Buenos Aires fizeram a maior reunião de homens-aranha do mundo? E aí juntaram no obelisco ali milhares de homens-aranha.
4: É.
5: É engraçado, é curioso.
2: Não, é divertido, mas é ridículo, concorda?
5: Ah, total, né?
4: Esqueci o nome, tô esquecendo as palavras.
2: É. A gente percebeu, você rodou na primeira...
8: Apagador na escola com A.
5: Apagador.
4: Ele tá com delay.
0: Muito bem. Vamos ver aqui, tem um áudio aqui que chegou de WhatsApp do ouvinte, vamos ver.
9: Ô, Nieri, sapo na praia. Você errou aí, hein, cara. O que tem lá é muita perereca. Agora, se o assim estiver lá, aí sim vai ter um sapo. É o sapo boi.
0: Nossa.
9: Abraço, pausa, Canadá.
0: Deitado, hein?
8: Vamos saco na praia. Saco na praia.
5: Tem aqueles sapinhos pequenininhos.
4: Mas tem a perereca.
8: Não, saco.
5: Ah, saco, tem saco.
2: Tem a galera que deixa escapar.
0: Saco. Muito bem. Mas agora é a hora de outra prova muito importante das sextas-feiras, senhoras e senhores. É a hora do quadro Desafio das Piadas. Deixa eu ver como é que tá seu cartel aqui nesse ano, palhaço. Acho que agora sim, hein? Palhaço, tem aqui 10 desafios. 10.
4: Dudu é chique, né?
0: 10. 5 vitórias. 5.
5: Ó.
8: 5 vitórias.
0: Metade do desafio você ganhou.
5: Boa.
0: Aí tem um empate. E não perdeu também, né?
5: Não perdi.
0: Mas tem 4 derrotas.
1: É, então eu tô com 6.
0: 4 do que 6?
1: 5 com empate, ganha um ponto empate. Fora.
0: Não, é, empate.
1: Foi fora de casa.
0: Por que foi fora de casa?
1: Não sei.
0: Se
1: tô inventando.
0: Inventou. É. Vamos lá. Ouvintes agora no 3284-7097. Deixa eu ver quem vai desafiar você aqui. Alô?
10: Alô?
0: Quem fala?
10: Fala, Domênico. Aqui é o Ed.
0: Fala, Ed. Domênico. Ed do
10: tudo
0: quê?
10: Tudo bem?
0: Tudo bom, Ed?
10: É o Edinaldo Aparecido Ferreira.
0: Edinaldo Aparecido Ferreira.
10: Isso.
0: Vamos desafiar o palhaço aqui?
10: Vamos lá.
2: Você já participou, Ed, a primeira vez?
10: Do A Morte é Só pra primeira vez.
0: Vambora. Vamos lá. Valendo a piada.
10: Vamos lá.
0: Uma boa vez, piada, palhaço!
10: Silvio Ribeiro aí da rádio, né? Ah. Ele tava lá na casa dele, aí ele queria comprar bacalhau. Aí ele foi indo pra mercearia, daí chegou uma pindite pra ele. A pindite era fanha, né?
0: Ah.
10: Pindite falou, me dá um dinheiro.
0: É.
10: Isso.
0: Ah,
10: aí tá. Diga chegou lá e falou... É um cara, não sei mais, me dá um dinheiro.
0: Boa imitação.
1: Pindite aí, é fogo. Ah.
10: Silvão, né?
0: Ah.
10: Preguiçoso, queria ficar jogando...
0: Videogame.
10: Ioiô na casa dele e falou... Ah, eu vou te ajudar.
0: Ioiô.
10: Vou te dar R$10 aqui.
0: 10?
10: Vai lá na mercearia e compra pra mim um quilo de bacalhau.
1: Ele deu pra quem?
10: Ah, bom, então...
0: Ele deu 10 então, reais mesmo?
10: Aí eu vou lá, então, buscar um quilo de bacalhau.
1: Quem era o fanho?
0: A mulher lá, a fanha. E aí?
5: Quem que foi? Calma aí, eu entendi. Quem foi pegar o bacalhau?
0: A mulher. Foi lá, a fanha. E aí?
1: A pindite.
0: A quem?
10: Ela chegou lá na... A mendiga chegou lá na mercearia.
0: E aí?
10: Aí ela... Aninha, eu quero um quilo de bacalhau. Aí o cara pegou e falou... Mas eu não entendi o que a senhora falou. Só te repetir. Eu ganho um dinheiro e ia ganhar. Eu falei, minha senhora, desse jeito eu não vou conseguir te atender. A senhora tem que explicar direito o que a senhora quer, porque a fila tá aumentando aqui, eu preciso que a senhora fale. Eu ganho um dinheiro e ia ganhar. Aí o cara falou, ó, desse jeito eu não vou comprar pra senhora. Aí ela pegou a mão, colocou a mão dentro da calça, esfregou e colocou a mão no nariz do cara e falou, rea, rea, Aí ele, puta, que cheiro de bacalhau dela. Um quilo, um quilo.
0: Boa piada, hein? Muito boa. Boa piada é, porque quando você não consegue, se virar. Boa piada, boa.
5: Principalmente pra quem tá tomando café agora.
0: Exatamente, uma piada tranquila, calma.
2: Eu gostei.
0: Valeu, Edinaldo.
5: Boa.
10: Edinaldo. Valeu, gente, um abraço aí.
0: Vamos ver se vai ser o suficiente pra ganhar aqui o troço, tá bom?
10: Valeu, um abraço.
0: Muito bem, vamos ver aqui agora o outro ouvinte que vai desafiar aqui o palhaço. Alô.
7: Bom dia, Brasil.
0: Olha, o Pato Francês.
7: Pato Francês.
0: Teu nome, como é que é o teu nome completo?
7: Marcelo Cipriano.
0: Tá certo, Marcelo. Você já participou, mas não ganhou, né, Marcelo? É.
7: Eu ganhei do palhaço uma vez já.
0: É, mas quantas você perdeu?
7: Ah, eu ganhei unânime aí dele.
0: Tá, mas já perdeu também.
7: Já perdi.
0: Então vambora, vai.
1: Ele não entendeu.
0: Vambora.
7: Então vamos lá. É o seguinte, o menininho foi pro cinema e tava passando um filme proibido. E ele queria entrar. E o guarda falou, você não pode entrar, você é de menor. E ele pegava a mão e passava no nariz e passava no cabelo. E o guarda falou, para com isso, menino, para com isso. E ele toda hora falava, deixa eu entrar que eu falo o que que é. O guarda ficou tão curioso, o guarda falou, eu vou deixar você entrar, mas você vai falar. Ele falou, beleza. Quando ele entrou, ele falou, é que minha mãe falou, se passar a mão na cabeça e no cuspe, na cabeça entra.
0: Tá certo, vamos ver se consegue ganhar com essa piada, tá bom?
1: Tá ruim.
0: É, já desligou. Ó,
5: por enquanto, melhor até aqui foi Pindite. Tirando isso, não tem nada que se.
0: Pindite. Pindite. Vambora. Palhaço agora é você, palhaço.
8: Tinha tá dois... com tudo pra ganhar, hein? Tá com tudo pra ganhar.
0: Tá com fé.
1: Vou contar uma curta, rápida.
0: Curta, rápida?
1: É. Ou você quer mais uma longa?
0: Não sei, porque eu tenho que pôr um break já.
4: Olha como ele tá esnobando.
1: Não, porque não é esnobando, eu tô te dando opções.
4: Ó.
1: Eu sou um palhaço gourmet.
4: Ele tá dando um cardápio.
0: Vai, Dodô. Você que sabe. Não é, não sou eu que
1: tô disputando. Não sei se eu conto uma de pendente.
4: Eu acho que hoje, eu não quero dizer não quero desanimar os ouvintes, mas eu acho que hoje você...
1: Eu vou contar uma...
0: Calma, ele não contou ainda.
1: Dois louquinhos.
4: Já vai ser boa, porque...
1: Dois louquinhos.
0: Dois loucos?
1: Dois.
4: Dois ainda.
1: Chegou lá, né, meu? Tava lá no... Os pais.
0: Quê?
1: Nos pais.
4: Os pais.
0: Que os pais, seu maluco? Que hospício? Que hospício inglês?
4: Cadê o Elinho que não tá maluco? Aparecendo aqui pra nós?
1: Maluco? Você vai entender,
0: Ali, ó, Elinho, lá.
1: Aí,
0: vai aqui, Johnny, pra mim.
1: Um, por favor.
8: O pai, o pai.
1: Um encontrou.

0: Parcelou.
1: Né, aí Daniel? O Aspinger, né? Aquele, isso, aquele,
0: é verdade? É. Aí você vai perder ponto, hein? É. Tô avisando, hein?
2: Posso começar de novo?
0: Não.
3: Aí nossa, dali. Tá uma confusão essa piada, eu não tô entendendo nada.
4: É porque é dois louquinhos.
2: Tô sendo atrapalhado. Aí um atrapalha o outro. Vai. Né? Aí o louco falou: Ei, amigo, para de olhar no celular, amigo, para, presta atenção na minha piada, amigo. Ei, amigo, nós já tivemos lá, presta atenção.
1: Esse primeiro eu conheço também.
4: Cara do Dodô.
0: Tira um ponto dele aí.
2: Menos um ponto?
0: Pode tirar. Tira um ponto. Vai.
5: Dodô ficou louco.
4: Dodô.
0: Não fiquei não,
4: o
0: vou ficar.
4: O gerente enlouqueceu.
2: Eu tô muito feliz.
0: É bom que você conte logo, você não vai tirar mais
2: feliz,
0: um ponto.
2: Muito feliz. Eu tô muito feliz.
0: É, né?
2: Aí outro amigo falou, porra, por que que você tá feliz? Eu tô feliz porque eu tô aprendendo várias línguas.
4: Ah, para de ser besta.
2: Fala uma língua aí, ele. Não era essa, era que veio.
0: Era isso?
2: Não era.
3: Nossa, tá foi difícil, hein,
2: meu? O gracejo da piada.
0: Olha que você vai perder essa piada.
1: É. O palhaço tá se
2: fala
1: esforçando.
2: Fala uma língua ali.
0: Vai, aí.
4: Vai.
2: Ele falou, eu aprendi a falar mistério. Eu falei, mistério em chinês. Aí ele falou, fala aí, como é que é mistério em chinês? Tchau, tchau, tchau, tchau.
0: Preciso fazer um break pro rádio, tá?
5: Mas a votação no FM, né?
0: Votação.
1: A gente pode fazer a votação lá no YouTube, quem quiser.
0: Vamos fazer a votação. E aí no final
1: aí
0: a gente
1: traz o resultado. No FM a gente traz. Se você quiser acompanhar a votação, vai lá.
0: YouTube.com/energia97. Exatamente. A gente vai voltar daqui a pouquinho, hein? Já que a gente volta, tá bom? Já a gente volta. Bernardo, você vai ter o show teu. Quando que é o teu show, Bernardo? Conta pra nós.
5: Hoje, aqui na Consolação com a Paulista.
1: Ó?
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0: Muito bem, a gente vai fazer um rápido intervalo, a gente volta em instantes, aguenta aí. Já estamos apenas no YouTube nesse momento. E agora vamos aí à votação. Vou começar com... Dri.
4: Dri, bom, vamos lá.
0: O primeiro Edinaldo lá, do Bacalhau.
4: Eu
0: da
4: vou
0: Pindinte.
4: Dar... Ela é boa. É boa. Ah. Vou dar nota 9.
0: 9?
4: 9. Muito boa a piada.
0: O Pato Francês mandou do menino no cinema, pra entrar no cinema lá.
4: Achei fraca, vou dar nota 6.
0: 6. Palhaço dos Dois Loucos.
4: Vou dar nota 9.
0: 9.
4: Não merece 10, não.
0: É Miguelão. Ouvinte no telefone agora, alô. Alô?
6: Bom dia!
0: Ah, bom dia. Que dia bom, hein? Sensacional. Stanit!
6: Saudade, Dri, você tá bem?
4: Eu tô ótima, querida. E você?
6: Graças a Deus, com muita saudade. Ontem eu fui zoar um palhaço com a Walter Proof, porque ele fala Netflix, e fui mal interpretada, porque eu vou dar uma botinha pra ele, o Waterproof.
2: Ah, saudade de você, meu amor.
6: Que é usada
2: amor.
6: Pelo Rani, eu preciso descobrir quanto ele calça.
2: Meu amor.
6: Mas vamos lá, que hoje é pé no peito.
0: O palhacinho.
2: Ai. Eu já te falei que eu tô com saudade de você, meu anjinho.
1: É, lembra o que ele fez semana passada, Stanley. Semana passada ele acabou com você.
6: Falso.
2: Ei, o Ranieri também tá um Zé Fofoca, hein, meu?
0: Vamos lá.
6: Não,
0: primeiro.
6: Acabou. O fã-clube acabou.
0: Ai, caçamba. Primeiro, peraí. Vamos saber aqui. É do Edinaldo. Primeiro lá, a piada no Bacalhau.
6: Ah, ele começou slow, né? Muito slow.
0: Certo,
6: slow.
0: Certo.
6: Eu vou dar 8, porque, coitado.
0: Coitado, 8. 8 pro coitado. Oito. Marcelo oito. Cipriano, o Pato Francês mandou do menininho que iria entrar no cinema.
6: É pelo... Vai 9.
0: Boa. Palhaço contou dos dois loucos.
6: Ele perdeu um ponto, né?
1: Perdeu.
6: Perdeu um ponto.
0: Perdeu.
6: Tá. 7.
0: 7.
1: No.
0: É, tá vendo? Acabou. É.

0: Fã-clube.
1: Agora é pé no peito.
2: É no peito. E plot twist foi esse.
0: É Libertadores agora. Valor. Tchau, Stanit, é nóis. Tchau, tchau. Muito bem, agora é Zé. Zé. Nota, Zé, pro Edinaldo. Edinaldo que contou lá o do bacalhau.
3: 8.
0: Marcelo Cipriano, 2º. Pato Francês, venho com o menino lá no cinema, pra entrar no cinema.
3: 6, né?
0: 6. Palhaço dos Dois Loucos.
3: 10?
0: É. Você falou pra mim.
4: Não, pra você não.
0: Você falou pra mim, eu tiro mais ponto. Você olhou pra mim.
4: Que é isso, Ed?
0: É.
4: Coloquei até você na piada, brother.
0: Quem colocou eu na piada? Deixa eu ver mais um ouvinte, Alô?
5: Ele nem prestou
0: Alô?
5: Atenção.
0: Fala, vou deixar pra lá. Dudu. Quem fala?
6: É o Jair.
0: Ô, Jair, tudo bom?
6: Tudo bem, Dudu.
0: Tudo bom, Jair. Você ouviu as piadas?
6: As 3, sim.
0: Jair, qual é a nota do Edinaldo, a piada do bacalhau?
6: É, muito ruim, nota 6.
0: Tá bom. Marcelo Cipriano, o 2º, que é o Pato Francês, que entrou no ar, contou do menino que queria entrar no cinema.
6: Nota
0: 7. Palhaço veio com dois loucos.
6: Nota 10. Palhaço
0: 10? 10?
4: E aí que tá? O Jair, velho. Ele tem noção, velho. É um cara que analisa as coisas. Obrigado,
0: tá
4: Jair.
0: Tá bom. Valeu, Jair.
6: Já foi.
4: Um abraço,
6: tchau,
4: já foi. Jair, já foi.
0: Agora. Aí é que tá, né? Elinho. Oi. O jurado técnico Elinho vai dar nota aos nossos queridos... ouvinte e também é palhaço, né? O Edinaldo, Elinho, ele veio lá com a pindinte lá do tal do bacalhau. E aí? A pindinte.
7: Então, a pindinte... Putz, grilo. O difícil tá hoje analisar porque todas estão no mesmo nível, né? As 3. Eu achei que as 3 foram bem mesmo nível.
0: Bem fracas.
7: É isso, o palhaço relaxou na primeira... Qual que foi a primeira piada que ele contou? Ela foi muito boa, que todo mundo riu e tal, que não foi piada, né?
4: A memória é boa, Gonçalves.
0: Cuidado, que ele tá dando nota pra você.
4: Irmão,
7: eu já dei a nota do pai, eu já dei tua nota?
0: Não, ainda não.
7: Ah, não, só pra saber. Só
4: bonito
7: pra
4: saber. Cachecol, hein?
7: Bonito Cachecol. A Estelite.
4: Bonito que é chaval.
7: Cusão. Ó, se a Stanit já, se já perdeu a Stanit, é bom você
0: cuidado,
7: cuidar.
0: Hein? Cuidado.
7: Quem cuida de você, viu?
0: É, vamos lá. E aí?
7: Então vamos lá. A pindinte foi, me fez rir.
0: Foi boa. Quanto?
7: É, nota 9. Nota 9.
0: Tá bom, 9 é uma boa nota. Nota 9. Muito bem, vamos agora à piada do Marcelo Cipriano. Mas essa nota, Elinho, você vai dar, não é? Agora você vai dar já. No ar. Vamos lá, no ar, vambora.
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0: Muito bem, estamos de volta no rádio. E agora? Faltou a nota do Marcelo, né? Do Marcelo, o menino no cinema. Pra entrar no cinema, Elinho.
4: É o Elinho que tá dando a última nota.
0: É, o Elinho tá dando a última nota, tá, gente?
7: Eu gostei da piada, ele não é um piadista, né? Ele não é um cara que sabe
0: contar
7: piada, mas é boa. Piada é boa. Eu vou dar 8 pra ele.
0: 8, boa nota. E o palhaço que veio com os dois loucos, né? Piada de dois loucos.
7: É difícil entender a piada, foi muito interrompida, né?
4: Aí já não é culpa minha, né, meu irmão?
0: Quieto você, que ele tá dando nota.
4: Meu irmãozinho.
7: Não teve uma fluência.
0: Mas é um vagabundo.
7: Você viu que legal esse negócio da inteligência artificial? Você vai pro lado, a câmera vem junto também, ó, palhaço. Ó.
0: Não tá indo nada.
4: Mas tá perfeito, tá muito inteligente ali.
7: Ô, Johnny, liga aí.
5: Não tá acontecendo nada.
4: Parabéns, Elinho. Nossa, muito legal.
5: Nossa, vai lá. Demais.
4: Dá nota, por favor.
0: Nota.
4: Não fica
7: nota
4: com
7: essas coisas. Nota 8.
0: Oito. Vamos ver a soma aí. Eu não sei nem quanto que tá agora.
4: Tá.
0: Vamos lá, então, fazendo os cálculos aqui. Outro lá. Difícil, hein?
4: Vamos lá. Faz mais um movimento aí, Elinho. Tá acompanhando a câmera. Olha lá. Muito bom, meu.
9: Lembrando que o palhaço teve um ponto descontado, né?
7: Agora vem.
0: Certo.
9: Ó, na terceira colocação ficou o Marcelo Cipriano com a piada do cinema, lá, a cabeça do cinema.
0: Quantos pontos?
9: 30 pontos.
0: Do total de 40, 30.
9: Isso. A primeira colocação, 36 pontos, a segunda, 34, tá bom? Disputa entre o Edinaldo Aparecido, que é a piada do bacalhau, e o palhaço, piada dos dois loucos. Na primeira colocação, 36 pontos, Palhacinho.
0: Vitória do Palhaço.
4: Mas aí, não, é gato. Nem dependo desse Gonçalves aí. Vai tomar banho.
0: Muito bem. Dando sequência, deixa eu ver aqui que tem ouvintes para participar aqui, comentando aqui. Deixa eu ver no nosso WhatsApp, deixa eu ver.
10: Bom dia, galera aí do Morde a Sopra. Dodô, eu tô me rachando com essa brincadeira aí do banquinho. Maravilhosa.
0: Banquinho é maravilhoso.
10: Gente. Muito bom. Tô no Carlos Cassiano do Capão Redondo.
0: O banquinho, Zé, veio pra ficar.
10: Veio pra ficar.
0: O banquinho veio pra ficar. O pessoal adora o banquinho. Mais um.
11: Mensagem de voz apenas para deixar o palhaço puto. Tem no aeroporto com letra P. Piloto, passageiro, policial, passaporte, pista de pouso. Palhaço, seu trouxa. Bom dia.
0: Nossa, que lição,
4: hein? Você. É, se eu colocar no Google, eu também sei tudo isso, ô trouxa. É, agora quero ver você falar de cabeça, ô imbecil.
12: Duas horas depois,
4: Duas horas depois, é o cara pesquisa no Google, sem querer perfazer aqui. Vai pro inferno.
0: Vamos lá, tiver enquete.
13: Bom dia, pessoal, bom dia. A Pedro Palhaço foi realmente 10. Mas sobre as músicas, uma que não pode faltar é o Whisky a Gogô do Roupa Nova, né? Essa aí nas festas, casamento, velório, não começa a tocar, todo mundo sai cantando. Essa não fica velho. Ciro de Pirituba.
0: Boa.
4: Soma mais 10 pontos aí pra mim na piada.
0: 10 pontos de quê?
4: Ele acabou de dar nota 10.
0: Não, ele não tava dando nota.
12: Ele não é jurado.
0: Olha aqui, exatamente. Obrigado, Bernardo. Olha aqui.
5: Ele não ganhou, palhaço.
0: Denúncia.
12: Ganhei. Sempre importante.
0: Tá aqui. Próximo ouvinte que vai falar no WhatsApp tem uma denúncia. Elinho, denúncia.
5: Ai, meu Deus.
0: Elinho, denúncia.
4: Meu Deus.
0: Vamos ver. Meu Deus. Deixa eu ver a denúncia.
14: Bom dia, pessoal da bancada. Isilda de Osasco. Olha, assim, difícil, cara. Essa do vegano eu já conhecia, não é nova. E a que você contou agora no desafio, eu vi ontem no Instagram.
0: Não era nova, como você disse, Elinho. Não era nova.
4: Piada do coleguinha. A do bacalhau é novíssima. A do pingara rodou aí.
0: Nossa, mas ela não falou. Do bacalhau não foi você que contou.
4: O Costinha contou
0: não, mas do bacalhau. Foi o ouvinte.
12: O cara não falou que era nova.
0: O cara não tem obrigação de contar a piada nova.
9: Por isso, Dodô, por isso que quando vem um cara aqui e conta uma piada inédita, como a do Baguga, marca época.
0: Marcou.
4: Do Baguga já tinha contado, trouxa.
0: Marcou época. O Baguga marcou época. E eu vou dizer uma coisa além.
4: Daniel
0: tá num looping. Aqui a gente pode dividir o Morde a Sopra em antes de Baguga e depois de Baguga.
5: Oh, e tem mais, você ainda não fazia parte, ô Ranieri, mas tinha o Tumba Lelê. A geração Tumba Lelê. Meu, Tumba Lelê. Eu acho que o Tumba Lelê
9: é uma piada?
5: É tão relevante quanto o Baguga.
0: Exato, concordo.
5: Não é, Dodô? Concordo
12: também,
5: eu acho que o Baguga veio. Mas demorou, hein, Dodô?
0: Demorou.
5: Né?
0: Demorou pra ser batida pelo Baguga.
12: O palhaço tem que se esforçar pra vencer.
5: Bateu o Baguga. E agora? Vai demorar mais 6 anos?
0: Nossa senhora! Nossa. Mas o que não vai demorar nada é o próximo quadro que vem agora pra você, que é o Apollo News. Quadro que traz notícias e bastidores do mundo da música. Apollo News in the air.
15: A indústria da música tá
4: insuportável.
15: Com a chegada das redes sociais e da internet sendo cada vez mais presente na vida das pessoas, a gente está tendo um aumento muito grande do número de fãs. A média de brasileiros escutando músicas hoje em dia é de 25 horas por semana, sendo o 8º país no mundo que consome mais música. Isso é uma notícia muito positiva, porque o Brasil consome muitas músicas nacionais, então os artistas nacionais têm muito poder. Mas o assunto que eu queria trazer aqui é como as pessoas estão ficando chatas com música. A gente já falou que sempre vão existir fãs, e os fãs realmente às vezes são chatos e tudo mais. Só que isso tá chegando num ponto que tá impossível falar sobre música. Você sempre precisa ser uma pessoa neutra, que nem acha bom, nem acha ruim. Porque se você realmente expressa sua opinião, sempre vai ter gente falando contra você. Gostou de um álbum? Ah, esse álbum é um lixo, cara. Você não sabe nada. Achou algo ruim? Nossa, mas esse artista é tão bom. E pouco a pouco isso tá começando a afetar cada vez mais a indústria da música, porque a gente tem mais gente envolvida nesse processo agora. Então eu queria saber o que vocês aí acham. Vocês da bancada que comentam e falam muito mais sobre esse assunto. Eu queria saber se vocês tiveram alguma experiência recente, se vocês concordam comigo. Porque honestamente, só nas minhas redes sociais, eu tenho recebido muitos comentários de pessoas me xingando, ouvido de pessoas falando que eu não entendo nada de música, porque eu critiquei o artista favorito dela. Eu fiz um vídeo falando sobre isso no meu canal do YouTube, então dá uma olhada lá, Apollo Underline Music 5, e esse foi o Apollo News.
0: Olha que o Apollo tem razão, viu?
7: Pegou pesado aí.
0: Pegou pesado, e tem razão, né, Linho? Tem razão.
7: É, tem. Na verdade, isso não é novidade, é que agora, como ele falou, aumentou o número de músicas, aumentou o número de horas que as pessoas ouvem música, e aumentou esses fãs que são, tipo, super fãs que acabam jogando pedra pela internet, né? Antigamente não tinha internet, então você ouvia na rua, nego falando mal e tal, mas agora o negócio ficou pior porque você colocou uma coisa que as pessoas, que os fãs desse artista são contra, elas vão lá e te, nossa, executam, né? Literalmente, pô, você não sabe nada, você não sei o que, nossa, eu fico olhando aqui hater na minha rede social, dá medo. Mas, meu, você, nossa...
5: Mas eles não podem ser considerados, porque é fácil
7: você... Mas é que é difícil olhar ali e tomar umas... Você não sabe... A gente sempre olha o outro como a gente se olha. Então, se tem um idiota lá falando alguma coisa, eu não considero ele idiota porque eu não me considero um idiota. Então, você fica ofendido, fala, caramba, meu, desculpa aí se eu fiz alguma coisa que te pegou pesado, né?
5: Não, mas sabe o que eu acho, Elinho? É fácil você julgar, criticar alguém... sentar no olho a olho, assim. Então, falar, escrever, estando do outro lado...
0: É fácil, né?
5: É fácil. Mas eu quero ver, sabe, Dudu? Chegar e falar, é...
0: Na tua cara, né?
5: Não fala. Então, assim, não tem... Pra mim, não tem validade isso, não. Mas voltando ao tema do Apollo, eu acho que, assim, fã... É fã do artista, não adianta você falar nada contra o artista que ele gosta. E com as músicas cada vez mais nichadas. Não. É, e eu acho chato também. Deixa as pessoas gostarem do que elas querem. A gente não é obrigado a gostar, sabe? Verdade. Eu acho, né? Eu acho. Assim, não. Ninguém é obrigado a gostar do que eu gosto.
0: Sim.
5: Deixa, eu acho isso.
0: Bom, tá certo. Elinho, eu quero saber, oi. Elinho, e não só eu, mas muitas pessoas, né? Querem saber da agenda dos próximos shows da Father Music Reunion.
7: Olha, Dodô, estamos aqui de Gonçalves e teremos show só na próxima sexta-feira, daqui uma semana, dia 5
0: certo.
7: De junho, a Father Music estará no Blue Pub Paulista, aí pertinho da rádio. Então convido todo mundo desde já para estar lá com a gente fazendo essa festa incrível, porque esse Blue Pub é muito legal. Terceira vez que a gente toca, então na próxima sexta-feira, dia 5 de junho, a Father Music lá no Blue Pub.
0: Muito bem, é isso. É isso, então agora chegou um momento muito especial das sextas-feiras. É a hora do quadro Quiz Musical do Morde.
5: Quiz
0: Musical do Morde. Sim, senhor. Sim,
4: vida...
0: senhor.
4: Era substituição. Oh,
5: a vida não tem substituição. Eu também. A vida em vez de melhorar.
0: Musical, hein, não tem substituição. Não há. Quadros importantes permanecem na memória dos ouvintes.
7: Meu Deus do céu. É o silêncio.
0: Elinho, é o seguinte, hein? Você vai ter que levantar os dedinhos. Como a Eliana, tá. Dedinhos, tá? Tá bom? Deixa eu ver aqui como tá é que bom. Tá o troço aqui, olha. Temos aqui, deixa eu ver. Puxa vida, em último lugar, hein? Último lugar na prova aqui do quiz musical. Palhacinho.
4: Não pode ser.
0: Uma vitória.
5: Nossa, que derrota.
0: Uma vitória.
4: Que eu dei uma... Né?
0: Em penúltimo lugar, Elinho. Três vitórias.
7: O Elinho, cara tá rindo. Ele tá em último e tá rindo em mim.
4: Eita, que ridículo.
0: Em segundo lugar, Dribarros, quatro vitórias. Mas em primeiríssimo lugar, juntos, lado a lado, José Antônio e Danieri.
4: Hoje pode cinco passar.
0: Cinco vitórias.
4: Hoje o pode Zé passar, o Zé.
0: Caramba, hein, velho?
9: É.
0: Olha.
9: Mas eu disputei poucos, viu, palhaço?
0: É lógico. Poucos, pouquíssimos.
4: Mas os que você disputou, você que fez o negócio?
0: Não, não fez.
9: Claro que não.
0: Isso aqui quem faz é o Bernardo Velo, né, Bernardo? Foi você que montou, não é?
4: Bernardo.
0: Você não pode participar.
4: Não posso.
0: Não pode participar.
4: Mas o Bernardo participa e eu anoto aqui.
0: Tá bom. Então anota aí, Bernardo, ó. Vamos lá, pergunta.
3: Faz uma bosta.
0: A pergunta número um. Primeira pergunta.
4: Mas quem vai participar?
0: Você, Adri, o Zé, o Elinho e o Ranieri.
4: Mas por que o Ranieri? O Ranieri não é
0: porque
4: substituto.
0: O Ranieri tá participando,
4: Não é quando falta.
0: Mas tá com medo do Ranieri, é isso?
9: Tá com medo?
0: Tá com medo. Tá com medo. Tá com medo.
4: O cara virou integrante agora do negócio.
0: E não é integrante? Ele vai o Ranieri. Ele é figurante aqui.
4: Faltava um.
0: Não, mas agora é o cara. E é agora que ele entrou.
4: Só
0: tem uma vitória, tem que ganhar dele, pô.
4: Mas é ele que produz.
0: Não produz. Quem produziu é o Bernardo Veloso. Ah, isso fica quieto aí.
5: Que eu gosto. Escuta, e você puxando o tapete do Ranieri no ar.
0: Imagina. Você viu isso? Você viu isso?
9: Lamentável,
4: hein? Era regra.
5: E todo mundo aqui regra. Acha.
9: Sempre te defendi aqui.
5: Todo mundo acha que a gente é amigo aqui.
4: Não, é que antes era assim, faltava alguém, entrava. Hoje tem.
0: Sim, agora não. Esse ano mudou tudo. Eu não tô falando aqui a gente muda
9: coisa. É que o Elinho tá remoto hoje.
0: É, o Elinho tá remoto.
4: O Elinho é café com leite.
0: Primeira pergunta.
16: Ah, você que tá perdendo!
0: Primeira pergunta.
4: Traz um vinho.
0: Primeira pergunta.
4: Traz um vinho pra mim, Gonçalves.
0: Qual é? Qual é? Qual é o nome verdadeiro do cantor Mr. Catra?
5: Ah, meu Deus do céu!
0: O nome verdadeiro. Alternativa 1 diz que é Wagner Domingues da Silva. Alternativa 2, Wagner Domingues Santos. Alternativa 3, Wagner Domingues Costa. Alternativa 4, Wagner Domingues de Lima. Então, olha, o Wagner Domingues todo mundo sabe que é, né? Alternativa 1, é da Silva. 2, Santos. 3, Costa. Ou 4, de Lima. Placas na mão, levantando em 1, 2, 3 e dedinho Elinho, vamos lá? Cadê ele? 3. Só o palhaço foi no 2, hein? No Santos. Todo mundo foi Wagner Domingues Costa.
4: Tô roubando. Se acertar todo mundo, tá roubando.
0: Resposta certa. Alternativa 3, Wagner Domingues Costa.
4: Que isso? Ninguém sabe isso, velho.
0: Todo mundo acertou, menos o palhaço.
4: Tão roubando.
0: Menos o palhaço.
4: Tirando o Zé, o resto tão roubando. Como é que sabe isso?
16: Eu já fiz contrato com o Catra.
4: Os últimos que fez contato com o Catra saíram.
16: Contrato! Contrato!
0: Próxima pergunta!
4: Que é isso?
0: Por que a gravadora Decca Records recusou os Beatles em 1962? Ela recusou por um motivo. O motivo seria, 1, eles acreditavam que os integrantes eram muito jovens. 2, acreditavam que grupos de guitarra estavam saindo de moda. 3, acreditavam que os integrantes eram muito velhos. Ou 4, achavam que o investimento era muito alto. 1, acreditavam que os integrantes eram muito jovens. 2, acreditavam que grupos de guitarra estavam saindo de moda. 3, acreditavam que os integrantes eram muito velhos. Ou 4, achavam que o investimento era alto. Placas na mão, levantando em 1, 2, 3. Deixa eu ver aqui, todo mundo... O Palhaço e o André Ranieri foram em 1. 1, que acreditavam que eram jovens. E o resto foi na 2, que é... Guitarra. Acreditavam que grupos de guitarra estavam saindo da moda. Resposta certa... Alternativa 2! Acreditavam que grupos de guitarra estavam saindo de moda.
4: O Ranieri veio colar de mim, velho. Eu amei. Além que uma hora tinha que prejudicar.
0: Aí você falou que ele sabe, pô. Como é que ele sabe se ele errou agora?
4: Ele veio colar de mim, ele olhou.
0: Ponto da Dri, ponto do Zé, ponto do Elinho. Próxima pergunta.
4: O Elinho tá com a resposta lá, hein, você.
0: Próxima pergunta. Qual destas músicas não é da cantora Pitty? Não é. Tá, tem uma música aqui que não é dela, as outras são. 1, Equalize. 2, Memória.
4: Não é.
0: 3, Coisas da Vida. 4, Na Sua Estante. Repetindo, 1, Equalize. 2, Memória. 3, Coisas da Vida. Ou 4, na sua estante, levantando a placa em 1, 2, 3, valendo, na valendo, valendo, deixa eu ver. Elinho e Dri foram em 2, memória. E o resto, palhaço, Ranieri e Zé, em 3 coisas da vida. Resposta certa é... 3 coisas da vida! Ponto do Zé, ponto do palhaço, ponto do Ranieri.
4: Empatei com o Zé.
9: Cara de busca da pizza,
4: coisas da vida. Eu e o Zé na frente.
0: Olha, não sei como é que tá, não.
4: Disparado, disparado.
0: Não, não, peraí. Como é que tá isso aí, Bernardo?
12: Zé. Zé na frente com 3 pontos.
0: E depois?
12: Eu. E Rani empatados com 2.
0: Quem tá com 2?
12: O palhaço. Dri, Elinho e Rani. O palhaço tem 1 ponto. Um mísero ponto.
4: Adri.
12: Um coitado de 1 ponto.
0: Puxa vida, hein?
5: Gracinha. Pra lá. Quem tem 1?
12: Palhaço.
4: E Adri?
5: É, que Adri? Eu
0: Adri tem 2.
9: Tem 2.
0: Esse rebaixou. 2, o Zé 3. O Zé, único, o Zé que tá com a vitória.
5: Tá vendo? Eu fico Zé aqui exaltando as piadas dele. Você viu ele torcendo pra eu perder o quiz?
0: Próxima pergunta. Ai, o cantor Péricles.
4: Estão mudando essa resposta.
0: Essa é fácil, hein? Essa aqui é fácil. Eu saberia. O cantor Péricles saiu de um grupo de pagode.
5: Pesa quanto é foda.
0: Qual é o grupo que ele saiu? Péricles saiu de um grupo.
5: Uhum. 1.
0: Exalta Samba. 2. Arte Popular. 3. Raça Negra. 4. Soweto. 1. Exalta Samba. 2. Arte Popular. 3. Raça Negra. 4. Soweto. Placas da mão levantando em 1, 2, 3. Levantando, levantando.
5: Errou.
0: Palhaço foi em Soweto.
4: Eu sei, velho.
0: Nossa. Todo mundo foi na 1.
5: Nossa,
0: senhora. Nossa, pô. Palhaço. Exalta Samba 1. Ponto pra todo mundo. Menos pro palhaço.
4: Mas ele tá no Exalta Samba ainda.
5: Por que você não conversa com o Silvio Ribeiro?
4: Mas ele tá no Exalta Samba.
5: O Silvio Ribeiro ia te ensinar tudo isso.
4: Ele tá no Exalta Samba.
0: Vamos lá, vamos lá. Já saiu. Sequência. Quem que tá no Exalta
4: Samba? Não. O Péricles.
0: E por que você não pode?
9: Já saiu.
0: Não, já saiu.
4: Mas tá ainda.
0: Não, ele tá carreira solo.
4: Ele e o Krieger.
0: Em 2012, filho. Péricles deixou o Exalta Samba para seguir carreira solo. Tá aqui, ó.
4: Quando?
0: 2012. É, faz pouco tempo, né?
5: Aham.
4: Estão de brincadeira. Só querendo me derrubar.
5: 14 anos só.
0: Só 14. Próxima pergunta.
5: Conversa com o Silvio Ribeiro. Aqui,
0: sim. Elinho, você não pode errar essa, hein? Essa o Elinho vai acertar. O Elinho, acho que daqui todo mundo, quem sabe é o Elinho. De todas, ai, todos vocês. O Elinho é o único que sabe.
4: Pronto. É do Charlie Brown.
0: É, é.
4: Olha lá.
0: Qual é a música... Qual é a música do Charlie Brown Jr. que foi escrita pelo Chorão numa caixa de pizza?
5: Ai, meu Deus.
0: O Elinho já contou essa história aqui, hein?
7: É. Mas tem várias, tem várias.
0: Não sei, não sei.
4: O cara comeu só uma pizza.
0: Eu não sei se tem várias.
12: O Elinho vai derrubar a pergunta.
9: Fica mas vendo. É uma de calabresa.
7: Tem várias.
0: Era de calabresa.
5: A pizza de calabresa na Vila Madalena.
12: Tem uma que a história é conhecida.
5: É.
0: Tá na mídia. Que ele contou aqui.
12: Se tem outras que o Elinho sabe.
0: Vamos lá. Pô. Qual é a música que ele escreveu numa caixa de pizza, hein?
5: Ai, não, me lembro bem.
0: Zóio de Lula.
5: Não.
0: 2. Proibida pra mim.
5: Não.
0: 3. Só os loucos sabem. 4, confisco. 1, zóio de Lula. 2, proibida pra mim. 3, só os loucos sabem. Ou 4, confisco.
5: Sei lá, todo mundo
4: sabe. Confisco.
0: Atenção, placas da mão levantando. 1, 2, 3, levantando! Levantando! Vai, levantem! Palhaço foi em confisco.
4: Adri,
0: proibida pra mim.
4: Você me derrubou?
0: Proibida pra... Não, você qual, Adri? Você foi?
5: Proibida pra mim.
0: Só os loucos sabem. Deixa
9: eu
0: ver.
9: Proibida pra mim, eu e Zé.
0: Até um Zé.
9: E o Elinho também.
0: Zé, Ranieri e Elinho, proibida pra mim. Resposta certa é...
4: Confisco.
0: 2! Proibida pra mim. Ponto proibida do Zé. Ponto do Elinho. Ponto do Ranieri.
4: Porra, meu. Fui colar do Zé.
7: Hã? Deixa eu esclarecer uma coisa. Deixa eu esclarecer.
4: Ih, lá vem.
7: O primeiro álbum... O primeiro álbum do Charlie Brown foi praticamente todo escrito em pizza, em tampa de pizza. Praticamente todo. Então eu fui na música que era do primeiro álbum. Dessas que você falou, a única que era do primeiro álbum era Proibida Pra Mim. Então, por isso que eu fui nessa daí.
5: Não, mas eu não significa que eu errei, então.
4: Na pizza
5: eu
4: coloquei... de 5 queijos foi o confisco.
12: Foi o confisco?
5: É. Nadia,
0: última pergunta!
4: Ainda tem?
0: Última pergunta, última!
12: Mas você tem chance,
0: como é que palhaço? Quem tem chance aí,
12: deixa eu ver. Palhaço, um ponto até agora.
0: Um ponto? Como é que tá? O Zé tem?
12: Ai, o Zé, triste. Ele já ganhou.
0: Olha, ou se já deram?
12: Alguém pode empatar com ele.
0: Ele tem que errar e alguém tem que acertar. Se ele errar e alguém acertar, ele. Tá.
12: O Zé tem 5 pontos. Podem empatar
0: quem?
12: Com o Zé?
0: Quem pode?
12: O Rani e o Elinho. Tem 4
0: pontos. Só o Rani e o Elinho?
12: A Dri tem 3, tá fora.
0: Vai, quem é esse trecho dessa música que eu vou falar aqui? Fizemos a última viagem.
17: Foi lá no sertão.
0: Foi lá pro sertão de Goiás. Foi eu e o Chico Mineiro.
12: Quem mais?
0: E também foi o Capataz.
5: Meu, essa música é muito boa, né? Todo mundo sabe essa.
0: Vamos ver.
5: Eu não sei. Eu não
0: colo, alternativa 1, trio Parada Dura. 2. Tião Carreiro e Pardinho.
17: É.
0: 3. Sérgio Reis.
17: Opa.
0: Aliás, Sérgio Reis, Zé, entrou ontem no ar na nossa transmissão.
5: Tava
0: na porta do ar.
5: Ai, que legal.
0: Nubank Park. Olha, Nubank Park. Tava lá e cantou uma musiquinha, um trechinho da musiquinha. No nosso
5: Nubank, que era os caras
0: jogando de lado, é isso? É. E aí, ele cantou, Sérgio Reis. Bom, então vamos lá.
17: Boa
0: 1. Trio Parada Dura. 2. Tião Carreiro e Pardinho. 3. Sérgio Reis. Ou 4. Tunico e Tinoco. Tá bom? Quer que eu repita?
5: Eu quero, por favor.
0: 1. Trio Parada Dura. 2. Tião Carreiro e Pardinho. 3. Sérgio Reis. 4. Tonico e Tinoco. Placas na mão, levantando em 1, 2, 3. Levantando, levantando. Todo mundo foi na 4. Todo mundo Tonico e Tinoco. Resposta certa, Tonico e Tinoco. Então, senhoras e senhores, vitória é do Zé.
17: Passou
0: Zé tá arregaçando tudo, velho.
17: Passou na frente do Ranieri. Arregaçou, velho. Nossa, velho. Não sei demais.
18: A minha cultura é invejável.
17: Parabéns, Zé.
0: É incrível isso aqui,
18: a
0: viu?
18: A minha é de quem faz as perguntas.
0: Muito bem. Vamos pro giro.
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0: Mais uma vez, você vai ficar bem informado do que acontece no Brasil e no mundo com André Ranieri.
17: Calma aí.
0: Não tem problema, calma.
17: Vai lá. Sumiu aqui.
0: Sumiu. Pega, quer pegar o...
17: Pega o conto de uma piada. Pode,
0: joga lá pra ele, joga pra ele lá.
17: A minha avistada aqui vai acabar.
0: Pega aqui, Ranieri, pega aqui.
17: Vamos lá. Vamos lá, agora sim. Pegou. Muito obrigado, valeu. Chegou aqui.
5: Pegou.
17: Thom Yorke fez duras críticas à indústria musical e às plataformas de streaming e pediu que os executivos invistam em novos artistas. O desabafo ocorreu durante a cerimônia do Ivor Novello Awards em Londres, onde o vocalista e guitarrista do Radiohead foi homenageado. Ao subir ao palco, Yorke não poupou palavras para criticar o que considerava uma crise criativa e financeira generalizada e impulsionada pela ganância corporativa. O artista questionou o modelo atual econômico que prioriza lucros imediatos em detrimento do desenvolvimento de carreiras de novos músicos a longo prazo. Celebrating Life Through Death, a turnê de despedida do Sepultura, que foi iniciada em 2024, chegará ao fim no próximo dia 7 de novembro. A banda confirmou não apenas a data, como também o local do último show de sua carreira. Ele acontecerá na Mercado Livre Arena Pacaembu, em São Paulo. Ainda não há detalhes sobre a performance derradeira, porém, os integrantes do grupo disseram que pretendem fazer uma grande celebração. Inclusive, eles têm a ideia de convidar ex-integrantes e artistas ligados à banda. Os fundadores, Max e Igor Cavaleira, no entanto, não devem comparecer. Mariah Carey anunciou que fará apresentações de seu show de Natal, Mariah Carey's Christmas Time, pela primeira vez no Brasil. Apelidada de Rainha do Natal, a cantora ficou bastante popular por seus hits natalinos e todos os anos descongela para as festas de fim de ano.
18: Ela ficou muito popular no Natal, né?
17: Falam que ela é descongelada no Natal, né? Porque
18: você coloca... Natalino!
17: Aí, Natalino!
5: Valeu, Natalina!
18: Natalino!
17: Não à toa, Mariah Carey é uma das artistas mais ouvidas quando o assunto é canção temática. Ao todo, serão duas apresentações. A primeira acontecerá no Allianz Parque, em São Paulo. Aliás, que agora é Nubank Park, no dia 17 de novembro. E a segunda, na área externa da Farmácia Arena, no dia 21 de novembro, no Rio de Janeiro.
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0: Muito bem, e agora, senhoras e senhores, mais um quadro pesado das sextas-feiras. Chegou a hora do...
8: Está

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0: Hoje, na verdade, nós vamos fazer um exercício aqui.
1: Exercício?
2: Sim, é.
0: Boa. Um exercício. Essa semana, eu estava conversando com um artista aqui nas minhas mentorias, e aí ele falou do vinil, né? O vinil é tão legal, tal, não sei o que, papapá. Eu falei, pô, velho, você não sabe que era difícil ter vinil, porque, né, você comprava o disco riscado, aquela história toda. E aí eu questionei ele numa coisa, eu falei assim, imagina que um dia essa nuvem que existe, ela desaparece. Não vai ter mais. Não tem mais. Você não tem mais como ouvir música digital. E a gente se habituou, a internet virou um mito gigante, né? A gente usa ela diariamente e nem imagina. Ó, tô aqui a 200 e tantos quilômetros de São Paulo, falando com vocês, com imagem, vídeo e tal. E a gente se adequou a isso. Acho que o Ranieri aqui da bancada é o cara mais novo que não viveu a época de antes da internet.
1: Sim.
0: E eu lembrei, e eu conversando com esse artista, eu lembrei da primeira vez que eu fui, como se diz hoje em dia, impactado pela internet. Então hoje eu não vou falar de artista, eu vou falar de tecnologia. Eu trabalhava na Menes International, que era uma empresa que trazia instrumentos musicais ali no Butantã. Era filiada a uma empresa americana, que era a Menes Music, que tinha uma loja lá em Nova York, da qual eu era cliente e acabei sendo funcionário, né? E esse cara, Sérgio Baleiro Negro, violonista e tal, que depois continua aí trabalhando e etc e tal, com internet, acredito até com o IA hoje em dia. O Sérgio era o CEO dessa empresa. E um dia ele chegou pra gente, tava eu, Leonardo, que era o baterista do Lagoa, que o Zé conhece muito bem, e chamou a gente para ir na sala dele e falou assim, galera, tem um negócio novo aqui que vocês precisam conhecer que chama internet. E o cara já estava conectado na internet e começou a mostrar para a gente um monte de site, o que tinha naquela época, 1994. Eu já tinha lido até uma reportagem na revista Veja e estava, assim, curioso para saber o que era esse negócio de internet. E o cara mostrou para a gente e a gente achou uma baita de uma besteira, porque ele colocava assim, ó, por exemplo, vamos agora em Roma ver o que está acontecendo. Aí ele colocava lá, Diário de El Popolo de Roma. Digitava lá e demorava 3 horas, subia lá, ó, o diário com as reportagens do que estava acontecendo na Itália.
1: E abrindo uma imagem, aí depois abria outra, demorava uma vida.
0: Nossa,
1: né?
0: E o cara todo, olha galera, isso daqui vai revolucionar o mundo. E a gente, puta meu, esse Sérgio é um louco, né, meu? Imagine que isso vai, onde vai chegar isso daí? Aí, nós vamos ter um negócio de comunicação que chama e-mail. Cada um vai ter um endereço. E você vai ter. Aí ele mandou o e-mail dele lá, Sérgio, não sei o que lá, @mandic.com.br. Falei, puta, Sérgio, ninguém vai decorar, a gente não decora nem número de telefone, como é que nós vamos decorar esse negócio de e-mail? E aí eu fiquei refletindo, queria trocar essa ideia com vocês. Vocês lembram alguma coisa de como começou a internet? E olha que ponto que nós chegamos hoje em dia, das pessoas serem viciadas em pô, de estar o dia inteiro grudado, as pessoas na rua andando, roubo de celular aí na Paulista o tempo inteiro, porque todo mundo está no celular o tempo inteiro, falando com outras pessoas, essa comunicação nossa que mudou o mundo. E assim como foi que você falou dessa notícia aí do... Quem que falou sobre a música aí que tá todo...
3: O Apolo.
0: Não, o Ranieri falou agora no... Nos destaques aí.
2: No giro,
0: é. Que, pô, o mercado da música, ninguém...
1: Ah, O Tom York.
0: Ninguém mais investe, nenhuma gravadora investe mais em artista que não esteja bombado na internet. É. Ou seja, a gente tá na mão de números, de algoritmo, e a gente tá se perdendo mesmo, na verdade, né? Mas eu queria saber a opinião de vocês aí, meu. Vocês lembram a primeira vez que vocês conectaram na internet? Que faz muito tempo. O Ranieri nem viveu essa fase,
1: eu,
0: né?
1: Eu vivi. Eu sou de 87, eu vivi a era analógica, né? Eu lembro que no fim dos anos 90 eu fui na casa do meu primo, que ele tinha internet, e era aquela internet discada, né? Que demorava uma vida. E eu queria entrar no site do Sítio do Pica-Pau Amarelo, porque tinha umas atividades pra você fazer, pintura. Mas eu lembro que, assim, a primeira vez que eu entrei, a primeira memória que eu tenho é essa. Cara, demorava muito. Então você tinha que esperar 10 minutos pra página abrir por completo.
3: Era difícil.
2: É. E você pegou a fase que a gente só usava a internet à noite ou madrugada?
1: Peguei, o pulso era mais barato.
2: O pulso era um só. É, eu comecei a trabalhar na internet quando ela surgiu, né? Apesar da minha carinha. E aí era a linha discada. Então a gente chegava pra trabalhar e você demorava tipo uns 15, de 15 a 20 minutos pra conectar o computador e a internet.
3: Aquele barulhinho clássico.
2: É, e aí eu não sei se vocês lembram que aí o UOL lançou aquele disco virtual. Vocês lembram?
4: Sim.
2: E aí foi, assim, eu acompanhei bastante essa... esse momento da internet. Eu fiz HTML, enfim.
4: Eu lembro das salas de bate-papo, eu entrava lá com um cavalo 45 centímetros.
2: É lá que eu trabalhava, tá?
5: Depois disso, depois disso, terminou o programa.
6: Ah, que peninha!
5: Era a época de muitas mentiras, né? Muito bem, vamos ao que importa, que são os prêmios de hoje, né? Prêmios de hoje, vamos lá.
1: Vamos lá, Dodô. Então, hoje sorteamos 3 pares de ingressos para o espetáculo Mágico de Oz, que acontece neste domingo, 31 de maio, às 4 da tarde, no Teatro Ruth Escobar. É, os vencedores. O primeiro par de ingressos vai para o Rodrigo Gomes Barbosa, final do telefone 0191. Barbosa. Aliás, sorteamos 4 Barbosa. Pares, tá bom?
2: Foi
1: um, um par de brinde aqui.
2: Você lembra do Barbosa? Ranieri é da época do Barbosa?
5: Você lembra, Ranieri?
1: Não. Não lembro.
5: Era
1: lembro.
5: Da TV Pirata.
2: TV Pirata.
5: Ah, era sim, Neila Torraca fazia esse personagem.
2: O Zé é o Barbosa. É o Barbosa.
5: Ele é assim.
0: TV Pirata.
1: É. Segundo par de ingressos pro Fernando Roberto
2: Barbosa.
1: De Alain. Final do telefone 6282. Terceiro par de ingressos para o Daniel Fernandes das Neves. Final 2046. E um quarto par de ingressos de brinde aqui, bônus, para o Eduardo Grossi. Final do telefone 6268.
7: Babosa.
1: Parabéns aí para o Rodrigo Gomes, Fernando Roberto, Babosa. Daniel Fernandes e Eduardo Grossi. Ganharam aí um par de ingressos. Vocês não precisam vir aqui à Avenida Paulista, na rádio, tá? Vocês vão diretamente...
7: Não precisa nem pegar o ingresso também.
1: É nominalista, é nominalista. Teatro Ruth Escobar, Rua dos Ingleses, 2029. 4 da tarde, chegue com antecedência para não dar nenhum problema, né?
5: Exato. Vamos ver como é que ficou, então, a nossa enquete de hoje?
1: O Morde é só para aqui saber qual música brasileira nunca envelhece. Na quarta colocação ficou Cheia de Manias, do Raça Negra, com 14%. A terceira colocação, País Tropical, de Jorge Benjor, 15%. Segunda colocação, Para Tempo Perdido, Legião Urbana, 22%. E na primeira colocação, vencendo em primeiro turno, Evidências, Chitãozinho e Chororó, 50%, Dodô.
5: Muito bem. Bom dia, Marcelo Lima.
8: Tudo bem, Dodô?
5: Tudo bom? Quanto tempo, hein, Marcelo?
8: Puxa vida, hein?
5: Quanto tempo?
8: Até com saudade, viu?
5: Verdade. Marcelo, me conta uma coisa, rapaz. Daqui a pouquinho tem sorteio da Libertadores, é isso?
8: Tem, meio-dia. É, sorteio dos confrontos das oitavas de final da Libertadores e da Copa Sul-Americana. Aqui dentro do tempo de jogo, vamos informar tudo a vocês, né? Quem vai, contra quem o Palmeiras joga, contra quem o Corinthians joga, contra quem o Mirassol vai jogar, o Flamengo, o Cruzeiro, enfim... Tudo para vocês aqui. Claro, vamos repercutir a vitória do Palmeiras ontem, né? 4-1 em cima do Júnior Barranquilla. Palmeiras se classificou em segundo lugar do Grupo F. O Cerro Porteño foi o primeiro. Então agora, nesse sorteio da Libertadores, tem os melhores colocados, né? Os principais, que ficarem primeiro nos seus grupos no pote 1 e os segundos colocados no pote 2. Palmeiras está no pote 2, então pode pegar adversários teoricamente mais difíceis e vai decidir fora de casa, uma coisa que é a primeira vez que acontece na era Abel Ferreira, né? Então vamos falar disso aí, vamos falar do Campeonato Brasileiro em sua última rodada antes da paralisação para a Copa do Mundo, o Palmeiras joga em casa com a Chapecoense, o Grêmio recebe o Corinthians, o São Paulo vai até Belém jogar contra o Remo e o Santos recebe o Vitória. E claro, vamos falar da preparação da seleção brasileira para o amistoso de domingo contra o Panamá no Maracanã, antes da viagem para os Estados Unidos, né? Despedida diante do torcedor brasileiro. E, claro, com presença in loco da equipe Energia em Campo, Dodô.
5: Muito bem. Ponto final, Morde a Sopra volta segunda-feira, 10 da manhã. Muito obrigado a todo mundo pela audiência. E vem aí o Tempo de Jogo. Valeu, tchau.
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8: Ah, muito bom dia! Está começando mais uma edição do Tempo de Jogo. Sextou, dia 29 de maio de 2026. Seja bem-vindo, você que estava nos dando carona no 97.7 nas ondas do rádio em São Paulo e região, ouvindo o programa Morde a Sopra. Você que nos acompanha aí no nosso app no Brasil e no mundo, seja muito bem-vindo. 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Você que está chegando no youtube.com/energia97, seja bem-vindo. Já sabe, entrou aqui na live, deixa o like, não vai dar câimbras no seu dedinho, não custa nada.
5: Mete o dedo aí.
8: Exatamente, fortalece o nosso programa e o canal. Aliás, inscreva-se no nosso canal também, faça como mais de 1 milhão de amigos já fazem, nos acompanhando no youtube.com/energia97. E claro, você vai participar dessa edição de sexta-feira aqui do Tempo de Jogo pelos corneteiros.
10: Anota o número.
8: Qual é?
10: 11-966-50-7997, ok?
8: Repita.
10: 11-966-50-7997, ok?
8: Ok, manda aí o seu áudio ou o seu vídeo de 10, 15 segundos e o seu nome. E nós colocaremos vocês aqui para participarem dessa edição que começa agora no oferecimento de YPF Lubrificantes. 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Comigo na bancada, Danilo Soto, André Ranieri, Rafael Sgrilles. Bom dia, galera.
11: Muito bom dia, Marcelo Lima. Bom dia para o Sgrilles, André Ranieri. Bom dia, quero, quero.
10: Bom dia.
11: Bom dia, quero, quero. Valeu, quero, quero. Tamo na área, rapaziada. Começando mais um Tempo de Jogo. Bom dia pra você que tá chegando no chat também. Já te convido a participar do nosso programa, mandando a sua mensagem, seu comentário, a sua pergunta e votando na enquete do dia. A gente quer saber quem vence o jogo em Porto Alegre. Corinthians, Grêmio ou vai sair um empate por lá? Já entra, já participa, deixa o seu like também. Fechou? Bom dia, André Ranieri.
1: Fala, Danilão. Tudo bem? Muito bom dia a você. Bom dia, Marcelo Lima, Rafael Sgrilles. Quero, quero.
10: Bom dia.
1: Muito bom dia a todo mundo ligado no 97.7, youtube.com/energia97. Vem chegando com a gente. Sextou, né? Sextou, sexta-feira. Fria aqui em São Paulo e vamos repercutir muito, né? Principalmente a vitória do Palmeiras, a classificação ao mata-mata da Libertadores da América. Como é o futebol, né? Há 3 partidas, tinha muito palmeirense, inclusive a organizada pedindo demissão de Abel Ferreira.
11: É,
1: e depois de
11: pelo
1: 3 jogos,
11: de Deus,
1: você vê, tudo mudou. Tudo mudou, o futebol é dinâmico, como diria o poeta. Pessoal, quem quiser concorrer a esse boné do Tempo de Jogo...
11: Como é que faz, Ranieri?
1: É muito simples, Danilão. Vai lá, youtube.com/energia97.
11: Tá.
1: Primeira coisa, se inscreve no canal. Aliás, se inscreva porque amanhã, primeira partida da história da energia...
11: Espetacular.
1: Com imagem do jogo. Campeonato Paulista Sub-20, Sertãozinho e Santos. 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Ative as notificações. Aí você vai na live aqui do Tempo de Jogo, claro, né? Nesse momento para concorrer ao boné. E no chat, nome completo, hashtag boné. Tempo de Jogo, automaticamente você estará concorrendo, mas temos uma meta de likes e hoje a nossa meta é de 500 likes. 500 likes, boa. A gente vai separar o nome e anunciar ao fim do programa. Muito bom dia, Rafael Sgrilles.
5: Bom dia, André. Grande abraço para você, pro Danilão Soto, pro grande Marcelo Lima. Bom dia, quero, quero.
10: Bom dia, Baldinho.
5: Oh, você tá bem, meu bradinho? Uhum. Como é que você tá? Tudo certo? Sexta-feira, aquela coisa, né? E já faço aquele convite, hein? Para você ser o nosso seguidor nas plataformas digitais, @futebolenergia97. É, rapaz, tá chegando aí o futebol com imagem, com o Futebol Energia em Campo, Copa do Mundo e, rapaz, sorteio da Libertadores. Não sei, hein? Tá com uma cara de Corinthians e Palmeiras. Será? Na próxima fase? Será? Veremos cenas dos próximos capítulos. Vamos acompanhar aqui no Tempo de Jogo, galera.
8: Muito bem. 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Vamos às manchetes do Tempo de Jogo.
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1: Seleção Brasileira. Os jogadores do Brasil seguem a preparação na Granja Comari nesta sexta-feira, visando o amistoso de domingo, diante do Panamá, no Maracanã. Carlo Ancelotti não terá a dupla de zaga titular por conta da final da Liga dos Campeões da Europa. Bremer e Léo Pereira devem iniciar um confronto no Rio de Janeiro. Em sua terceira Copa do Mundo, o volante Casemiro ressaltou que a seleção precisa estar mais atenta em jogos do Mundial.
8: Palmeiras, com uma boa atuação de Flaco Lopes e John Arias, o Palmeiras bateu Júnior Barranquilla por 4-1 ontem no Nubank Park e avançou para o mata-mata da Libertadores da América na segunda posição da chave com 11 pontos. Paulinho foi absolvido pelo STJD e está à disposição para a partida contra a Chapecoense domingo em casa.
1: Corinthians, por problemas particulares, o atacante Jesse Lingard foi liberado para ir à Inglaterra e vai desfalcar o timão no jogo de amanhã diante do Grêmio em Porto Alegre pelo Campeonato Brasileiro. Caio César deve formar a dupla de ataque com o Yuri Alberto. O ex-presidente Duílio Monteiro Alves renunciou ao título de sócio remido do Corinthians nesta quinta-feira.
8: Santos. Elenco do Peixe realizou ontem mais uma atividade no CT Rei Pelé, de olho na partida contra o Vitória, válida pela última rodada do Brasileirão antes da pausa para a Copa do Mundo. O volante Christian Oliva participou do treino com bola ao lado do elenco e tem chances de retornar à equipe no fim de semana.
1: Torneios Continentais. Os confrontos das oitavas de final dos torneios continentais serão sorteados nesta sexta-feira na sede da Comebol em Luque, no Paraguai. Na Libertadores, Palmeiras, Cruzeiro, Cerro e Universidade Católica ficaram com as quatro últimas vagas. Na Sul-Americana, Atlético Mineiro, São Paulo e Botafogo ficaram na primeira posição de seus grupos e vão diretamente para as oitavas de final.
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11: São Paulo joga vôlei e não está mais nas manchetes do Tempo de Jogo.
8: É verdade, rapaz.
11: Cadê o São Paulo? Cadê meu time?
8: Ignoraram o São Paulo. José João Fachin ignorou o São Paulo nas manchetes.
11: Eu quero uma explicação de Rafael Esgrilles. Por que você tirou o meu tricolor das manchetes?
5: Não, porque você vai trazer as manchetes, porque é o momento especial do programa.
11: Espetacular. Sei. São Paulo se prepara para o jogo contra o Remo, com possibilidades de retorno de Cauli e Marcos Antônio.
5: Aí,
1: ó, tá vendo? Poderia ser assim, José tá João Fagir fica impressionado com o Mangueirão e esquece das manchetes.
5: Aí, ó. Nenhum clube teve a sua manchete na voz de Danilo,
11: tá vendo?
5: Soto,
11: personalizado.
5: Paulo,
11: aí,
5: tá vendo?
11: Comigo,
5: tem que pensar
11: comigo,
5: em tudo.
8: Nem sei se ainda existe, mas na época do Pelé, ele fazia propaganda de um remédio pra quem tá com amnésia.
1: Fosfosol?
8: Não, Vitasai. Se ainda existir, eu vou comprar um pote de Vitasai pro Zé João Pacquiao.
1: Você sabe assim, o Esgrilles, ele tem ali um batalhão em casa, né? Ele cozinha. Mas o que a criançada, né, agora adolescente, a jovem, deve ter comido de comida com açúcar no lugar do sal, né? Os temperos, tudo, esqueceu ingredientes.
5: Você sabe de uma coisa que a minha avó, uma vez, cara, temperou a salada com detergente, velho.
11: Nossa!
5: Imagina, nossa, que delícia, puta, cara. Imagina, que delícia que ficou.
1: Marcelo Lima já viralizou um vídeo dele tomando detergente também.
8: Eu não sou igual você não, meu querido, desculpa, viu? Quem faz isso é você. E ainda faz com bolinha de sabão saindo pela boquinha. É, não sou eu não. É o seguinte, daqui a pouco, meio-dia, a gente vai informando aqui pra vocês, porque vai começar lá na sede da Comebol em Luque, o sorteio da Sul-Americana, dos confrontos, e também da Libertadores, tá? Então você vai conhecer aí, você que tá classificado, seu time tá classificado para as oitavas, você vai saber com quem ele legal vai jogar. Demais. Tá? Ó, rapidamente, antes da gente falar da seleção, os confrontos da repescagem da Sul-Americana, eles estão definidos, tá? Tem aí, Silvio Luiz, coloca aí se tiver, mas pra quem tá no rádio é o seguinte: Bolívar e Grêmio, Nacional do Uruguai e Tigre da Argentina, Sporting Cristal e Bragantino, Independente Medellín e Vasco da Gama, Boca Juniors e O'Higgins, Santa Fé e Caracas, Quem que é esse aqui? Eu nem eu entendo a minha letra aqui. O Lanús e o Cienciano, né? E o Santos, rapaz, vai pegar o time da professora Helena, que o Esgrilis tanto gosta. Universidade Central da Venezuela. Esse é o adversário do Peixe. Então esses são os jogos da repescagem da Copa Sul-Americana. Quem ganhar esse confronto em dois jogos passa para as oitavas de final e se encontram, se cruzam com os primeiros colocados, né? Que passaram direto para as oitavas de final na Sul-Americana. Agora, na Libertadores, os primeiros colocados ficaram no pote 1 e os segundos colocados no pote 2, tá? Então, o pote 1 da Libertadores, Flamengo, Rivadavia, Del Valle, Católica do Chile, Cerro Porteño, LDU, Corinthians e Coquimbo Unido. O pote 2, Rosário Central, Mirassol, Palmeiras, Cruzeiro, Platense, Estudiantes, Tolima e Fluminense. Olha, acho que pela uma das primeiras vezes na Libertadores, tá forte, isso que eu ia falar. É, o pote 2, se bobear, tá mais forte que o pote 1. Olha, caramba, teremos bons confrontos aí.
11: Vai dar um Cerro Porteño e
8: Palmeiras, de novo?
1: Será a 19ª vez? O Palmeiras na segunda, o Palmeiras pode, ó, já vou adiantar, o Palmeiras, ele é grande, Edu Simões aqui com aí. O Palmeiras, ele tem uma sorte lascada.
8: Capaz de pegar o Coquimbo.
1: É capaz de pegar o Coquimbo, pode anotar.
8: Não duvido.
11: Mas que seria legal um clássico, seria, hein?
8: Seria. Pode ter Fla-Flu, pode ter Corinthians e Palmeiras. Nossa. Enfim, vamos aguardar.
5: Um adversário que ele pode estar mal no Campeonato Brasileiro, mas é sempre difícil de pegar. Um Mirassol. Mirassol tá do outro lado, um Corinthians e Mirassol. Rapaz, vou te dizer, é difícil, hein? E, ó, do outro lado, ó, Fluminense, Palmeiras, Cruzeiro, ixi.
1: E o Zuba, ele bateu no peito na coletiva, virou ali na coletiva e falou, ó, a gente vai classificar para as oitavas.
11: Eu vou olhar na cara de vocês.
1: Eu vou olhar na cara de vocês. É. E ele foi lá e classificou. Falou.
11: Ou seja, ele seria campeão da Libertadores pelo São Paulo.
1: É isso
11: ele
1: que ele
11: tinha falado.
1: Nunca.
11: E não deixaram ele cumprir.
1: As pessoas vão saber.
8: É. É isso. Daqui a pouco a gente volta a falar então da Libertadores, né? A gente vai acompanhando aí conforme forem feitos sorteios. Porque você sabe, né? Tá marcado para meio-dia. Aí eles vão colocar lá o Tunico e Tinoco do Paraguai para cantar. Aí vão colocar a Guarânia, aí vão botar o Ademir Quintino cantando galopeira, e assim vai, né? Aí primeiro tem o sorteio da Sul-Americana e depois o da Libertadores. Então talvez nem durante o tempo de jogo a gente saiba os confrontos da Libertadores. Ou, né?
5: Às vezes tem uns sorteios malucos aí que os caras já disparam com 10 minutos tá tudo
8: pronto. Não tem. Pode ficar
5: tranquilo. Pro Bahia, Assunção.
8: Aí, ó. É, exatamente, Quintino. Você vai estar lá. É, se for igual o que fizeram lá para a convocação do Brasil, lá para as 16h
5: Nossa
8: sai o sorteio.
5: Senhora.
8: Vamos aguardar. Bom, então vamos falar agora da seleção brasileira, que está treinando nesse momento, inclusive lá na Granja Comari. No domingo, se despede de seu torcedor no Maracanã contra o Panamá. Hora da seleção no tempo de jogo.
3: Brasil, Zil.
8: Obrigado, Mota. Você é peça fundamental no nosso... É, esquema aqui da Copa do Mundo, nas vinhetas, você é sensacional, grande Motinha. Bom, o Brasil tá treinando agora lá na Granja Comari, né? O Ancelotti tá fazendo um treino em campo reduzido, ontem também fez isso, ele tá, por enquanto, tão treinos leves ali, né? É, para os jogadores que chegaram agora entre quarta e quinta-feira para se apresentarem à seleção brasileira. Estão faltando só os jogadores do Arsenal e do PSG, né? Porque jogam amanhã a final da Champions League lá na Hungria, né? Mas para esse jogo aí contra o Panamá, o Ancelotti ainda não deu pistas do que deve fazer em relação à escalação, né? Certo é que, como a dupla de zaga titular tá fora, ele provavelmente vai colocar o Bremer e o Léo Pereira, né? Nesse amistoso aí contra o Panamá, que foi a zaga que entrou contra a França em março. Essa deve ser aí a composição, pelo menos, da zaga. Lembrando que esse jogo contra o Panamá é domingo, às 18h30, no Maracanã. E na segunda-feira, a delegação viaja para os Estados Unidos, né? Onde vai jogar contra o Egito, no dia 6, em Cleveland. Vocês querem comentar alguma coisa ou vão com as sonoras?
1: Ah, assim, eu tô tentando imaginar, né, qual que vai ser essa escalação do Ancelotti nesse primeiro jogo aí, diante do Panamá, na preparação da seleção para a Copa. Eu acreditava muito que o João Pedro ele seria titular, né? Eu tinha, sei lá, essa impressão em relação às convocações do Ancelotti, etc. Ele não foi

0: bem. E tem até o Everton correndo por trás, né? Também acho que não é algo impossível. O meio-campo Casemiro e Guimarães, né? Então, o meio-campo do Brasil, imagino que seja formado por esses dois jogadores. Acho que pode pintar um Paquetazinho aí, viu? Sinceramente.
1: Pode ser.
0: Fechando a trinca de meio-campo.
2: Esse jogo no Maracanã.
1: Agora, porque obviamente o Neymar ele tomou conta de todo o noticiário, mas o Bruno Guimarães ele saiu machucado no jogo contra o Weston.
0: Foi.
1: Então precisa ver como é que tá a situação dele. Provavelmente ele não vai jogar domingo. E aí abre vaga pro Danilo. E eu vou falar uma coisa,
0: perfeito,
1: hein? Não dá moleza pro Danilo, que na hora que ele entrar ele não sai mais. Olha, Bruno Guimarães, sei que você não
0: ele,
1: se cuide, viu?
0: Na verdade, se tivesse que escolher um terceiro jogador, vamos imaginar que Casemiro e Guimarães eles estejam à disposição. Se tivesse que escolher um terceiro jogador para ganhar oportunidade, caso o Ancelotti ele queira mudar o meio-campo, para mim teria que ser o Danilo, né? Assim, seria o mais justo, antes mesmo do Paquetá, mas o Paquetá tem grife europeia e não duvido que Ancelotti o escolha. No ataque, o Vini Júnior, né? Ele vai ser titular. O Rafinha também e o Matheus Cunha. Imagino que não deve fugir muito disso, tá? Matheus Cunha, Rafinha e o Vini Júnior no trio de ataque. Só a questão do Bruno Guimarães e se esse terceiro jogador do meio vai entrar. Então pode ser um Danilo e Paquetá. Então Casemiro, Danilo e Paquetá na trinca de meio campo e no ataque o Matheus Cunha, o Rafinha e também o Vini Júnior.
3: Agora uma dúvida, vocês acham que vai ser um jogo um ritmo de treino ou um jogo valendo, jogo Copa do Mundo?
1: Contra o Panamá.
3: Porque, não, então, porque tem que mostrar a força já, não tem que mostrar, que trabalhar, não tem que já... Copa do Mundo já começou. Mas
1: historicamente, Danilo, esse tipo de amistoso de despedida de torcedor é ritmo de treino.
3: De graça.
1: Por isso que eles pegam esses adversários menos, né, qualificados tecnicamente, né?
2: Pra não correr o risco que aconteceu em 98, né? Jogou Brasil e Argentina nesse mesmo Maracanã e o Brasil perdeu 1-0 o gol do Piorro Lopes, né? Gol do Cláudio Lopes. E saiu vaiado aqui, foi o último amistoso da seleção brasileira antes da Copa de 98. Então já pega um adversário aí de pequeno e médio porte, né? E que não sei se foi convocado o Kadir, que é atacante do Botafogo, né? Nem vi a escalação da equipe do Panamá.
0: Não, ficou fora.
2: Ficou fora?
0: Ficou.
2: Porque tinha essa possibilidade do atacante do Botafogo.
0: Bom jogador, 18 anos.
3: Não, que o adversário é mais fraco, eu não tenho dúvida. Mas eu tô perguntando sobre a intensidade do jogo. Né? Se a seleção vai jogar para valer, para ganhar o jogo bem...
0: Eu acho que vai jogar com uma intensidade boa, não os 90 minutos, né? Porque no segundo tempo é aquela festa, ela começa a mudar todo mundo.
1: Deve mudar uns 8,
3: aí sim,
1: né?
0: Mas eu acho que para deixar uma boa impressão, né, e despedida no Maracanã, imagina se não ganhar do Panamá.
3: Exatamente.
0: Entendeu? Então eu acho
3: que... 1-0 só.
0: Eu acho que no primeiro tempo, principalmente, a ideia é que a seleção apresente uma intensidade razoável, né? Não precisa ser um ritmo de Copa do Mundo, mas pelo menos uma intensidade razoável aí com os escolhidos de Ancelotti. E sabe um jogador que eu queria muito que ganhasse a oportunidade, mas muito mesmo, para mim tinha que ser titular.
3: Hendrick,
0: cara. O Hendrick, para mim, tem que ser titular... Tá, eu tenho muito essa vontade, eu venho batendo na tecla muito antes dele ir pro Lyon. Eu até cheguei a falar aqui, verbalizar várias vezes no tempo de jogo. Mesmo reserva do Real Madrid, eu acho que ele tem que ser convocado, tem que estar em toda a lista. E aí ele foi pro Lyon, fez a escolha certa, jogou muita bola, mas eu gostaria muito de ver o Hendrick titular nesses amistosos preparatórios.
1: Muito bem, ó. Vamos ouvir então os jogadores que todo dia tem lá a coletiva, né? Pra imprensa e tal, imprensa que tá lá em Teresópolis, né? O Casemiro... Ele vai para sua terceira Copa do Mundo, né? Ele falou que o Brasil precisa ter atenção nos detalhes, nos jogos, né? Lembrando que aconteceu lá no jogo contra a Croácia, no Catar, na última Copa. E também ele começou falando sobre a lesão do Neymar, né? Já que o Casemiro é o capitão da seleção. Vamos ouvir.
4: Bom, a questão do Neymar foi até legal o doutor vir aqui já para não ficar tanta pergunta em cima do Neymar, né? Porque a gente sabe da grandeza do Neymar. Acho que o doutor já deixou bem claro qual é a evolução dele, acho que a gente tem que respeitar. Claro que nenhum jogador gosta de estar lesionado, mas tomara que o Neymar e todos os jogadores estejam sanos, estejam saudável para jogar os jogos, que a gente sabe que precisamos de todos os jogadores. Né? Então, acho que o doutor já deixou bem claro que a evolução vai dia após dia e a gente tá aguardando ansiosamente todos os jogadores disponíveis, assim como os jogadores também que vão jogar a final da Champions, então todos os jogadores aqui são importantes como Neymar. É minha terceira, então claro que já passei por muitas coisas na Copa do Mundo, mas a gente sabe que sempre futebol é uma surpresa, né? Todos os jogos são, é um diferente.

0: diferente do outro, então claro que já joguei bastante jogos de Copa do Mundo, já joguei bastante jogos dessa grandeza, mas a gente sabe que ali no, na Copa do Mundo é sempre os detalhes, né? Então fique muito atento nos detalhes, principalmente relembrando da última Copa, a gente sofreu um chute no gol e acabamos ser eliminado para a Croácia, então que fique muito atento aos mínimos detalhes, que é muito importante para uma Copa do Mundo, que o futebol hoje em dia está muito detalhe.
1: Tá, e o Casemiro, então, né? O capitão da seleção brasileira para a terceira Copa, né? Então, só para recordar, né? Ontem, como é que foi a questão do Neymar, que ele foi levado a uma clínica, fez lá a imagem, e aí o médico, né? O Rodrigo Lasmar, ele veio a público ali na coletiva de imprensa e explicou o que tinha sido feito com o Neymar. Vamos ouvir de novo o que falou o Rodrigo Lasmar. Vamos lá.
2: Ele se apresentou ontem aqui na Granja Comari, ele fez todos os exames médicos, os exames complementares, e terminamos com uma ressonância magnética que identificou uma lesão muscular grau 2 na panturrilha, não apenas um edema. Tá? O atleta, ele segue em tratamento. A nossa expectativa é que num prazo de 2 a 3 semanas ele esteja liberado. Claro, conosco ele está em tratamento intensivo, a gente tem condição de avaliar dia a dia essa evolução, mas a expectativa, a princípio, é essa.
1: Muito bem, ontem, só para eu fazer aqui a análise, Ranieri, que eu aproveitei que eu não estava no programa, que eu tive um problema aí, e eu fui atrás, né, de informações, né, porque virou um fla-flu esse negócio do Neymar faz tempo, né. Então fui atrás de informações, conversei com pessoas ligadas aí à medicina, que inclusive já estiveram em Copa do Mundo no Brasil, com a seleção brasileira, para entender, né, a dinâmica, para entender a questão da lesão. Então é o seguinte, para explicar para vocês, primeiro a parte da lesão, tá, depois a outra parte. A panturrilha é composta por 3 músculos, tá? São 2 que eles chamam de gastrocnêmico, né? Que é a lateral e medial, e o sóleo, que é o músculo mais profundo. Quando você tem uma lesão, uma lesão de grau 2, por exemplo, é uma ruptura parcial de fibras, né? E você pode ter, nesse gastrocnêmico, que vai, grosso modo de falar, são os músculos mais simples, entre aspas, de recuperar. Se a lesão é no sóleo, que é o músculo mais profundo e que é ligado diretamente ao tendão de Aquiles, aí é de no mínimo de 6 a 8 semanas para recuperar. O Neymar estaria completamente fora da Copa do Mundo, né? Então foi constatada essa ruptura. Aí com a pessoa que eu falei, com o médico que eu falei, como ele não está, obviamente, com o laudo na mão, ele me explicou o seguinte, olha, a ruptura parcial, ela pode ser de 5% da fibra ou de 60%, 70%. Então, eu não tenho aqui exatamente a porcentagem, né, das fibras do Neymar da panturrilha.
3: Do músculo, né?
1: Do músculo, da fibra do músculo ali que rompeu parcialmente. Então, eu não sei. Mas, pela minha experiência, o Rodrigo Lasmar, para bancar a permanência do Neymar, acredita-se que deve ser curta, deve ser pouca, essa porcentagem de fibras rompidas aí na panturrilha do Neymar. Por isso, o médico acabou bancando. Porque como é que funciona a burocracia em relação não só ao Neymar, em qualquer Copa do Mundo? O jogador chega lá e são vários que chegam com pequenos problemas, a comissão médica analisa caso por caso, né? Aí chega no treinador, na comissão técnica e dá lá o parecer, ó, esse aqui tem isso, esse aqui tem isso. E aí os casos um pouco mais complicados, como é o do Neymar, né? Bom, ó, tá com esse grau 2... Pelo que a gente está entendendo aqui, em 2 semanas ele está curado, porque ele já começou a fazer esse tratamento lá no dia 17. Então ele já tem 2 semanas de recuperação. Então mais 2 semanas, porque como é fisioterapia com profissional, intensivo e tal, ele deve estar em condição de jogo. Foi colocado na mesa para o Ancelotti. O Ancelotti se reuniu com a sua comissão técnica e entendeu que vale a pena, então, continuar com o Neymar, não cortá-lo. Então essa foi a decisão, essa é a parte burocrática, tá? Então o Neymar, teoricamente, se tudo ocorrer bem, ele vai estar à disposição no jogo contra o Tahiti na segunda rodada da fase de grupos.
3: Haiti.
1: Do Haiti, perdão. Na fase de grupos, tá? Isso é o que deve ter acontecido. Essa foi a análise feita pelos médicos e o processo burocrático que acontece na seleção brasileira para que o público entenda, tá?
3: Lima, só para dar um pitaco, né? Aliás, eu vou até sugerir aqui, o Felipe Abdala, o Sombra ele trouxe outro dia, né, uma análise do Felipe Abdala até explicando por que no São Paulo tem muita gente se machucando com essa troca de comissões e como isso impacta, né, nas lesões dos atletas. E o Felipe Abdala, lá no Twitter, agora chama X, né, antigo Twitter, ele é PhD em fisioterapia do esporte e ele fez uma threadzinha Muito boa, eu indico que quem tiver, eu não vou trazer aqui porque ela é gigante e ele entra em pormenores e tal, vá até o perfil dele e leia a thread que ele fez, porque mostra que não é nada simples essa questão do Neymar, absolutamente nada simples. Deixando isso de lado, e também não entrando nessa polêmica, porque a questão do Neymar, ela infelizmente, ela virou uma seita, né? Então tem pessoas que vão defender de unhas e dentes o Neymar até o fim, tem pessoas que vão criticar o Neymar independentemente de qualquer coisa. Eu mesmo, né, muitas vezes, a minha análise aqui em relação ao Neymar sempre tentou ser a mais racional possível, tanto que em determinado momento eu cheguei e eu falei assim, ó, se o Ancelotti falou que o Neymar precisa estar bem fisicamente para convocá-lo, o Ancelotti ele tem que convocar Neymar. Eu falei pouco antes da convocação, por quê? Porque o Neymar havia sim chegado a praticamente 100% do que ele pode chegar fisicamente hoje, atuando pelo Santos. Tecnicamente, não vai ser aquele Neymar e também não é fisicamente o Neymar de 21 anos. Dito isto, em relação agora a tudo que está acontecendo, e não vou nem falar do Neymar, eu vou falar do Ancelotti. Para mim, primeiro, a CBF ela foi feita de trouxa.
1: Depois eu vou falar sobre isso, que foi apurado também.
3: Isso, ela foi feita de trouxa pelo Santos e sabe-se lá se teve envolvimento da empresa do Neymar, do pai do Neymar
1: eu
3: também.
1: Eu peguei todo o fio, Rani, depois eu te
3: Sim,
1: explico
3: Sim, tudo bem.
1: Aqui. Tá tudo
3: mas
1: apurado.
3: Tudo bem, mas ela foi feita de trouxa, né?
1: Tudo bem, é que eu vou dar os fatos, tá? Daí não, você pode analisar em cima de... Eu vou até aproveitar, então. Não, já que você vai analisar, já sei a linha que você tá seguindo, então eu vou te dar essa linha
3: coisa,
1: aqui.
3: Mas tudo bem.
1: Mas vamos lá, até para você lá, ter então. embasamento, até para falar tudo que eu apurei. Calma, Rani, eu apurei tudo, só quero passar pro ouvinte que eu apurei. Eu fiquei a tarde inteira conversando com pessoas ligadas a esse caso. Então só deixa eu passar pro público que foi apurado. Calma, não precisa ficar nervoso, tá? Eu vou falar o seguinte. Então, em relação à contusão do Neymar, lá atrás, vocês se lembram que naquela questão do joelho do Neymar, ano passado, vazou. Ele foi fazer um exame, né, que conta com a lesão do menisco, e vazou. O staff do Neymar ficou pé da vida, né? Então diriam até que ele estava fora do brasileiro e tal, e ele acabou jogando. Depois dessa questão, o staff do Neymar assinou um contrato de confidencialidade com o Santos. Assinou um contrato de confidencialidade. Então tudo que fosse feito em relação a Neymar não podia ser vazado para a imprensa, não podia passar nada. Tudo teria que passar pelo staff do Neymar. Então isso começou lá atrás. Vocês se lembram? Aí vocês começam a ligar o ponto que ele não jogou contra o Mirassol, né? Que o Ancelotti foi lá e tal. Qual foi a informação oficial passada? Controle de carga. Será que era controle de carga mesmo? Ele ficou um bom tempo afastado ainda para quem estava com controle de carga. Ou será que ele teve uma lesão? E por esse documento assinado aí, ou enfim, por esse acordo feito entre o staff do Neymar e Santos, ele não jogou, né? E agora, em relação à panturrilha, a informação que eu tive, né, é que ele se tratou mais com o seu staff, com o preparador físico e fisioterapeuta particular, do que com o Santos, do que com os profissionais do Santos. Tratou lá com o Santos, tratou, mas tratou mais em casa do que no clube.
4: É o Ricardo Rosa, né?
1: Isso, mas o preparador físico, o fisioterapeuta, eu não lembro o nome.
4: Mas isso não chega na CBF?
1: Não, né? Calma, aí entrou essa última reta final aí para a convocação. O Santos, pelo que eu apurei, tá? Ele passou só relatórios para a CBF. Em nenhum momento ele passou exames de imagem, a imagem do exame. Ele só passou relatórios para a CBF. Entendeu? E aí entra, né, na questão que o Ranieri falou. Porra, a CBF foi enganada? Parece que foi, né? Na hora que chegou lá, tanto é que a primeira coisa que eles fizeram foi fazer exame de imagem por conta própria, né? E o Rodrigo Lasmar veio a público para falar sobre a questão do Neymar, né? Porque ficou o Santos bancando que era um edema e não era um edema, né? Agora, por que foi feito isso? Aí cada um tira a sua conclusão. Então, esses são os fatos apurados em relação ao Neymar, com pessoas lá de Santos, da seleção, enfim, foi o que eu pude apurar. É isso.
4: Enganados ou omitiram informações? E aí?
3: O fato é, a CBF foi enganada, ponto. A gente vê pela fala do Lasmar, você vê que ele tá até pistola ali na hora que ele dá o pronunciamento, a CBF foi enganada, foi feita de trouxa.
4: Ele fala, não foi um edema, né?
3: Fizeram a CBF de trouxa. Agora, o ponto para mim principal, e quem que eu acho que sai menor dessa situação toda, se chama Carlo Ancelotti. De verdade, eu acho que de tudo que aconteceu, Quem chegou grandão na seleção brasileira e a cada dia está se apequenando, Carlo Ancelotti. Por quê? Porque o Ancelotti, durante todos os jogos do Brasil, todas as convocações, ele foi perguntado sobre Neymar. E ele sempre falou uma única coisa. O Neymar, ele tem qualidade para estar na seleção brasileira. Se ele estiver bem fisicamente, ele vai para a Copa do Mundo. Ele não convocou o Neymar em momentos em que o Neymar estava melhor do que está agora, sem uma lesão grau 2, que estava jogando, inclusive. Então, o próprio Ancelotti, que bateu nessa tecla o tempo todo e falou o Neymar só vai para a Copa do Mundo se ele estiver bem fisicamente, é o cara que agora foi feito de trouxa, né? Passaram a informação errada para ele, para a CBF, todo mundo feito de otário lá dentro, e ele fez a reunião e falou assim, ah, lesão grau 2 na panturrilha, que é dificílimo de curar, inclusive, que não é assim, o Neymar vai voltar contra o Haiti e vai brilhar nos jogos na sequência, não é tão simples, ele virou e falou, tá bom, vamos lá levar o Neymar, o mesmo cara que falou que só ia levar se estivesse bem fisicamente. Então, assim, o Ancelotti, pelo menos no meu conceito, o Ancelotti, ele chega gigante na seleção brasileira e a cada dia ele está se apequenando um pouquinho mais.
1: Muito bem, então é o seguinte, a gente vai um rápido break comercial, já voltamos, continuamos tocando a bola aqui no YouTube, ó, daqui a pouco tem o sorteio, hein, da Libertadores e da Sul-Americana, aí os confrontos nas oitavas de final. Assim que tivermos alguma coisa, a gente vai informando para vocês aqui no Tempo de Jogo. Vamos lá.
5: Vamos lá. Ô Lima, vou falar até por experiência própria. Em 2018, eu tive uma lesão grau 3 na panturrilha porque eu faço corrida de rua. E desde então, eu tenho um problema no músculo sóleo, que o sóleo que você citou fica um pouco mais abaixo da panturrilha.
1: Isso.
5: Então, é o momento onde você vai tracionar para começar a corrida. Então, quando você vai dar o pique, você tem a tendência de você esticar esse músculo muito mais rápido. Então, na hora da explosão, você vai exigir desse músculo. E eu tenho lesão no sóleo a todo momento. Por mais que você fortaleça, então, não é uma lesão se for o sóleo.
1: Não é o sóleo.
5: O sóleo é o músculo, né?
1: Não, eu tô falando, a lesão do Neymar não é no sóleo.
5: Não, mas caso seja, né? Caso seja... Né? É uma situação muito complicada. Mas vamos ver, panturrilha não é tão simples. Não é tão simples porque é um músculo aí muito importante. E se teve aí, como o Lima falou, 5 milímetros, sei lá,
1: 5% dos músculos rompidos.
3: Isso não se sabe.
5: Não se sabe. Mas mesmo assim já é significativo porque uma lesão na panturrilha não é tão simples de curar.
4: Vamos tentar trazer um ortopedista, sei lá, semana que vem aqui, né? Segunda-feira.
5: Na segunda-feira eu vou...
4: Para todos nós aí com mais clareza. É.
5: Mas você sabe que os médicos, eu já entrei em contato uma vez com o Dr. Joaquim Grava para esclarecer, eles têm certo receio de dar entrevista, mas eu vou conversar com o Joaquim Grava porque não tem o exame. Porque nesse tipo de lesão muscular, você precisa muito do exame.
1: Isso, porque por isso você que eu te falei, da porcentagem de fibras rompidas. Lá,
5: isso,
1: do
5: né? Mas a gente vai trazer na segunda-feira um médico para tentar aí mostrar de forma didática para o nosso ouvinte, que vai estar no 97,7 com certeza e também no nosso canal do YouTube para ter um pouco mais de subsídio clínico e médico com relação a essa questão do Neymar.
1: Ah, nesse momento, lá na sede da Comebol, já estão colocando, né, lá o pote 1 da Libertadores, né, que são os times já classificados em primeiro lugar em cada grupo, e o pote 2 virado confronto aí da repescagem, né, os jogos que a gente passou aí para vocês, né. Será que já vai começar? Será que eles estão rapidinho já? Olá!
5: Falei, entendi que eles são...
4: Eles estão explicando, na verdade, como é que vai ser o sorteio, né? Eles
1: estão nessa... O grupo A, não é isso? O grupo A, ganhador do playoff B com a equipe 1.
4: Começa com as... Estão explicando aí como é que vai ser a dinâmica do sorteio.
5: Tem uns
4: daqui a pouco
5: aí,
4: fazer.
5: Silvio, se você quiser colocar aí pra nossa galera que tá no YouTube... tem os potes aí da Copa Sul-Americana com os primeiros colocados e também com os confrontos do play-off, com os terceiros colocados da Libertadores com os segundos colocados da Copa Sul-Americana. E aos poucos a gente vai colocando para você quando sair aí os confrontos para você. Deixa eu colocar aqui para... 7 é o 7 para você, o 6 é Libertadores. Vamos nessa aí, com primeiro Sul-Americana, porque vai começar a Copa Sul-Americana e os potes. Então, no pote número 1 da Copa Sul-Americana tem o Macará, do Equador, tem Atlético Mineiro, São Paulo, Deportivo Recoleta, do Paraguai, Botafogo, Montevideo City Torque, do Uruguai, Olímpia do Paraguai e River Plate. Você que está aí no nosso YouTube está acompanhando. E no pote número 2, os confrontos do playoff com Grêmio e Bolívar, RB Bragantino e Sporting Cristal, Vasco da Gama, Independiente Medellín. Vasco da Gama vai ter uma viagem complicada lá para a Colômbia. O Ringues do Chile contra Boca Juniors. Tigre da Argentina contra o Nacional de Montevideo. Caracas da Venezuela contra o Santa Fé da Colômbia. Cienciano do Peru e Lanús da Argentina. E o Santos vai pegar a Universidade Central da Venezuela. E neste momento começa o sorteio, começando pela Copa Sul-Americana. Copa Sul-Americana, então...
1: Boca e O'Higgins. Boca, o jogo e Boca e O'Higgins. Quem ganhar daí, vamos ver quem que vai para o grupo 1, é isso? Jogo 1, jogo A. Vamos ver.
3: Então, tá primeiro, aí. Boca e O'Higgins. O'Higgins, que estava no grupo do São Paulo, classificou na segunda colocação, venceu Milionários na última rodada, vai pegar o Boca Juniors pela frente.
1: Recoleta,
5: aí, ó. Então, Deportivo Recoleta do Paraguai contra o vencedor de Boca Juniors e O'Higgins do Chile.
3: Olha o que o Santos se livrou aí, ó. Foi estratégico, né? Aí, o Cuca desde o início queria fugir do Boca.
5: Tá, rapaz.
1: Não contavam com a minha astúcia?
3: Agora sim, né? Mais uma bolinha do pote 2, pra gente saber, né? Que vem ali o confronto do segundo da Sul-Americana com o terceiro da Libertadores, Sporting Cristal e Bragantino. Sporting Cristal, portanto, contra o Bragantino, né? O Bragantino brasileiro aí que se classificou na Sul-Americana, e o Sporting Cristal, que estava no grupo do Palmeiras, né? Se não me falha a memória, ficou aí na terceira colocação. Vamos ver o adversário.
1: Voltamos no FM, está rolando agora o sorteio da Copa Sul-Americana. Vamos lá.
3: Contra o vencedor Atlético Mineiro. Então, Bragantino e Sporting Cristal. O vencedor vai pegar o Atlético Mineiro nas oitavas de final da Sul-Americana.
1: Primeiro sorteio, Rani.
3: O primeiro sorteio você tem aí.
1: Boca e O'Higgins pega o Recoleta.
3: Isso, que estava no grupo do Santos.
1: Isso. Então vamos lá, para quem está na FM agora. O vencedor de Boca e O'Higgins enfrenta o Recoleta. O vencedor de Sporting Cristal e Bragantino pega o Atlético Mineiro. Mais um da repescagem.
3: Lanús e Cienciano. Então, mais um do pote 2, né, que tem o terceiro colocado da Liberta e o segundo da Sul-Americana. Lanús encara o Cienciano. E agora sim, no pote 1, saberemos qual que é o adversário do vencedor desse confronto entre Lanús e Cienciano. Vamos ver agora, né? A moça tá abrindo a bolinha ali e vai revelar para o mundo que é o Botafogo, Marcelo Lima.
1: Botafogo, aí. O Botafogo pode ter um argentino pela frente. O Botafogo foi o melhor na fase de grupos da Sul-Americana. Então tá aí. Botafogo vai jogar contra o vencedor de Lanús e Cienciano. Agora estão sorteando mais um aí da repescagem. Vamos ver quem vai sair.
3: Do pote 2, são 5 ainda, né, pela frente. Vamos ver, será agora para o mundo. O Vasco da Gama e o Independiente Medellín. Então, o Independiente Medellín da Colômbia vai pegar o Vasco da Gama no playoff, né, na repescagem da Copa Sul-Americana. O Vasco, que se classificou em segundo na Sul-Americana, e o Independiente Medellín, que ficou em terceiro na Libertadores da América. O vencedor desse confronto vai enfrentar nas oitavas de final da Sul-Americana o Olímpia do Paraguai. Então, Olímpia do Paraguai será o adversário, Marcelo Lima.
1: Muito bem, temos aí já 4, né, confrontos possíveis, futuros, nas oitavas de final da Sul-Americana. Vamos para mais um aí, estão sorteando no pote 2 o da repescagem. Qual o jogo da repescagem?
3: Isso, então mais 4 confrontos pela frente, né, 4 bolinhas ali. Então, o Santa Fé da Colômbia encara o Caracas, time do Thiaguinho, né? Do Thiaguinho do Exalta Samba, Santa Fé e Caracas. Santa Fé ficou na terceira colocação na Libertadores, Caracas ficou em segundo ali, atuando na Sul-Americana em seu grupo, e agora sim saberemos qual será o adversário de Santa Fé da Colômbia e Caracas da Venezuela, o River Plate. E esse é o original, né?
4: Esse é o original.
1: Não é o do Uruguai.
3: O
4: River mesmo, hein?
1: Então, São Paulo vai pegar. O que está faltando aí? Faltam só mais 2 jogos, né? Vamos ver. São 3 jogos?
3: Já escapou de River e Boca Juniors, né? Pelo menos. 3 jogos. Faltam 3 confrontos. Agora sim, confronto da repescagem. O Melgar, como que é? Tá difícil ali de...
6: Nacional e Tigre.
3: Nacional e Tigre, é isso. Então, Nacional e Tigre, Nacional do Uruguai. E o Tigre vai enfrentar justamente nas oitavas de final. Vamos ver agora. São Paulo ainda tá ali, mas vai ser o Montevideo City Torque.
4: Caramba.
3: Que garantiu a primeira colocação do grupo da Libertadores da América. Então, Nacional do Uruguai enfrenta o Tigre e depois, na sequência, o City Torque nas oitavas de final. O vencedor pega o City Torque. Agora sim, penúltima bolinha no pote 2. Vamos ver se a gente consegue visualizar. Está muito distante. Poderíamos chegar com a câmera um pouco. Universidade Central e Santos.
4: Santos.
3: Olha aí, o Santos aí, ó.
1: Será que vai dar um Sansão aí?
3: É, pode ser.
4: Rapaz, aí, ó.
3: Universidade Central, que ficou em terceiro na Liberta, o Santos em segundo na Sul-Americana, e agora o adversário, né, quem vencer nas oitavas de final, vai pegar justamente o Macará.
4: Macará,
1: Eu vou te falar que a vida do Santos não tá tão complicada, não. Pelo menos na teoria.
4: Aí, ó, vai classificando.
3: Universidade Central, depois Macará.
4: Eu era a favor de ter largado mão, mas aí, ó.
3: Mas, já que estão deixando sonhar.
4: Já que estão deixando sonhar, tá chegando.
3: E agora sim.
1: Agora não, é Bolívar e Grêmio, hein? São Paulo vai pegar o vencedor de Bolívar e Grêmio.
3: É isso. Então tá definido. Bolívar e Grêmio. Bolívar que vem da Libertadores. Grêmio, né, segundo colocado na Sul-Americana. É, altitude. Vai pegar justamente o São Paulo, né, nas oitavas de final. Então, o São Paulo podendo ter pela frente o Grêmio logo nas oitavas de final, hein? Então, um jogo complicadíssimo aí pro São Paulo e pro Grêmio também, né? Um clássico nacional, querendo ou não.
1: Ou o Grêmio ou o Bolívar, né?
3: Se for o Bolívar, porque tem altitude.
4: Nossa senhora.
3: É, o Grêmio não conseguiu a primeira colocação do grupo, né?
1: É, então tá aí. Fechada as oitavas de final, né, da Copa Sul-Americana, repassando o vencedor de Boca e O'Higgins vai enfrentar o Recoleta. Ali tá o chaveamento, né, depois a gente pode até passar, mas o São Paulo tá na onde tem o Boca, onde tem o River Plate, né?
5: São Paulo, se passar no seu confronto, vai enfrentar o vencedor de Recoleta, que vai aguardar o ganhador de Boca Juniors e O'Higgins.
3: O São Paulo, ele pode ter pela frente o Grêmio, se passar pode ter o Boca, se passar pode ter o River, e na final pode ter, por exemplo, no outro lado da chave tem o Botafogo.
1: Ou o Atlético Mineiro.
3: Atlético Mineiro. Então, pedreira aí pro São Paulo.
1: É isso. Então é o seguinte, Sporting Cristal jogando contra o Bragantino, quem passar pega o Atlético Mineiro. O Lanús joga contra o Cienciano, quem passar pega o Botafogo. O Medellín joga contra o Vasco, quem passar pega o Olímpia. Santa Fé e Caracas, quem passar pega o River Plate. O Nacional do Uruguai joga contra o Tigre, passando pega o Montevideo City. Né? Universidade Central da Venezuela joga contra o Santos, quem passar pega o Macará. E o Bolívar joga contra o Grêmio, quem passar pega o São Paulo. Então o São Paulo não terá vida fácil aí na próxima fase, nas oitavas de final da Copa Sul-Americana. Bom, é o seguinte, antes da Libertadores então, para a gente saber os confrontos da Taça Libertadores, vamos falar do Palmeiras, vamos lá. 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
1: Palmeiras! É, rapaz, o Palmeiras que tá esperando. Daqui a pouquinho ele vai saber com quem vai jogar. Ontem se classificou ganhando por 4-1 do Júnior Barranquilla. Um belíssimo jogo do John Arias, que marcou duas vezes. E também do Flaco Lopes, convocado para a seleção argentina para a Copa do Mundo. O Alan e o Andrés Pereira marcaram os outros gols, né? O Luiz Muriel, ele diminuiu pros colombianos, né? Com essa vitória de ontem, o Palmeiras ficou em segundo lugar no Grupo F com 11 pontos. O Cerro Porteño acabou ficando com 13 na liderança porque ganhou em casa do Sporting Cristal. É a primeira vez, né, na era Abel Ferreira que o Palmeiras não avança na Libertadores como a melhor classificação, né? Melhor campanha na fase de grupos, né? Então vamos aproveitar, o Abel, ele comentou exatamente esse fato do Palmeiras, pela primeira vez desde que ele virou técnico do Verdão há 5 anos, terá que decidir fora de casa nas oitavas. Vamos ouvir o Abel.
8: Dependendo do ponto que tu quiseres olhar, tenho a certeza absoluta que vai ser tanta preocupação para nós como para as equipas que jogarem contra o Palmeiras, porque sabem que o Palmeiras é fortíssimo a jogar fora de casa. Fortíssimo a jogar fora de casa. Portanto, seja qual for o adversário, não vai mudar a nossa forma de pensar nem de estar. Já fomos eliminados ao primeiro jogo ir fora e jogar em casa, já fomos eliminados dessa maneira, como também já fomos eliminados ao contrário, como também já passamos. O que te posso dizer é que desde que estou aqui, em 5 anos, 2 Libertadores, uma final da Libertadores, uma meia-final e uma delas ficamos em 2 semifinais. Portanto, é isto, é o que te posso dizer. É o que fala o nosso trabalho aqui. E os nossos objetivos não mudam em função disto. Queríamos ganhar sempre, mas infelizmente o futebol tem disto. Mas vamos, como te disse, vamos olhando para aquilo que tem sido desde que eu estou aqui. Não posso falar do passado. O Palmeiras tem esse passado muito grande na Libertadores, mas connosco tem estado sempre ou nas finais ou nas meias finais a disputar títulos. Portanto, será seguramente um jogo muito difícil para o Palmeiras. E tenho a certeza absoluta que também ninguém vai querer apanhar o Palmeiras como bolinha.
3: E sobre a partida, né, a vitória do Palmeiras diante do Barranquilla, né, a estratégia do Abel de colocar o Emi Martínez como um primeiro volante, né, que até no primeiro momento eu não entendi tanto assim, mas o tempo ele mostrou que foi uma estratégia acertada, né, que o Palmeiras ele vai conseguindo com o Emi Martínez como primeiro volante, você soltando mais o Marlon e principalmente com o Andreas ali como um articulador, um camisa 10 mesmo. Eu acho que nessa função, que eu até disse, ó, não sei se o Andreas vai conseguir fazer essa função de enganche, de camisa 10, né? Porque é uma zona do campo muito difícil de atuar. E o Andreas, ele está se soltando por ali, né? Então, talvez tenha sido a melhor partida dele, Andreas, jogando nessa função, né? Então, esse encaixe que o Abel buscava com o Emi Martínez para dar liberdade para o Andreas, principalmente, mas também para o Marlon, tem funcionado. Então, não dá para negar que é mais um acerto do Abel Ferreira. E na partida, os grandes destaques foram 2 selecionáveis palmeirenses aí que vão para a Copa, o John Arias, que já tinha sido convocado, e também o Flaco Lopes, né? O Flaco Lopes, ele durante a partida ficou sabendo, na entrevista inclusive, que ele estava na lista do Scaloni e que ele disputaria aí a Copa do Mundo de 2026. E rapidamente, né, para falar sobre o Flaco Lopes, eu acho que a chance da história do Flaco estar chegando ao fim com a camisa do Palmeiras, ela é considerável, né? E é uma pena aí para o torcedor palmeirense, porque ele deve ser bastante assediado na próxima janela. E o Flaco Lopes, eu vou colocar como um dos maiores acertos da comissão técnica palmeirense. A evolução do Flaco como jogador de futebol foi uma coisa assim impressionante, e isso vai desde o fato dele ter ganho musculatura, por exemplo. Ele era um jogador muito franzino, agora você vê que ele é muito mais forte, que tem muito mais potência, o arranque do Flaco melhorou, fora que ele ganhou a confiança para tentar jogadas que ele não tentava quando ele chegou ao Palmeiras. E ele se tornou não só um dos principais jogadores do Palmeiras, como também um dos principais jogadores atuando aqui no futebol brasileiro. E eu vou falar uma coisa que talvez eu seja mal interpretado, mas o estilo do Flaco, obviamente que qualidade não dá para comparar, mas me lembra em muitos momentos o próprio Harry Kane, no sentido de ser um jogador que muita gente atribui ali como um centroavante, mas que não é. O Harry Kane, muitas vezes, ele volta ali quase que na grande área do campo de defesa para iniciar as jogadas. E o Flaco, ele tem muito isso. Não à toa, ele dá 2 passes para gol, tem 2 bolas na trave, é verdade, mas você vê que é um jogador muito cerebral também. O QI dele para o futebol é muito alto, então ele não é só aquele jogador de presença de áreas de área de marca-gol. Ele também é um jogador extremamente inteligente, extremamente valioso e deve, imagino, eu chutaria, sair do Palmeiras aí nesse meio de ano para a tristeza do torcedor palmeirense.
4: E ontem não ouvi nenhum fora Abel, hein? Depois não. Que coisa, eu fiquei impressionado como não.
6: Pelo amor de Deus, hein?
4: Pelo amor de Deus, eu tô impressionante. A gente comentou isso na transmissão, né? Que o Palmeiras tem vivido um quarto e domingo.
1: E foi engraçado, né, Danilo? Você entrevistou um cara com o casaco da mãe. Você falou, peraí, mas vocês não estavam pedindo fora.
4: Exato.
1: Não, veja bem, agora não é hora.
4: Não é hora de falar disso,
1: agora vamos comemorar a classificação.
4: Então é isso, né? O palmeirense chega normalmente no Allianz, no Nubank Park. Com sempre muito otimismo numa vitória, quando não acontece o resultado, muitas críticas ao futebol da equipe, ao futebol ao trabalho do Abel Ferreira, mas ontem não tinha o que falar. Ontem o Palmeirense saiu de lá sorrindo de orelha a orelha, jogou muito bem, o Palmeiras foi muito bem na partida, o Flaco Lopes e o Arias voltando a jogar bem, uma dupla muito importante, e já percebo a preocupação de alguns torcedores para o próximo Copa do Mundo. né? Como vai ficar esse time do Palmeiras com as possíveis saídas aí do Flaco, quem sabe talvez de um Vitor Roque, que pode ser assediado também no mercado. Então o palmeirense já fica preocupado porque o Flaco Lopes hoje é um jogador mais importante desse time.
3: E preocupado, né? Preocupação aqui na rádio porque o Tuti sumiu de novo. Ele tinha aparecido aí...
1: Você esqueceu que eu tô dele abrir a porta aqui?
3: É, mas foi...
6: Falou, eu avisei, é fora Bel.
1: Mas, falei, moleque, toma tua linha.
3: Ele desapareceu de novo.
5: Talvez essa lesão do Vitor Roque pode ter salvado aí uma... ter mantido aí o jogador na equipe do Palmeiras, porque ele machucado pode perder aí condição de mercado, né? Mas se ele tivesse jogando e apresentando a intensidade que ele vinha apresentando na equipe do Palmeiras, com certeza ele teria uma oferta mais significativa no mercado, mas o Flaco Lopes, não sei se ontem o Costa disse que defende que o GI deve ser aí um alvo de clubes da Europa na próxima janela, mas por exemplo, a Itália é a característica que o futebol italiano gosta, de um cara que joga na lateral, que é um pouco mais defensivo, que pode jogar de zagueiro, então alguns clubes podem vir atrás do GI. Não foi para a Copa do Mundo, tinha essa possibilidade também. Mas o Flaco Lopes, isso aí é consolidado.
3: E só aqui mandar um abraço para o Orlando Filho, 1104, né? Ele participa com a gente no chat e ele gostaria que a gente parabenizasse ele, porque é um dia muito feliz para ele.
5: Que foi?
3: Porque ele tem um trauma, né? O membro dele, né? O bilolo dele sempre foi muito pequenininho.
1: Quem?
3: Do Orlando Filho.
1: O Bilolo.
3: Isso. Ah, e aí ele conseguiu juntar dinheiro. Olha que história legal. E ele fez a chamada, eu não sabia nem que existia, harmonização peniana.
5: Ô, irmão, que lado você tá, hein?
3: Com ácido hialurônico. E agora, finalmente, ele falou, vou realizar meu sonho de ir no vestiário e não ficar com vergonha, não ter que fazer tudo escondido.
4: É mesmo aí, parabéns.
3: Muito legal, pô. Parabéns aí, grande Orlando Filho.
4: Nova fase aí,
3: nova fase.
1: Agora estão explicando ali, né, como é que funciona.
5: Tá rápido, hein?
1: Ainda bem, né?
5: É,
1: eu acho que eles viram lá a convocação do Brasil.
5: É, fala assim, falam, não, não vou me enrolar,
1: tem que fazer
5: não,
1: ao contrário.
5: Não vou me enrolar,
1: aquilo
5: não.
1: Lá, a cara que o Ancelotti ficou ali naquela convocação, meu Deus. Então hoje tá rápido, já definida, né, as oitavas de final da Copa Sul-Americana, falamos aí pra vocês, né? E vai começar, hein, gente? Atenção, vai começar o sorteio das oitavas de final da Taça Libertadores da América.
5: Pode definir planejamento. Ih, rapaz, será que nós teremos um confronto brasileiro já na fase oitavas de final?
1: Você quer? Você acha que o Corinthians quer pegar quem aí pra você?
5: Não, eu falei, eu até falei na minha casa e minha esposa
1: Tolima?
5: Falou, vira, eu falei assim, vai ser Corinthians e Palmeiras.
1: Ah, vai ser Corinthians e Palmeiras.
5: É, eu acordei com esse, né, com esse sentimento aí, rapaz, a pessoa.
3: Mas ó, não tem um adversário tranquilo ali, porque até a Platense, que seria mais tranquila, atropelou o Corinthians na Neoquímica.
5: Ó, mas né? Ó, o Corinthians pode pegar um Fluminense, que é danado também, um Cruzeiro, um Rosário Central, que fez um bom esse
4: não
5: pote
4: tem,
5: número 2 tá
4: jogo
5: difícil,
4: tranquilo.
5: Hein?
4: Qual seria o jogo mais fácil tá aí? O Rosário. Platense.
1: Um pouquinho bonito ali, vai.
5: Platense pro Corinthians?
4: Não, mas
1: pro Corinthians.
4: Platense.
5: Vai começar agora, hein?
1: Então vamos lá, gente. Tá começando agora o sorteio da Taça Libertadores para as oitavas de final. Primeiro
5: Pote
1: nome:
5: dois. Estudiantes de La Plata.
1: Estudiantes.
5: Estudiantes é o primeiro a ser o sorteado, que tá no pote de número 2. O Estudiantes. E agora quem vai enfrentar a equipe de La Plata tradicional.
1: Pote 1. Vamos ver quem vai jogar com o Estudiantes do Pote 1.
5: Estudiantes de La Plata enfrentando a equipe do Universidade Católica do Chile. Universidade Católica do Chile e Estudiantes de La Plata são dois times tradicionais na Libertadores da América.
1: E a Católica estava no chamado Grupo da Morte, hein? Ganhou lá em Boca e ganhou lá em Cruzeiro.
5: Isso.
1: É.
3: O Cruzeiro e o Boca, a Universidade classificaram, o Boca ficou em terceiro, né? Tanto que tá na Sul-Americana. Pote 2.
1: Pote 2, segundo jogo. Vamos lá, o segundo confronto.
5: Mirassol. Mirassol no pote de número 2.
4: Alô, Mirassol, hein?
3: Vamos ver. Já pensou Coquimbo Unido?
4: Pô, seria espetacular.
5: Mirassol.
1: Com quem joga o Mirassol nas oitavas de final da Libertadores? Vamos ver. Rosqueando a bolinha. Olha lá. Quem é?
5: LDU.
4: Aí, ó.
1: Chato,
4: não tem
1: chato,
4: jogo fácil, não.
3: É adversário também de tradição.
1: LDU não perde para brasileiro lá em Quito faz tempo.
3: Exatamente.
1: Faz tempo. Bom, terceiro confronto. Já temos Estudiantes de La Plata e Universidade
3: Mas
1: Católica.
3: Mas a decisão vai ser no Maião, né? Tem que destacar
5: isso
3: também.
5: E eles estavam na mesma chave, hein? Eles estavam na mesma
1: decisão,
5: chave.
1: A LDU ficou no pote 1, Mirassol pote 2.
3: Ah, é verdade. É. A decisão é em Quito, é verdade. Bem lembrado.
1: Fluminense agora, hein? Fluminense!
3: Primeiro jogo no Maracanã.
5: É, e relembrando que a LDU teve 12 pontos, o Mirassol no mesmo grupo teve 12 pontos. Então vão se enfrentar novamente Mirassol e a LDU. E agora
3: vão
5: o Fluminense.
3: Lembrado, né?
1: Quem pega o Fluminense nas oitavas? Será que teremos clássico? Vamos ver.
3: Confronto brasileiro, já pensou?
1: Não.
5: Rivadavia.
1: Segunda melhor campanha na fase de grupos, hein?
5: Estavam no mesmo grupo. Eles estavam no mesmo grupo, o Rivadavia com 16 e o Fluminense com 8. Então é mais um confronto onde já se enfrentaram.
1: Será
5: terceiro
1: que vai
5: jogo,
1: dar Palmeiras
5: hein?
1: E Cerro de novo? Vamos ver, mais um confronto
5: Deportes
1: agora.
5: Tolima.
1: Onde é que vai jogar com o Tolima?
5: Olha a história aí, ó. Tolima, será que vai ser o momento de devolver aquela derrota em 2011? Será?
3: Primeiro jogo na Colômbia, né? Agora isso. O adversário.
1: Tararara. Quem joga contra o Tolima é o... É o...
5: Lá vem.
1: Independente Del Valle. Olha Palmeiras e Corinthians aí, hein? É. Olha.
5: Independente
1: Tem Del Flamengo Valle. Ainda.
5: É.
1: Olha.
5: Então, Flamengo e Palmeiras.
1: Faltam três confrontos. Ainda tem Flamengo, Palmeiras e Corinthians pra sair aí, hein?
3: Tem quatro brasileiros, né? Dois no pote 1 e dois.
4: Vai sair algum, você vai ver.
3: No pote 2.
1: Vamos ver. Esse aí agora é o Cruzeiro.
3: Beleza.
1: Ixi. Será que teremos clássico brasileiro? Quem vai jogar com o Cruzeiro?
3: Primeiro jogo no Mineirão.
1: Isso.
5: E ainda tem pra sair Flamengo, Cerro, Corinthians e Coquimbo Unido.
1: Será que o Cruzeiro vai pegar o Coquimbo?
3: Se for Coquimbo Unido, aí o negócio vai ficar doido.
5: E Flamengo!
1: Olha aí, ó.
5: Flamengo e Cruzeiro, hein?
1: Ó.
3: Confronto nacional, clássico brasileiro. Clássico primeiro jogo brasileiro. Em Minas, segundo jogo no Rio de Janeiro. Primeiro jogo no Mineirão, segundo no Maracanã, tá? Tá funilando, hein?
4: Tá funilando, hein?
5: Um Corinthians e Platense também seria bom, hein?
4: E o Cerro Porteño e Palmeiras?
5: Corinthians e Platense seria bom,
4: olha
5: hein?
4: Olha aí que eu tô falando, hein?
1: Será que de novo
3: o Palmeiras dá sorte? Palmeiras dá sorte.
5: Platense.
4: Ui, agora?
5: Platense.
1: Cara, se sair o Coquimbo, tem Corinthians
3: Cerro,
1: e Palmeiras.
3: Corinthians
1: tem
3: Cerro, e Coquimbo, né? Cerro, Corinthians e Coquimbo são as equipes que estão no pote 1 e que podem pegar a Platense. Vamos ver agora.
1: Vamos ver quem vai pegar a Platense.
3: Primeiro jogo em Buenos Aires.
4: Atenção, torcedor. Atenção, torcedor.
5: Coquimbo!
1: Rapaz!
5: Platense,
4: que legal!
3: O Corinthians legal. Já sabe que vai pegar ou Rosário ou Palmeiras, né? Não tem jeito.
1: Não vai ter vida fácil, não.
5: É jogo difícil,
4: tá
5: hein?
4: Tá ficando emocionante.
1: Será que vai ter sorteio. Palmeiras e Cerro pela 19ª vez?
4: Eu falei ontem isso,
1: olha, ou Corinthians e Palmeiras. Vamos ver quem saiu agora
4: já
1: no
4: pote. Já tá legal, já.
1: Olha lá.
5: Palmeiras. Ave Maria.
1: Atenção, palmeirense.
3: Primeiro jogo no Bank Park, nesse isso. Confronto. E agora o adversário, Cerro e Corinthians. Um dos dois.
1: Ou Cerro ou Corinthians, palmeirense. E aí? Vai repetir o Cerro ou vai ter Corinthians de novo? Pela frente na
4: Nossa
1: Libertadores.
4: Senhora,
1: atenção.
5: Cerro Porteño!
4: Eu falei ontem!
3: Cara, o Palmeiras dá muita sorte em sorteio.
1: Impressionante, cara.
3: Ainda vai jogar o segundo jogo no Paraguai, aqui pertinho, tranquilo.
1: E o Corinthians pegou o Rosário.
4: Eu sabia! Temos um corte já, hein?
1: Impressionante!
4: Rapaz,
1: impressionante! De novo, Palmeiras e Cerro.
4: Rosário
1: e Rosário Central pega o Corinthians.
3: Primeiro jogo na Argentina.
1: Segundo jogo em Itaquera.
5: Então,
1: Itaquera.
5: Do lado esquerdo do diagrama, ó, o Estudiantes de La Plata contra Universidade Católica. Quem vencer pega Corinthians
3: ou Rosário.
5: Do mesmo lado tem Cruzeiro e Flamengo. Quem vencer pega Deportes Tolima e Independente Del Valle. Este é de um lado da chave. Do outro, Mirassol e LDU. Quem ganhar pega o ganhador de Palmeiras e Cerro Porteño.
3: Até a chave do Palmeiras tá mais fácil,
1: Dodô. Vem aqui, Domênico.
3: Até a chave.
5: Pegamos o Cerro de... Agora, o Cerro, Vamos dar o, vai ser a volta desse troço. E vocês pegaram.
4: Eu falei ontem, Dodô.
3: Ô, Dodô. Rosário,
4: eu falei ontem. Viu? Ia ser de novo o Palmeiras e seu.
1: Décima nona vez.
3: E, ô, Dodô, não é só isso. Você viu a chave do Palmeiras? Se o Palmeiras passa do Cerro, tá bom, pega, hein? O vencedor de Mirassol e LDU. Ainda.
1: Não tá ruim,
4: olha,
1: é.
4: Olha o Palmeiras.
5: Ó, eu vou lembrar, em uma edição de Libertadores, acho que foi o Guarani do Paraguai, e o Sérgio Janiquian falou assim... Foi um presente de Deus.
3: Foi o Guarani.
5: Foi o Guarani do Paraguai. Ele falou, o Guarani do Paraguai foi um presente... Calma, calma, que não é assim, Libertadores.
1: É, mas esse aí é agora é um presente de grego, que o Rosário Central é forte.
5: Não, não, tô falando do Palmeiras com o Cerro Porteño, que tá comemorando aqui do Cerro Porteño.
1: É, mas lógico, porque é o confronto que mais se repetiu na história, na história da Libertadores, tirando clássicos regionais. E lembrando, né, que o Cerro ficou na frente do Palmeiras na fase de grupos, inclusive ganhando no Nubank com o gol do Verrete, né? Acabamos de ter esse confronto, empate no Paraguai, vitória do Cerro no Brasil. Então, se, obviamente, se repetisse isso, daria Cerro. Mas só lembrando, né, que o Cerro acabou na frente do Palmeiras nessa fase de grupos e vai se repetir mais uma vez esse confronto na Nossa Libertadores. Senhora. É impressionante. Parece que tem um ímã entre os dois ali em sorteios da Libertadores.
9: Quase um Corinthians e Palmeiras, hein? Quase um Corinthians e Palmeiras.
1: Bom, então é o seguinte, gente. Repetindo aí para vocês que não pegaram, os confrontos das oitavas de final da Taça Libertadores. Estudiantes de La Plata na Argentina contra a Universidade Católica do Chile, Mirassol e LDU do Equador, Fluminense e Independente Rivadavia, Tolima e Independente Del Valle, Cruzeiro e Flamengo, clássico brasileiro, Cruzeiro e Flamengo, Platense e Coquimbo Unido, Palmeiras e Cerro Porteño, e Corinthians e Rosário Central.
3: Ô, Lima, sinceramente, olha a chave do Palmeiras. Palmeiras pega o Cerro, depois vai pegar o vencedor de LDU e Mirassol. Isso. Não tô falando que vai ser fácil, mas assim, o Palmeiras favoritaço, tanto contra o Cerro, quanto nas quartas de final contra LDU e Mirassol. Depois, nas semifinais, vai pegar um desses adversários. Platense, Coquimbo Unido, Fluminense e Rivadavia.
1: Não, a chave do Palmeiras ficou boa.
3: A chave do Palmeiras ficou, assim, perto da outra ficou... A chave do Palmeiras tá mais fácil que a do São Paulo na Sul-Americana.
4: É verdade, é verdade.
1: São Paulo não, lembrando que a LDU, o Palmeiras quase foi eliminado ano passado, né? É? Tomou de 3 lá em Quito e depois teve a chamada noite mágica quando virou placar. Se pegar a LDU, porque a LDU vai jogar com o Mirassol, né? Não dá pra dizer que é água com açúcar, porque a LDU em Quito não perde de brasileiros há muito tempo. Sim. E o Palmeiras sabe disso. Mas se passar disso aí, rapaz, olha...
4: Palmeiras com um caminho muito mais tranquilo, Corinthians do outro lado.
1: O outro lado, qual é o outro lado?
4: Fala, Rani.
3: O outro lado, Estudiantes encara a Universidade Católica, o vencedor pega o vencedor de Rosário Central e Corinthians. Ou seja, o Corinthians, se passar, pega ou Estudiantes ou Católica. Aí do outro lado, ainda no mesmo lado da chave, tem Cruzeiro e Flamengo... Quem passar pega o vencedor de Tolima e Del Valle. E o Corinthians, portanto, ele pode passar pelo Rosário, aí ter pela frente um Estudiantes, depois ter um Flamengo ou um Cruzeiro e na final um Palmeiras.
1: É.
3: Então, assim, a vida do Corinthians em comparação ao do Palmeiras tá muito mais complicada.
4: Tá mais complicada.
3: O Palmeiras só tem um problema. Se ele passa pelo Cerro e se a LDU passa pelo Mirassol... O segundo jogo é em Quito, porque a LDU classificou em primeiro, tem que ver a questão da pontuação, mas provavelmente o Palmeiras vai decidir em Quito.
1: Porque ficou em segundo, inclusive.
4: E na semifinal, como é que... Quem passou na frente ali? O Coquimbo?
1: Tem que ver os potes, quem foi passando
4: e qual pote estava. O Platense passou em segundo.
3: É, quem está em segundo é que passou em primeiro. Então, o Platense passou em segundo, o Coquimbo passou em primeiro. O Fluminense passou em segundo, o Rivadavia passou em primeiro. Então
4: se o Palmeiras pega um Coquimbo lá na frente ou o Rivadavia...
3: Também são adversários mais tranquilos, exato. É.
4: Vida boa do palmeirense na Libertadores.
1: Na teoria,
4: lógico, assim, né? Olhando aqui é fácil falar assim, né?
1: Exato, na teoria...
4: Mas tá mais tranquila que a do São Paulo na Sul-Americana.
1: O São Paulo tá difícil.
4: Tá.
1: Bolívar ou Grêmio, não tá fácil não.
4: Aí depois tem Boca Juniors...
1: Se passar, pelo Grêmio ou pelo Bolívar,
4: e pode
1: né?
4: pegar um River Plate ainda numa semifinal.
3: Exatamente.
4: Então,
3: e um Atlético Mineiro ou Botafogo na final.
4: Nossa Senhora.
1: É.
3: E aqui no chat estão cravando já, tá bom? O Jorge TGMN diz: final Tolima e Coquimbo. Já pensou? Final super emocionante.
1: É, assim, das equipes que não são tão tradicionais, tem que se olhar o Rivadavia, que fez a segunda melhor campanha, a Universidade Católica do Chile, que tá fazendo uma bela campanha, foi pro chamado Grupo da Morte na fase de grupos, ficou na frente do Cruzeiro e do Boca, ganhando na casa deles, né, os jogos, então tá fazendo uma bela campanha, e o Del Valle tá lá sobrando no Campeonato Equatoriano. Então, Del Valle tá, vem chegando, né, recentemente, foi campeão da Sul-Americana em cima do São Paulo. Então, o Del Valle não é um time que seja tão água com açúcar assim, né? E tem a LDU, que a LDU, a gente já sabe que jogar lá em Quito, principalmente para brasileiros, vem sendo aí uma epopeia, né? LDU de Deyverson, hein? Quem diria?
3: Sim,
1: hein?
3: Você
1: podemos ter Deyverson contra Palmeiras.
3: Nossa, bem lembrado.
1: Ó!
3: O encontro em Libertadores, né? Deyverson, herói. Né, de uma conquista de Libertadores aí do Palmeiras.
10: É, e eles estavam no mesmo grupo, Mirassol e LDU no mesmo grupo, Rivadavia e Fluminense também no mesmo grupo, e quase deu Corinthians e Platense de novo também, que é um duelo que poderia repetir aí os confrontos do mesmo grupo. Em um minuto, para quem está no YouTube aí, já tem disponível para a gente colocar aí o diagrama para quem está no YouTube acompanhar lado a lado aí com relação aos caminhos para a final da Copa Libertadores da América e também os caminhos aí para a Copa Sul-Americana, Silvio Luiz.
1: Muito bem. Vamos aproveitar, vamos colocar então os jogos de ontem, só para a gente relembrar o que aconteceu na última rodada da fase de grupos da Libertadores, né? Antes da gente colocar na tela o sorteio. Coloca aí, Silvio. Tá aí, ó. Esse é o caminho, né? Para quem está no YouTube, esse é o caminho já com o sorteio definido nas oitavas de final da Copa Libertadores de América, né? Então tá aí, ó, pra quem tá no YouTube, né, pra quem tá no rádio, a gente vai repetir de um lado, tá? Já tá chaveamento feito ali. O Estudiantes de La Plata joga com a Universidade Católica. Quem ganhar desse duelo joga contra o vencedor de Rosário Central e Corinthians, tá? Na parte de cima desse chaveamento. Na parte de baixo, você tem Cruzeiro e Flamengo. Quem passar pega o vencedor de Tolima e Del Valle, tá? Então é isso. E aí depois segue aí até a semifinal e depois final. Do outro lado do chaveamento tem o Mirassol contra a LDU. Quem passar pega o Palmeiras ou o Cerro, tá? Então, palmeirense, se passar pelo Cerro, pega a LDU ou o Mirassol. Na outra parte, a Platense lá, o Platense joga contra o Coquimbo Unido. Quem ganhar vai enfrentar o Fluminense ou o Rivadavia, tá? Então são os dois lados aí de cada chaveamento.
3: Para vocês, quem passa nos confrontos? Ó, Estudiantes e Católica. Estudiantes, né?
4: Estudiantes.
3: Provavelmente. O que você acha, ali?
1: Não dá para cravar, não, que a Católica tá bem, né? Que é a nossa Libertadores, viu?
3: É, tanto
1: tá
3: que classificou em primeiro,
1: exato,
3: né?
1: No
3: Estudiantes.
1: Grupo da morte, é.
3: É.
1: Mas vamos
10: Corinthians pela contra a Di Maria?
1: Vai. É. Vamos lá.
3: Aí o exato, o Corinthians, ele pega o Rosário de Di Maria.
4: Aí passa
3: quem
4: o Rosário,
3: passa?
4: Né? Aí passa o Rosário.
3: Cara, é difícil esse confronto, viu?
4: Cara,
3: e aí vai ser depois. Mas tem um detalhe aqui que a gente não tá levando em consideração.
10: É difícil,
3: esse confronto vai acontecer depois da parada da Copa, que o Corinthians pode não ter Memphis, pode não ter Yuri Alberto, pode não ter, sei lá, até Hugo Souza, Mateuzinho, jogadores.
4: Bidon. Não, a gente falou isso ontem até pro Palmeiras. Também vai mudar alguma coisa.
3: Vai mudar
4: nos
3: muito, né?
1: Pode chegar
3: muito.
1: Coisa.
4: Pode
1: também.
4: Chegar jogador, pode chegar um Danilo no Palmeiras.
10: E o Rosário isso. Também pode perder, porque hoje o mercado argentino, né, o mercado até mais barato para o velho continente vir aqui para tirar esses principais jogadores também pode perder alguns jogadores.
1: O Fisgris torcendo para rapelarem o Rosário.
10: Porque vão rapelar o Corinthians, viu?
3: Mas eu acho que o Corinthians passa.
10: Acho que o Corinthians passa.
4: Cruzeiro e Flamengo.
3: Flamengo.
1: E o Cruzeiro voltou a jogar bem, hein, rapaz. Deu azar no sorteio, hein?
3: Então, tem isso. Porque o Cruzeiro tá numa ascensão e o Flamengo tá oscilando,
1: O Cruzeiro atropelou o Barcelona de Guayaquil. Tudo bem, o Barcelona tava na lanterna do grupo e tal, mas atropelou.
4: Jogaço. Teremos um jogaço.
1: Dois jogaços. Não dá pra cravar, do jeito que o Flamengo tá jogando.
4: Não dá mesmo.
1: Não dá pra dizer que o Flamengo já passou, não.
4: Pós-Copa também.
10: E o Cruzeiro oscila também. Na temporada também. Tem oscilado também. Bastante, trocado de treinador, não é fácil.
3: E são duas equipes que não devem ser tão assediadas quanto, por exemplo, Corinthians e Palmeiras, né? Também não devem perder os principais jogadores. Tolima e Del Valle. Del Valle, né?
1: Se Del Valle passa. Tá numa fase melhor que o Tolima. Do outro lado, Ranieri, quem passa aí? Mirassol e LDU?
3: Pra mim, a LDU passa.
1: Eu também acho.
3: Porque o segundo jogo é em Quito.
4: LDU, será?
1: Acho que vai pesar a tradição na Libertadores.
4: Sim, eu vou de Mirassol.
10: Eu vou de LDU.
4: Eu vou de
1: Palmeiras e Cerro?
3: Palmeiras, pra mim, passa com o pé nas costas.
4: Palmeiras, pra mim, chega na final.
1: Eu acho que esses dois jogos aí contra o Cerro na fase de grupo serviram de lição pro Palmeiras.
3: Perfeito, também acho.
1: Então, acho que o Palmeiras
3: Porque nos dois jogos, o lance é o seguinte, nos dois jogos o Palmeiras dominava, completamente, fez 1-0, fez um primeiro tempo que foi só do Palmeiras. E aí o Cerro acha um gol, e aí o Palmeiras meio que se desespera. Então o roteiro foi... Não é que o Cerro jogou bem contra o Palmeiras, dominou, nada disso. O Cerro, na verdade, achou 2 gols e o Palmeiras acabou se perdendo sozinho.
1: A dúvida é, será que o Cerro vai diminuir as laterais de novo?
3: Não pode, mas mudou, você viu? Agora proibiram.
1: Pois é.
3: Essa sacanagem.
1: Dançaram. Muito bem. Platense ou Coquimbo? Eu acho que vai dar
3: Platense.
10: O time é chatinho.
3: É, tá. Argentina, né, contra chileno.
10: Zapiola joga bem o camisa.
1: E pra encerrar, Fluminense ou Rivadavia?
3: É, Zuba, né? Zuba é o dia. Fluminense passa.
10: Ah, o Rivadavia é chato, hein? É, tem uma zaga muito consistente ali. Eu vi dois jogos contra a equipe do Fluminense. O time do Rivadavia é chato. E já teve 2 enfrentamentos entre os dois times.
1: Eu, né, vou de Rivadavia, sinceramente. Mas é isso, gente. Bom, a gente vai um rápido break comercial no FM, já voltamos, continuamos tocando a bola no YouTube. Segura aí, rapidinho, a gente já volta. Vamos lá, vamos lá. Bom, vamos falar do Corinthians, então? Corinthians que já sabe, né? Quem vai enfrentar vai pegar o Rosário, mas antes disso, ainda vai ter parada para a Copa, e antes da parada para a Copa, tem o Grêmio amanhã, lá em Grêmio. Hora do Corinthians no tempo de jogo. 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
1: Ô, meu caro Rafael Sgrilles, para amanhã contra o Grêmio, né? 17h30, lá em Grêmio, 18ª rodada do Brasileiro, a penúltima dessa primeiro turno. O Lingard tá fora, né? Foi liberado pela comissão técnica para ir lá resolver problemas particulares na Inglaterra. E o Memphis foi liberado para já se apresentar à seleção holandesa. Mais alguém ficar fora?
10: Isso, e nessa questão aí deve ter o Yuri Alberto ao lado do Caio César. O Caio César deve ganhar a oportunidade, né? O Vitinho, que seria uma outra opção, tá machucado, lesão no quadril. Então o Caio César deve formar a dupla de ataque com o Yuri Alberto. Pode aí, para muitos, vai ser o momento que o Yuri vai deixar o Corinthians. Pode ser a despedida do Yuri com a camisa do Corinthians. Veremos se vai chegar uma proposta na casa de 20 milhões de euros, que é o combinado que o Corinthians tem com o staff do jogador, sim.
3: Mas sobre isso, o combinado não era 20 milhões de euros para o Corinthians?
10: Não, isso, com os 50% que o Corinthians tem à disposição.
3: Então, em tese, né, 20 milhões só por 50% de jogador...
10: Do Corinthians, o Corinthians não vai abrir mão se chegar esse montante.
3: Mas é difícil chegar a uma proposta, porque em tese, beleza, você pode comprar só 50% do Yuri e a parte do Corinthians. Mas o clube ele vai estar pagando 20 milhões de euros por metade do Yuri, dos direitos do Yuri. Então, assim, em tese, o Yuri está valendo 40 milhões de euros nessa negociação. Não é tão simples chegar a uma proposta que nem essa.
10: É muita grana. Né? Se fosse o Yuri de outras temporadas em que ele terminou a temporada como o melhor, melhor artilheiro, né, o cara que mais fez gols no ano no Brasil, aí sim. Mas o atual Yuri Alberto, desse jeito, que ficou com uma seca de 9 jogos sem marcar, o torcedor tá pegando no pé, não sei se o Corinthians vai abrir mão... Mas o Corinthians está precisando de dinheiro. Não sei se o Corinthians vai abrir mão de grana.
12: Evidencia mais uma vez como ele foi juvenil, né? Naquela declaração. Porque ele já não vivia um grande momento. Aí dá uma bomba dessa para o torcedor. Agora ele não está num grande momento, não está marcando. E sem o apoio da torcida, né? Que vão pegar no pé dele ainda mais. Vai ficar mais pressionado ainda.
3: Para mim, o que o Yuri fez foi o segundo momento mais estúpido do ano no futebol brasileiro.
12: Qual foi o primeiro?
3: O primeiro momento foi o Rui Costa ter demitido o Crespo.
12: Perfeito.
3: Líder do campeonato. Assim, perfeito. De estupidez. No nível de estupidez, assim, a pessoa que mais calculou errado.
12: Exato.
3: Esse aí o Rui Costa ganha com margem.
12: O cara tava na liderança, mandava o cara embora. E agora então, o cara tá lá...
3: E o Yuri... porque assim, o Rui Costa tava beleza, tal, ninguém enche o saco dele, Crespo em primeiro, tudo certo. E o Yuri, ele tava bem, porque o Corinthians tava, era aquela fase que o Diniz, né, o torcedor tava meio em lua de mel, então tava ganhando os jogos, foi pouco depois, acho que da partida diante do Peñarol, na Neoquímica, que o Corinthians jogou bem.
12: Ele tava desapercebido.
3: Passou na Copa do Brasil, avançou para o Brasil, então tava tudo certo. Tudo o Yuri certo. Tava tranquilo, ele poderia, se ele quisesse mesmo, pelo visto ele quer, podia lá ficar sentadinho, esperando a proposta chegar, conversar com calma com todo mundo, aí ele falou assim, já sei, como que eu posso complicar minha vida que ela tá muito boa, assim? Não tem nada, não tem ninguém enchendo meu saco, mesmo eu não marcando muitos gols. Já sei, eu vou lá, vou marcar um gol, vou ignorar a torcida, não vou comemorar. Depois ainda vou sair e falar assim, ah, eu quero ir embora, tô de saco cheio, já deu aquilo que tinha que dar, quero novos desafios. Então, assim, sinceramente, no nível de estupidez, atitudes do futebol brasileiro, Yuri Alberto, parabéns, você entra no top 2.
10: Restando 5 jogos para terminar aí essa parte até a Copa do Mundo e abrir a janela internacional de transferências. Você jogou 4 temporadas onde o torcedor, e eu duvido que alguma torcida vai abraçar o Yuri Alberto com essas oscilações de participação,
4: ah, não abraça.
10: Como a torcida do Corinthians abraçou. E ainda tem Yuri aí, hein? Ainda tem Yuri. Mas essa parcela, ela foi diminuindo a cada jogo. Começou com a partida com o Barra aí, ó. Tá vendo? Ó, o Silvio Luiz já tá até falando da parte dele. Mas começou com o Barra e aqueles gols perdidos contra o Peñarol e toda.

0: o momento que ele ficou, né, a torcida meio de saco cheio. E aí eu tô comparando aqui as posturas tanto do Yuri quanto do Memphis nas entrevistas recentes, né? O Yuri deu aquela entrevista meio que, assim, desprezando até certa medida o Corinthians, né? Colocando ali como algo qualquer, e o Memphis não. A todo instante ele demonstra o desejo de permanecer, fala da importância do Corinthians, eleva o Corinthians, não rebaixa o Corinthians. Esgrilis, você também entende que há uma mudança ali, né, nesse posicionamento? Quando o Memphis fala, parece que ele fala com mais carinho do que quando o Yuri fala sobre essa permanência ou não no Corinthians?
1: Eu vejo que na entrelinha ele não foi uma coisa muito agradável, não. Porque ele coloca no peito do presidente Osmar Stable a decisão para falar assim, ó, eu quero. Mas e aí, você vai fechar? E aí o presidente do Corinthians vai falar, se não tiver um parceiro, eu não vou. E agora ele jogou no peito do Corinthians para o Corinthians definir. E não é tão simples o negócio do Memphis. A situação do Memphis, ela é muito... O custo-benefício para muita gente, e eu entro nessa questão do custo-benefício, que não vale pelo que ele tem entregado nos últimos jogos e nos últimos meses. Se você olhar o recorte de 2024, ok, ele entregou até meio de 25. Do meio de 25 para cá, o custo-benefício... O Memphis não se pagou. Ah, mas tem título, teve jogo pontual, tá? Mas o cara que ganha 5, 6 milhões, o cara não tem que jogar uma partida e ter o habeas corpus de 3 meses. Uhum. O cara tem que performar. Você não pode, o cara, sei lá, contra o Palmeiras, o cara jogar muito. E aí ele fica 3 meses com aquela atuação. Nossa, mas ele entregou contra o Palmeiras. E o resto? O Corinthians lutou contra a zona do rebaixamento. O cara tem 5 milhões. Não pode estar lutando com o rebaixamento com o cara que ganha 5 milhões. Então, é isso que eu bato.
0: A pergunta que eu te fiz foi a seguinte. A pergunta que eu te fiz foi outra. É que você acabou indo para o outro lado. Você entende que a postura dos dois jogadores, assim, quando eles vão lá e falam sobre essa permanência ou não do Corinthians, você não sente que o Memphis, ele demonstra pelo menos um desejo muito maior de permanecer, enquanto o Yuri, ele até em certa medida até menospreza um pouco ali, fala, não, já deu o que tinha que dar aqui, eu tô querendo novos desafios. Você acha que os dois têm a mesma postura quando eles vão falar
1: sobre isso? Não é a mesma postura, porque um desrespeita a torcida. O outro fala que quer ficar... Mas se ele quer ficar com o atual momento e com um leve decréscimo do que ele vem recebendo, eu vejo também que não tem tanto amor assim. Ah, mas eu quero ficar. É claro, eu quero ter uma Ferrari também. Eu quero ter uma Ferrari. Mas eu não tenho condição de bancar uma Ferrari. Então, eu vou colocar lá, ó. Eu quero, claro que eu quero ter uma Ferrari. Oxe, eu quero.
2: Comprou uma miniatura.
1: É, mas só que eu
0: comprou
1: não tenho
0: uma
1: condição.
0: Hot Wheels.
1: É isso. A mesma coisa do Corinthians. Ah, o Memphis quer ficar? Claro que o Memphis quer ficar. Opa, beleza. Mas o Corinthians tem condição de bancar hoje, sozinho, sem uma empresa? Uma empresa só não consegue. Vai ter que bancar com um pool de empresas. Mas e aí? Ele colocou muito mais no peito do Corinthians. E aí, Corinthians, você vai definir alguma coisa para jogar a torcida contra o presidente? Pressionar para o presidente fechar. Mas só que o presidente não pode fazer loucura, não. Então, eu vejo na entrelinha que não é tanto amor assim. É uma coisa mais jogar no peito e jogar pressão para a torcida e ir lá no presidente Osmar Stable. E aí, ó, o cara quer ficar. E aí, o que você vai fazer, presidente? É. Não dá para fazer loucura, não. Jogou no peito da torcida.
2: Bom, muito bem. Então é isso. Amanhã tem Corinthians às 5:30, né? Lá contra o Grêmio pelo Campeonato Brasileiro com transmissão do Futebol Energia em Campo. Vamos falar de Santos e São Paulo, mas antes vamos falar da YPF, né, gente? 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Hora do Santos no tempo de jogo.
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2: Bom, time do Santos joga contra o Vitória, né, na Vila Belmiro, para encerrar sua participação aí antes da parada para a Copa do Mundo, né? O Rolaser segue em tratamento por conta de um problema muscular. O Oliva provavelmente esteja à disposição. Quem não estará à disposição também é o Gabriel Menino e o Tassiano, né, que não participaram das atividades com bola, né? Lembrando que o Santos joga amanhã às 8 da noite, hein, gente? Mudou o horário. Era às 9, foi para as 8 da noite. O Santos

0: quer ganhar do Vitória para tentar sair da zona de rebaixamento. Hoje o Santos está na zona com 18 pontos, porque o Cuca já falou sobre isso, né? Pô, você fica na zona de rebaixamento, você vai ficar aí 40 dias parado com essa pecha aí de zona de rebaixamento, com essa pressão e tal. Então, o Santos vai tentar ganhar do Vitória para sair do Z4. Lembrando que o primeiro time fora do Z4, o porteiro da zona, é o Vasco da Gama, que está a 2 pontos do Santos. Falando nisso, né, o Cuca, ele falou sobre os desafios que ele vai enfrentar, né, neste período de treinos durante a parada para a Copa do Mundo. Vamos ouvir o treinador santista.
1: Essa parada a gente tem que equilibrar o elenco, né? Você vê que a gente passa muita dificuldade em ter que improvisar. Improviso nunca é bom. E às vezes a gente tem que improvisar ou improviso. Então é muito complicado. Nós pretendemos ter menos trabalho para fazer as trocas, tendo 2 jogadores por posição. Lógico que tem muitos que estão machucados, mas a gente tem que dar uma equilibrada nisso. A gente tem muitos jogadores numa posição e poucos, e dá um desequilíbrio em outra posição. A gente tem que encontrar esse equilíbrio, ser criativo, porque a gente sabe da nossa condição de contratar, então a gente tem que ser criativo quanto a isso. E nós temos nessa parada, na volta, uma saída para Portugal. Já falei isso, não? Vamos fazer 3-4 partidas lá e a gente volta numa intertemporada jogado. Já volta com o jogo, para jogar com o Botafogo e daí com a Chapecoense e seguir em frente aí nas 2 competições que a gente está, que é a Copa do Brasil e a Sul-Americana.
0: Então tá aí.
2: E Cuca. Só um superchat aqui do SFC Santástico. Santástico, porque tem 2 Os. Ele faz um superchat e ele diz: pessoal, o Lasmar é médico particular do Neymar. Então, como ele está pistola com o Santos? Quem omitiu coisas foi o Neymar e também o Lasmar, né? O SFC Santástico, mas ele não é médico particular do Neymar.
0: Né? Ele atende o Neymar, porque ele é da seleção brasileira. Eu acho que ele operou o Neymar, inclusive, né? Quando o Neymar em 23, lá no joelho e tal. Mas ele não faz parte do staff do Neymar, né? Como tem lá contratado preparador físico, fisioterapeuta.
3: Segue no Atlético Mineiro o Rodrigo Lasmar, né?
0: Então, assim, ele atende o Neymar, mas não significa que ele estava totalmente por dentro desta contusão do Neymar, né, na panturrilha, né? E se tiver, é mais um que omitiu pro Ancelotti a real situação.
2: Já encerrou aqui, não sei se você... Que a gente falou do Corinthians agora há pouco também. Acabou a enquete, encerrou a enquete, se quiser o resultado.
0: Qual que é? A do Corinthians.
2: Ó, né? Quem vence em Porto Alegre? Grêmio 61%, Corinthians 27%, empate 12%, hein, Marcelo?
4: E olhando pra tabela aqui rapidamente, o Corinthians tem 21 pontos, o Grêmio também tem 21, tá em 14º. O Vasco e o Santos, que estão atrás, jogam em casa. Então o Santos enfrenta o Vitória, pode encostar no Corinthians, e o Vasco, que enfrenta o Atlético Mineiro, pode passar o Corinthians. Então é um jogo importantíssimo pro Diniz e pro Corinthians permanecer ali fora da zona do rebaixamento ou não ser o porteiro da zona.
2: E sobre o Santos, rapidamente, né, en passant, Marcelo Lima, como você diz, o João Fonseca tá jogando com um Djoko, perdendo por 2-0, parcial dupla de 6-4, mas ele quebrou no terceiro o serviço do Djoko, então tá 2-0 pro João Fonseca. Boa. No terceiro. Bora, Fonseca, ele virou na segunda rodada, quem sabe ele faz história diante do Djoko, maior vencedor de Grand Slam da história, mas que já tá com 39 anos. Em relação ao Santos, né, o Cristian Oliva pode ser a novidade, até você destacou. E o Miguelito, mais uma vez, quem sabe ali como articulador. Acho que ele funcionou bem. O Cuca provavelmente gostou da experiência. E o Bom Tempo e o Gabigol são os 2 principais jogadores e as maiores esperanças aí do Santos nessa última rodada do Brasileirão.
0: Boa. Quem também tem que se virar nessa última rodada aí para não entrar nessa parada aí meio esquisita é o São Paulo, hein? São Paulo joga amanhã com o Remo lá em Belém. Hora do Tricolor no tempo de jogo.
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0: Rapaz, o São Paulo joga contra o Remo, né? E o Dorival Júnior pode ter à disposição Marcos Antônio e o Cauli, né? Esse jogo é domingo às 20h30 lá no Mangueirão, né? O Marcos Antônio se recuperou de uma lesão no reto femoral da perna direita e o Cauli estava com dores na coxa direita, também ficou fora aí de alguns jogos do São Paulo, desde o dia 16 de maio ele estava fora, já fizeram a chamada transição física E caso o Dorival queira levá-los aí para pelo menos ficar no banco de reservas, pode ser que aconteça, né? O Sabino e o Luciano estão fora, eles só voltam depois da Copa do Mundo. Lembrando que o São Paulo caiu para a sétima colocação com esse empate que teve na última rodada contra o Botafogo. E tá tudo muito junto, né? Se o São Paulo tropeça contra o Remo,
4: nossa,
0: pode despencar mais ainda. Na mais tabela ainda. Aí, Danilo, quem pode passar o São Paulo?
4: Pode passar o Vitória, o Botafogo, o Cruzeiro e o Bahia. O São Paulo pode cair para a 11ª colocação. O São Paulo que na semana passada estava em quarto, pode chegar na 11ª colocação nessa última rodada antes da Copa do Mundo. Como você falou, né, do Cauli e do Marcos Antônio, são dois opostos, né? O Cauli e o São Paulino não têm saudades de retornar, mas o Marcos Antônio sim, né? Fazendo muita falta para esse time, obviamente que não deve voltar como titular, deve voltar, se voltar amanhã, deve para ganhar alguns minutinhos, né? Até porque é o último jogo antes da parada. Mais um retorno importantíssimo para o time do Dorival Júnior.
0: Falamos aqui outro dia, será que se o Marcos Antônio entrar em campo pode ser o último jogo dele pelo São Paulo?
4: Então, mas essa preocupação também, né? Espero que não, esperamos que não. E a diretoria que está preparando uma lista de 50 nomes, viu, Lima?
0: Tá igual, mandou para a FIFA, não?
4: 50 nomes, vai fazer uma...
0: A pré-lista?
4: Uma pré-lista, 50 nomes para buscar no mercado para o Dorival Júnior.
2: O Jamal Lewis tá aí na lista?
0: Bicho, 50 nomes, assim, Danilo. Meu Deus do céu.
4: Assim, não dá pra sonhar, né?
2: É porque assim, eu vou explicar.
3: Tanta oportunidade de mercado assim?
2: Deixa eu explicar. Então, o São Paulo tem ali...
4: É pra jogar pro torcedor.
2: Não, entendeu? Eu vou explicar o que acontece. São Paulo, ele pagou lá o programinha, né? Aí tem lá, pra você, Olheiros pelo Mundo, chama o programa. E ele vai colocando filtro. Jogadores até... tantos reais.
3: É igual comprar. FIFA.
2: Jogador em fim de contrato. Ele vai pondo,
4: diminuindo.
2: Ele vai pondo os filtros, só sobraram 50 do mundo inteiro.
0: Os mais baratos.
2: E os mais baratos com, em fim de contrato.
4: No filtro você coloca assim, do mais baixo pro mais alto o valor, né?
3: Você vai ver a idade lá, 38, 39.
2: Aí tem
3: uns
2: jogadores tipo Fred Adu, assim, com 16 anos. Sabe aquele jogador que é promessa de um país que você nem sabe.
4: Mas é que tá, existe. É o tipo de informação que a diretoria solta pra imprensa, que é para ludibriar para o torcedor, entendeu? Que é para o torcedor falar, opa, tem uma lista aí de 50 reforços que pode chegar. Mas é exatamente o que você falou, cara. São reforços, oportunidades de mercado, que ninguém conhece, valor muito baixo.
2: O Rui Costa não falou outro dia, na apresentação do Dorival, a gente não compra ninguém, nenhum jogador, não adquire, né, comprando há 2 anos e meio.
4: Exato.
2: Então o São Paulo não tem dinheiro.
4: Não tem dinheiro. Mas deve chegar alguém pro Dorival aí.
0: E nesse programa aí que o Ranieri falou também, tem quantas embaixadinhas o cara consegue fazer.
4: Se
0: fizer mais de 10, tá no alvo.
2: Já tá ali. O Jamal, ele ficou no limite.
0: Ficou.
2: No Cedric, melhor dia da vida. Cedric, o Cedric também. O Cedric fez 11. O Jamal, ele cravou 10.
0: Aliás, o pessoal lá, dizem que lá no CT, eles ficaram indignados que o Cedric não apareceu na convocação final da seleção portuguesa.
4: Exato. Ele tava gravando com a família.
0: Isso.
4: Não deu certo.
2: Ele pôs a câmera lá pra filmar a reação.
4: Filmar a reação, churrasco.
2: Ele desmaiando, quase
3: horroroso.
4: Inclusive, um abraço pro Sidão, que fez com muito bom humor. O Sidão, ex-goleiro. Ele gravou um vídeo, ele esperando a convocação, maravilhoso.
3: Sensacional.
4: Ele, pô, de novo,
0: caiu
4: não
0: na
4: fui.
0: Brincadeira, né?
4: Caiu na brincadeira, maravilhoso. Sidão.
2: O mais engraçado é que o João Pedro fez de verdade e não postou, né?
4: Exato.
2: Isso aí não deu pra postar.
0: Se o Neymar for cortado aí na véspera da estreia da Copa, ele pode usar daquela.
2: Mas você viu que ele mudou a preparação, porque ele tava de férias e agora ele meio que encurtou as férias e todo dia ele tá treinando, o João Pedro.
3: E vocês tiraram tá sarro de Gustavo Santos e ele pode ter
2: a
3: antecipado a informação.
0: Aí a gente pega uma roupa de mãe de Ná e veste ele.
4: O que aconteceu?
0: Nada, deixa pra lá. Deixa pra lá.
2: Eu sei o que aconteceu.
4: Não sei.
0: Faz o sorteio. Vai.
2: Quero.
0: Psiquiatra,
2: tá ligado aí?
0: Não, não tá.
2: Pagou. Jogou fora tudo de novo. Jogou. O negócio pagou. Não é o replay. Você tá ligado? Tô, né? Eu quero falar. Tô. Vamos lá. O vencedor do boné aqui do Tempo de Jogo, Leandro Fodor. Parabéns, Leandro, você é Fodor. Ganhou o boné aqui, 5 dias úteis para comparecer, Avenida Paulista, 1439, 9º andar, no horário comercial. E o Gustavão, ele diz aqui, né, que talvez o Rogério Ceni, o Dido e o Marcos sejam os goleiros aí da Copa do Mundo, viu? Chegou no grupo de jornalistas.
0: Se não for eles, Félix e Leão correm por fora.
4: Ô Lima, rapidamente, antes de terminar.
0: Vai que a gente acabar, vai.
4: Rapidamente, hoje à tarde, às 4 horas, teremos uma live aqui. Oh. Interessante, sobre a Copa do Mundo, rapaziada. Oh. Então fica o convite aí. Teremos uma live para anunciar algumas pessoas que vão trabalhar conosco durante a Copa do Mundo.
2: Sensacional.
0: Que horário?
4: 4 horas.
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4: Exatamente.
0: Então aí, hein? 4 da tarde, fica o convite. Live sobre novidades aqui da Energia na Copa do Mundo.
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0: 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Sertãozinho e Santos, sub-20, 3 da tarde, né? Transmissão pra gente aqui com imagens do Paulistão sub-20, começando amanhã com Santos e Sertãozinho no youtube.com/energia97.
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0: Antes tem DJ Ronaldinho e Lunch Break. DJ Ronaldinho e Lunch Break. 5h30, Estádio 97. E no final de semana, temos aí muito futebol e energia em campo na 18ª rodada do Campeonato Brasileiro, a última antes da parada para a Copa do Mundo. 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Um abraço a todos, voltamos segunda-feira às 11h30 da manhã com o Tempo de Jogo. Tchau, tchau.
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0: Estamos no ar, Ronaldo.
9: Grande Jimmy, ótima tarde pra você que acaba de chegar na Energia no 966507997. Valendo aquele kit tradicional pra sua sexta, fica mais legal, hein? Vamos começar o programa convidando você a participar através do WhatsApp e mais do que isso, ouvir os hits da programação Energia 97. MC Saren The Real McCoy, numa versão de Another Night. Você ligadão no Lunch Break, aumente o volume e tá no ar.

0: primeira parte do Lunch Break, Ronaldo.
1: Muito bom, com Lewis Capaldi, com pedacinhos do David Guetta, bem legal, em Bob Sinclair, com I Can Wait. Já que eu falei em David Guetta, ele passou por aqui com Ted Swims, com Gone Gone. Ella Langley, ela que bateu em primeiro lugar na Hot 100 da Billboard com Chosen Texas. Chico's Groove, numa versão especialíssima de I Don't Know What To Do. De o Jimmy Soler, que ele tá aqui do meu lado aqui, falou, vou liberar em breve. Aliás, boa. A melhor versão, parabéns pelo arranjo, hein? Boa. Foi muito boa, hein? Foi
2: boa.
1: Vou tocar na balada, vai cair a casa. Aliás, Jimmy, amanhã eu vou tocar numa festa bem legal, junto com o Adriano Pagani. Eu vou tocar essa música aqui, no meio dos hits dos anos 2000. Vou estar lá na OPM, ali no Tremembé, todo mundo conhece, na Zona Norte de São Paulo, showzaço de W. Eu vou estar por lá, tocando muitos flashbacks, Adriano Pagani junto. Um abraço pro Coronel Carnevale, pro Henrique, pra toda a galera da OPM. Amanhã tem festão, hein? W ao vivo, comigo e Adriano Pagani fazendo uma grande festa. Você não pode ficar fora dessa. No 966507997, continua valendo aquele kit espetacular do Lunch Break. Tá bom? Você vai participando. E agora, vou fazer uma breve pausa para falar do Auto Shopping Global. 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
1: Jimmy, não demorou nada, deixa eu dar um recado importante, aviso importante pra você que planeja ir à mega festa de 26 anos do Energia na Veia. Uma informação importante, hein? Restam poucos ingressos da área VIP, tá bom? E área VIP, lembrando que a área VIP é open bar, se você demorar vai acabar. 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Virada de lote no próximo sábado, dia 6. Você deve correr. Prepare-se, porque será um evento incrível. Será mesmo, hein? Olha, de preferência... Eu não entendi isso aqui. 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Ah, entendi. 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Então é o seguinte, corra, garanta os seus ingressos, e agora o Lunch Break continua com Kungs.

0: Terminamos o lunch break, Ronaldo.
1: Muito bom, os bastidores da Rádio Energia sempre sensacionais. Toblo Rabbits, Chainsmokers Remix pra essa música que é demais. Tiesto in the Dark, Turn the Lights Off com Kato. Ray passou por aqui, a inglesa Ray. Katy Perry com Nicki Minaj, Foster the People e Kungs com This Girl. Olha só, Jimmy, antes de irmos para os presentes, deixa eu reiterar o recado aqui, porque nos 26 anos da mega festa do Energia na Veia vai ser demais, no Complexo Tempo, na Moca, todo mundo conhece, hein? Próximo sábado vai virar o lote.
0: Ah, tem que agilizar o lado aí.
1: Aí não pode ficar dormindo, tá bom? E olha, se você quiser para sua melhor comodidade, prefira ir de transporte de aplicativo, tá bom? Então você escolha só em sua empresa que você tem o aplicativo. E prefira ir porque é mais fácil, até para desembarcar, né? Não tem aquela burocracia toda.
0: Sim, vai
1: e pra vai estar tá bombado, hein?
0: Vai, Ronaldo, vai.
1: Vai estar tá bombado. Vale a pena dizer que é o seguinte, ingressos, os últimos que estão faltando, é open bar, hein?
0: Ah, tem esse detalhe. Outro detalhe mais importante, se a pessoa estiver perto aqui da Paulista, pode colar aqui na rádio e comprar sem a taxa, né, Ronaldo?
1: Tem a taxa de conveniência, exatamente. Então, olha, 26 anos da mega festa do Energia na Veia é imperdível, hein? Conto com vocês lá. Agora é o seguinte, quem pode, de repente... já ir fantasiado de lunch break.
0: Tem,
1: é,
0: tem.
1: Porque agora é o seguinte, agora aí você fala, mas por que a fantasia? Porque é uma camiseta espetacular, né? Então olha só, quem pode ir vestido de Energia 97 na festa aí?
0: E tem nome de atriz, hein? Bruna de Luca.
1: Boa, Bruna! Você ganhou o kit, agora você precisa comprar o ingresso na Veia, né?
0: É, então já vem aqui e já faz os dois,
1: já Ronaldo. Faz os dois, já aproveita, já faz uma coisa só. É, Avenida Paulista 1439, no andar, queria desejar um grande final de semana para todos, agradecer a sua audiência. Jimmy Soler vai até o Estádio 97. E amanhã tem mais Lunch Break às 13 horas aqui na Energia. Abração, valeu!
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0: Break. Ouviu, né? Amanhã tem mais, à tarde comigo também. Fazer um break rapidão, volta na sequência com aquela programação top, só tem sucesso. Fica ligado aí, sextou por aqui.
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0: No seu som, Ted Swings, você ouvindo aqui o nosso playlist 12h22.
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0: Tiesto, Turn the Lights Off. Sensacional essa música, né? O mais legal é que o poder da rede social é incrível, porque essa música foi lançada em 2010, voltou com tudo e virou o maior sucesso nas paradas mundiais do Spotify, né? Que foi graças a um meme viral que teve aí no TikTok, no Instagram, enfim, do ator John Hamm dançando numa brisa nostálgica incrível em cima desse som e viralizou, né? E na sequência tem mais som, tem mais playlist na sua sexta-feira. Tamo junto por aqui, é rapidão, break, é pá e pum, eu volto rapidão.
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0: In 3, 2, 1. Bora, vambora, vambora. Que sextou por aqui aí também, né? Então tá ótimo. 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

0: Sempre bom saber que seu som tá ligado aqui na Energia 97 FM, tarde de sexta-feira. No ano de 2002, as rádios do mundo inteiro só tocavam esse som aqui, né? O rapper Nelly, que juntou com a Kelly Rowland, que na época brilhava no grupo Destiny's Child. Resultado? Eles criaram uma das melhores misturas de rap com R&B de todos os tempos e venceu até o prêmio Grammy. Se você viveu aquela época, sabe do que eu tô falando, né? E claro que a gente relembra sempre por aqui na programação. Aquele break rapidão e voltamos aí pra tocar sucesso no seu som aí na sua sexta-feira.
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7: O universo automotivo sempre foi de maior interesse dos homens, embora isso, graças a Deus, esteja mudando bastante. Mas existem mulheres que marcaram a história e ninguém sabe quem são. Mary Anderson foi uma delas. Em 1903, ela inventou o primeiro limpador de para-brisa. Durante uma viagem para Nova York, ela notou que o motorista do bonde parava com frequência para limpar a neve do vidro. E às vezes ele tinha que dirigir com a cabeça para fora. Ela criou então uma lâmina de borracha presa a um braço de metal que era acionado por uma alavanca manual de dentro do carro. 63 anos mais tarde, em 1969, o engenheiro Robert Cairns desenvolveu um sistema de limpadores intermitentes, com pausas entre as passadas, inspirado no funcionamento do olho humano, das nossas piscadas, para criar um sistema adaptável às diferentes quantidades de chuva que caíam. Mary Anderson era uma mulher muito à frente do seu tempo, mas não teve o reconhecimento merecido. Me segue no Instagram, @claucarsug.
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0: Vambora, vambora que eu já voltei. Sextou por aqui. Tamo junto. 3h16. 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

0: que toca no mundo, toca no seu som. Sextou por aqui, né? Nossa programação do playlist Olivia Dean com Man I Need. 3h29.
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0: Sempre bom saber que seu som tá ligado aqui na Energia 97 FM, tarde de sexta-feira, sextou, tamo junto, hein? Terminando mais um playlist, ó, notícias atualizadas pela Tamires agora no nosso site 97fm.com.br, só clicar em notícias. Deu ruim pra Beyoncé, hein? Aos fãs de Paul McCartney, tem álbum novo chegando. Lily Allen com parceria inédita. Madonna pagando aluguel e Dua Lipa com novidade. Acesse lá o nosso site. Só clicar 97fm.com.br. Notícias, um break rápido e eu volto com mais som por aqui. Só tem sucesso, fica aí.
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15: Ah, eu já medi a pressão aqui, tá 17 por 10, cara.
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0: Bora, vambora, vambora. Sextou por aqui, por aí. 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

0: sempre bom saber que seu som tá ligado aqui na Energia 97 FM, que toca no mundo, toca no seu som. Somber, terminando playlist, a sua sexta-feira, quase acabando o mês já, em 29. Logo, logo, mês 6, meio do ano, e vamos que vamos, né? Faltando 20 para 5, o mês de junho nos cinemas será marcado por grandes blockbusters e retornos de franquias consagradas. Investiram pesado agora. As principais estreias incluem a animação Toy Story 5, o aguardado filme de ficção científica Supergirl, A Mulher do Amanhã, além das produções como Mestre do Universo e a comédia de terror Todo Mundo em Pânico 6. Aquela dica de cinema que vale a pena, né? Sempre bom o cineminha. Um break rápido, voltamos com mais som, mais playlist por aqui. 4h41.
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2: 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Vambora, vambora que sextou. 4h46, tamo junto. 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

0: No seu som tá rolando playlist 4h50.
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0: Vambora, vambora, vambora de Vanilla Ice, Ice Ice Baby.
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0: Alexa, David Guetta, Faithless, New Religion. Fazer um break rapidão, na sequência vem o Estádio 97 na edição de sexta-feira.
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1: Ah, que beleza, hein? Hoje sim. Começando o Risada do Pica-Pau, Danilo Soto, Ademir Quintino.
2: Isso.
3: Parece um jegue, meu.
1: É um jegue no coito. Jegue no coito, assim mesmo. Que isso, velho?
2: Que loucura.
1: Que momento.
4: Você vê como foi diminuindo a empolgação? É o Santos dos anos 60. Aí depois vai cair.
2: Então, Quintino começa hoje.
1: 2026.
2: Barreal Escobar. Já é Escobar.
5: Vai entrando em repouso, né?
0: Muito bem. Estamos começando o programa aqui na Energia 97 FM. A sua participação é importantíssima, né? Através dos corneteiros no 11 96 650 7997. Mande seu áudio, tá bom? Mande sua zoeira. Lembrando que hoje nós temos aí o convidado Luiz de Paula.
1: Luiz de Paula no programa.
0: Ele que vai contar um pouquinho da sua vida, da sua trajetória.
1: É quase um Globo Repórter. Do que come, do que vive.
2: Ele que dá onde, negão.
1: Cara, uma honra. Também narrou canoagem também. João Fonseca,
2: ele narrou. Acompanhava você lá, né?
4: Desde 99 escuto o programa, cara. Pra mim é uma honra ter sido convidado. Obrigado mesmo. Satisfação estar aqui com você.
1: Você já imaginou ele estar aqui com a gente assim?
2: Pra você lá.
4: Nunca, né? Era um sonho.
0: É, legal. Daqui a pouco você fala. Vamos lá, então.
1: Você trata assim, convidado? É assim que você trata os convidados que vem aqui?
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2: Bora lá, Pedrinho. E aí, é nóis.
6: Fala bem, então.
2: Tudo bom? Beleza? Separa aí os adversários do Peixe aí na Sul-Americana.
1: Copa Sul-Americana.
2: Classificou, tá com moral o Peixão agora.
6: Exatamente. Não, classificou não, é aí, classificação culposa. Quando não há intenção de classificar, velho.
1: Caminho livre até a final, Pedrinho, para de reclamar.
2: Mas antes de falar da Sul-Americana...
0: Até a final ou até o final?
2: Até o final. Olha lá, ferveu aí pro Brasão, hein? Brasão foi suspenso pelo STJD. Por críticas ao árbitro, né, no jogo contra o Palmeiras, pra quem não sabe, ele falou que sempre quando era o Palmeiras ali era ajudado, né, e ele sentou aí na graxa, são 4 jogos de suspensão, já começa agora contra o Vitória, não enfrenta o Vitória, pois fica devendo mais 3 na volta do Brasileirão, hein. Isso se ele continuar no Santos, isso se ele continuar, né, Pedrinho, já vai agora.
1: Será que não é livramento, não? O cara fala, ó...
6: Caramba. Assim, né, Bentão? Acho que vocês sentiram um pouco disso na pele quando aconteceu com o Abel. É de uma frescura, é de um negócio do STJD querer achar pelo em ovo. Porque uma coisa é o cara falar isso pro árbitro durante o jogo e o cara ser expulso ali e depois ser julgado. O árbitro colocar lá na súmula esse tipo de situação e tudo mais, ser expulso ali no jogo e depois tomar mais jogos de gancho. Outra coisa é o cara falar isso numa entrevista. Eu particularmente não lembro de uma situação até recente do cara falar numa entrevista pós-jogo e ser suspenso dessa forma, tomar 4 jogos de suspensão. Já vi cara que foi agredido, aliás, já vi cara que agrediu um outro jogador dentro de campo e não tomou essa quantidade de jogos de suspensão. Então eu particularmente não entendi, esses caras do STJD estão querendo achar pelo em ovo, estão exagerando nas punições, como aconteceu com o Abel, agora aconteceu com o Brazão sendo vítima disso e amanhã tá fora. Amanhã devemos ir de Diógenes no gol, deve aí ter mais uma oportunidade, se eu não tô enganado, seu sexto jogo... No profissional, e você falou muito bem, Bentão. Pode ter sido na última terça-feira o último jogo do Brazão com a camisa do Santos. A gente sabe aí de todo o incômodo que gerou no próprio goleiro durante a semana, todos aqueles vazamentos, né, que a gente sabe que foi feito de maneira proposital pela diretoria do Santos, né? Ninguém vaza aquilo.
0: E vazamentos foram, Pedrinho, audiência rotativa.
6: O vazamento, Sombra, no sentido de que o Brazão teria pedido para ficar de fora visando uma negociação, né? Pra ser poupado e tudo mais. E a gente sabe que não é uma verdade. Não, não pediu. Não é uma verdade. A gente sabe que a diretoria queria que ele ficasse de fora, visando uma negociação no meio do ano pra que ele fosse poupado.
7: Mas você achou correto o Quintino ser o autor da primeira informação falando isso?
6: Não, não foi.
7: Posto vazamento.
6: Não foi ele, até porque se vazou a partir da diretoria do Santos, ô Maurício, você sabe muito bem que não foi Ademir Quintino, porque você sabe que em relação à diretoria do Santos, Ademir, até mesmo eu próprio, não tá muito legal. Eles não,
7: mas peraí, você nunca foi empregado do Teixeira. O Ademir já foi. Ah não, você já foi também, né?
6: Já foi. Não fui. Não fui porque o programa que eu participava era independente, pagava horário na TV. Então eu não recebia...
7: Não, mas pagava ele dava um desconto porque você era santista.
8: Pagava quanto? Não, só vou, pra gente não, entender.
6: Não vou falar quanto pagava. Desnecessário.
8: Não, quer saber, se de repente não vale a pena.
5: Era três cocadas. Três cocadas e estacionamento.
6: Ah, quanto que o programa pagava?
8: É.
6: Não, posso falar. Depois eu te conto fora do ar, porque tem confidencialidade. Conta
8: fora do ar que depois
5: eu conto. Ô Pedrinho, se eu fosse você, para o bem do peixe, eu pediria licença da transmissão amanhã e ia você pro gol do Santos, porque você é melhor que o Diógenes.
8: Agora.
5: Você é melhor
7: que ele. Mas, ó, só com relação ao que o Pedrinho falou aí, Sombra. É, esse negócio, Pedrinho, só vai ser resolvido no Brasil quando criarem um tribunal de penas. Que aí você já tem especificado, independente de quem seja o time. É, se fez algum ato, independente de ser Chapecoense ou Flamengo, vai ser aquele número X de jogos. Agora, a gente sabe que a justiça deveria ser cega, mas isso aí é só na teoria. Na prática, não é. Dependendo do clube, é uma pena. Dependendo de um outro clube, é outra. É o exemplo do Aleph Manga. O Aleph Manga ficou um ano parado aí, hoje tá jogando no Remo. É, se ele tivesse no Flamengo, ele não tinha pegado se bobear um jogo. Entendeu?
6: Você tá vendo os jogadores que hoje estão no Flamengo, ou que chegaram depois... que não tomaram punição nenhuma.
7: Caso e eu falei do Flamengo, mas ô Pedrinho, eu falei do Flamengo, mas poderia ser o Corinthians também. É, poderia ser o Palmeiras, poderia ser qualquer outro clube. A gente sabe que tem peso 2. Quando vai pra um tribunal esses clubes aí, tem realmente peso 2.
6: Por exemplo, a gente fala tanto aqui que o Santos é desvalorizado em mídia, em tribunal e tudo mais. O Bauerman foi um dos únicos, ou até o único, que naquela questão das apostas, foi pego num time grande, que tomou uma punição maior em relação aos demais, jogando num time grande. Eu não lembro de outro jogador de um time do Quilate do Santos, aí do Clube dos 13, podemos dizer, do Brasil, que tenha tomado uma punição igual o Bauerman tomou. Agora, só pra finalizar do Brasão, como a gente tem falado durante a semana, Sombra, acho que vai ser inevitável uma saída do Brasão no meio do ano. O Santos precisa arrecadar 170 milhões com vendas de jogadores durante a temporada. Então, acho que não só o Brasão vai sair, mas alguns outros jogadores são sérios candidatos. O próprio Brasão, o Bom Tempo, o próprio Robinho, enfim, o Irmão, que nem tá no Santos, tá no Coritiba.
8: Irmão,
6: né? São sérios candidatos aí a saírem do Santos nesse meio de temporada, Bentão.
8: Pedrinho, mas a questão é a seguinte, da CB. Esse negócio do STJD, vocês têm razão, né? Às vezes para uns é uma coisa, para outros é outra e tal. Mas eu entendo que essas penalizações estão acontecendo por recomendação da CBF. Porque quem tá chegando lá e falando, se falar mal do campeonato vai ter que ser punido... É a CBF, não é o STJD, é a CBF que botou essa diretriz aí.
6: Pode até ser, Sombra, mas na minha leitura, eles estão fazendo muito mais para mostrar trabalho, para mostrar que eles têm serviço, do que propriamente ter um critério. Foi o que o Mano falou. Essa situação do Abel de tomar 8 jogos, do Brasão de tomar 4 jogos, por causa de uma situação que ele falou depois do jogo, numa entrevista, ou seja, não tem nada a ver com a CBF, não é igual na Comebol, que eles obrigam a passar na zona mista, por exemplo. É uma recomendação do clube e até vontade, às vezes, do próprio jogador querer falar. Então, não tem mais a ver com a CBF essa situação.
8: Entendi.
6: Então, pra mim, é muito mais uma questão de querer mostrar serviço do que eles terem um critério. Critério não tem nenhum, Sombra. A gente sabe disso. Às vezes eles vão demais, como tá acontecendo agora. Às vezes eles vão de menos na hora da punição.
8: Queria pedir a opinião do nosso convidado, Luiz De Paula. Luiz, você acha que é uma atitude muito ditatorial da CBF, recomendando essas punições para quem contesta arbitragem, contesta marcações, contesta suspensões?
5: Você que é homem da lei, né?
4: Eu acho que sim, porque...
8: Muito arbitrário isso?
4: Eu acho que é exagerado. O jogador, desde que ele não ofenda, desde que ele não profira palavras de baixo calão, não atinja a honra da arbitragem ou da instituição, você pode falar, cara. Eu acho que é liberado. Agora, você fazer uma crítica... falando a respeito de uma determinada jogada, de um determinado lance, não insinuando que foi por má fé,
9: não insinuando que tem esquema, eu não vejo problema nenhum.
5: Mas
9: eu
5: ele fez tudo exagerado. Isso. Ele falou que toda vez que é o Palmeiras, ele fez tudo o que você disse.
9: O que ele falou?
5: Que sempre que é o Palmeiras é ajudado.
2: Que sempre que é o Palmeiras é ajudado.
5: Então ele fez tudo o que o senhor acabou de dizer.
9: Aí já complica.
2: Foi o que ele falou, né?
9: Porque aí ele está induzindo, está sugerindo algo que está acontecendo.
8: Quem acha que a condenação foi correta, levanta a mão.
2: Eu.
8: Eu não vou falar porque eu acho que ele estava certo no que falou.
5: Ai, Domênico.
2: Tá bom, mas
6: quer
2: enfim.
6: Ver, quer ver o que ele falou, Sombra? Quer ver o que ele falou?
8: O que ele falou?
6: Abre aspas. Eu acho que o Klaus foi bem criterioso pela torcida e tudo. Eu acho que ao meu ver não merecia. Tanto que quando eu ia tocar na bola, o Flaco já tava dentro da área. Isso não pode, eu avisei ele. Então é complicado isso, mas quando eu, como eu disse, né? Aí é questão de arbitragem. Não cabe a mim dizer se é certo ou não. Mas eu acho que ele foi bem criterioso. Por estar na casa do Palmeiras, a gente sabe que na dúvida é sempre eles. Ele tá errado?
8: Ele tava indo bem até a última frase.
5: No final ele se complicou.
2: Se complicou. Ele assinou no final.
8: Ele tropeçou.
5: Chutou um balde de leite.
9: Se você, se você não tivesse mencionado essa última frase...
8: Tava bonitinho.
9: Tava redondo,
6: Até a última frase, ele tinha dado aquela porrada na classe.
9: Imagina,
6: a última frase caiu o nível.
9: Exatamente. Tava redondo.
8: Ô, Pedrinho, diga bem.
2: Não, eu ia falar da chave aqui da Sul-Americana. Pode seguir, você vai falar mais alguma coisa?
8: Não, depois eu complemento.
6: Falar alguma coisa.
8: Fala aí da Sul-Americana.
2: Não, Sul-Americana, então. O Santos aí é o Macará. Espera aí o vencedor de Universidade.
6: Universidade Central. Uns dois anos atrás.
2: Central e Santos. Aí qual desses dois passar, pega aí o Macará que fica aguardando. Então.
8: Onde é? Macará ou o quê?
2: Puta, Macará.
5: Venezuela.
6: Equador.
5: Não é. Não, é outro, que é Equador mesmo.
2: E aí o Santos passa.
5: Esse aí Venezuela é o melhor macará de todos os tempos.
8: Eu gostaria de perguntar, Luiz de Paulo, nosso convidado, gostaria de perguntar mais uma vez ao nosso convidado. Obrigado. Aquele Portuga que manjava de futebol sul-americano, tá guardado em que ano?
5: Sabe por quê? Porque eu entendi que você perguntou o primeiro adversário, que é o universitário da Venezuela, e depois o macará é assim, é do Equador.
9: É a caneta.
5: Você perguntou o primeiro.
9: É a caneta.
5: Eu pensei que você tinha perguntado o primeiro adversário, desculpe.
6: Não, mas qual que é o nome do primeiro? Primeiro adversário?
5: É Universidade da Venezuela. Universidade da Venezuela.
8: Universidade Central.
5: Que ninguém conhece, né?
6: Por isso que eu respondi. Não, mas é o melhor universidade.
9: Esse aí não foi o que o Corinthians jogou na pré-Libertadores?
5: Esse mesmo.
9: Eu conheço. Esse aí.
10: Como diz o Marcelo Lima, é o time da professora Helena.
9: O Corinthians.
8: Ah, professora Helena.
9: O técnico é a professora Helena, tá?
5: E o Firmino na meia esquerda.
2: O Jaiminho. Continuando, se passa, né, pelo Macará e vai pegar Atlético Mineiro, que já está, e tem da Sport Cristal e Bragantino no outro playoff do lado direito aí. Do lado do
6: Aí sujou, Bentão.
2: Hã?
6: Aí sujou.
2: Do lado da perna do Santos, aí tem o Botafogo, né? O Lanús com o Cienciano. Nossa, Mind City. Quem é isso aí?
6: Não, é o Montevideo City.
5: Foi o que o Grêmio jogou.
6: O Grêmio jogou com eles recentemente. É do Grupo City.
5: É do Grupo City. Chama City Torque.
2: Aí o Nacional, o Tigre também, tô no outro playoff aí, Pedrinho. É isso.
8: Sua avaliação?
6: Então... Eu acho que apesar de tudo, Sombra, Bento e meus amigos, o Santos pegou o lado mais tranquilo da chave. Porque do outro lado tem Boca Juniors, tem Grêmio,
5: tranquilo?
6: Tem São Paulo, tem Santa Fé, Dudu. Tem River.
2: Dos dois lados.
5: Não, o lado do Santos tem Bragantino, tem Atlético Mineiro, tem Botafogo.
8: Olha o outro lado. Eu acho que tem mais título de Libertadores do que os que estão na Libertadores.
5: Não, tem mais título, tem... Tem mais título, mas os caras estão ruins, cara. O Boca tá mal, o River não tá bem.
8: E o Santos tá bem. O Santos tá super bem, né?
5: Então, vocês estão falando
8: que o Galo tá ótimo.
5: Mas não pegou boiada, não.
8: É muito mais fácil que o outro lado.
5: Calma aí, Universitário e Macará, se não for boiada, se mata.
8: Luiz de Paulo, nosso convidado, por favor, assim, diga.
5: É nítido. Eu tô tentando passar o pano pro filho.
9: É nítido que o Domênico... O Domênico, ele é ardiloso.
8: Ardiloso.
9: Porque ele já tá preparando o terreno pra falar que o Palmeiras pegou um time dificílimo na Libertadores. Não, é difícil. Pegamos um time muito difícil. Ele tá valorizando essas porcarias aí da Sul-Americana e tá no Grupo Santos pra falar que é bom, pra quando chegar no Cerro. Mas o Cerro?
5: É possível.
9: O Cerro é dificílimo. Palmeiras deu um azar no Cerro. O Domênico é ardiloso. Eu conheço o naipe do Domênico.

0: O aproveitamento do Corinthians em Libertadores é melhor que o do Palmeiras.
1: Não, aonde?
0: O Palmeiras é um dos times que mais participou e só ganhou 3 até hoje.
2: Do Corinthians aproveita nada, velho.
0: Participou, ganhou 1.
3: Não, mano. Então,
0: só ganhou aproveitamento, aproveitamento.
2: Só três. O pior é que
4: estatística, né?
2: Estupidamente ele tem razão.
0: É verdade.
2: Estatisticamente.
1: Mas aí se for ver, ele tem, o Corinthians é melhor estatisticamente que o São Paulo, que o Santos, que o Flamengo e tudo
0: mais. Mas o São Paulo era um dos maiores. Não, mas o São Paulo e o Palmeiras era um dos maiores participantes da Libertadores. O Palmeiras passou. Mas o São Paulo também era um dos que mais participou, não foi?
2: Era.
1: São Paulo acho que chegou em 6 finais, né?
2: 6 ganhou 3.
0: Não, é participações em geral.
4: Historicamente, é um dos mais
1: vencedores. Geral, acho que. Do Brasil, o Palmeiras passou, hein?
0: Passou. Então, passou, o Palmeiras passou o São Paulo. O São Paulo, acho que em determinado momento era o que mais tinha participado.
1: É, tinha.
0: E o Palmeiras chegou a passar.
2: É, daqui a pouco eu tenho um monte passando. Ô Pedrinho, deixa eu falar um negócio pra você, Pedrinho. Gostaria de te questionar. Amanhã a gente vai ter a primeira transmissão da Copa São Paulo, do Campeonato Paulista Sub-20. Estreia com imagens aqui no YouTube da Energia 97. Você vai estar nessa. Você vai estar na reportagem amanhã, 15 para as 3 da tarde, de Santos e Sertãozinho. Eu queria saber se você já estudou um pouquinho o time do Santos.
3: Tá aqui, ó. Tudo anotadinho já, Santos,
2: Sertãozinho. É um menino exemplo, não é demais, mesmo?
3: A arbitragem.
2: Diferença, tem que
3: estudar, né, Sombra?
2: Quem são os destaques do Peixe, hein, ô Pedrinho?
3: Ah, Sombra, no Santos eu gosto bastante do Matheus Xavier, do lateral esquerdo Rafael Gonzaga. Pepe Firmino tem voltado aí de lesão, é um dos destaques também. A dupla de zaga, o João Alencar e o Contreras, que inclusive da seleção boliviana, são jogadores que eu gosto. É uma boa geração, principalmente a 2007 do Santos. São de bons jogadores aí, não tenho dúvida que amanhã a Energia vai dar mais um show de transmissão. Gustavão, Ademir Quintino e eu sempre com aquele nosso DNA, né, Sombra?
2: Vai o Gustavão que vai fazer, porque o Cadu vai fazer depois Santos e Vitória.
3: Exato.
2: Para o narrador é muito complicado fazer dois jogos na sequência.
1: Ainda,
2: né?
1: Mais do Santos.
2: Hã?
1: Ainda mais do Santos.
5: É mais para controle mental, né?
0: É mais controle mental, né? Mais controle mental.
2: Então amanhã 15 para as 3, atenção, 15 para as 3, aqui no YouTube da Energia 97, com imagens, Santos e Sertãozinho, tá bom? Santos e Sertãozinho. Para você acompanhar com o futebol de torcedor para torcedor, futebol Energia em Campo, aqui da Rádio Sombra. 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Diga, Pedrinho.
3: Para encerrar o Santos, ontem teve mais um dia de votação no Conselho Deliberativo e foi o dia mais importante porque foi uma vitória para o torcedor, para o associado e principalmente uma derrota para a Comissão de Estatuto do Santos, que queria enfiar alguns jabutis, como a gente vem dizendo, goela abaixo do torcedor no novo estatuto, e acabou não passando no Conselho Deliberativo, que é a questão dos mandatos no Conselho para ser um candidato a presidente. Eles queriam colocar uma regra que fosse de 3 mandatos no Conselho para ser um candidato à presidência, minando completamente
2: e ficou
3: todo tipo... Todo tipo de oposição que pudesse vir no final do ano, Sombra. Ficou 0 mandatos por conta da votação no Conselho. Só que ficou um detalhe, Sombra, porque a sensação que a gente tinha ontem é que fosse passar um mandato no Conselho. Que essa votação fosse a majoritária, né? Fosse favorável. Mas teve um dos conselheiros, o doutor João Gazola, que inclusive foi advogado do Santos na gestão Luiz Álvaro, campeão da Libertadores, enfim, no ano de 2011. Ele deu uma declaração maravilhosa no púlpito do Conselho do Santos, que fez muitos conselheiros mudarem de opinião pelo que a gente sentiu lá na Vila Belmiro. Porque ele falou o seguinte, esse exemplo que a Comissão de Estatuto está utilizando de Cruzeiro, de Corinthians, de São Paulo e de Atlético Mineiro, eles realmente utilizaram na apresentação para justificar essa emenda que eles propuseram, né, que eles colocaram. A gente não pode utilizar esses clubes como exemplo. Pô, você vai utilizar o Corinthians como exemplo político hoje, vai utilizar o São Paulo, os dois com presidentes recém-pichados, presidentes caçados. Aí você vai pro Cruzeiro, que foi vendido a 400 milhões por conta da fase política. O Atlético Mineiro precisou ser vendido pros seus credores. Você vai utilizar desses clubes como exemplo? Foi isso que esse conselheiro que eu citei colocou no púlpito do CD. E aí sim, muitos conselheiros reviram, né, suas ideias, suas opiniões. Passou 0 mandatos no conselho. Eu ainda sou contra o novo estatuto. Eu ainda sou contra, mesmo essa questão sendo mantida do que se diz no atual estatuto do Santos, por conta da situação da SAF, que eles querem implementar nesse novo estatuto, também a venda do patrimônio. Então, na Assembleia de Sócios, que deve acontecer daqui a 2 a 3 meses, a gente pede encarecidamente para o torcedor para que se analise bem. E eu, particularmente, Sombra, já vou dizer, sou associado do Santos há quase 10 anos e vou votar contrário a esse estatuto, porque

0: enfim, só tem a perder o clube se esse estatuto passar, principalmente na questão da SAF.
1: Muito
2: bom. E o Sombra, só pra finalizar aí, ó, parabenizar essa garotada aí do Sub-20 aí do Sertãozinho, porque eles fizeram uma mobilização aí pra cada um levar um par de chuteira que não usa mais pra molecada do Santos que não tem.
0: Oh, Santos, né?
2: Não, para
0: Santos,
2: com isso. No teu time. Parabéns aí pra molecada do Sertãozinho aí, os moleques são embaçados. O teu time
0: que outro dia não tinha marmita e é o meu que não tem chuteira, né?
3: Não, mas você sabe que é até legal, porque a gente não só vai ver jogadores do Santos, como vai ver também garotada de base do Sertãozinho. Isso. Então a gente vai ter oportunidade de ver aquele que, de repente, são jogos que às vezes só os empresários é que costumam acompanhar. Eu falei, de onde veio esse rapaz? Daí depois de alguns anos, eu falei, lembra, veio do Sertãozinho. Falei, pô, por que, que eu não vi? Por que, que o clube grande não viu antes? Pelo menos nós, os nossos ouvintes, vão poder acompanhar e Sombra, assistir.
1: De repente, também a comissão técnica do Sertãozinho pode entender que algum jogador do Santos também pode ser bom e levar
0: o Sertãozinho. Se fecha aí, velho. Espera chegar a manchete do Corinthians, aí tu começa a falar as neiras.
4: Visibilidade.
1: Pro Santos é uma visibilidade jogar contra o Sertãozinho.
3: Nitidamente, muito mais gostoso você morar na grande Ribeirão Preto do que...
4: Departamento médico que funcione.
3: Tem máquina de ressonância que funciona legal.
0: Não é Sertãozinho que é a cidade mais visitada no final do ano. Eu acho que é Santos.
3: Então, mas
0: eu acho que é Santos, não é Sertãozinho.
3: Ótimo, já sei pra onde eu vou no fim do ano. Vou pra Sertãozinho.
4: E os moleques do Sertãozinho são mesmo legais, porque eles recebem lanche e os caras do Santos não, então eles dividem o lanche.
3: Gente, estamos recebendo aqui, sim, agora, convidado de gabarito, não do De Paula. Estamos recebendo aqui Otávio Muniz, Tata Muniz, seja bem-vindo.
5: Nós.
6: Boa.
5: Obrigado. Obrigado pelo convite.
2: Boa noite.
5: Boa noite para todo mundo. Bom, feliz de estar aqui demais. Essa monstruosidade de audiência que é o Estádio 97. Todo mundo ouve isso. Quando eu falei com o pessoal do escritório que eu vinha, vou para casa escutando. Todo dia eu ouço.
3: Pô, que
5: impressionante,
3: legal.
5: Impressionante mesmo. Estou honrado pelo convite.
3: Ô, Tata, a gente estava falando agora do Santos. A gente estávamos com as manchetes do Peixe agora, né? Esse Santos, cara, qual a sua análise, hein? Não no sentido do time propriamente, do que pode fazer esse ano, mas você entende que o Santos, com as suas próprias pernas e com a gente que tem lá dentro, você acha que o Santos um dia vai poder voltar ao protagonismo?
5: Olha, esse é o sonho de todo mundo. Eu não sou santista por mais uma coisinha assim, um níquel.
1: Que sorte,
3: hein? Que sorte, hein?
5: Pois é, porque o Santos excursionava na Europa muitas vezes e numa dessas excursões, o Santos e o Corinthians emendaram a mesma viagem. Isso é 1963.
3: Ah.
5: E o papai ficou 105 dias fora do Brasil.
3: Seu pai.
5: Pela Pan-Americana.
3: E era narrador.
5: Jovem Pan, aí.
3: Isso.
5: E depois, olha, o Dr. Paulo ligou pra ele e falou, fica aí que o Santos vai chegar na Europa, nem volta. Então o cara ficou 4 meses fora de casa. Quando volta, o Modesto Roma, pai, era o presidente do Santos. E aí falou, Muniz, é o seguinte, 4 meses, faz o seguinte, vai em Santos, eu tenho um hotel lá, chama Tussan, T-U-S-A-N. Não existe mais esse hotel.
0: Não existe.
5: E fica lá com a sua mulher, uma semana de férias lá. Aí esta beldade foi produzida.
3: Olha só.
5: E eu sou
3: pelezista. No Hotel Tussan.
5: No Hotel Tussan. Eu sou pelezista, reconhecidamente. Eu trabalhei com o rei 2 vezes.
3: É mesmo?
5: E eu não sou santista pela absoluta força total do meu pai. Muito bem, contada a história, eu acho que falta dinheiro e não é por conta do presidente. A informação que eu tenho é que o Marcelo Teixeira só no último mês colocou 14 milhões do bolso contra a vontade das suas irmãs, que são acionistas das suas empresas.
3: Ele continua pondo dinheiro?
5: Não, mas se não continuar pondo, não tem como pagar o que está lá. Funcionário, folha. Vem aí um período eleitoral brabo, tem 2 candidatos anunciados, tem um terceiro que vai se anunciar nos próximos dias, eu soube.
3: Quem?
5: Ele chama, acho que é Maurício Maruca.
0: Maurício Maruca,
5: isso mesmo, tem mais um candidato, então já tem 2, que é o procurador, que está fora de São Paulo. Ele
0: Ivan Ludovici.
5: Isso, e tem mais um, que é um empresário de muito dinheiro, como é o nome dele?
0: Vladimir Matos, que tá ensaiando para ser vice do Ivan Ludovici, mas ainda não está definido.
5: Então são 4 candidatos. O problema do Santos é também a política, mas o problema do Santos é o mesmo que enfrentam todos os clubes, à exceção de 2 por enquanto. O problema do Santos é dinheiro. Não há receita, tem que vender jogador a todo tempo para cobrir a receita, não pode jogar num estádio para 14 mil pessoas, com todo respeito ao templo sagrado da Vila Belmiro, que é a coisa mais bonita do mundo, Não dá para jogar um time do tamanho do Santos. Precisa encontrar bons patrocinadores. Enfim, é uma equação que não é fácil. Parece que é fácil resolver, mas não é fácil, não.
3: Mas essa falta de dinheiro... Pô, sim, falta dinheiro. Precisa de dinheiro. Futebol sem dinheiro hoje, esquece.
5: Sim, e muito dinheiro.
3: E muito dinheiro. Mas assim, hoje também já não tem essa falta de dinheiro porque a própria política fez isso acontecer?
5: Também. Também, obviamente. Se você lembrar do falecido Luiz Álvaro, que eu conheci pessoalmente, o Luiz Álvaro era assessorado por um dos caras que eu acho que mais conhece coisa de mercado, que é o Walter Schalka. O cara foi presidente de
3: Suzano.
5: Isso. Só
3: ele
5: foi...
3: é CEO da Suzano?
5: Eu não sei se ainda é, mas foi.
0: Tava na XP até outro dia.
5: É, olha os empregos do
3: esse
5: cara.
3: Esse é poderoso.
5: Suzano XP. Montou tudo que foi aquela revolução da gestão, lembra? Que era o comitê gestor, não me lembro direito os nomes. E o que aconteceu? Não virou. É por a apropriação indébita do dinheiro? Não sei dizer. Mas o dinheiro é pouco. Eu trabalho numa empresa de comunicação que tem dentro do grupo uma empresa ligada ao mundo esportivo. É a Outfield. Ela acabou de fazer, depois eu vou distribuir para vocês um relatório de 300 páginas sobre o extrato de 2025 do futebol brasileiro, completo, inclusive financeiro.
3: Outfield não está ligado ao fundo do São Paulo?
5: Isso, foi ela que fez. Ah. Ela que fez o Fundo Soberano. Tá no Curitiba, teve no Red Bull, no Flamengo Esportes Olímpicos, na Confederação Brasileira de Desportos na Neve. Ela fez um extrato. E aí eu fui olhar time por time, né? Para saber dívida, saber receita. Se a gente vê a receita do Santos, é um negócio inacreditável. A camisa mais importante do futebol brasileiro. Eu tenho guardado na imagem, eu sou de 1964, portanto eu vi o Rei jogar e trabalhei com ele. Eu tenho a imagem da camisa 10 e 9 descendo no estádio à noite, eu acho que era Bombonera, Libertadores, que é Pelé e Coutinho, sem nenhuma marca. Cada vez que eu olho aquilo, eu fico pensando como é que o Santos chegou nessa situação. Foi por má gestão? Obviamente que foi. O Marcelo Teixeira é bem intencionado? Olha, eu não sei qual de vocês aqui coloca 14 milhões no negócio dos outros. Eu não coloco. Primeiro que eu não tenho. E segundo que eu tivesse, eu não colocaria.
4: Se não fosse ele, o Santos não subiria.
5: Pois é.
4: Senão,
0: não sei.
4: Naquela época, ô Pedro, o Santos estava sem dinheiro.
2: Tá vendo, mano?
4: Mas você fala, hein?
2: Quando eu falo...
4: Tem que você fala, hein?
2: Ô Domênico.
0: Não tava,
2: mas quando eu falo...
0: Peraí, isso aí não é uma verdade. Isso não é uma verdade, porque o Santos teve uma folha de 11 milhões mensais na Série B, uma folha de Série A de Campeonato Brasileiro, e quase não subiu. Aliás... Foi o pior campeão de todos os tempos com uma folha salarial de Série A. Então essa história que falta dinheiro, que não tem dinheiro, é uma inverdade. O dinheiro é mal gasto.
2: Mas ó, o negócio é o seguinte.
4: Mas
2: agora vocês precisam dar o braço a torcer, porque eu não tinha essa informação. Não. Parabéns pro Tatá que trouxe essa informação aí também.
4: Tatá é maravilhoso, né?
2: O negócio é o seguinte, Domenico Gatto. Um abração aí, tamo junto, Tatá, bem-vindo. O Marcelo Teixeira... Ele é um herói, Domênico. Ele precisa de um busto do lado do Zito.
4: Eu acho que você tem razão.
2: O Marcelo Teixeira, mas é que tá. O Marcelo Teixeira, Danilão, ele fez mais pelo Santos do que o Pelé de 75 pra frente. Porque o Pelé foi vendido em 75.
0: Leva pro teu time.
2: Meteu 14 o Pelé foi milhões pro Cosmo.
4: do bolso.
2: Não, mano. Isso no último mês.
0: Aí é que
2: mas tá, ele tem colocado já. Ô, Tatá, você tem informação de quanto ele já pôs no Santos?
5: Não. Primeiro, um abraço pra você e obrigado. Obrigado pros dois. Obrigado pra você e pro Domênico. Eu não sei quanto foi. O que eu sei é que esse modelo de dirigente, que eu saiba, não existe mais. Esse é o último. O penúltimo foi o Paulo Nobre, que pegou todo o dinheiro de volta sem correção. Mas você não encontra acionista do Banco Itaú em qualquer esquina. E o outro faria aniversário hoje. Esse, pois, morreu pobre e acabou com tudo, que era o Vicente Matheus. Se tivesse vivo, hoje faria aniversário. Colocou dinheiro da pedreira, quebrou a família e nunca recebeu de volta. Então eu não sei se o Marcelo Teixeira é herói, se ele é bom ou administrativamente. Eu não vivo a política do Santos. Eu só sei que o cara colocou 14 do bolso no mês que passou.
4: Caramba, 14.
5: Contra a vontade das irmãs.
4: As irmãs
5: querem matar
4: as irmãs,
5: o cara.
4: Você percebe, mano, que ele arrumou briga na família pra ajudar o Santos.
0: Levou a família bancarrota.
2: Peraí, Pedrinho. Aquela música do Rei, do Roberto Carlos.
4: Qual, mano?
2: Foi feita pro Marcelo Teixeira, Domênico.
4: Qual?
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0: Já que o cara é tão herói, como é que vocês me explicam que em menos de 3 anos de gestão, o cara aumentou 300 milhões a dívida, saiu de 700 milhões para 1 bilhão, e o cara teve que fazer uma manobra gigantesca na última aprovação de contas, no último balanço, para o balanço não vir com 300 milhões de déficit. De déficit. 300 milhões só de déficit, não é nem de despesa, é de déficit. Como é que vocês explicam?
3: Eu acho.
0: Aí o cara é herói.
6: Mas você imagina se ele não colocasse o dinheiro, então.
3: Então se não fizesse,
6: como é que
0: a dívida aumenta 300 milhões em 2 anos e meio?
7: São jogadores do sub-20 do Sertãozinho.
3: Daqui a pouco a gente volta a falar do Peixe aqui no estádio 97.
8: O convidado chegou quente aí. O Pedrinho ficou meio assim.
3: Tem conhecimento profundo das coisas.
6: Ele fez aqui o que o Quintino não fez em 7 anos.
8: É, exatamente.
5: Não, fala isso dele.
6: 50 anos em 5.
3: Ele expôs a realidade. Daqui a pouco nós vamos crua. Vamos continuar daqui a pouquinho, falando bastante, inclusive, aí da trajetória da família do Tatá. Mas, por enquanto, a gente vai continuar com as manchetes do estádio. Porém, antes, o Dodô vai trazer o recado da Della Via, seu Domênico.
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3: Muito bem, continuando aqui com as manchetes do estádio.
8: Vocês.
3: 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E aí, seu Bento, quais são as principais de hoje?
8: As principais de hoje, que no domingo, 8h30 da noite, lá no Mangueirão.
6: Bom horário.
8: Vai até Remo.
6: Importante.
8: E conta aí com 2 reforços. Um, né? Esse muito aguardado, agora o outro também.
6: É um reforço, né? O outro.
8: Mas vamos lá. Marcos Antônio estará de volta para esse jogo.
3: Será que pode ser a última partida do Marcos Antônio pelo São Paulo?
8: Então, não sei.
7: Eu fiquei preocupado justamente por isso. Por que jogar o Marcos Antônio agora, né? Será que eles querem já primeiro fazer uma despedida?
8: Precisa, né?
7: Também, o Sport tá precisando, né? O Cauli tá de volta, né?
8: E o Cauli. E o Cauli. Grande, Cauli está de volta também para essa partida aí, Danilão.
7: Então, o São Paulino, que esperava muito o retorno do Marcos Antônio, tá de volta ao time. Já tem expectativa dele começar como titular, né? No time do Dorival Júnior. Mas é o que você falou, será que pode ser a última partida do Marcos Antônio? Será que ele vai jogar já para se despedir? Porque o Flamengo vai vir com força para talvez levar o Marcos Antônio embora. O Cauli, o São Paulino não estava com tantas saudades, não.
3: Eu chego a pensar, Danilo, que o São Paulo está torcendo para o Flamengo vir com força buscar o Marcos Antônio.
7: para
3: tipo, uma grana. Um dinheiro mais um Cebolinha, um dinheiro e mais um Luiz Araújo, um dinheiro mais alguém.
6: Tem uma barca lá, hein?
7: Tem, pra sair lá.
6: No Flamengo, então. Tem uma barquinha lá, hein?
7: É bem capaz mesmo. Eu acho que a diretoria pode estar pensando dessa forma, mas acho que o torcedor não.
3: O São Paulo precisa vender 150 milhões de reais. Isso pra ver se fecha a conta conforme o orçamento traçado no começo do ano, que não previa uma eliminação precoce
7: da
3: Copa do Brasil.
7: Que vale uma grana importante. Então, é uma preocupação do torcedor São Paulino com relação ao Marcos Antônio, porque o torcedor não quer que ele saia, né? Talvez a diretoria tenha essa vontade. São Paulo que deve vir a campo, então, nesse final de semana com Rafael, Lucas Ramon, Tolói, Alan Franco e Enzo Dias, Danielzinho, Marcos Antônio e talvez André Silva. André Silva. Arthur, Caleri e Cauli.
4: Peraí, vai colocar de meia de novo, André?
7: Exatamente.
4: Silva?
7: Falso 10. O Dorival tá com a ideia.
2: Falso 9, falso 8. Já foi a loucura. O Sombra já tá desesperado.
1: É. Falso jogador.
4: Como é que é o olho do Sombra aí, seu Beto? O olho.
3: O Dorival, ele é falso, tá com até ideia. Camisa que ele vestia.
4: Ele é falso jogador, atleta de futebol.
3: Falso jogador. O Dorival, mas é sacanagem, né? O cara ele... faz... ele tenta fazer o melhor dele, mas é que o melhor dele não é o suficiente.
4: E ele não pediu pra estar lá também, né?
7: O Dorival ficou muito marcado.
3: Não, ele pediu e alguém concordou. Aí
4: ele pediu mesmo, bateu lá na porta?
8: Lógico, pediu. Quero ganhar X. Quero ganhar X.
7: Ele quer repetir a dose, o Dorival, né? Na primeira, na segunda passagem dele, ele mudou a posição do Alisson. Né? E o Alisson se tornou um grande meio-campista.
2: Alisson!
4: Então ele tá... O Danilão, o raio às vezes não cai duas vezes no mesmo lugar, né?
3: Exato.
4: Você sabe alguma coisa sobre o Léo?
3: Mas se você não espera, se você não tentar, você nunca vai saber.
4: Você sabe alguma coisa sobre o Léo Duarte, o
7: Léo Duarte, não.
3: Quem era zagueiro... Léo Duarte?
4: Então, esse cara era o zagueiro do Flamengo nome naquela época do...
8: sertanejo, né?
4: Léo Duarte. Em 2018. Em 2018 ele foi zagueiro do Flamengo, ele chama Jorge Jesus. Esse cara se eu não me engano, ele
0: Não, não, foi antes.
4: Ele tá na Turquia. E o contrato dele tá terminando.
3: Tem cara de
4: Eu ouvi um zuzum que o São Paulo teria ido atrás desse jogador que tá saindo da Turquia sem custo.
8: Ele é o Raji.
4: Não, é que o São Paulo não tem zagueiro, né, velho?
3: O Raji era da Romênia.
8: O
3: Raji da novela.
4: Porque o Raji da Romênia era bom pra caramba.
3: Os balões.
4: Isso. Exatamente. Mas esse cara aí, que teve no grupo lá do Flamengo, talvez seja como você gosta de dizer, oportunidade de mercado.
1: Tomara que ninguém do Corinthians esteja escutando isso, pra não dar ideia.
8: Ele jogou uma bomba no mercado agora, o Portuga. Cuidado, hein? Atenção.
4: Não é bomba, é só pra saber se vocês conhecem o cara. Não,
8: mas
4: você
8: jogou, mas os caras estão indo atrás agora. O scout do Corinthians do São Paulo
0: está lá. O Marcelo já ligou.
4: Não, eu acho um jogador... Se ele fosse bom, não tava saindo da Turquia. É um futebol decadente, velho.
8: Agora,
3: nem todos, né, Portuga?
4: Por exemplo,
3: tem alguns jogadores que passaram pela Turquia... Bons jogadores.
4: Aquele zagueiro do Corinthians, o Gabriel
0: Paulista.
4: Ele saiu do Beşiktaş, que é o terceiro time da Turquia. Esse tá num pior ainda.
8: Lembrando que quem vai sair de férias agora é o Arboleda, né? Agora vez de forma oficial. Que agora o clube sabe que ele, na parada da Copa do Mundo, ele vai voltar lá pro Equador, ficar lá até se representar. Segue a situação indefinida. O São Paulo vai tentar ainda negociar ele com fazer algum dinheiro, enfim, qualquer coisa com o Arboleda. Menos, por enquanto, reintegrá-lo, né,
7: Daniel? O que aconteceu, né? O São Paulo vai liberar os jogadores, vai dar 5 dias de folga agora, né, pros jogadores. Só 5? E o Arboleda...
8: É mesmo?
7: 5 dias de folga.
4: Vai fazer 2 amistosos, São Paulo, não é isso?
7: Tá buscando alguns amistosos e o Arboleda tá nessa barca aí. Também vai ser liberado. Isso porque o São Paulo, por orientação jurídica, né, ele não quer deixar o atleta treinando em separado, né? Então, vai liberar também o Arboleda, que vai voltar para o Equador mais um tempo. Ele ficou um mês fora, né? Mas agora, com consciência, né? do São Paulo, da diretoria, ele vai viajar. Ainda sobre o André Silva, é o que o Sombra falou. Às vezes, é uma oportunidade do jogador se reinventar na carreira, né? Porque a gente sabe que ele está vivendo uma fase muito ruim ali no ataque de São Paulo, como quando ele entra ali como centroavante. Então, quem sabe o André Silva possa achar uma nova posição ali, tentando armar alguma coisa, sei lá, é uma oportunidade para o atleta se reinventar. E o que você falou, Portuga, desse jogador?
1: Léo Duarte.
7: O São Paulo está preparando uma lista de 50 nomes, Sombra. 50 nomes.
4: É maior que a convocação do Ancelotti, a lista do Ancelotti.
7: É uma lista de 50 nomes de oportunidade de mercado para o Dorival Júnior.
1: Nossa, mas deve ter coisa ruim nessa lista.
7: Imagina qual será essa lista,
4: Eu imagino, é a mesma.
2: Mas o Dorival, ele tinha pedido o Alisson no Corinthians, ele deve estar curtindo. Você pode ter certeza que ele gosta de bagaço.
7: O Alisson que não entra no campo, sabe, esses caras? Então, São Paulo vai atrás desses 50 nomes aí para oferecer para o Dorival algumas opções.
3: Obviamente, o jogador que não tenha salário alto, obviamente, o jogador que não...
4: Final de contrato.
3: Que não signifique pagar por direitos econômicos.
7: Então, São Paulino não
3: obviamente, tem que se empolgar. Muitos deles de futebol duvidoso. Porque isso. Senão não seriam oportunidades de negócio, de mercado. As melhores oportunidades de fim de contrato, se é bom, vai para quem tem dinheiro.
7: vai pra quem tem.
4: Olha, dinheiro. Eu nunca vi ninguém doar uma Ferrari,
8: tá? E não chega no finalzinho, né? Não chega no último mês de contrato. 3, 4 meses antes, já negociou, já que nem o Palmeiras. Venci o final, né, do Barbosa, já foi lá antes, falou, não, já aqui, já paga uma parte e já traz. O Sul-Americana aqui pro São Paulo. Complicou, São Paulo recebe aí o vencedor, né, do playoff de Bolívar e Grêmio. E aí depois pega Boca Juniors ou Higgins, que tava no grupo do São Paulo, e o Recoleta, glorioso Recoleta do grupo do Santos.
4: Primeiro lugar.
8: Primeiro lugar do Recoleta.
7: Lá então, Recoleta, difícil, né, seu Ben?
8: E depois lá embaixo ainda tem o River Plate, o Santa Fé, o Caracas, e na outra ponta lá, Independente de Medellín, o Vasco e o Olímpia do Paraguai. Nossa.
7: Então, assim, o São Paulino que tinha uma esperança de conquistar o título esse ano, que seria Sul-Americana, depois do sorteio do chaveamento que foi realizado hoje, ficou mais difícil.
3: Danilo, obviamente que ninguém gostaria de estar no mesmo lado onde tem River Plate, onde tem Boca, onde tem Grêmio. Mas do outro lado, analisando, nenhum deles é melhor que o São Paulo. É tudo a mesma porcaria.
7: Do outro lado, minha opinião, da chave.
3: Não, ali, nesse lado do São Paulo, é tudo igual.
4: Vamos dizer que São Paulo e Grêmio. São Paulo e Grêmio é parelho.
3: Talvez o River Plate... Talvez o River Plate um pouco acima, mas assim, ficou mais complexo no sentido de ter muito time do mesmo nível.
7: São times cascudos, né? Times cascudos,
4: que não vai ser fácil, o Bolívar, ele perdeu 50% de sua força quando ele para de jogar na altitude e é obrigado, inclusive ele perde a classificação quando ele é obrigado a descer para Santa Cruz de la Sierra.
3: E até por isso acabou perdendo lá por 3-1.
4: De virada do Rivadavia.
3: De virada do Rivadavia e ajudou o Fluminense.
4: Aliás, o Fluminense classificou de maneira culposa. E aí o São Paulo e Grêmio hoje, desculpa, o Grêmio tem o Carlos Vinícius e só. E o goleiro, que agora tá servindo na seleção. O Grêmio é um time que tá brigando com a zona de rebaixamento lá. O Grêmio tá passando os piores momentos. São Paulo e Grêmio é equilibrado. Assim,
3: Eu acho que é equilibrado.
4: Sim, não dá pra você falar... Pulando é favorito. O jogo é jogado.
7: Não dá. Pra mas passar. Não vai ser fácil.
3: Eu queria
7: a
3: opinião do Tatá. Tatá, como que você vê esse momento do São Paulo despencando no Brasileiro? Já tá em sétimo. Dependendo do resultado lá em
7: Rio. Pode ir pra 11º.
3: Pode ir até pra 11º.
7: Exato.
3: Você acha que o Dorival vai conseguir estancar essa situação? Vai conseguir retomar, melhorar a posição de São Paulo no Brasileiro e, de repente, conseguir fazer o São Paulo jogar bem a Sul-Americana?
5: Ó, eu acho que a parada vai fazer bem, porque o Dorival é um cara de trabalho paulatino, mais lento, de mais conversa, conhece o São Paulo perfeitamente. Acho que não vai acontecer o que está acontecendo agora. O São Paulo vai em busca de reforço. Estava vendo o scout do zagueiro aqui. Não é mau zagueiro, não. 126 jogos desde que saiu do Flamengo em 2019. Estava no elenco campeão. Passou pelo Milan. Ninguém passa pelo Milan. Foram 15 jogos.
4: Do Milan para Turquia. Isso.
5: Estava no Istambul. O segundo nome é bem complicado.
4: Basaksehir.
5: Como é que fala isso?
4: Istambul, Basaksehir. É o mesmo time que o Robinho fechou quando ele vai jogar lá na Turquia.
5: Tem um gol na carreira.
4: É o quarto time da Turquia.
5: Tem um gol na carreira. Vai fazer 30 anos. Pode ser uma oportunidade de mercado. Às vezes... Esse Gabriel Paulista, quem que imaginava isso no Corinthians e de repente deu mais ou menos certo. Em relação à chave...
4: Ah, e mais um detalhe, ele é canhoto, viu, Tata? Eu fiquei sabendo de São Paulo, é que ele queria um zagueiro com a perna esquerda e ele tem essas características.
5: Sobre a Sul-Americana, eu discordo completamente do que é colocado por nós todos a todo instante, né? Ah, a Sul-Americana é a segunda divisão da Libertadores, não vale nada, esse campeonato é uma porcaria, eu tô cansado de ouvir isso, ora... Dá uma olhada na chave do lado do São Paulo. 6 títulos do Boca, 580 títulos do River Plate, Grêmio campeão da Libertadores, São Paulo tricampeão, Olímpia campeão, Vasco campeão. Onde é que esse campeonato é ruim? Eu não vejo isso. Além de classificar para Libertadores, dá um tremendo prêmio, dá a possibilidade de jogar aquele campeonato com o europeu da mesma divisão. São Paulo vai ter uma missão dificílima. Se você falar quem é melhor para o São Paulo, é óbvio que é o Bolívar. Porque um clássico nacional, apesar da situação do Grêmio, é sempre difícil. E aí, amigo, aí o cruzamento é só gigante. Eu vou te dizer, se o São Paulo ou o Grêmio passarem, e do outro lado passar o Boca, e na chave de baixo passar o River Plate contra o Vasco da Gama, nós estamos falando de um cruzamento melhor do que a Libertadores. Troca a tela aí.
4: Ô, Tata, isso aconteceu no ano que a final da Libertadores foi Botafogo e Atlético Mineiro, com todo respeito, a final da Sul-Americana foi Cruzeiro e Racing.
5: Pois é,
4: foi
5: uma tela
4: final
5: aí,
4: bem maior do que a final da Libertadores.
5: Olha a tela aí, vê se não se equivale se passar o Corinthians, o Estudiantes de La Plata e o Flamengo, aí, independente do Vale, diga.
6: Não, mas aí você tá vendo camisa,
4: história,
6: né?
4: História, né? Estamos vendo história.
5: Tô vendo título e prestígio.
6: Então, porque futebol hoje tá longe, hein? Esses caras aí que você falou aí, tá longe e tá nesse nível aqui desse outro lado de cá, hein?
4: Eu vi o Boca Juniors ontem, Domênico.
3: Mas assim, Domênico,
6: o Boca tá longe, dizendo, o River... Não, camisa e tradição.
5: Camisa e tradição.
3: Camisa e tradição. Isso, sim. Você mesmo defendia que a Itália tinha que ter lugar garantido na Copa.
6: Né? Não, fui eu, foi o Mano que falou.
5: Eu também.
3: Você endossou.
5: Não sei quem falou, mas eu também.
6: Mas eu acho legal se todos os campeões do mundo estivessem na Copa, mas...
4: Mas se o Irã desistiu, o Domênico quer a vaga pra Itália. Ele já falou que
6: não
4: intervém nisso.
6: Não falei nada,
7: Só pra ilustrar
6: o Tata falou, a palavra na minha boca, pô.
7: E para o senhor que o Tata falou, a premiação do campeão da Sul-Americana pode chegar a 12,9 milhões de dólares.
5: Caramba. Cerca
7: de 70 milhões de reais.
4: A e da afinal, Libertadores, esse ano é Barranquilla,
5: né? 60, né?
7: Fechou 60 milhões. E a da Libertadores, 25 milhões de dólares. Então, uma bela premiação, pô, sim.
6: Isso aí vai ajudar
7: campeão
6: nós,
7: da Sul-Americana.
6: Não vai ajeitar. Não passa agora. Não passa do Rosário.
0: Isso aí adianta um lado pra nós, hein, mano?
2: Já a gente aliviou, De Paula. Tudo nosso, tudo já nosso. Vai passar do próximo. Não precisa vender o bidon.
3: Já a gente vai falar um pouco do Corinthians, mas, ô Tata, você tava até falando, né? Você faz trabalho de comunicação na Outfield, né?
5: A Outfield faz parte do grupo da empresa que eu trabalho. A empresa chama CDI.
3: É CDI. Cara, e essa história aí financeiramente, o São Paulo, você vê, diminuiu um pouco a dívida... Mas também queimou jogador para Dedéu ano passado a teóricos preços de banana, porque assim, um monte de jogador vendido por 4 milhões de dólares, e sabendo que se o mesmo jogador tivesse com a camisa de alguns clubes como Cruzeiro, como Flamengo e Palmeiras, talvez vendesse pelo triplo, todo mundo sabe como que é o mundo do futebol. O que se comenta? O São Paulo vai se levantar com as próprias pernas? A mesma pergunta que eu fiz pro Pedrinho em relação ao Santos.
5: Olha, presta atenção, menos de 1 bilhão de dívida para um clube como o São Paulo, vamos reconhecer que é uma coisa pagável, resolvível. Esse estudo da Outfield, infelizmente eu não estou com o laptop aqui, ficou no carro. Se ele tivesse, eu abri o estudo. O São Paulo com aquela... Eu sou de humanas, não sou de exatas, então me perdoem, né? Mas com aquela matemática que se faz a partir de um balanço, o São Paulo, tirando a dívida que não chega a 1 bi, teve superávit no ano passado com essas pequenas vendas. Talvez se tivesse vendido melhor, mas o se é difícil quando você precisa pagar alguma coisa, você precisa cumprir com dinheiro, né?
3: Então, mas eu estava vendo um comparativo. O Palmeiras tem uma dívida maior que a do São Paulo. Agora alguém está falando, se ele está plantando crise. Não, são números. O Palmeiras tem uma dívida maior que a do São Paulo. Só que a do Palmeiras é uma dívida... onde o compromisso dele é com pagamento de direitos econômicos e nada mais é do que investimento na própria equipe. Palmeiras, se não me engano, tem 1,1 bilhão a dívida. O São Paulo, 850. E a maior parte da dívida do São Paulo é uma dívida podre, é uma dívida ruim, é dívida bancária, dívida de juros altos. Então, o Palmeiras, com uma dívida grande, está comprando jogadores. Então, por exemplo, por que a dívida grande? Tem que pagar o Vitor Roque. Tem que pagar... Não,
8: Paulinho, Diomares...
3: Tem um jogador
8: isso tudo é somado até o final do pagamento.
3: E dentro desses 850 milhões que o São Paulo ainda tem de dívida, a maior parte ali é dívida de juros bancários, né?
4: O Palmeiras, a dívida são ativos que estão em campo, né? O São Paulo é
3: de ativos em campo. É o dinheiro que você joga pela janela.
4: E o Palmeiras pode recuperar
8: ou até virar negociar. É o contas a pagar, né? O do Palmeiras.
4: E o do Palmeiras...
3: Não, no São Paulo também são contas a pagar. Só que um é pra jogador, outro é pra banco.
4: E o Palmeiras, com um pouco de sorte, ele pode revender ou fazer algum dinheiro e conseguir êxito desportivo. O São Paulo não.
3: Tá. Eu acho que o São Paulo já era. Se não vender... Se não vender, o clube já era.
5: Não, mas não é só o São Paulo que já era se não vender. Isso é a maioria esmagadora dos clubes, para não dizer que são 18 dos 20 da primeira divisão. Uhum. Ou faz a mecânica da venda. Se você pega a receita de bilheteria que esse estúdio apresenta, a gente acha um ingresso caro, né? Todo mundo fala isso. Eu não acho. Eu acho que o futebol, inclusive, é barato. Porque futebol no estádio é coisa para ser cara mesmo. Quem não tem dinheiro, lamentavelmente, a grande maioria esmagadora das pessoas que convivem conosco, tem a televisão aberta como recurso.
3: Nem sempre, né?
5: Às vezes, né? Enfim, vai ter que lidar com isso. Futebol é um negócio muito caro, receita de bilheteria é pequena, então ou você faz, melhora a cota de televisão, que também não pode ir além do que as empresas podem pagar, e vende jogador, não tem outra mecânica e tenta alguém. O São Paulo fez uma grande ação com o Outfield e com o Galápagos, que foi o fundo soberano. Eu só não entendi por que que isso não deu uma explosão para encostar o São Paulo no Palmeiras e no Flamengo. Esta é uma pergunta que eu vejo pouca gente fazer ao presidente que foi deposto e a esse senhor que é agora o presidente. O que que aconteceu com o Fundo Soberano? Foi uma engenharia financeira, eu acompanhei de perto. Foram 8 meses, quase 1 ano de discussão. O que que houve? O fundo deu no quê? Pegou o dinheiro, deu certo. Pegou o investidor A, o B, o C, colocou esse dinheiro, foi aonde? Como é que o São Paulo ainda deve 850 milhões? Eu não consigo entender.
3: É, Tata, eu poderia até te explicar, mas é...
5: É uma longa explicação.
3: É, mas melhor fora do ar.
5: Tá bom, beleza.
3: Melhor fora do ar, né? Porque, inclusive, vamos deixar a polícia fazer o seu trabalho,
5: pois
3: né?
5: Pois é.
4: Isso é um detalhe. Bom. Quando você fala do alto preço de ingresso, eu acho que o futebol é também vítima de um problema nacional, que é esse negócio da meia entrada. É muita gente com carteirinha falsa e o ingresso tem que subir pra você pagar um monte de falsificação de meia entrada. Por isso que o ingresso é caro dessa maneira. Porque hoje você vai na Praça da Sé, tropeça e recebe uma carteirinha de estudante, onde você forja, na maioria das vezes, e passa a meia entrada.
3: Ah, o Domênico, por isso que antes de fazer as transmissões pela rádio, ele usava a carteirinha de estudante com 50
4: Unes.
3: Anos.
4: Ele era da Unes, é.
7: Mesmo?
4: Eu Domênico era.
7: Ele é ativista, o Domênico. Pra ir no Domênico cinema. Ativista.
3: É.
4: Você ia na Praça da República, naqueles teatrinhos lá, com a sua carteirinha.
3: Aí ele ia lá com a carteirinha no cinema e falava assim, senhor é estudante, né? Ele falava assim...
4: Sociólogo, ele falava.
3: Etarista. Etarista. Por que eu não posso estudar depois dos 50?
4: Eu estou em evolução, sou na terceira idade.
7: Ele levava um caderno ainda, né?
3: É.
7: Eu tenho imagens disso, daqui a pouco eu vou trazer para vocês.
3: Daqui a pouco a gente é.
7: Domênico na escola. Sem imagens, imagens disso, daqui a pouco eu trago.
4: Tá no Mobral, né? Tá no Mobral.
3: Muito bem, seu Bento.
2: Eu vou falar já. A escola que eu ia.
3: Então, olha, em Tricolor, domingo aqui na Energia, depois da transmissão do Jogo do Brasil, né? Nossa equipe, inclusive, estará toda no Maracanã para trazer o Jogo do Brasil aqui pela Energia.
4: Brasil e Panamá, Sombra.
3: 97, Brasil e Panamá.
0: Eu tô no Tricolor, hein?
3: Hã?
0: Eu tô no Tricolor, hein?
4: Você tá nessa daí, Pedrinho?
0: Tricolor. Domingo,
3: sim, domingo.
4: Oh, legal.
3: E o Ranieri, que costuma fazer o São Paulo, o Ranieri estará no Maracanã. Então, sim. O Pedrinho...
5: Ricardo Ranieri, é ele?
3: Não, André Ranieri.
5: André Ranieri.
3: Era o Ricardo. Não, é o André Ranieri.
4: Isso.
3: Muito bem. 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
8: Agora é os caras lá, ó.
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8: Vamos lá, domingão, hein? Domingão às 17h30, lá em Grêmio.
3: Não, é sábado.
8: Amanhã, 17h30, amanhã.
2: 17h30.
8: É, não conta, não vai. Né? O Linga já foi liberado para
4: assuntos pessoais.
8: Pessoais.
3: Também ninguém Linga.
8: É, Memphis Depay já está com a seleção holandesa.
4: Sim.
8: Né? Então, resta aqui é possível time aqui, De Paula e mano. Bom, possível time vai ser Hugo Souza,
4: certo.
8: Mateuzinho, Gabriel Paulista, Gustavo Henrique, Matheus Bidu,
4: ok.
8: Ranieri, Aí, o André ou o André Carrídio? Qual dos Andrés?
5: André.
8: É o André. O André. André, beleza. Breno Bidon e Rodrigo Garro. Na frente, o Caio César e Yuri Alberto. Deve ser esse o time.
4: Dá pra ganhar do Grêmio.
0: É. Time reserva, hein?
8: O Yuri da Fiel.
0: É o que temos, né? É, mano, Tatá, meus amigos. Pois é, não pode ficar muito abaixo na tabela, nessa pausa do brasileiro, né, cara? Tem que pontuar lá. Porque não dá para ir para essa parada em situação desconfortável.
4: Não dá para
0: abandonar o Brasileirão, ficar na porta da zona, sabe? Tem que conquistar pontos lá, ainda que seja um empate e tal. Mas se puder ganhar, melhor ainda. E o Diniz, né, provavelmente vai com isso aí mesmo. Não vai poupar ninguém não, porque não gosta de poupar. Ele vai para cima e agora os caras vão ter que correr um pouquinho. Né? Ao contrário do que fizeram contra o Platense. Não sei se o Tata concorda, o Mano... Eu acho que tem a mesma tese, Tata. Esse grupo de jogadores do Corinthians, eles são um tanto quanto acomodados em algumas situações. Quando eles conquistam alguma coisa, eles já acham que fizeram o serviço e podem ter um relaxamento natural para a sequência. É sempre assim. O Fernando Diniz, ele tá tentando mudar isso, dá para perceber. Porque ele tá colocando todo mundo para jogar todo jogo, para falar que todo jogo é importante. Só que os jogadores, a meu ver, ainda não assimilaram isso. Por que que eu falo? O que que aconteceu? O Corinthians conquistou a vaga na Libertadores, classificou em primeiro no grupo. Não tinha, em tese, mais nada contra o Platense, a não ser conquistar mais pontos e ficar numa condição melhor na pontuação para decidir em casa nas próximas fases. Mas pro jogador, isso aí não é tão interessante na cabeça dele. Ele já estava com o dever cumprido, ó, ficamos em primeiro... classificamos, tô sossegado. E o Diniz colocou os caras lá, os titulares, falando, ó, é importante sim. O Diniz tá apresentando isso pros caras. Só que na cabeça dos caras, no psicológico, no mental dos caras, ah, tá bom, não é tanto assim também, sabe? A gente não precisa também, já fizemos nossa parte. Esse elenco do Corinthians, ele lida dessa maneira, não é o de hoje. Tanto é que o Matheus Bidu, num determinado momento, né, mano, deu uma declaração que depois ele pediu desculpa, falando, ah, pessoal, tem que lembrar o que nós fizemos já, os títulos, o título que a gente ganhou, não sei o quê. Então me parece que os caras, ainda que o Diniz, ele tenta impor isso na cabeça deles, eu acho que eles ainda não assimilaram. Só que agora, lá no Rio Grande do Sul, vale, e vale muito, que é pra se afastar de vez dali de próximo da zona de rebaixamento.
5: Pois é, eu sempre discuto essa história, eu já disse aqui que sou corintiano e nunca escondi isso de ninguém, né? E as minhas
4: discussões... Que decepção, Tata.
5: Pois é. Mas
0: Eu
5: fui um dos primeiros a fazer isso quando ocupava microfone de televisão. Todo mundo tinha muito medo disso nos anos 90,
4: de
5: né?
4: Falar,
5: eu, né? Eu não tinha como esconder, né? Eu nasci no clube, o papai nasceu e morreu no clube... Esse cidadão que está sentado aqui na recepção, que é o único Otávio Muniz de verdade, né?
4: Por que isso? É teu filho.
5: Depois te conto. Ah. É meu filho, a gente discute muito isso. E você, De Paulo, você foi... Como é que eu vou dizer? Você foi delicado para querer dizer que o time do Corinthians de hoje, e já de algum tempo, escolhe jogo. É. O Corinthians escolhe partidas. E acho que isso não combina com o Fernando Diniz. Eu só penso que domingo, ao menos, um empate. Porque o Santos está afastado 3 pontos. Se ficar afastado 4 pontos do Santos, o Santos ganhando vitória, passa 50 dias fora da zona do rebaixamento. Porque na situação de agora, se atravessar o período da Copa do Mundo na zona do rebaixamento, pode preparar.
7: Ô, Tata, posso fazer uma pergunta, Sombra, para ele?
4: Quero comentar do Mano primeiro.
8: Mano, falei, mano.
2: É, com relação aí ao Corinthians e Grêmio, o Corinthians ele teve uns confrontos aí que eram de 6 pontos aí contra Botafogo, contra Atlético Mineiro, e o Grêmio é mais um deles. O Corinthians acabou ganhando um e perdeu outro. Ele precisa de um aproveitamento bom agora. Eu acho que o empate pro Corinthians aí nesse cenário também não é lá grande vantagem. Eu acho que quando você pega um adversário que tá brigando pelo mesmo interesse que você dentro do campeonato, mesmo fora de casa, eu acho que você tem que buscar a vitória. E o time do Corinthians, com todo o respeito ao Carlos Vinícius, que até ficou alguns jogos sem marcar, marcou 2 agora contra o Santos, mas eu acho que o Corinthians ele tem bola para ganhar sim. Esse time do Corinthians, eu até vou ser um pouco mais contundente que o De Paula, porque o De Paula falou que o elenco do Corinthians aí... Qual foi o termo que você usou, De Paula? Porque você é um gênio.
0: Porque eles são acomodados. Eles se...
2: Acomodados?
0: Eles se contentam com, sabe?
2: Ó, Esse elenco do Corinthians é vagabundo, é preguiçoso. É, e na época do Dorival, eles cagavam na cabeça do técnico, e é fato. O Fernando Diniz, ele tem uma postura diferente. Nesse ponto, eu acho que o Fernando Diniz tem razão. Porque a gente vê muitas vezes o Fernando Diniz reclamando com os jogadores, ao invés de passar a mão na cabeça. É, e tem que acontecer isso, De Paula, porque esses jogadores, eles acharam que eles ganharam 3 Copas do Mundo, porque eles ganharam uma Supercopa, uma Copa do Brasil e um Campeonato Paulista. É, o Memphis, quando ele fica bravinho também porque ele é cobrado, eu não acho que ele tá fazendo mais do que a obrigação dele em entregar e ser protagonista, porque o cara ganha 6 pau por mês, irmão. É, inclusive, nessa partida, eu tô muito feliz que o próprio Lingard não vai poder jogar e o Memphis também não, porque o Caio César, que pra mim é o melhor jogador que vem entrando nos jogos do Corinthians, tá ganhando a oportunidade pra começar o jogo. É que, infelizmente, ele vai ter aquele bagre do lado dele, que é o Yuri Alberto, que ele vai criar 200 jogadas, vai dar 200 passes e o Yuri vai perder. Mas eu tô com uma boa perspectiva, viu, De Paulo? Eu acho que esse time do Corinthians aí fora, é a vitória que eu acho que é plausível em Porto Alegre, na mão do Diniz, depois dessa pausa pra Copa do Mundo, o time vai voltar diferente, vai voltar jogando mais bola.
5: E o Mano tem razão. Caio César não pode ser reserva do Corinthians em hipótese nenhuma.
1: É, ele tá entrando bem, tá ganhando oportunidade. Ele nunca teve uma sequência, né? E agora ele tá conseguindo. Ele ficou lesionado também e tal. Tá conseguindo. Ele é o único atacante nosso que é ciscador, né? Que tenta alguma jogada individual. Agora, é, o Sombra gosta dos termos, né, Tata? O Sombra é um entusiasta de termos modernos.
5: Modernos,
1: o Caio César, ele gosta dos duelos. Vencer os duelos.
5: X1.
0: Sombra gosta. Desequilibrante.
1: É, o Sombra gosta. Um externo desequilibrante. Ô, Luiz, o Sombra gosta.
4: Você que é um rapaz, você não achou o Mano um tanto quanto rigoroso demais nas críticas ao Yuri Alberto? Porque houve épocas que o Mano chamava o Yuri Alberto
2: de
4: Ofinazzi bonito. Mano que inventou essa terminologia, tá? Mas aí o Yuri foi bem, fez gols. Claro que ao lado do Depay é um pouco mais fácil, mas o Yuri foi bem. Aí foi o Yuri declarar que gostaria de ir embora, com mão direito de todo trabalhador.
2: Não, mas Portugal.
4: O Mano tá contra o Yuri, mano, Luiz.
7: Eu queria saber a opinião do Tatá sobre isso, porque eu conversei com o torcedor corintiano no último jogo, né?
4: Tão bravos, Danilo.
7: E o corintiano perdeu a paciência com o Yuri Alberto. É. Aquele pano que eles passavam pro jogador quando ele vinha em má fase, acabou. E a sua opinião, porque você é corintiano.
5: Pois é.
7: E como é que ficou a relação do torcedor agora com o atacante do Corinthians?
5: Era adorado. Nós vimos que depois do que aconteceu, ele trocou o empresário, não é? O empresário saiu para o pai administrar a carreira.
8: Era o André Cury antes.
5: Aquilo foi força do empresário, com certeza absoluta, porque tem uma dívida enorme para receber.
1: 40 milhões de reais.
5: Do Corinthians.
8: Ah. Você acha que é uma coisa. Jogada?
5: Não. Sabe como é? Você convive com o cara toda hora, o Yuri é um... Ele me parece ser um mini, não, né?
8: Sim.
5: Ele é mais novo que o Otávio, por exemplo. Ele tem 24, 25.
1: Não, o Yuri é um bom menino. Todo mundo gosta dele no CT.
5: Então, ele é um mini, não. Você pega um cara do tamanho do André Cury, todo dia na cabeça do cara. Você vai virar italiano, você vai jogar na Roma, na Lazio,
4: no seleção Mila. Que é você.
5: A seleção que é você, você é bom pra caramba. Concordo. Faz um favor pra mim. Os caras estão me devendo, dá um toque lá, vai. Faz uma entrevista lá, e ele foi mal demais, ele não devia ter feito aquilo, tanto que depois o cara foi embora, e ele ficou com o pai dele, e eu acho, e o treinador tá lá pra isso também, né? Esse, aliás, tá lá duas vezes pra isso. Esse menino precisa de terapia constantemente. O treinador é psiquiatra, psicólogo. Uhum. Esse cara precisa de terapia constantemente, porque aquilo que a gente vê... O que eu vejo com ele, e a gente fica muito bravo quando assiste o jogo, aquilo não é nada mais do que ausência de foco completo e total. Porque o cara tá, na hora da pressão, com a cabeça em outro lugar. Em casa, na namorada, no carro lá, no carro que ele tem, na viagem, no passaporte europeu. Porque se o cara tá focado, fazer gol ele sabe. E tem uma coisa, não adianta querer dele coisas mirabolantes. Ele é bom para receber bola em velocidade e bater no gol. É isso que ele sabe fazer. Exige dele outra coisa que ele não consegue.
7: O ano passado, um jogo na Vila Belmiro, ele estava sem marcar muito tempo, fez o gol, ele atravessou
1: ajoelhado.
7: O campo de joelhos.
1: É, um centroavante.
7: É um centroavante do Corinthians.
1: Faz isso, né? É que também, isso, assim, rapaz. O Yuri Alberto, ele tem se sustentado também como 9 do Corinthians, porque ele não tem concorrência.
7: O Pedro Raul,
1: pelo amor de Deus, gente. O Pedro Raul, com todo o respeito do mundo, sabe?
5: Meu Tito dá a maior força do mundo.
9: Trocou de namorada, tá com a namorada bonita agora.
4: É legal, mas quem era melhor, a anterior ou essa nova? Essa
9: daí.
4: A nova.
9: Então assim, mas sabe, né, dentro
8: de campo. Essa daí é ex do Gonzalo Plá.
9: Fora de campo, ele tá voando, Pedro Raul. Agora na hora que entra em campo...
5: Mas também, você viu o que aconteceu no meio de semana? Aí a gente discute muito o negócio do Pedro, né? Ele era chamado no México de árvore, né? Os caras chamavam ele de árvore. De árvore. Mas presta atenção.
9: O Volpi tinha mais gol que ele.
5: Ele entrou com 37, 39. É só pegar a estatística. Aí se o Pedro Raul entra no jogo, o que, que o time tem que fazer? Pô, vamos perder 2-0. Veja quantas bolas foram levantadas.
9: Mas ele teve uma chance claríssima.
2: Ele perdeu uma chance claríssima. Cara a cara. Mateuzinho pôs na cabeça dele.
5: É verdade. Aquele lance. Depois não teve mais. Então... realmente, não tem sombra, o Roberto, coitado do Pedro Raul, mas não tem outra coisa também.
9: E o Guinegão...
5: E o Pedro Raul, se você mandar embora, você já imaginou o tamanho da dívida?
9: Ave Maria.
5: 800 quilos de alcatra, 100
9: osso. Ele tem contrato até 28, ele tem contrato até dezembro de 2028. Pois não, mano?
2: É aí que a gente começa a falar também a respeito de inteligência de jogador. Mas, por exemplo, o Pedro Raul, pra concluir com relação a ele, já vou entrar no outro papo que é do Yuri... o Pedro Raul, ele tem a mesma utilidade de um bolso no pijama, ou seja, zero. O Pedro Raul, ele não tem utilidade dentro desse time do Corinthians. Todas as vezes que ele entra, que ele tem alguma possibilidade de mostrar o porquê ele tá lá, ele decepciona. E não é a primeira vez, aquele jogo contra a Portuguesa, que ele também perdeu um gol cara a cara, que a bola passou na frente dele. O jogo contra o Peñarol, que ele tirou dois gols
9: do Corinthians. Ele salvou o Peñarol.
2: Um no primeiro tempo, outro no segundo. Esse cara é horroroso, ele não tem que estar lá. Agora, com relação ao Yuri Alberto, cara, eu vou te falar. Quando a gente fala a respeito de inteligência, que muitas vezes falta para alguns jogadores, nenhum clube no planeta, nenhuma torcida do planeta, Pedrinho, terá paciência com o Yuri Alberto que a torcida do Corinthians tem. A torcida do Corinthians, ela transformou o Romero. Não vou dizer ídolo, porque para mim não é, mas para muita gente é. Os caras colocaram o Romero num debate se é ídolo ou não é, mano. A torcida do Corinthians conseguiu fazer isso.
0: Mas você é culpado. Então,
2: não, eu não. Mas a torcida do Corinthians, ô Pedrinho, ela não quer saber muitas vezes da técnica, não quer saber muitas vezes ali se o cara é habilidoso. Ela quer saber se o cara vai se doar em campo. E isso a gente não pode contestar com relação ao Yuri Alberto. Ele é um cara que se precisar bater a cabeça na trava, ele vai bater. Se ele precisar fazer uma marcação alta, dar carrinho na canela do goleiro, ele vai dar. Então a torcida do Corinthians valoriza isso. Porém, as outras torcidas do mundo que exigem que o centroavante seja um homem-gol, ele não vai conseguir entregar.
5: Verdade.
2: Porque o Yuri Alberto, cara, Malemar, ele no momento top dele, ele nunca foi um grande artilheiro. Aquele cara que você fala, pô, toca no Yuri que é gol. Porque a gente cansou de ver. Não, ele teve momentos ali que inclusive brigou pela artilharia do brasileiro, mas pra ele fazer um, ele perdia cinco.
9: No Inter,
2: não, agora
9: né,
2: no Corinthians mesmo, no Corinthians mesmo. Na mão do um ano depois do Vitor Pereira. Mas o Yuri Alberto, gente, ele quando tava numa boa fase, ele perdia cinco pra fazer um. Hoje que ele tá numa má fase, ele faz um e perde 25. Então, cara, na boa,
9: a história...
2: nenhuma torcida vai ter paciência com ele que a torcida tem.
9: A história que chegou é que o Cristiano Ronaldo tá querendo bater os 1000 gols e o Yuri também tá querendo bater os 1000 gols perdidos, né? Porque perdidos. Ele já tá se aproximando também dessa marca.
4: Mas, Luiz, só um comentário sobre o Yuri. Eu acho que o do Yuri dentro do campo é reversível, porque ele pode ser limitado, eu concordo. Mas a doação dele dentro do campo, ele corre.
9: Não, ele corre.
4: E isso a torcida gosta.
8: Ele é um robô, velho. Ele é o Rony Bonito.
4: Então, é o Rony Bonito, isso é verdade. Mas metade dessas críticas, foram impulsionadas pelas declarações. Sim. Tudo bem, a torcida perdeu um pouco de paciência. O lado técnico...
9: Ele já é xingado.
4: Mas a declaração é a cereja do bolo que faz aquilo ter uma... potencializou.
8: Uma assessoria melhor.
4: Agora, posso falar, se ele voltar a fazer gol, e ele tem capacidade dentro de um campeonato que não é lá essas coisas, e o time do Corinthians também não tem.
8: Campeonato outro... não é lá essas coisas?
4: O brasileiro perto de outras ligas é um campeonato competitivo, mas aqui não tem nenhum craque jogando na linha de zaga. Ele pode fazer gols.
9: Mas o brasileiro é competitivo,
8: aí que tá o problema.
4: Não, ele é nivelado por baixo.
8: Não é nivelado por baixo, não.
4: Eu acho um campeonato, ele é equilibrado. Não é que ele seja bom.
8: Nivelado por baixo, não.
9: O brasileiro é melhor que o francês, por exemplo, disparado. Melhor que o português.
8: Melhor que o português,
9: melhor que o francês.
8: O bobear até melhor que o alemão.
4: Não, aí não. Campeonato
9: tem dois times lá.
4: O campeonato paulista é melhor que o campeonato português.
8: Foi mal.
4: Mas assim, o campeonato é equilibrado, não que ele é qualificado. Tá. Qualificado tem dois times. E o Cruzeiro tentando ser o terceiro. Agora, se ele fizer gol, isso é reversível.
8: Falar da Libertadores,
9: Corinthians saiu, rápido. Né? O sorteio da Libertadores. Lá,
8: ficou na
9: né?
8: perna esquerda aí, no lado esquerdo.
9: Corinthians teve sorte, né? O Corinthians teve sorte no sorteio aí da Libertadores. Olha, vai pegar o Rosário.
8: Pega o Rosário Central, aí depois. No
4: o Rosário tá falando a mesma coisa lá, que ele teve sorte também.
8: Estudiantes e Universidade Católica.
5: Sorte aonde? Sorte aonde?
8: Não sei quem falou isso.
5: Eu acompanhei o sorteio todo, né? E chegou nas últimas quatro bolinhas, eu falei, Jesus, era Corinthians.
8: Era Corinthians e Palmeiras. Na última faltou.
5: As quatro bolinhas final, era Corinthians e Palmeiras. Mas presta atenção, Rosário Central não tem nada. Primeiro, jogar no Arroíto é absurdo. Eu estive lá várias vezes fazendo o jogo. Segundo, que aliás o Otávio lembrou pra mim quando acabou o sorteio, porque nem eu tava trabalhando e nem ele nessa hora, pra desespero dos nossos chefes. Imagina o Matheus Bidu marcando o Di Maria, velho. Eu não vou dormir daqui até agosto. Daqui até agosto.
9: Não, não vejo problema.
5: Não, nenhum problema.
9: Não vejo, não.
5: Ele dando chileno aí. No fundo do campo.
9: Não vejo o Rosário com essa. O Rosário é um confronto.
5: Nós já ganhamos deles, de 3-2.
9: Cara, pitadinha histórica. Em 2000, nas oitavas de final da Libertadores de 2000, teve o confronto Rosário e Corinthians lá. No Gigante do Arroíto foi 3-2 pro Rosário. Luizão fez dois gols, acabou com o jogo, né? Perdemos. Aqui foi 3-2 pro Corinthians.
4: De virada,
9: né? O Edilson fez um gol e o Luizão fez os dois. Aí foi pros pênaltis.
4: Mas olha, o time que era nos o
9: pênaltis,
4: Corinthians
9: nos pênaltis.
4: De brincadeira.
9: Foi 4-3. Aquele lá. O Edu Gaspar, novinho, perdeu um pênalti pro Corinthians. Só que o Dida, goleiro, defendeu um e depois o outro isolou lá do Rosário. O Corinthians passou. Mas assim, eu tô dizendo o seguinte, o Rosário Central, claro, é um time complicado, tal. Mas, por exemplo, Libertadores da América, Tata, o Rosário nunca foi campeão.
5: Pois é.
9: Vou dar um exemplo pra você aqui. Então, quer dizer, quem tem que ter mais medo, mano? Eles ou nós? Nós somos campeão da Libertadores e Mundial. Os caras tão piscando, mano.
7: Calma, De Paula.
2: Ô, De Paula, eu vou te falar. Na Argentina hoje, a manchete dos caras é a seguinte: pegaremos o último não europeu a ganhar o Mundial de Clubes.
4: Não, impossível.
2: Mas é fato. É fato. O Corinthians é o último não europeu a ganhar o Mundial. Então o negócio é o seguinte, o Rosário, o De Paula, ele tava até lutando pelas melhores campanhas aí da Libertadores e perdeu ontem a liderança do grupo. Porque o Rosário era líder do grupo, perdeu pro Del Valle. Aí o Del Valle acabou empatando em número de pontos, os dois terminaram com 13. Inclusive os dois acabaram com mais pontos que o Corinthians, mas pelo fato do Corinthians ter sido o primeiro do grupo dele, vai decidir em casa. Poderemos então ter um Corinthians e Flamengo numa semifinal e uma final de Palmeiras e Corinthians também.
9: Pois é.
2: Imagina.
4: Por que assim? O Flamengo? Você tirou o Cruzeiro já da competição? Já vou sair já.
2: Eu acho que o Flamengo é favorito contra o Cruzeiro.
4: Mata-mata o Flamengo.
9: É um jogo complicado e tal, mas vou te falar, Tata.
4: Dá pra passar.
5: Não,
4: dá,
5: viu? Óbvio.
9: Jogando Itaquera.
5: É óbvio que dá pra passar.
9: Dá pra passar. Os caras
5: só não assim, vou velho. Dormir ó, com o Di Maria ó, em cima do Bidu.
9: Os caras estão perdendo. O Portuga deve saber, né? Que o Portuga é um estudioso do futebol argentino.
4: Já fui mais, mas ainda continuo mais. Né? Fui mais, já fui melhor.
9: Eles estão perdendo o atacante deles, o Ale Vélez, tá vindo pro Bahia, já não vai jogar na janela, já não vai estar.
5: Isso eu não sabia.
9: Então estão perdendo. Não. Eles têm o Campaz, que jogou no Grêmio. Campaz jogou no Grêmio.
4: Onde está
9: o Campaz? Pelo lado esquerdo, tá? Que também não fez grande sucesso aqui.
4: Perdeu o Malcorra pro Independiente.
9: O Paul Fernandes, que tava no Fortaleza, também não foi grande coisa também no meio de campo.
4: Tá se arrastando.
9: O Copete, lá na frente, é mais ou menos.
4: Nossa, esse jogador é o Copete?
9: Não, é outro. É outro.
4: O Copete é outro.
9: Isso. E aí o Di Maria...
2: Mas o De Paula...
9: É aquela coisa. Mano, cá entre nós, Corinthians ganha lá e ganha aqui.
2: Não passa, De Paula, o Di Maria.
4: Não passa.
2: Mas, De Paula, a gente tá lembrando do Di Maria, a gente tá pensando naquele jogador que já vestiu camisa de seleção, que já fez gol pra cacete.
4: Campeão do mundo.
2: O Di Maria hoje, Portuga, é uma paniquete com 60 anos. Vamos esquecer o que já foi com 20.
4: Mas ainda é uma paniquete. Se ele for a Bruna Lombardi, é louco, meu filho. Você tá maluco?
3: 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Três notícias do Corinthians aqui no estádio 97. 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
3: Maravilha, maravilha. 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Hoje...

0: por elevação nas costas do Arthur, que perigo! Vem pro domínio, esticou na grande área, bateu! E o gol!
1: Se ferrou!
2: Houve um equívoco!
0: Bola na área do Verdão! Vem Martínez, jogou, Andrés Pereira dominou, faz abertura, cai agora do lado esquerdo, Flaco Lopes dominou no bico dela, bateu, explodiu, voltou, tocou pra Arthur, de calcanhar, Flaco, cortou, clareou, fintou, vai fazer um golaço, bateu, sobrou pra Arias, bateu, gol!
3: Com energia! Alan!

0: Murilo esticou, que boa bola. André Pereira cortou, levou, fintou, pode jogar para áreas, ele preferiu bater, pro gol, golaço!
1: Com energia!

0: É do Palmeiras!
1: É, Dodô, é nóis, né? Bora lá, que noite ontem, no comando ali.
2: Beleza,
1: ali,
2: hein?
1: Flaco Lopes. E não sei não, hein, Dodô? Acho que foi o Last Dance ontem dele, hein? E saiu emocionado ali.
3: Quem?
1: Flaco Lopes. Acho que tá com cara da última dança dele foi ontem.
2: Ainda
1: mas fala aí do jogo.
2: Copa, hein?
1: Ah, é, vai. Não, engraçado, né? Detalhe que ele não sabia. E foi o repórter lá da Paramount lá que informou ele no final do jogo, o Cereto. Ele ia ser convocado, porque o Abel não quis falar durante o jogo pra ele que tinha sido convocado. Ah, né? Então aquele baile que ele deu ontem, eu achei que ele tinha sido empolgado, convocado, né? Por isso que ele se empolgou, jogou daquele jeito.
2: Será que ele não sabia, Bento, que ele seria?
4: Acho que não, viu, mano?
2: O jogador já tem o feeling que vai
3: mano, mas a convocação era dia 2, mano. O Scaloni decidiu antecipar
1: ontem, do nada. A Argentina soltou do nada ontem, no meio do jogo.
3: Era dia 2, mano.
1: Ia ser dia 2, que eu fiquei procurando até... Mas soltou ontem, Dom. Mas fala aí do jogo de ontem. O Palmeiras amassou o Barranquilla 4-1 e partiu, né? Até que ficar em segundo muitas vezes não é bom, não é tão ruim assim, né? Como foi o caso do sorteio, ajudou, né?
3: Os dois últimos campeões ficaram em segundos, tá? Nos dois últimos anos.
1: Obrigado por tudo.
2: E seu Bento, você vê, né? O Giai que tava com possibilidade de ir pra Copa, acabou não indo, mas pode ir, né? É aquela
1: isso,
2: coisa que
1: isso,
2: não vai, mas pode ir, né?
1: É, porque ainda o Molina e o Montiel, eles estão voltando de contusão, ainda não sabe como vai ser. Tanto é que ele vai ficar lá, o Giai, após os amistosos.
3: Ele mais 8 jogadores da Argentina.
1: Ele vai continuar lá, zanzando ali.
2: Cara, o Giai deve estar com o voodoo do Montiel.
1: Ah, certeza, velho. Montiel, olha lá a porta do banheiro, fica esperto do box lá.
3: Olha, eu não tomava café perder esse rapaz nem a pau.
1: Exatamente.
2: Mas olha, seu Bento, o Palmeiras fez um grande jogo, né? E aí, quando você tem jogadores... Pra quem joga videogame sabe do que eu vou falar, né? Jogadores que estão com a setinha lá pra cima, né? Que foi o caso do Arias, Flaco, Alan. Aí não tem conversa, né? Quando esses três querem jogar futebol... A coisa... E até o Andrés Pereira jogou demais, né? Marlon Freitas, então, vem fazendo partidas incríveis também. Num todo, né? O time todo jogou muito bem, né? Teve uma bobagem da zaga lá no empate deles lá. Que foi uma bobagem num contra-ataque rápido, né? Mas, enfim, o Palmeiras não sentiu o gol e o empate...

0: empate e foi pra cima e acabou virando ainda no primeiro tempo e fazendo mais 12 gols no segundo tempo. É, agora, seu Bento, eu queria mesmo pegar o Cerro, sabia, cara? Eu queria, não pelo fato só de... Que incrível, né? Eu acho que vai ser, acho que o 20, sei lá qual jogo disso aí.
1: Você queria pegar o Cerro, Domenico?
0: Eu queria pegar o Cerro porque é o seguinte, tá engasgado aquele negócio, aquele 1-0 deles aqui que não tava legal. Aí, ó, tá aí, ó. Eu queria pegar, tá aí, ó. Aí, ó, na hora da...
2: Comemorando o adversário, hein?
3: Comemorei o Cerro. E o vice deles foi forgado, viu, Domenico? O vice deles chamava, vamos pegar o nosso filho. O vice deles meteu essa, o vice-presidente do Cerro, né? Mandou essa. Vai pegar o filho dele, vamos ver, né? Agora o filho dele que ele vai pegar.
0: Mas peraí. Mas o Palmeiras perdeu, acho que só 3 vezes.
3: Ganharam essa daí agora nossa aqui. Eles estão achando que é o...
4: A última impressão é que fica, ele falou.
3: É, exato. Tá aí, ganharam aqui semana passada. Ali, mas eu vou avisar pra ele, viu? É outro jogo, é outra coisa, viu? Lá na frente. Calma, viu? Calma. A gente já viu isso aí, você tá muito empolgado.
0: Vou decidir uma coisa. Decide aqui. Acaba aqui a porra do jogo.
2: Soberba.
0: Soberba é o Katsu. Nós vamos pegar esses caras e vamos arrancar.
2: Olha lá, Sombra, arrogância.
0: Não, não é arrogância, é saber pra que time torce. Se eu torcesse pro Corinthians, até inteiro que estaria preocupado.
4: Os caras diminuem o campo de água. Só pra zoar.
0: Pode diminuir. Sabe por quê? Nós vamos resolver aqui em casa. Escreve aí. Vamos resolver aqui. Lá
4: meteu em casa e a gente conversa.
3: Hein? Já marcou. Ontem, né, tivemos a exibição do... Que nem você foi bem. O Flaco ontem, pelo amor de Deus, cara. Parecia... Não, foi a aula ontem. Ontem, o De Paulo, eu falar pra você. Ele ontem... Eu não sei o que aconteceu, mas ontem ele estava...
4: Aplaudido.
3: O John Arias jogando mais pelo meio. Né? Não, você estava vendo o jogo.
2: Estava vendo uma série.
4: Estava vendo uma série de gols do Palmeiras, um atrás do outro.
3: O John Arias... Só foi ele ser convocado, ele voltou, né?
0: Flaco vai tomar a posição do Messi.
4: Não, Domênico, você quer ser raça, Messi?
3: O Messi é reserva.
0: Você vai ver, o Messi vai ser reserva do Flaco. É um amigo do gol.
1: O Messi é um quadro na parede hoje.
4: Ele vai desacertar o segundo tempo.
1: É bom pra cobrar falta.
0: Concorda comigo. Tem que concordar comigo. Boa Sombra, é isso aí.
1: Não é isso. Eu não sei se o Flaco vai ser titular da Argentina. Eu só acho que hoje o Messi é um ex-jogador em atividade na MLS. E que é muito bom pra entrar, cobrar falta. Não vai ter intensidade, não vai ter...
4: Só assim, Sombra, se tiver 0-0, faltando 15 minutos, tem que levantar do banco.
1: O último suspiro do Messi foi na última Copa.
4: E foi o maior suspiro que podia ter tido na última Copa.
0: E vou dizer, se a Argentina quer ganhar a Copa, tem que pôr o Flaco, seu
4: Messi. Não, Domênico.
3: E é verdade, quem tem que colocar um quadro, né? Acho que o Flaco tem que colocar um quadro do Abel na parede, que pegou ele na planta ali. A gente cansou aqui de marretar o Flaco, né? Batizado por você na época como inimigo do gol.
1: Mas era mesmo.
3: A gente dava risada aqui do Flaco dentro de campo. Ele tropicava na bola. Nem parece o mesmo que quando chegou. Mas parabéns pra ele que deu a volta por cima. É um cara sensacional. Tive a oportunidade de conversar com ele. Já acompanha nossas transmissões.
4: Vai fazer falta, hein?
3: E olha, eu vou falar pra você.
1: Então tá elogiando porque é amiguinho.
3: Não é amiguinho. Ele encontrou o Domênico lá no campo, lá na saída do campo, e ele falou. E é legal quando é espontâneo, não é forçado. O cara encontrou o Domênico lá e falou pra ele lá.
2: Mas ele ouviu o Domênico chamar de inimigo do gol?
0: Tava eu, o Léo, que é o Gandula, né? E o filho do Léo, que virou Gandula também. E a gente tava saindo por dentro do campo, e tava ele e o Giai do lado. Aí o filho do Léo, do meu amigo Léo, queria tirar foto com o Flaco. Ele falou, pô, pai, queria tirar foto com ele. Ele falou, não, ele é gente boa, tira foto com ele, é o Flaco. Chamou o Flaco, Flaco. Aí ele olhou o Léo, falou, Léo. Aí ele olhou pra mim e falou assim, ó, eu conheço você, conheço. Lá da transmissão, você e o Gordinho, eu falei assim.
4: Gordito.
0: Agora não é mais, né? Agora não é mais.
3: Flaquito.
0: E aí a gente conversou rapidamente lá, mas o Flaco parecia um cara muito do bem, muito gente boa, né? E tá jogando bola, assim... O Abel fez esse cara jogar bola, viu, seu Bento? Porque ele chegou a tiriça que eu vou dizer uma coisa pra você, hein?
5: Não, uma das maiores evoluções aí do futebol, né?
0: O Abel não desistiu dele, hein? O Abel não desistiu do Flaco.
3: Não, foi até o final. Agora,
4: falando, sem brincadeira, o grau do mérito que ele tem de conseguir uma vaga na convocatória do Scaloni é enorme. Porque a concorrência é muito grande, claro, ele foi ajudado porque o centroavante do campeonato francês que a Argentina machucou, tal, beleza. Mas ele é um cara que dentro do esquema da seleção, ele pode jogar no lugar do Álvares, no lugar do Lautaro, e pode fazer uma função também de meio campo.
1: 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Boa. Tá, o que você achou desse lado aí do Palmeiras na Libertadores?
6: O lado do Palmeiras é, na minha visão, o mais tranquilo, né? O Palmeiras está indicado aí para ir à final, fez uma partida espetacular. O Flaco é produto do Abel Ferreira. Isso é como o treinador tem que atuar, né? Uhum. Como o treinador pega um cara que tem potencial e pode desenvolver o cara. Obviamente que fazendo uma boa Copa do Mundo, e eu acho que vai fazer, porque eu acho que a Argentina vai longe, seja com o Messi titular ou Messi entrando, eu acho que a Argentina vai longe. O Palmeiras já tem que preparar o que vai fazer com o dinheiro da venda. Não sei nem quanto o Palmeiras tem de percentual a respeito dele, mas ele
3: 100%.
6: 100%. O Palmeiras vai fazer um grande caixa, porque esse cara vai embora para a Europa. Ontem realmente foi uma partida espetacular, atropelou o Júnior de Barranquilla e vai passar pelo Cerro Porteño, seja a decisão no Paraguai, aqui em Salvador, em qualquer lugar. O Palmeiras é muito mais time que todos desse lado da chave. Vamos ver o que vem do lado de lá, né? Vamos ver se a gente vai infartar, morrer ou não.
0: Agora, o Palmeiras acena aí, né, seu Beto, com a possibilidade, se quiser comprar, tem que chegar com no mínimo 40 milhões para levar o Flaco. E o Palmeiras não tá precisando de grana agora nesse momento, portanto, se quiser, vai ter que chegar com o dinheiro. 40 milhões de euros é o que o Palmeiras quer. Eu não sei se algum time, evidentemente, precisa esperar a Copa, ver se ele vai jogar, vai fazer uma grande Copa, se vai ficar na reserva, porque se ele aparecer, pode ser que pinte algum clube que ofereça esse dinheiro, mas ele já tem uma idade, já não é aquele moleque.
3: Não, é o Domérico, a janela do Flaco é essa agora. Se for ter que negociar, é o momento dele, é o momento dele, técnico, tudo, agora é o momento. Eu acho que se ele não sair agora, dificilmente vai rolar depois. Mas, Domérico, jogo agora...
0: Hã? Não é rápido o que eu falei ontem na transmissão, né? Que chegou uma informação muito boa aí, de uma fonte minha, que disse que o Palmeiras não desistiu do Danilo, ele tá querendo o Danilo e queria até concretizar esse negócio antes de começar a Copa. É bem difícil, né? Porque a gente já falou, o Mano já falou sobre isso, né? O staff dele quer esperar um pouco, mas a verdade é uma só, né? Se acena com a possibilidade de 30 milhões de euros, Palmeiras paga 30 milhões e o Botafogo queria dois jogadores do Palmeiras. Um deles é o Pacheco e o outro é o Fux. O Fux já acenou que fala que não quer ir. Ele não quer ir pro Rio de Janeiro, não quer jogar lá.
3: É bobo, né?
0: É, e o Palmeiras cogitou, mano, a possibilidade de o Benedetti, né? Vai aí o Benedetti. Coitado,
3: Benedetti.
0: Mais o Pacheco, né, de empréstimo, e mais 30 na mão dos caras. Então tá, esse negócio aí tá ainda rolando, mas eu acho que...
7: O problema
0: ainda
7: é convencer os jogadores do Palmeiras que estão numa condição de tranquilidade, Domênico. Aí pro Botafogo... Não receber salário,
3: não,
7: tomar dedo
3: é
7: na cara de torcedor, sabe? É complicado, velho.
0: Os caras precisam ver se o Palmeiras também não vai pagar o salário. Eu não sei como é que é esse trâmite, mano, entendeu? Como é que vai funcionar
7: isso, pagar o salário.
1: O Bento quer fazer uma correção?
3: Não,
1: tem muita gente dizendo, é que você falou bobagem.
3: Do quê?
1: O Palmeiras tem 70%, não tem 100%.
3: 70%? Eu não sei, eu não li ali.
1: Ele manteu 100%, parece o Portuga falando dos times sul-americanos.
3: Não, porque geralmente tem, mas se tem 70%, algum valor. Mas
1: geralmente tem, mandou um Cláudio Mota agora.
4: Aí você exagerou.
7: Ele joga, ninguém questiona, fica.
3: Não, eu tinha lido isso aí, eu acho que na renovação dele deve ter ficado com uma fatia maior. Então, mas também interessa. Então, eu acho que vai acabar indo embora. Domingo, agora domingo para finalizar e contra a Chape, 16 horas, um time totalmente remendado, né? Não vai ter o Andrés, não vai ter o Giai, não vai ter o Carlos Miguel, não vai ter o Gomes, não vai ter o Sousa, não vai ter o Flaco, enfim. Possível time aqui para enfrentar a Chape, que é a lanterninha do campeonato, para encerrar a participação. Deve ter o Lomba, é certeza. Né, o Kelvin, é certeza.
0: Porque o Carlos Miguel tomou amarelo, seu Bento, né?
3: Por isso que não joga. Mas a boa aqui fica o Fux. O Fux deve voltar. Fez o treinamento hoje completo aí. Então, com o elenco. O Murilo e o Arthur. Até aí tudo certo. Aí Marlon Freitas, Evangelista, Felipe Anderson e Alan. na frente Belé e Luíde. Deve ser esse o time para enfrentar.
6: Melhor que o Santos.
3: Belé. É, com certeza. Contra o Santos é bem melhor. Mas é isso. Mas aí. Aí pra... você tá sentado. Taremos aí pro Chape. Até o
0: acha isso. É. É. Muito bem, é isso aí, Sombra.
1: Ô,
0: é isso
1: Bento, aí. Ele não deu um pedaço para ninguém. Já era 30% do Lanús.
3: Ah, é? Então beleza.
1: É só retificar a segunda vez.
4: O Lanús vai pagar a folha de pagamento dele todinho do ano com esses 30%.
3: O que que é?
4: O Lanús com 30% pagar a folha do ano.
6: Você tem mais alguma informação do...
1: 30% de muito?
3: É, eu acho que esses 30 aí do
0: Palmeiras, se o Palmeiras vender por esse valor de 40, né, Sombra? É, dá 12, né? 12 milhões de euros, cara. É dinheiro, hein?
6: É dinheiro, hein?
0: Grana. Olha,
6: você quer mandar um WhatsApp pra sua fonte pra saber que certamente.
3: Não, eu acho que esses 30 aí o Palmeiras negociou depois.
1: Muito bem. É isso aí. Foram as notícias do Palmeiras aqui. 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
1: Boa, daqui a pouco os ouvintes chegando no 3284-7097, participando conosco, lembrando que quem entrar aqui e cantar o jingle da Della Via, vai ganhar um kit da Della Via. Se eu, quando eu perguntar aqui qual é a tag sem mensalidade que é aceita em todos os pedágios do Brasil, você dizendo tag Zul Mais, ganha um kit da Zul Mais, contendo uma tag e um copo. E respondendo Infinity Pay, quando eu questionar qual a maquininha com Pix grátis e conta PJ sem tarifa, você ganha um squeeze da Infinity Pay. Agora, ô, Tata, eu tava vendo aqui, né, você é de uma família, né, de jornalistas, radialistas, né, inclusive com seu pai, seu irmão, ou seu tio, cobrindo o Brasil, né, em 50, e depois cobrindo também o Brasil quando foi bicampeão do mundo, né? E você vai lançar um livro para contar essa história?
6: Pois é, eu tenho por obrigação, né, sobre, porque eu sou professor de pós-graduação, né? Eu dou aula lá na USP, na ECA, então, e um abraço lá pro Mitsuru Yanase, professor Aluri, e todos os meus colegas. Eu tenho por obrigação... Tem que ter no currículo Lattes, né, que é currículo de professor, livro publicado. Então, eu estou no arremedo de escrever três ao mesmo tempo. Um deles é eu vou começar pelo do fim, é minha vida com a política, porque sempre ao lado do futebol e da comunicação eu tive um emprego público, né, sempre comissionado, não concursado. O outro é 40 anos do show do esporte, porque eu vivi aquilo tudo e vou contar. Esse até vai ter mais edições, se eu conseguir fazer o primeiro. Agora parece que arrumei alguém que vai tocar essa história. E o outro é 100 anos da família Muniz para o esporte e para a comunicação. E aí vem essa história, né? Que começa com meu tio Bruno Sobrinho, nos anos 1940, contratando para a Rádio Bandeirantes o Edson Leite, um dos maiores nomes do rádio. Tanto que o acetato, para quem não sabe o que é acetato, o livro, o disco de 78 rotações, está no SEDOC da Rádio Bandeirantes. Inclusive o Parron fez uma homenagem faz umas duas semanas. A final da Copa de 50 é o Edson Leite e meu tio Bruno Sobrinho no estádio, Bruno Sobrinho no campo. E do outro lado, pela Pan-Americana, o Pedro Luiz e meu pai. Ou seja, isso nunca mais vai acontecer. Primeiro porque repórter não entra mais em campo de rádio, nem de televisão, né? E dois irmãos de rádios concorrentes da mesma cidade no final da Copa do Mundo. Aí meu tio foi embora pro interior, o papai ficou na Pan o resto da vida. 58 e 62, acompanhou o Bimundial, era o repórter da seleção... Guardião do Garrafão, como está aí no release que o pessoal mandou. E aí o papai e meu tio param e sobem para o segundo andar, infelizmente, para minha tristeza. E aí venho eu, a partir de 86, com Copa do Mundo. E 94, né? Eu estava nos Estados Unidos. Então, é uma família de jornalistas esportivos em campo com quatro Copas do Mundo, eu não tenho notícia. posso até estar equivocado, alguém me perguntou, não, mas e o Osmar, o Oscar e o Odinei Edson? Eu falei, não, é verdade, mas não é campo. São todos narradores e cabine. Ah, okay. Eu estou falando campo, pisando no gramado. Eu não tenho notícia, o que para mim é uma grande honra. Eu vou escrever e tomara que o livro seja legal. Eu vou contar uma porção de história. O papai só fez duas coisas na vida. É Jovem Pan-Americano, a primeira parte da vida, aposentou, foi embora para o interior para me inventar no rádio, e quando voltou era assessor de imprensa do Corinthians e lá morreu. Isso vai fazer 40 anos agora em setembro.
2: Ô Tata, sabe que os anos 90, né, cara, para mim foram marcantes, principalmente no esporte, né? A inovação trazida, principalmente pelo Luciano do Vale.
6: Gênio.
2: Né? Ele trazendo vôlei, pra, sabe? Até futebol americano chegou a fazer na Bandeirantes.
4: E a sinuca.
2: Enfim, sinuca.
6: Rui Chapéu.
2: O Luciano do Vale, ele foi, nossa, maravilhoso. E você fez parte daquilo que eu reputo a melhor equipe de TV, cara. Me lembro bem, assim, Luciano narrando, Silvio Luiz, Jota Júnior, aí o Eli Coimbra, Juarez Soares, sabe? Você fazendo parte daquilo, o show do esporte com Elis Marina, Simone Melo, que eram os telefonemas, tal, que ligavam para bater o recorde. Cara, como é que foi viver aquele boom da TV Bandeirantes, cara? Com toda essa legião de pessoas que eu mencionei, salvo, devo ter esquecido de vários importantes também, mas assim, como é que foi viver aquilo, cara?
6: Ô, De Paulo, é o seguinte, eu devo tudo isso a Deus, obviamente, à minha família, e devo isso à minha mulher. Pouca gente sabe, tamanho era o sucesso dessa equipe que você citou, pouca gente tem ideia de que eu comecei no Grupo Bandeirantes pela Rádio Bandeirantes, eu não cheguei na televisão. Eu estava na Rádio Bandeirantes desde 1987, eu já tinha feito na Rádio Bandeirantes Pan-Americana de Indianápolis, o famoso do basquete, tinha feito a Olimpíada de Seul em loco na Coreia, fiquei 90 dias na Coreia comendo McDonald's e cachorro. Fiz a Copa América de 89, que o Maradona deu aquela primeira grande explosão na vida dele. E 90, depois da Copa do Mundo da Itália, eu o Fiore Gigliotti era meu chefe, falei, Fiore, pra mim não dá mais. Ou você me dá uma perspectiva aqui, ou então, não, mas aqui tem fulano, Beltrano, você precisa esperar, você só tem 26 anos. Falei, tá bom, então vou embora. E fui embora, fui tirar férias decidido a pedir demissão, sem cabeça nenhuma, né? Tinha acabado de casar com a mãe do Otávio, dona Cristina, que está nos ouvindo. E aí ela também trabalhava na Bandeirantes. Ela era produtora do Cara a Cara, da Marília Gabriela. E aí a gente se cruza no contraturno. Ela estava entrando e eu estava saindo. Para quem conhece lá, a Bandeirantes tinha duas entradas, hoje não tem mais. A outra era na Radiantes, que tinha o relógio de ponto. Aí a gente se encontra no relógio de ponto. Ah, tô indo, você tá batido, o que aconteceu? Falei, o Fiore falou que eu tenho que esperar todos os caras passar aí pra eu fazer alguma coisa importante, eu vou embora. Não, pelo amor de Deus, acabamos de casar, caramba. E outra coisa, você não sabe o que aconteceu? Eu falei, claro que não, tô indo embora, aconteceu o quê? Falou, acabei de encontrar o Flávio Prado agora aqui saindo. As lágrimas. Falei, sim, e eu tenho a ver o quê com isso? Falei, o Flávio Prado acabou de pedir demissão da televisão, ele vai ser comentarista da Jovem Pan. Por que você não vai lá e pede pra fazer um teste? Falei, teste eu na televisão? Com esse nariz desse tamanho, ela falou, vai, você não vai fazer novela? Falei, tá bom, vai. Voltei no corredor, entrei, fui lá, fiz o teste, passei e assim eu chego na televisão. Olha, essa equipe, eu devo isso à minha mulher. A minha mulher foi a luz da minha vida. E aí até hoje, nós fizemos 37 anos de casado ontem. E aí parabéns. É o seguinte, esse time que você falou, e aí é complicado pra eu falar disso, porque outro dia o cara me encontrou com uma foto, cara. E a foto tava, nós estávamos na porta do estádio, que acho que era o Olímpico. Luciano, Juarez, Eli e eu.
2: Nossa.
6: Pô, e só tem eu, cara. Os caras todos morreram, velho. Só tenho 62 anos, parece que eu tenho 100, né? Do jeito que eu falo das coisas. E aí o Silvio também foi, o Jota tá afastado, o Marco Antônio, que você não
2: Marco
6: citou.
2: Marco Antônio.
6: Que era o Afunda do vôlei.
2: Afunda, Gilson mão de pilão.
6: Tirava o cigarro dele dormindo na cama do hotel, porque ele dormia Marco com o cigarro aceso na boca. Marco Antônio morreu, Paulo Russo, sabe? Sobrou pouca gente lá no grupo hoje, porque eu tô no grupo, né? Eu sou do Bando Esportes, né?
2: Gilson Ribeiro também.
6: O Gilson tá em São José dos Campos, tem um restaurante, né? Tá Gilson bem, também, o Gilson tá lá. Né? O Datena todo mundo sabe, sim, né? Tá na TV Brasil. No grupo só ficaram dois, o Elias Júnior, que tá lá até hoje, vai agora pra Copa, e eu, e não tem mais ninguém, e a gente olha isso, parece que faz 100 anos, né? E não faz nada, eu tô falando de, você tá falando de 36 anos, foi realmente uma época espetacular e você citou, o meu pai profissional, meu afilhado de casamento, meu confidente, meu amigo, meu irmão. Eu fui motorista do carro que o levou para o penúltimo casamento. Foi meu chefe, meu sócio em Pernambuco, onde eu fui trabalhar, que era o Luciano do Vale. Se ele ouve o Fernando Fernandes, se ele ouve o Fernando, porque ele já estava com dor nas costas entrando no avião. E o Fernando falou para ele, não vamos, era Uberlândia, né? Não vamos, vamos no hospital, vamos... Mas ele era avesso a remédio, ao hospital. Olha eu lá, novinho, com Antônio Edson lá. Rapaz. E aí ele entrou no avião e ali ele saiu do avião e saiu morto. O Fernando conta isso, aliás, o Fernando nem consegue contar. Cada vez que ele conta, ele chora. Se ele ouve o Fernando, que foi parceiro dele 20 anos, ele estava aí vivo. Ninguém morre. Quem é que morre com aquela idade, cara? Tinha 67 anos. Ninguém morre com 67 anos. É. Mas ele não se cuidava, né? Era um monstro. Inventou tudo isso. Nossa. Eu podia aqui ficar o programa inteiro contando história.
2: No basquete,
6: dia... Não, NBA. No dia que ele chegou... E no dia que ele chegou com a Fórmula Indy?
2: Nossa.
6: Ele sentou com o seu João lá, com as pessoas. Ele falou, ó, vamos trazer a corrida dos Estados Unidos. E o Emerson tá chegando lá. Falou, qual corrida? Aquela que fica girando atrás? Ele falou, é, aquela lá. Me falou, você é louco. Imagina se não vamos pôr isso na televisão. Moço, dá uma olhada sucesso. No que aconteceu.
2: É. Não, uma das coisas mais geniais, e eu tenho uma lembrança muito boa, porque eu lembro de ir com meu pai, o primeiro campeonato, na verdade, era futebol de sêniors, né? Tinha jogos no Canindé.
6: Ele era o treinador.
2: Pacaembu, sim. A Argentina ganha do Brasil de 2-1 na final, mas eu vi cara jogar Lola, Cafuringa... Todos esses, o goleiro Paulo Sérgio, que era do Fluminense.
6: Isso mesmo.
2: Tinha
6: Rivelino.
2: Acho que o Beckenbauer veio jogar.
6: Ah, um monte de gente.
2: É, um monte de Paulo Rossi. A Argentina tinha o Butite no gol.
6: Não, e aí eles vão.
2: Os irmãos Van der Kerkhoff jogavam na Holanda.
6: Eles vão pro campeonato internacional e ele era metido a treinador, né?
2: Sim.
6: E aí o Datena tava lá.
2: Riva tava comendo a bola.
6: Os caras, o Riva podia jogar tranquilamente. Sim. E aí ele falava, ele fazia palestra, ele era apaixonado por isso. Ele fazia palestra pros caras.
2: Júlio Mazzei era o auxiliar dele.
6: Isso, falecido Júlio Mazzei, que eu não citei. Aí, ele saía do vestiário, o Sócrates chamava os caras e falava assim, nada disso aí, tá? Vamos fazer todas as outras coisas. O Datena contava isso aí. Ele era apaixonado por isso.
2: Muito legal. Tá, o que eu me lembro da diferença das transmissões de TV do Grupo Globo a Bandeirantes era que os repórteres na época da Globo, de campo, de TV... Eles entravam no começo para dar um destaque, aí durante o jogo informavam uma alteração, no intervalo ia lá, mas quase não aparecia, era meio que figuração. Na Bandeirantes, não.
6: Pois é.
2: Na Bandeirantes, tanto o Silvio Luiz, quanto o Luciano, quanto o próprio Jota Júnior, que era o que estava na TV aberta, mas acionavam vocês direto.
6: Tinha um protagonismo,
2: né, Luiz? Durante o jogo inteiro, praticamente falando.
6: Isso era a ordem dele, da gente participar, era a ordem dele. Aí é eu dando todinho pro Romário na Olimpíada de 88, que a gente levava chocolate pra ele. Pra ele tomar, ele descia do prédio. Nós estamos em Seul. O que eu ia dizer? Que isso era a ordem dele. Eu cheguei na Bandeirantes, ele me pegou no corredor, ele não me conhecia nem eu a ele, nem era amigo do meu pai também. Aí ele falou assim, vai lá, você vai trabalhar muito mais com o Silvio Luiz do que comigo. E eu vou te pedir um favor. O Silvio Luiz vai fazer para você a pergunta mais difícil de responder na televisão hoje. Aí que pergunta que é? Ele vai passar o gol, aí ele vai falar, Otávio Moniz, o que é que só você viu? Que, aliás, é o nome do livro que eu vou escrever sobre os 40 anos do Show do Esporte. Legal. E você não vai fazer nenhuma palhaçada. Porque tinha aquela história... O Silvio e o Flávio brincavam na Record. Sim. Ah, eu vi a minha avó caindo do prédio. Eu não quero. Eu quero uma coisa que realmente só você viu. Aí tá bom, 26 anos, Luciano do Vale falando isso pra você. Falei, eu tô liquidado, eu não vou passar da terceira transmissão. Como é que eu vou fazer isso? Imagina a minha cabeça, com 8 câmeras. Hoje são 40. Eram 8. Como é que eu vou fazer isso com 8 câmeras? Aí o que acontece? E o PVC fala isso aí pra todo mundo. Eu comecei a apontar 4 estatísticas no lápis. Passe errado, porque certo, era impossível de eu fazer. Isso aí sou eu no colégio com 5 anos. Olha o tamanho da orelha. Parece o Dumbo. Passe errado, escanteio, cartão amarelo e falta. E eu tinha todo o scout dos jogadores, porque eu colecionava jornal e revista, eu recortava a ficha técnica dos jogos e punha no caderno universitário e ia anotando. Então, quando acabava o gol, Otávio Moniz, o que é que só você viu, Silvio? Foi o quinto chute a gol do time A, que já tinha errado tantos passes. Esse jogador que fez o gol é o De Paula, ele tem 45 anos, nasceu em Sorocaba, tem 1,90m.
0: Sensacional.
6: E assim aconteceu a estatística na televisão, que é do jeito que a gente vê hoje. Aí você vai falar, poxa, mas então você é gênio, né? Você que programou isso. Programei nada. Eu tava era com puta medo de fazer tudo errado e o cara me mandar embora, porque eu tinha acabado de casar. Virou, e deu certo.
2: Virou referência.
6: E o Silvio, depois... Que eu e o Silvio sempre fomos meio bicudo, né? Porque ele tinha convivido com meu pai na Record lá atrás, tinha lá as histórias atravessadas. Enfim, como os dois já estão lá em cima, eles que se acertam. O Silvio, depois que percebeu isso, ele provocava. Pega aí os videotapes, estão aí. Ô, Otávio, o Sombra... Por que que ele é Sombra, o apelido dele? Bom, ele é Sombra porque ele é grandão e a imagem dele contra o sol aplica uma sombra. Ele fazia de propósito para ver se sabia. E acabou que virou um sucesso. Eu trabalhei muito mais com o Silvio do que com o Luciano. Mas muito mais.
1: Muito que legal. História, hoje história, com a gente aqui, Otávio Muniz, jornalista Otávio Muniz, de tanto sucesso. Aliás, já que está falando de sucesso, falando de Luciano do Vale, de tantos esportes, dá os parabéns, né? Porque hoje nós tivemos uma vitória maiúscula no tênis em Roland Garros.
0: Nossa, eu estava assistindo, Sombra. Monstro. Maravilhoso.
1: Monstro. O João é monstro?
0: Tá. É monstro.
6: Não, vai lá, Domênico, pode falar, por favor.
1: Não, o João Fonseca venceu simplesmente o Djokovic.
0: É. Cara, eliminou o Djokovic. Ele não só venceu, só por um detalhe, ele venceu de virada, ele perdia de 2 sets a 0. O Djokovic só precisava de mais um set pra fechar.
6: É isso.
0: Ele fez um 6-3, depois fez um...
6: 7-5, 7-5.
0: 7-5, 7-5. E aí virou, cara, uma coisa impressionante, o menino. Impressionante. Olha.
6: O Domênico tem toda a gente, o telefone, eu falei, né, que era uma monstruosidade, depois eu preciso mandar abraço pra esse povo aqui, senão os caras me matam. Eu reputo, depois eu fiquei no escritório à tarde, hoje foi uma desgraça, né, porque primeiro o negócio da Libertadores e da Sul-Americana, depois o jogo do moleque, tendo que trabalhar. Mas eu vou te dizer, eu tentei lembrar a maior vitória individual de um atleta brasileiro. Eu tô excluindo aqui decisão de título, tá? Porque aí alguém vai vir aí, não, mas o Popó foi campeão mundial, o Éder Joffre foi campeão mundial, o Guga foi campeão lá, inclusive. Mas essa, na minha visão, que eu tenho a memória aqui, minha memória é boa, né? Vou fazer 50 de carreira daqui a alguns meses. Essa é a maior vitória individual da era moderna do esporte brasileiro.
0: Concordo.
6: Não tem nada igual. Sabe por quê? Porque jogou contra... Jesus, me perdoe, jogou contra Deus do tênis. Jogou contra um Deus do tênis que qualquer cara e qualquer bolsa do mundo falou o quê? Como é? Como é o nome dele aí? É 18, põe nesse aqui. Naquele, Zebra, põe, né? Depois 50 centavos. Sabe, eu vi Djokovic jogando na quadra. É um negócio completamente fora de padrão. Agora, isso quer dizer que ele vai ser campeão? Ou vai chegar? Sei lá, às vezes dá um... Mas foi a maior vitória individual da era moderna de um atleta brasileiro. Não tem nada igual. Desafio alguém que apresente alguma coisa que eu já disse aqui, né? Não adianta Ayrton ganhando a Fórmula 1, não é comparação, porque não é outra coisa, não é o Éder Joffre, não tem. Não é o Guga, não tem. O cara, ele fez uma coisa e outra. Os 2-7-5 é que são mais impressionantes. Acho que o quarto e o quinto set são mais impressionantes do que só fazer o 2-1. Vai lá.
0: Porque o último,
6: vai acabar. Ai, que ruim. Set. Domênico, nós estamos vendo aqui. Vai que ruim que era a bandeira. Só. Limousine para nós, avião na Copa de 94. Só nosso, pra gente cruzar. Ali? Mário Sérgio Pontes de Paiva. Já ia morrer em Medellín. Vai estar no livro. Aliás, vai estar no livro antes do Jean Oddi. Eu contei como é que ele ia morrer em Medellín antes do acidente. Ele já ia morrer em Medellín. Deus ajude, meu irmão. Pagou 6 meses do meu aluguel quando me mandou a Bandeirantes embora. Eu amava esse careca. Sérgio Botinha, com o colete, Silvio Luiz Pérez Machado de Souza e eu. Aquele colete está em casa e ele é... Olha o óculos escuro que metido. Esse colete aí é objeto do filme da FIFA. Porque no 3-2 da Holanda, eu e o Olí Coimbra estamos pulando atrás do gol no filme da FIFA e dá para ver por causa do número do colete.
2: O nariz presente.
6: Não, o nariz era forte. Agora deu uma mudada que eu
0: agora, só para contar um pouquinho do que foi essa grandeza do João, né? Eu estava assistindo aqui, Sombra. Ele teve uma hora que ele estava perdendo o último set, rapaz, que era o set definitivo, né? Se ele perde, acabava tudo. Tava 3-1 pro
6: Djokovic.
0: E o Djokovic ainda ia sacar, cara, pra você ter uma ideia. Ele quebrou o saque dele, aí teve a virada também nesse set. E pra vocês terem uma ideia, ele foi... Esse cara, o Djokovic aí, ele é tão grande, mas tão grande, Sombra, que ele em Grand Slam, ele é o cara que tem maior número de títulos, né? Ele tem 24 títulos contra 22 do Nadal e contra 20 do também muito forte, né? O Roger Federer. E ele é terceiro de maior títulos. Ou seja, você mistura não só o Grand Slam, mas também aqueles menores, né, da ATP e tal, aquela coisa toda. Ele tá em terceiro lugar com 101 títulos, o Djokovic. Ele perde só pro Jimmy Connors, que tem 109, e o Roger Federer, que tem 103 títulos. Então, é uma grandeza muito grande. E ele foi o João tirou o único cara que podia ser campeão mais de uma vez em Roland Garros. Agora, todo mundo que tá disputando, ninguém tem esse título. Então, vamos ter um cara que vai ganhar aí.
6: O inédito.
2: Vamos Sombra, aos ouvintes? É só o Mano, né, que vocês batem tanto no Mano.
3: A tese, é a terceira que você pega mais
2: do Mano, a tese do Mano se confirma. Isso porque eu sou aqui um cara, Tata, que mais discordo do Mano.
1: A gente acompanha.
2: A gente não se bica, tá? Então assim, mas tudo bem. Eu tenho que me render. O Mano sempre fala, jogador de futebol é preguiçoso, não sei o quê. O João Fonseca jogou anteontem contra o croata Prismit, jogo de 5 sets durante 3 horas e pouco. E hoje voltou de novo, quase 5 horas de jogo contra o Djokovic.
1: Mas o Mano Djokovic tem razão. Jogou ontem também,
2: não precisa poupar, mano. Você tem razão.
1: O Djokovic jogou ontem. O cara tem 40 anos de Djokovic.
7: Djokovic jogou ontem também, não? Mas a questão não é ele ter jogado ontem, Sombra. A questão é o esforço humano. Que hoje no futebol, esses caras que ganham 2, 3, 6 milhões por mês, eles não podem fazer dois jogos seguidos aí. Que ele joga 45 minutos, malemar 45 minutos, que o resto do tempo tá parado. E aí vão falar, nossa, porque é desumano. O Dorival
0: é diferente dessa frase. Gente.
7: Diferente, nada. É que não existe a romantização do esforço no tênis. No futebol existe.
6: Tá bom. Vamos aos ouvintes. Mano,
3: chega. Não. Você pediu a palavra três vezes.
6: 384-7097. 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
2: Vai fazer sua pergunta hoje, velho?
6: Alô?
3: Paulo,
8: alô?
6: Oi, quem fala?
8: Leonardo Bueno, de Camargo Silva.
6: Ô, Leonardo, você é nome de desembargador disso aí.
8: Boa noite a todos aí.
6: Boa noite. Quantos anos você tem?
8: Eu tenho 29.
6: 29. Onde você mora?
8: Moro em Cotia, São Paulo.
6: Eita, olha aí, galera de Cotia.
3: Perto do Teatro Aça aí.
6: Legal,
8: lá em Cotia. Boa. Raposo é um terror.
6: E o seu time, Leonardo?
8: Eu torço pro maior time da Terra.
6: Ih, rapaz. Isso é tão subjetivo, né?
8: Nem nós não. É nóis, Pedrinho.
3: Isso. É nóis, é isso que eu tô falando. Meu Deus do céu, 29 Santista.
0: Tá de brincadeira. Tá de brincadeira.
1: O cara tem 29 anos, é Santista. Pensei que ele fosse um fóssil, velho.
6: Eu acho que vocês acham que todo torcedor poderia ter uma idade onde ele teria o direito de mudar de time?
2: Sim. Ah, com certeza.
1: Desistir. É igual prazo de validade.
2: Esse rapaz que tá ligando aí, mas no mínimo esse menino tem vários problemas, sabe? O pai deve ter imposto a ele ser santista. Não deve ter um bom convívio social.
6: Sofrer maus tratos. Ele não vê futebol há 15 anos.
2: Não vê futebol.
7: Olha lá, desculpa aí, o Pedrinho. Eu queria até fazer, antes de fazer aqui só uma introdução rápida, porque quando os convidados aparecem no Estádio 97, as pessoas são muito queridas, né? Inclusive por companheiros de trabalho. Eu queria reproduzir aqui um áudio de uma pessoa aí que vocês vão identificar rápido a voz. Daqui a pouco você vai continuar trocando ideia do Santos aí com o Leonardo, né? Nosso ouvinte que ligou agora.
6: Isso.
7: Mas beleza. Aí ele vai... depois aí, o Sombral, o Tata vai contar essa história aqui que nosso outro ouvinte tá pedindo pra ele contar. Posso pôr o áudio rapidinho aí?
6: Vai lá. Pode.
8: Pode.
9: Mano, faz um favor pra mim. Manda um abraço pra esse narigudo aí do Tata. Diga pra ele contar a história da final do Campeonato Paulista em Ribeirão Preto, que roubaram o microfone dele. O microfone sem fio. manda ele contar essa história aí. Um abração pra ele, foi meu companheiro, meu parceiro de tantas transmissões. Um abração pra vocês, mano.
1: Osvaldo Pascoal,
6: tá aí, Pascoalzinho. Isso é um
7: grande Pascoal.
6: Isso é um gigante, mano, da crônica brasileira, meu irmão, meu amigo, meu parceiro, relação familiar. Nós estávamos em Ribeirão Preto, o trabalho começou tarde, né? O jogo era 5 da tarde, nós começamos a trabalhar no Show do Esporte às 10 horas da manhã. E foi a primeira vez que a Bandeirantes nos deu um microfone sem fio Sony. Inclusive tiveram que fazer a cápsula em forma de triângulo para ter o símbolo da Bandeirantes. E estamos nós felizes da vida, porque nós andávamos com o cabo preso no braço, com o Jerônimo, herói do sertão, puxando o cabo para ninguém pisar, para a gente correr. E aí o Corinthians foi campeão, o Pascoal cobrindo o Palmeiras e eu cobrindo o Corinthians. Aí a festa é toda do Corinthians, nós vamos pra dentro do campo entrevistar os caras, aí acaba todos os caras e o Show do Esporte não acaba nunca. Vou eu pra galera, pra pegar a opinião dos caras. E Ribeirão Preto, mano, tem o fosso no estádio de Santa Cruz. Aí o Tonhão aqui, o Zé Mané, mas nunca me passou aquilo pela cabeça. Falei, bota o Silvio, bota o Elia, tá aqui o cara. Falei, como é seu nome? O cara falou, é mano. Falei, e aí a vitória do Corinthians? O cara falou, muito legal, tá aqui esse microfone e pau na mão.
1: Eu sabia que era Corinthians.
6: E saiu falando, saiu falando. Até o operador se tocar, o cara falou uns... Tem isso, eu tenho videotape em VHS. O cara falando. Falou uns 12 segundos no ar. É, Corinthians! Comeu o microfone, levou. Tá de troféu na casa do
1: cara. Meu Deus do céu.
6: É isso, o microfone foi roubado. Só podia ser Osvaldo Pascoal, Pugliese, meu irmão, pra Ana, pras meninas, um puta beijo pra ele. Ele foi meu último parceiro. Nós terminamos a parceria que a gente ainda vai recuperar, só que de outra forma, porque agora eu narro e ele é comentarista. Nosso último jogo foi Portuguesa e Grêmio na final do Brasileiro de 96. Caramba. E os caras pensam que eu saí da Bandeirantes ontem, né?
1: 30
6: anos. Eu saí em janeiro de 97 da Bandeirantes. Nossa. Meu último jogo foi com ele. Quando eu voltei, Juca Silveira, que não tá mais, deu-lhe um pé na minha bunda. E eu fui cuidar da vida. Foi a melhor coisa que aconteceu na minha vida, perder um emprego.
1: E você viu que história tipicamente corintiana. Só um
6: minuto. Fala, Domênico.
7: Não, e como é que depois continua a transmissão?
6: Não, eu tive que voltar. Tive que voltar pro cabo, pegar o microfone e cabo, o cara levou embora e deve estar na casa do cara de troféu até hoje.
1: Troféu.
6: E era um microfone Sony, o primeiro sem fio, que o botão era desgraçado pra ligar e tinha o rabinho, aquele que era anteninha. O cara levou tudo embora, com a canopla e tudo.
1: Ô, Leonardo, você já roubou o microfone de repórter, Leonardo?
8: Ainda não.
1: Ainda não. Isso é assustador, ainda não.
7: Do Quintino,
5: não dá ideia, cara. Não, de
7: roubar o Quintino.
1: Não, do Quintino você não rouba, não, porque você tá roubando da energia, não é do Quintino. Do Quintino,
7: mas não. Aí você cobra dele.
8: Tem que roubar do parceiro dele, o Gabigol.
1: Do amigo do Quintino,
8: Gabigol.
1: Mas, ô, Leonardo, quem fez essa crueldade com você de torcer pro Santos, hein?
8: Ah, infelizmente foi meu pai, né? Família, né?
1: Viu? Infelizmente.
10: Não, como assim não? Infelizmente.
8: Só tenho um irmão.
5: Ele tá sofrendo, pô.
1: Tá sofrendo, né?
8: Infelizmente.
1: Infelizmente.
8: Eu só tenho um irmão só que é palmeirense, que é o Salomão. Inclusive, ele tá ouvindo a gente aí. Um abraço.
1: E não podia ser outro.
8: Ele tá feliz, né? Eu tô sofrendo.
1: Caramba.
5: Ô, Leonardo, Santos se classificou pra Sul-Americana. Hoje saiu o sorteio. E aí, mano, dá pra empolgar? Dá pra acreditar em título, rapaz?
8: Cara, é muito difícil, né? Infelizmente o Santos é um time totalmente politizado, né? Quem joga são os caras que abraçam ali o presidente, é nítido, é claro isso, né? E o Cuca não põe os meninos pra jogar, quando põe é aquela lenga-lenga de cara que é promessa, mas na verdade não joga nada. Um deles é o próprio Robinho Júnior, um cara super estimado. O time, ele tá crescendo, né? A gente vê, é nítido isso, só que não é um time vencedor, né? Você vê que perdeu o resultado de diversos jogos aí já, deixou escapar da mão, porque é um time fraco, né? A gente, o Santista de verdade sabe que é um time fraco, né?
1: Tá vendo, Pedrinho? O Santista de verdade sabe que é fraco.
7: É.
10: Pô, então a gente é santista de verdade, que eu tô aqui há muito tempo dizendo, o Leonardo se escuta nossas transmissões, sabe muito bem, que o Santos não tem condição nem física e nem técnica para disputar três competições. O Santos ter classificado na Sul-Americana, na Copa do Brasil, e tá ainda vivo na briga do brasileiro, é um terremoto que caiu na terra. Eu achei particularmente que o Santos fosse ser eliminado pro Coritiba. Levando um empate lá pro Couto Pereira, eu achei que o Santos ia ser eliminado lá. A mesma coisa na Sul-Americana. Eu coloquei em xeque a classificação do Santos, mesmo que fosse nos playoffs. E ao contrário do que pensa a atual gestão, Leonardo, eu não sei se o Santos vai muito longe nessa Sul-Americana. Tudo bem que tem Universidade Central, tem Macará no meio, mas depois pegar Bragantino, Sporting Cristal ou Atlético Mineiro, eu não sei se a gente vai muito longe não, velho. O que você pensa?
8: Eu também acredito nisso. Eu acho que se o pessoal lá dentro tivesse um pouco de consciência, abandonava essa Sul-Americana, colocava o time sub-20, que eu acho que, na verdade, até o time sub-20 seria campeão dessa Sul-Americana, e o profissional não, pelo tanto de jovens que tem lá, né? Mas se eu fosse treinador lá, eu abandonaria a Sul-Americana, cara, porque infelizmente não tem time para disputar três competições, não tem condições nenhuma.
10: Concordo, o troféu do Santos esse ano é o troféu escapamento, são os 45 pontos. Agora, quando a gente fala de problema no Santos, né, a gente tá nítido que é gestão, não é a falta do dinheiro, né, Leonardo, é a maneira com que você utiliza ele. Eu cito aqui alguns exemplos. O Santos tem o lateral mais bem pago do país, que é o Mike. O Santos tem o zagueiro mais bem pago do país, que é o Lucas Veríssimo. Aqui o Lucas Veríssimo é um bom zagueiro, mas você pagar 2 milhões por mês pra ele, eu acho que é desnecessário, é um exagero. Você tem o jogador mais bem pago do país, que é o Neymar. Você tem apesar do Santos não pagar 100% do salário, mas você tem o atacante mais bem pago do país, que é o Gabriel Barbosa. Então você vê que a conta não fecha. Então o problema do Santos, Leonardo, não é exatamente a tal da falta de dinheiro. É a falta de ensinar, de aprender o que realmente se faz com esse dinheiro. É a falta de gestão, você concorda?
8: Triste, exatamente. Desses quatro que você falou, um tá rendendo, né? Que é o Gabigol, né? Rendendo naquilo, né? Porque o time também não entrega muito o que ele precisaria entregar pra ele, né? Mas em números ele tá rendendo bem, né? Agora é um absurdo, né? Ter Mike no time, Lautaro Dias no time. Rony, Adonis Frias, pelo amor de Deus. É impressionante como o cara conseguiu entregar dois gols no Coritiba, cara. Aquele jogo do Coritiba, pelo amor de Deus, que cara ruim, cara. Eu sou um cara que eu sou péssimo de futebol, nem pra gandula eu sirvo, né? Sou horrível, mas sou melhor que aquele cara na zaga, cara. Porque é impressionante um jogador de futebol ganhar o que eles ganham, né? Tudo bem, a gente trabalha no dia a dia, a gente sabe, né, que não é fácil o dia a dia do trabalhador. Mas, pô, cara, os caras ficam o dia inteiro na academia, né? É o trabalho deles. Chega no jogo, que é onde pro cara ter 100% de atenção, o cara tá desatento, o jogador tá... Não sei o que passa na cabeça desses caras.
1: Ô, Tata, deixa eu te perguntar. O Tata vidente agora, né? Mãe de santo Tata, pai de santo Tata.
6: Liga já.
1: Liga já, assim. O Santos vai cair?
6: Não.
1: Não?
6: Não, claro Tata. Que não.
10: Para de rir, Tata. Para de rir, Tata.
6: Não, não tô, mas nós estamos no ar aí. Como é que eu tô rindo?
10: Para de rir.
6: Claro que não vai cair. Os quatro que vão cair são os quatro que a gente sempre imagina.
1: Quem?
6: Os egressos da série B.
10: O Curitiba não vai cair, não.
5: Eu tô com a tabela.
6: O Curitiba tudo bem, mas não
1: o Atlético
6: não
1: vai. O Santos
5: o Curitiba tá em sexto, Tata.
6: O Santos não vai cair.
10: O
6: Santos não vai cair. O Santos e o Corinthians, lamentavelmente para ambos, vai ficar essa briga para nós até o finalzinho, com esse negócio de ponto e o caramba. Não pensa que é, mas pelo amor de Deus, só que eu penso exatamente igual. Tem que fazer 45 o mais rápido possível.
10: Pelo amor de Deus, eu não aguento. Eu concordo contigo, mas você há de concordar também que esse ano a tendência é de cair um grande, você não acha?
6: Será mesmo, hein?
5: Vamos
6: esperar depois da Copa do Mundo.
10: O Vasco
1: vai mudar muita coisa.
6: O Santos não vai perder do Vitória.
5: Então, não é tão óbvio assim.
6: Não vai perder do Vitória.
5: É difícil acontecer, mas se o Santos perde amanhã, o Mirassol joga fora de casa com o Atlético Paranaense. Mas o Mirassol acho que
6: não passa.
5: Se ganha, passa o Santos. Vai a 19 Santos, pontos.
1: Ah, mas ganhar no Paraná é complicado.
5: É difícil, ganhar no Paraná, lógico. Mas mesmo assim, se o Santos tropeça amanhã e o Vasco vence o seu jogo em casa contra o Atlético Mineiro, abre 5 pontos.
6: E se o Corinthians ganha do Grêmio, não ajuda o Santos?
5: Não, porque o Grêmio e o Corinthians estão com 21 pontos.
6: Sim, mas o Santos tem 18, isso que eu tô falando. Se o Corinthians ganhar do Grêmio, não ajuda o Santos? É. O Santos ganhando o jogo?
5: Na verdade, quem ganhar ali...
1: Ele tem que se ajudar o Grêmio ou o Santos. Corinthians
5: vai ficar pra trás, entendeu?
6: Não, pra nós é ótimo o empate, que a gente passa 50 dias fora da zona do rebaixamento.
5: Exato, também.
10: E pro Santos também.
1: Leonardo, diz aí, deixa o seu palpite. Santos e Vitória, amanhã com transmissão da Energia 97, amanhã à noite.
8: Cara, eu acho que vai ser 1-0 o gol de Gabigol.
1: Gol do Gabigol. Boa. E não perca, hein? Não sei se você conhece a garotada que joga pelo Santos. 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Então, para você conhecer a garotada que hoje está compondo a equipe de baixo aí do Santos, tá bom?
8: Combinado.
1: Combinado. Vamos lá. Você sabe cantar o jingle da Della Via?
8: Della Via, no meu carro só Della Via, pneus.
1: Parabéns, ganhou o kit da Della Via. Qual que é a tag sem mensalidade que é aceita em todos os pedágios do Brasil?
8: Ah, é Azul Mais, né?
1: Parabéns, tá esperto, ganhou o kit da Azul Mais. E qual a maquininha com Pix grátis e conta PJ sem tarifa?
8: É a PicPay.
1: Não, errou! É Infinity Pay! Errou, que pena, perdeu o prêmio. É Infinity Pay, perdeu a chance de ganhar um squeeze. Então tá bom, cara, abraço pra você.
8: Posso só fazer uma denúncia?
1: Denúncia? Faça a sua denúncia.
8: Ó, eu tenho que falar aí pro Mano, que o Mano ele fala que o Corinthians é o time mais pagador do Brasil, né? Mas isso é mentira, viu, Mano? Não é. Eu conheço pessoas que trabalham lá dentro que estão 5 meses sem receber, tá?
7: Putz. Mas isso aí é uma calúnia. São palavras jogadas ao vento, você tá sendo irresponsável. Agora, por que você tá jogando? Você tá jogando prova? Cadê a prova? Manda aqui no zap do bar.
2: Ô, Mano,
7: manda
2: tem uma banca de advogados, hein? Cuidado, hein?
7: Porque o negócio é o seguinte, você tá sendo leviano. Maurito.
1: Olha, você tá sendo leviano. É tão vergonhosa a situação do Corinthians que você viu, né? Até
8: é demais, cara.
1: Até o Duílio abriu mão de ser sócio, abriu mão de ser conselheiro.
7: É, sim, porque é um covarde.
1: Eu sei de corintianos que agora estão abrindo mão de torcerem pro Corinthians. Vergonha, vergonha do que o Corinthians faz. Vergonha.
7: O Corinthians é o clube mais humano. Ó, o Corinthians é o clube mais humano do Brasil. Porque às vésperas do clássico contra o São Paulo, De Paula, você vai se lembrar que o Corinthians ele tava com salários atrasados. Ele quitou todos os salários de quem era CLT e deixou ali o... Pagou sim, do CLT pagou. Mentira. Deixou em atraso só os salários dos jogadores que foram quitados na segunda-feira.
1: É, tá bom.
7: Pós-clássico.
1: Léo, um abraço pra você, cara. Obrigado, boa noite.
8: Um abraço. Obrigado, boa noite.
1: Valeu, boa noite. 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Vocês viram que o Ancelotti já esboçou a equipe titular que vai a campo no domingo, né? Teve treino e o Carlo Ancelotti mandou esse time a campo. Alisson, Wesley, Bremer, Léo Pereira e Alexandro.
5: Boa.
1: Casemiro e Bruno Guimarães. Na direita, Luiz Henrique, fazendo aquela mistura de centroavante e meias avançados.
2: O que Rafinha, o Estevão fazia, né?
1: É, Rafinha e Matheus Cunha. Pelo lado esquerdo, Vini Júnior. Ô, Tata, como que você vê essa equipe que vai enfrentar o Panamá no domingo com transmissão da Energia 97? E quem desses aí você acha que não vai ser titular durante a Copa?
6: Ah, eu acho que do meio pra frente é isso aí mesmo, né? Do meio pra frente acho que não tem. A minha preocupação, e tava falando aqui, a minha preocupação é aqui atrás, né? Aqui atrás é muito complicado, tanto com os dois zagueiros que vão jogar agora, como com os dois zagueiros que são os titulares. Ah, mas os caras são...
3: O Magalhães e o Marquinhos, você não confia?
6: Os caras são finalistas da Champions, tá tudo bem, tá tudo em ordem. Mas não confio do lado do campo, Não confio no goleiro.
11: Sistema defensivo todo.
6: Não confio. É do meio pra frente é imbatível.
3: É, não tem lateral,
6: né? Se quiser jogar pra valer contra os caras, então abre e solta os cachorros, 5-4, 4-3, mas eu tenho muita preocupação porque o italiano não tem essa maneira de jogar. E eu, como todo apaixonado por isso, o Otávio comprou o álbum de figurinha e eu fiz lá o cruzamento, né? É Brasil e Holanda, 16ª de final. Aliás, quarta-feira assistindo o jogo do Corinthians, eu fiquei pensando no que o Depaul estava falando aqui. Você já imaginou se esse Memphis Depay manda nós pro espaço?
11: Putz! Depaul vai ter que morar em Cusco,
6: né? Porque nós só damos azar contra eles, né? 74, o Zagallo falou que não sabia nada do que acontecia. Eu tinha 10 anos, eu vi a Copa. Tomamos um vareio num dos jogos mais violentos da Copa do Mundo. Agora, 2014, para pular no tempo, vamos disputar o terceiro lugar, tomamos 3-0. Tomamos a bola do Snyder de cabeça contra o Júlio César. A gente leva muito azar contra esses caras. E eu acho que eles vão passar em segundo.
1: Já eliminou a Holanda, mas...
3: Em 98,
6: não, né? já eliminamos. É. Mas nós damos azar e sai pra lá, tomara agora, que eles sejam
11: primeiros. 98 e 94, duas.
1: Se a Holanda elimina o Brasil...
6: 94 eu tava no campo, que é o negócio do filme.
1: O gol do Memphis, ele não vai dar mais esse abatimento no salário, não.
6: Não,
1: vai ficar no Corinthians.
6: E como... aí a pergunta fica, será que reaparece? Não, tô falando sério, o Memphis eliminou o Brasil na Copa do Mundo. Como é que a torcida do Corinthians vê isso aí?
1: Corinthiano é corintiano, não torce pra seleção.
6: Não tá nem aí?
12: Se tivesse cruzamento, ele não vai jogar, que ele vai falar que tá lesionado.
6: Ele usou o Corinthians pra se preparar pra Copa.
11: Mas que você vai ter que sumir, se o Brasil perder com o gol do Memphis, você vai.
7: Ô, Sombra, nessa escalação do Ancelotti aí, eu sei que o Matheus Cunha, ele pode jogar mais recuado ali, armando o time, e quando o Brasil tá com a bola, se precisar, ele pisa na área pra ser o centroavante. Mas já que é amistoso, velho, ainda mais contra um Panamá da vida, eu sou Ancelotti, mano. Eu jogo com o Rafinha na armação ali, fazendo o papel do Matheus Cunha, e jogo o Endrick de centroavante, mano. Aí Vini Júnior na esquerda e põe lá o Luiz Henrique na direita, mano. E pau pra dentro dos caras,
3: mano. Ele já quer entrosar, né, mano? Já quer mais ou menos deixar o time da Copa.
7: Então, mas assim, eu acho, pra falar a verdade, ô Bento, esse time combina muito mais. Por exemplo, se tiver que escolher, no meu gosto, tá? Eu acho que pelo que tem entregado o Endrick e o que mostrou ultimamente lá pelo Lyon, muito mais do que o Matheus Cunha.
3: Eu também, sem dúvida.
11: Concordo.
1: É isso aí. 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
13: Boa noite, pessoal, isso é 97. Essa mensagem aqui vai pro Mano, De Paulo e o Tatá. Ué, vocês vão passar um pano aí pro goleiro nosso? Pro Mão de Pedra, o bracinho de jacaré? Que quando ele não faz isso, não faz isso, gosta pras bolas, quer ficar vendo a bola, achando que a bola vai pra fora, ele falha. Ué, vocês falam, mas não fala do principal, que é o nosso goleiro que vem falhando já faz dias. Faz meses. Um abraço a todos. Então. Boa noite.
7: Palmas pro ouvinte.
3: Deitou, hein?
7: Palmas pro ouvinte. Palmas pra ele. Palmas. O Maguila não ouviu o programa ontem.
11: Maguila o quê?
7: O Maguila aí que mandou o áudio aí não ouviu o programa ontem. Ontem eu descasquei o Hugo Souza. Eu falei que o Corinthians perdeu por causa dele. Pra mim entregou os dois gols.
1: Mas o depois que ele bajulou.
11: Eu não tava aqui.
7: Bajulou, não.
1: Mas eu falei com você sobre esse jogo. Eu tava na transmissão com esse jogo.
11: Eu falei que ele falhou os dois gols.
1: E você protegeu o
11: Souza. Eu nunca.
1: Falou que era a ordem do Diniz.
12: Que ordem do Diniz? Não, ele falhou nos dois gols. No primeiro ele saiu caçando borboletas. Estão caçando borboletas no primeiro. E no segundo, ele não sabe jogar com o pé.
1: O Brasil se livrou de ter o Hugo Souza na Copa?
6: Não, se livrou não. Mas ele tem deficiência.
11: Ele tem deficiência.
6: O ouvinte tem absoluta razão. O jogo só foi aquilo por causa da nhaca do time e duas falhas individuais dele. Exato. Agora, ele presta atenção. Qual é o último goleiro nosso com os pés... jogando com os pés, que é necessário hoje, o Carlos Miguel, que jogou 5 jogos, 10 jogos. É. O Cássio tinha o pé de pato, ele não conseguia bater uma bola que não saísse pela lateral. O nosso goleiro, a mesma coisa, ele não consegue, até porque deve dar um desânimo danado nele, né? Porque quando ele acerta a bola, não tem um cara pra subir como o Danilo subia. pra fazer a casquinha. O Yuri Alberto não consegue fazer. Fala pra mim a última casquinha que ele acertou. Não consegue acertar. Ó,
12: o Hugo falhou e tem falhado, mas eu ainda prefiro ele lá. Claro,
6: dos que estão lá é melhor. É um baita
12: de um goleiro, tá passando por um momento complicado.
6: Na vida pessoal,
12: inclusive. Na vida pessoal, inclusive, deixa ele lá. Porque vai... quem é goleiro bom mesmo que tá jogando no Brasil? O Fábio... Tem 45 anos, tá tendo uma boa participação. Fábio tá tendo. O Carlos Miguel tá indo bem. Agora, eu disse, eu estou criticando o Hugo Souza, ele falhou, só que eu não quero que ele vá pro banco. É,
1: o Mano foi muito mais
12: incisivo. O Mano foi mais incisivo. Mas o banco, o Mano quer que ele vá pro banco?
7: Não quero que ele vá pro banco. Ainda não. Mas. Não, ainda não, não. Mas, ô De Paula, eu acho que o Hugo Souza, cara, eu acho que ele vem numa queda de desempenho já há algum tempo. É, Hugo Souza, assim como o restante do elenco, ele tá se acomodando e pra ele é muito ruim. É, aquele jogo lá contra o Botafogo, ele já tinha certeza que ele ia estar convocado. Principalmente depois daquela falha lá do goleiro lá do Bento, quando ele entregou a paçoca lá do time do Cristiano Ronaldo. É, o Hugo Souza foi pra aquele jogo já achando que ele tava lá. Tanto que ele falhou pra mim naqueles dois gols, apesar de não ser um frango, mas um goleiro do porte dele tem que ir na bola e não tirar a bola com o golpe de vista. Como eu falei, o Maguila disse que eu não tinha dito. É... E assim como ele tem falhado também em outros momentos. O pênalti que o Corinthians sofreu aí contra o Platense,

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1: Aqui é o André. Eu cresci junto com teu sobrinho, Felipe, com o Chicão. Então, porra, foram momentos ótimos que a gente teve conversando sobre futebol, sobre o Corinthians, início dos anos 90. Porra, lembro com muito carinho de todos vocês. Queria deixar um grande abraço para você. Faz milhões de anos que eu não encontro o Felipe e o Chico. A última vez, inclusive, que eu encontrei eles foi junto com você na rádio, que era aquela rádio do Corinthians que você trabalhou no Pacaembu, que eu fiz uma visita lá na cabine e estavam vocês lá. Tive a oportunidade de dar um abraço com vocês. Grande abraço para todos vocês aí. Espero que todos estejam bem e guardo vocês com muito carinho aqui na minha infância. Um abraço.
2: Pô, agradeceu, André. Eu tô tentando puxar pela figura aqui, mas tanta gente, né? Falou do meu irmão mais velho, né? O Francisco Bruno, sobrinho, Chico Bruno, jornalista como eu, só que foi vereador para outro lado. Tá ruim, né? Tá desde segunda-feira viajando, tá no Cruzeiro, jogando lá o baralhinho dele. Bom, tô eu aqui trabalhando. E o Felipe, que é filho do Chico, meu sobrinho, que é presidente da Onze, que é uma startup financeira no Rio de Janeiro. E, pô, olha o que ele foi lembrar, né? Porque essa aí foi outra coisa que nós fizemos com a memória do papai, né? Nós fazíamos o rádio atual, que nem existe mais. Era Projeto Corinthians em Marcha, saiu até no jornal e tudo. E o que vocês fazem hoje, eu falo para os alunos na faculdade, porque os caras acham, pô, na 97 os caras têm um locutor para cada time e não faz gol do adversário, que é o que apresentamos agora com o Domênio. Falei, ô filho, presta atenção, nós fazíamos isso em 2000 lá na rádio atual. A gente pedia pizza na hora do gol do adversário, nem o nome do jogador do adversário nós narrávamos. E o cara foi lembrar, que legal. Eu tô falando, meu, eu preciso fazer aqui, eu não vou conseguir fazer tudo, me perdoe, mas eu preciso aqui, porque senão eu vou ser espancado quando eu encontrar. Vanderlei Camargo, um dos maiores comerciais de rádio, tá nos ouvindo, mandou abraço. Márcio Pica-Pau, que não vende meus carros nem por um cacete, lá na Água Espraiada, tá nos ouvindo. Zé Aires.
3: De corintiano, quem vai comprar?
2: Não, mas tá bom. Tá bom, são velhinhos, mas tão bom. O Zé Aires me mandou abraço aqui. O Lucas foi meu genro, foi casado com a minha filha, amo ele de paixão. Até o Edu Simões, que saiu do trabalho aqui, veio falar, poxa, tô te ouvindo aqui, trabalhamos junto. Caramba, e parei aqui.
4: O Vanderlei é gente boa demais, hein? O Vanderlei trabalhou na Bandeirantes lá, né?
2: Pois é, ele mesmo, Domênico. É, ele mesmo.
4: Conheço o Vanderlei.
2: Mandou esse abraço cara é
4: gente
2: aqui.
4: Boa demais.
2: E falou pra mandar. Ah, tá aqui, eu tô abrindo a mensagem dele. O Vanderlei Camargo. Manda um abraço, tô ouvindo você. E mande um abraço pro Domênico. Tá aqui, não tô brincando.
4: Sim, ele é gente boa demais. Agora, deixa eu fazer uma pergunta rápida pra você.
2: Vai.
4: Você trabalhou. Eu tenho três caras assim que eu guardo com muito carinho, assim, e me inspirei muito nesses caras, que é o Luciano do Vale, era o Luciano do Vale, infelizmente, Silvio Luiz, que já se foi, e o Galvão Bueno. Você trabalhou com dois desses caras que, pra mim, são gênios, né? Sim. Que é o Luciano do Vale e também o Silvio Luiz. Você conseguiu trabalhar com o Galvão Bueno ou não?
2: Infelizmente, não. Não tive essa oportunidade de trabalhar com o Galvão. Eu tive duas vezes na porta da Globo, né? A primeira, eu não fui porque eu era primo do chefe de reportagem. Era lá 1990 e alguma coisa. O Zé Maria de Aquino, que é casado, foi casado com a minha prima Kátia, que era filha do meu tio-avô Salvador. O meu bisavô teve um relacionamento extraconjugal. Nasceu meu avô Giuseppe Bruno, né? Loirão de olho verde, e eu não puxei nada desse filho da mãe. E do outro lado teve o doutor Salvador Bruno, foi prefeito de Jaboticabal, pai da Kátia, mulher falecida do Zé Maria de Aquino. E o Zé era chefe de reportagem da Globo. Aí eles vão contratar alguém para fazer parceria com o Tino. E ele sobe lá com dois nomes na lista. Um dos nomes era meu. Aí o Ciro José Gonzalez, diretor da Globo, o homem mais importante do Brasil do esporte, falou assim, pô, você tá louco, Zé? Você quer trazer teu primo para cá? Os caras mandam a gente tudo embora. Traz o outro. O outro era o Mauro Naves. Aí o Mauro veio de Brasília e foi. Aí a segunda, em 99, eu era diretor da TV Pernambuco, com o Luciano em Recife, perdemos tudo, perdemos a televisão que ia transmitir os jogos nos anos 2000 e tudo, e eu fui negociar o campeonato, porque o Luciano tinha 5 anos de pipa para pagar, com a Globo. Negociei e era para ter ido junto. Eu e a Luciana Mariano, que naquela época era a Luciana do Vale. Mas aí foi caca minha mesmo, esse moleque era pequeno, eu estava assustado porque estava fora de São Paulo, ele só queria me dar 7 meses de contrato, o diretor era Luiz Fernando Lima, e eu, esse ignorante, essa anta com a cabeça em pé, neguei. Falei, não, 7 meses.

0: contrato, para mim não dá, eu preciso de um ano. Imagina se alguém nega trabalhar na TV Globo. Foi as duas vezes, mas nunca trabalhei com o Galvão. É, enfrentamos o Galvão N vezes, né, em audiência, sempre tomamos cacete, menos no Brasileirão de 90, que nós batemos neles estilhados, porque eles não estavam transmitindo.
1: Ô Sombra, agora o seu Oi. Bento ficou triste, viu?
2: Por quê? Porque
1: o Danilo presenciou ali a cena, que o Domênico falou, aqui. Tem três caras que eu adoro,
3: ele já
1: que
3: eu
1: vanglorio, e o seu Bento não foi citado, o seu
3: ficou
1: Bento
3: fora.
1: Quando o Domênico falou, o seu Bento falou primeiro, o seu Bento disse assim, agora sou eu.
3: Ele deitou, aí
1: falou,
3: no ombro.
1: Ele deitou ali, apunhalado, o seu Bento tá triste.
3: O seu Bento ficou mais triste que o Hugo Souza, quando ficou fora da convocação.
2: Vamos trazer mais corneteiros aqui. 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Cadê o corneteiro?
4: Boa tarde, aqui é o Carlos Palmeirense de Várzea Paulista e o...
5: Antônio Palmeirense.
4: Meu filhão, a gente tava passando lá na região onde mora o Maurício Borges e parecia que tava tendo um terremoto lá, gente. Do tanto que esse homem tava se tremendo na hora do sorteio que sobrou lá. Palmeiras... Corinthians, Cerro e Rosário. Esse rapaz tava com medo de
6: pegar o
4: Verdão.
6: Tava.
4: É nóis, Dodô, tamo junto.
6: Tava sim.
1: Bacana.
6: Não mente, não. Não mente, não.
1: Na Libertadores é o Corinthians, cara.
6: Não tivesse batido na Libertadores,
1: o Corinthians já bateu na cara de vocês.
7: É.
1: Vamos ver.
7: O Corinthians Libertadores, mano.
1: Ó, perdemos, ô Bento, quando poderia perder.
6: Sim. Vamos ver agora. Não perdemos, viu?
7: Foi,
6: nós não
7: perdemos. Foi perdendo o gás, hein?
6: Só falo com quem tá invicto.
7: Viu? Foi perdendo o gás ali, começou a melhor campanha, foi descendo.
1: Vocês tomaram o cacete no penúltimo jogo, mano. Eu acho que perderam.
6: Perderam
1: em casa pro Cerro, esse mané tá falando besteira.
6: Lembro mais, nem lembro mais.
7: Não, perderam
4: aí 2x1 pro Cerro, né?
3: Nem lembro.
2: Perdeu. Vamos lá, corneta, corneta.
3: Não caiu.
8: É o Ronaldo, tricolor da Moca. Ô, Tata, você falou que vai ficar sem dormir aí por causa do Di Maria em cima do... Matheus Bidu. E o mano tava dizendo que o Matheusinho é o Little Matos. Faz que nem ele, Tata. Toma chá de cogumelo. Fica perturbado que nem ele. Que aí ele vai ficar acreditando aí. Vai dormir até agosto achando que os galinhas é a sensação da Libertadores. Chupa, mano, seu trouxa.
2: Ai, sensacional.
6: Muito bom.
1: Vamos ver, então, irmão.
2: Ai, ai, ai. Ô, Dodozito.
1: Chega na final pra me encontrar lá. Vamos ver quem é quem.
6: Você não chega, mano.
2: Você
6: para,
2: pode trazer agora o recado da Infinity Pay, por favor.
6: Ah, com certeza, com certeza. 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
2: 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Vamos lá, cornetas.
9: Boa tarde, Energia 97. Vocês têm que valorizar o nosso tênis aí desse fenômeno chamado João Fonseca. Um monstro esse rapaz aí, viu? Dois jogos passados, duas viradas épicas, um baita de um fenômeno no tênis. Perdendo de 2-7 a 0, foi lá e virou para 3-2, o jogo passado e agora o atual. Parabéns, tem que ser valorizado esse rapaz fenômeno chamado João Fonseca, Nivaldo da cidade Ademar.
2: Valeu, Nivaldo, foi comentado aqui, extremamente.
10: Tem que valorizar, hein?
2: Valorizado.
1: É corintiano ele, né?
2: O Fonseca não, é flamenguista.
1: Corintiano, falou que era corintiano.
2: Quem?
1: O João Fonseca.
2: Acho que é flamenguista.
10: Corintiano é o ladrão do microfone aqui.
2: É o ladrão do microfone. É. Boa, é. O cara que roubou o microfone. É. Vamos lá, mais cornetas.
11: Fala, galera do Estádio 97. Tarcísio São Paulino. Parabéns, Neymar. Você é o único brasileiro que dá um atestado falso pra poder ir trabalhar. A maioria dos brasileiros arruma atestado pra faltar o trabalho. Moto. E você me arruma um atestado falso pra lá ir. No Santos. Não precisou nem ser lá na 25 de março. O próprio Santos. E arruma um atestado falso pra você trabalhar. Parabéns. Pedrinho, chupa. E o Santos vai cair.
2: Ô, Tata. Não ficou feio pro Neymar e pro Santos essa situação aí?
0: Pois é. Isso não era pra acontecer há 15 dias da Copa do Mundo, né? A gente tem mais problema para resolver do que essa história, né? Eu fui durante 4 anos da minha vida chefe de comunicação social da ouvidoria da polícia. E na ouvidoria da polícia eu aprendi a acreditar só em prova, né? Então, enquanto não aparecer tudo bonitinho, eu gostaria de me abster, porque eu fui um dos caras que defendeu esse cara na Copa do Mundo. Acho que tem tempo de recuperar se é verdade o que é, porque foi tanta mentira, né? Se é verdade o que estão dizendo agora. Mas eu também queria ouvir o treinador claramente, né? Claramente, vocês vão estar domingo no Maracanã, transmitindo o jogo. Se houver oportunidade, que às vezes não há na entrevista coletiva, eu queria ouvir claramente o treinador. Porque a mim me parece que o treinador é o mais enganado de todos. Tirando nós, tirando a torcida... Ele é o mais enganado de todos, porque talvez ele pense como todo mundo. É a única coisa diferente que tem. Se é para jogar 15 minutos, é o que ele falou do Messi. Se é para jogar 15 ou 20 minutos, ele é a única e a última coisa diferente que nós temos. Hoje apareceu treino dele no campo. Quem joga bola aqui, eu jogava. Hoje não jogo mais. Mas eu sei que quando você sente aqui a batata da perna, você não consegue nem andar.
10: É a pior câimbra que tem na
0: perna. Você não consegue nem andar. E se você tem lesão, vira um buraco que você enfia o dedo e dá pra você colocar o dedo onde o músculo tá rompido. Não era isso que eu tava vendo no treino. À tarde eu também dei uma passadinha na CBF TV pra olhar.
10: E você não consegue nem dar um trote, né, Otávio? Qualquer movimento que você faz dói.
0: Vamos aguardar. Se foi armação, se é verdade, porque hoje eu li tanta coisa, né? Vocês também devem ter lido. E a força do pai sobre o Santos com a dívida fez com que o laudo fosse não mentiroso, fosse um laudo omisso, ou dúbio. Se isto for verdade, vai ficar mais uma vez provado que o Neymar tem um enorme problema na vida dele. O pai dele, como todo mundo diz. Diga.
12: A gente até trouxe informação ontem aqui no estádio, Marcelo Lima repercutiu hoje no tempo.
0: Grande Marcelo Lima.
12: Que a informação que o Santos passou para a CBF era só um relatório. Não tinha o exame de imagem, de fato, para a CBF analisar. Por isso que o Neymar teve que fazer um outro exame. Porque no relatório, o médico do Santos, que é o Dr. Rodrigo Zogabe, ele pode escrever o que ele quiser. Sim. Ah, aqui no meu relatório eu escrevo que o Neymar tem esse incômodo, não é uma lesão, é um edema que pode ser tratado em X dias. E por isso a CBF tem que fazer o exame de imagem por conta dela. Lá numa clínica em Teresópolis. Aí, vista esse exame de imagem, ficou constatado aí o problema de grau 2 na panturrilha do Neymar.
13: Mas, gente, vocês não acham que o Neymar deve ter pedido até pro médico? Porque, cara, convenhamos, mano. Não que o médico tenha sido antiético, mas o médico sendo amigo do jogador, porque tem essa relação. O médico sabendo, talvez, que o Neymar tinha um problema. Às vésperas da convocação. Vocês acham mesmo que o médico ia falar o Neymar não pode jogar durante 15 dias? A chance do Ancelotti, se tivesse alguma dúvida na convocação do Neymar, ia falar, ah, então não consigo contar com o cara. Concordo, ia ser a justificativa, mano, perfeita, Domênico, pra pegar e falar, o Neymar tá fora da Copa porque ele se lesionou. A gente não sabe quando ele vai voltar. E quando ele voltar, ainda tem o período de recuperação. Agora, o Neymar indo pra lá, chega lá, os caras descobrem a bomba, O cara já tá lá, irmão, entendeu? Aí vai mandar o cara embora, cortado, porque o cara já tá lá, os jogadores, pô, mas o Neymar chegou, não sei o quê. O Ancelotti fala, deixa aí, velho, deixa aí, ou não?
1: Pode ser. Agora, ô Pedrinho, só uma, eu não entendi direito. O Santos, você disse que o médico do Santos, ele encaminhou um laudo...
0: Um relatório
1: pra CBF. Mas a partir de quê? Sem nenhum exame de imagem, no olhômetro ele mandou um laudo?
12: Não. O Santos fez exame de imagem.
1: Então, mas Neymar, como é que ele não avalia um exame de imagem? Desculpa,
2: mas foi o Santos que fez ou foi a equipe do Neymar que fez o exame de imagem?
12: Então, aí é que tá, né, Sombra? Porque eu vi vocês falando aqui ontem também, grande parte dessa recuperação aí do Neymar, desde o jogo contra o Coritiba, foi feito pela sua equipe médica.
2: Não foi do Santos.
12: E uma pequena parte dele. Do Santos.
1: Então,
12: particular dele.
1: Então, mas esse relatório, Pedrinho, esse relatório que o médico do Santos encaminhou para a CBF, foi com base em quê? Em uma imagem que este médico analisou ou não?
12: Ô, De Paulo, eu não vou te falar exatamente o que estava escrito no relatório, porque eu não tive acesso ao relatório.
0: Não, nem você, nem ninguém.
12: Exato. Mas cria essa interpretação meio dúbia, ô De Paulo. A gente fica na dúvida. Se o Santos errou na hora de fazer o exame, o que seria um absurdo, eu não quero acreditar nisso, ou que o Santos omitiu informações.
2: Então, o Ademir Quintino aqui, ele já disse, acho que isso é fato público, né? Qualquer situação que envolva departamento médico, Neymar, fisioterapia, tem que ser comunicado com a aprovação do staff do Neymar em conjunto com o departamento médico do Santos.
12: Exatamente.
0: Não sabia disso.
2: Então assim, o que o Santos disse foi algo aprovado pelo staff do Neymar.
0: Sim. Agora, também tem uma coisa, né? O que ele fez... É que nós não sabemos, por isso, por isso que eu falei do negócio de prova. Porque o Neymar pode ter feito uma radiografia no Santos ao invés de uma ressonância magnética.
2: Ultrassom?
12: Pode ser também.
0: Pode ter feito ultrassom. E eu já vi ultrassom aparecer nada e depois no ressonância magnética o cara te internar. Já aconteceu comigo. Eu com dor, com pedra de rim, passou ultrassom, cara, falou, não, isso aí não é nada, pode ir embora pra casa.
14: Leva o Buscopan. Que o edema dificulta
0: a
14: visualização.
0: Aconteceu comigo em um hospital, lesão, não vou citar o nome do hospital, não, você não tem nada, isso aí é prisão de ventre, toma um Buscopan, vai embora pra casa. Quando eu voltei, fizeram a ressonância e eu tinha uma pedra encaixada na vesícula, no canal da uretra. Pode acontecer também.
14: E ele pode evoluir. Eu tive a oportunidade de entrevistar a filha do Dr. Moisés Cohen. Ela falou que o edema pode evoluir sim para uma lesão de grau 2, porque é o acúmulo de líquido e pode não ser constatado no primeiro momento. Tem que ter, passar um tempo para depois chegar essa evolução. Bom, é que a gente não tem especialista.
2: 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Gente, vamos agradecer aqui a participação do Otávio Muniz, o Tatá Muniz.
0: Pode fazer propaganda?
13: Parabéns.
0: Então é o seguinte, saindo daqui, janta rápida, leve, 5h10 da manhã, ao vivo no Band Esportes, segunda etapa do Campeonato Mundial R3, Yamaha, e depois na sequência tem a Superbike, até às 11 horas da manhã. Caramba, esse fim de semana eu só vou fazer 11 transmissões, graças a Deus. Aí à tarde eu tô na X Sports com Blumenau e São Caetano, Liga Nacional de Futsal Prata.
2: Narrando.
0: Agora não faço mais reportagem. E domingo, madruga de novo, com o Superbike AR3. E à noite, fazer a etapa de Nashville da NASCAR. Eu sou o locutor oficial, que vocês vão assistir durante a semana na X-Sports. Deus lhes pague pelo convite. É uma monstruosidade. Meu sobrinho mandou mensagem aqui. Tio, tô te ouvindo. Eu falei, né, o que ia acontecer. Eu tenho pouco telefone, inclusive. Obrigado e eu tô sempre na audiência. Toquem a bola, sigam assim. Essa liderança de audiência não é por acaso. Eu já tinha certeza disso e hoje tive a comprovação. E vai, Corinthians.
6: Haja garganta, hein?
0: Não sei pra onde, mas vai, obrigado, Corinthians.
6: Tá, valeu,
0: obrigado.
6: Se não for, nós empurra, né,
2: Tata? É isso aí. Palmas pro Otávio Muniz.
0: Espetacular.
2: É isso aí. Gente, muito obrigado a todo mundo. 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Não vai faltar futebol aqui na Energia 97 por todo o fim de semana. O futebol Energia 97 está bombando. Muito obrigado a todo mundo. 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

0: cena de 97 em Fire of the Jungle, Walking on a Dreamin'.
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0: 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Eu vou por aqui com o New Order. 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

0: Champion com Daft Punk com Starboy.
1: Ok, ready? Go.
0: Fechando mais um playlist TBT na sequência, tem Voz do Brasil, logo mais às 10, tem Energia na Noite. Fica com a gente aí. 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